0: seu encontro com Deus, um encontro que tem transformado a vida de milhões de pessoas e eu tenho certeza, transformará a sua também. Em nome do Pai, do Filho e do Espírito Santo. Amém. Aconteceu que Jesus estava rezando no lugar retirado e os discípulos estavam com ele. Então Jesus perguntou-lhes, quem diz o povo que eu sou? Eles responderam, uns dizem que é João Batista, outros que és Elias, mas outros acham que és algum dos antigos profetas que ressuscitou. Mas Jesus perguntou, e vós, quem dizeis que eu sou? Pedro respondeu, o Cristo de Deus. Mas Jesus proibiu-lhe severamente que contassem isso a alguém e acrescentou, o Filho do Homem deve sofrer muito, ser rejeitado pelos anciãos, pelos sumos sacerdotes e doutores da lei. Deve ser morto e ressuscitar no terceiro dia. Palavra da salvação, glória a vós, Senhor. E hoje eu quero falar especialmente com você, cuja vida está sendo tocada pela cruz. A cruz de uma enfermidade, a cruz de uma dor na alma, a cruz de uma decepção, talvez, a cruz de um deserto. Eu quero dizer para você, recordar hoje, que a vitória passa pela cruz. Que o caminho da vitória passa necessariamente pela cruz. Por isso, o grande chamado do Evangelho hoje é a esperança. Não desanimar. Não desistir. Jesus sabia que diante do escândalo da cruz, escândalo, loucura para judeus, para pagãos, os discípulos seriam tentados a desistir, a desanimar. Então, Jesus se antecede e diz, olha, a vitória passa pela cruz. Por isso que hoje eu quero repetir isso aqui para você, que está atravessando este calvário. Não desanime, não desista. Quantos casamentos estão atravessando um calvário? Quantas famílias estão atravessando um verdadeiro calvário? E eu quero dizer para você, à luz da palavra de Deus, não desista, não desanime. Ah, compartilhe hoje essa palavra e diga simplesmente isso. Envie este link e diga isso para essa pessoa. Não desista, não desanime. E abre essa palavra, ela vai entender. Sabe por quê? Porque o caminho da vitória, o caminho dos vitoriosos, passa necessariamente pela cruz. Ele já venceu o mal e a morte. Ele já venceu. Por isso, não há lugar para desespero. Eu te peço, Senhor Jesus, que pela força e poder da Tua palavra, nós, assim como os apóstolos, também reconhecemos que Tu és o Senhor. Para nós, Tu não és apenas um profeta. Tu não és um dos antigos profetas. Tu não és um sábio. Não. Tu não és um homem que falou com sabedoria. Não, Tu és muito mais. Tu és o nosso Deus, o nosso Senhor. Tu és o meu Rei. Tu és o Cristo, o Filho do Deus vivo. Eu creio e eu proclamo isso. E eu confio em Ti. Nós suplicamos então, Senhor, que pela força e poder que há na Tua palavra, o Senhor hoje venha libertar, o Senhor hoje venha curar, o Senhor hoje venha fortalecer esta palavra, por excelência desta meditação, a força de Deus, o fortalecimento. Deus quer te fortalecer. Levante-se. Levante-se. Não arraste essa cruz, sabe? Não. Tem pessoas que estão sendo, na verdade, arrastados pela cruz. Não. Assuma a posição. Carregue você esta cruz com dignidade, com esperança, confiando em Deus, com amor. Porque o seu caminho, o caminho dos vitoriosos, passa necessariamente pela cruz. Amém? Que o Senhor te fortaleça e que você possa proclamar a vitória do Senhor em todo o tempo. Em Cristo, eu sou mais que vencedor. Proclama isso, escreve hoje nos comentários. Em Cristo, eu sou mais que vencedor. Vencedor. Eu sei. Eu sei que tem um mundo esperando a tua queda, a tua ruína. Esperando que você jogue a toalha, que você desista. mas tem um céu inteiro torcendo por você, esperando que você cruze esta linha de chegada. Um céu inteiro esperando para vibrar com você as suas conquistas, as suas vitórias. Há um céu inteiro torcendo por você, intercedendo por você. E por isso, você não vai desistir. Você até estava pensando em desistir, em desanimar. Mas essa palavra chegou até você. Nesse dia, nesta hora. E é a resposta de Deus para a sua vida. Não desanime. Não jogue a toalha. A linha de chegada é bem ali. Força. Força. Há um céu inteiro torcendo por você. Que essa palavra segue os invejosos. Que essa palavra segue o maligno. Que essa palavra destrone os poderosos. Que esta palavra te proteja e te fortaleça. É isso que hoje eu quero pedir ao Senhor. Filho, filha, Deus abençoe você, o seu dia e até amanhã. No nosso encontro diário com Deus, eu te espero aqui.
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2: 21:07.
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0: Sabe quando tudo ao redor parece que vai desabar? Como se os ventos da vida, as crises, as notícias ruins, as ameaças que não param de chegar, fossem soprar todas de uma vez e levar tudo embora? Hoje, no 35º dia da quaresma de São Miguel, você vai descobrir uma verdade que acalma o coração. Nenhum vento sopra sem que Deus permita e os seus anjos os mantêm na mão. Abra sua Bíblia, Apocalipse capítulo 7, versículo do 1 ao 3. Vamos ler juntos? Depois disso, eu vi quatro anjos em pé nos quatro cantos da terra. Eles seguravam os quatro ventos da terra para que o vento não pudesse soprar na terra, nem no mar, nem em árvore alguma. Eu vi ainda outro anjo que subia do lado onde nasce o sol. Ele trazia consigo o selo do Deus vivo e com voz forte gritou aos quatro anjos que tinham recebido o poder de causar dano à terra e ao mar. Não causeis dano à terra, nem ao mar, nem às árvores, até que tenhamos marcado com o selo a fronte dos servos do nosso Deus. Complicado? Eu explico para você. João vê quatro anjos posicionados nos quatro cantos da terra, certo? E nas suas mãos eles seguram os quatro ventos, impedindo-os de soprar. E há um outro anjo que sobe do oriente, do lado do sol nascente, levando o selo do Deus vivo. E ele grita aos quatro: esperem, não façam dano à terra até que os servos de Deus estejam selados na fronte. Os padres da igreja se debruçaram sobre essa imagem com atenção. Por que os ventos retidos? André de Cesareia explicava que segurar os ventos significa que o bom ordenamento da criação está prestes a se dissolver, pois é graças aos ventos que as plantas se alimentam e os navios cruzam o mar. Os anjos seguram os ventos para conter, por um tempo, o sofrimento que viria sobre a terra. A catástrofe não é solta ao acaso. Ela está presa na mão de anjos que aguardam a ordem de Deus. E note quem dá essa ordem e o que ela diz. O anjo do Oriente manda: parem, até que os servos de Deus estejam selados. Ecumênio dizia que Deus, com sabedoria, manda que ninguém seja atingido antes que estejam selados, para que nenhum justo padeça junto com os pecadores. A história não corre solta. Deus segura o tempo, Ele detém a tempestade até que os seus estejam marcados, protegidos, reconhecidos como seus. E o que é esse selo na fronte? Aqui está o coração do dia. São Beda ensinava que o selo é o sinal da cruz. o mesmo sinal com que o cristão é assinalado. É o Senhor mesmo, dizia ele, nascido na carne, que sela a fronte dos seus com a insígnia da cruz. O anjo só pôde chamar aqueles homens de servos de Deus porque já tinham a fé de Cristo. Sem isto, ele não os teria chamado assim. O selo é a marca de pertencer a Deus. Quem o traz é reconhecido pelo céu, e os ventos do mal não têm a última palavra sobre ele. Havia ainda uma lição preciosa que os padres tiravam desta cena. Comênios dizia assim: aprendemos aqui que os justos precisam tornar-se fortes com o auxílio dos anjos antes que cheguem as provações, porque o selo do Espírito que recebemos manifesta a sua força na medida em que oferecemos o nosso trabalho, a nossa colaboração. O selo não dispensa o combate, você entendeu? Ele o sustenta. A graça nos marca, mas pede resposta. Agora, entenda o que isso diz à sua vida. Talvez você olhe para o mundo, para a sua própria casa, e veja ventos por todos os lados. Ameaças que parecem prestes a se soltar todas de uma vez. O Apocalipse lhe diz: esses ventos estão retidos. Há anjos que o seguram, e há uma ordem do céu que diz: esperem. Deus não detém a tempestade por acaso, Ele a detém por você, para que você seja selado antes, marcado como seu, reconhecido como servo de Deus. Você não está exposto aos ventos sem proteção, a cruz está na sua fronte. O propósito de hoje é viver sob esse selo com consciência e com gratidão. Faça hoje devagar com fé o sinal da cruz, não por hábito, mas reconhecendo nele a marca que o céu lê na sua fronte. E entregue a Deus o vento que mais o assusta, aquela crise, aquela ameaça que parece incontrolável, e diga: Senhor, os ventos estão na mão dos teus anjos, não nas mãos do acaso. Eu trago na fronte o selo da tua cruz, guarda-me como teu servo até o fim e dai-me a força de cooperar com a tua graça. Que bonito, meus queridos. Bom, amanhã você descobrirá que mesmo os anúncios do juízo são, no fundo, um chamado de Deus à conversão e à misericórdia. Daqui deste monte sagrado, onde São Miguel desceu, nós pedimos que ele mantenha os ventos da tua vida na mão de Deus e que o selo da cruz brilhe na tua fronte diante de todo o céu. Agora juntos, rezemos as orações da Quaresma de São Miguel.
2: Em nome do Pai, do Filho e do Espírito Santo. Amém. São Miguel Arcanjo, defendei-nos no combate. Seja o nosso refúgio contra as maldades e as ciladas do demônio. Ordene-lhe Deus, instantemente o pedimos. E vós, príncipe da milícia celeste, pela virtude divina, precipitai no inferno a Satanás e a todos os espíritos malignos que vagueiam no mundo para a perdição das almas. Ladainha de São Miguel Arcanjo. Senhor, tende piedade de nós. Jesus Cristo, tende piedade de nós. Senhor, tende piedade de nós. Jesus Cristo, ouvi-nos. Jesus Cristo, atendei-nos. Pai Celeste, que sois Deus, tende piedade de nós. Filho Redentor do mundo, que sois Deus, tende piedade de nós. Espírito Santo, que sois Deus, tende piedade de nós. Trindade Santa, que sois um único Deus, tende piedade de nós. Santa Maria, Rainha dos Anjos, rogai por nós. São Miguel, rogai por nós. São Miguel, cheio da graça de Deus, rogai por nós. São Miguel, perfeito adorador do Verbo Divino, rogai por nós. São Miguel, coroado de honra e glória, rogai por nós. São Miguel, poderosíssimo príncipe dos exércitos do Senhor, rogai por nós. São Miguel, porta-estandarte da Santíssima Trindade, rogai por nós. São Miguel, guardião do paraíso, rogai por nós. São Miguel, guia e consolador do povo israelita, rogai por nós. São Miguel, esplendor e fortaleza da Igreja militante, rogai por nós. São Miguel, honra e alegria da Igreja triunfante, rogai por nós. São Miguel, luz dos anjos, rogai por nós. São Miguel, baluarte dos cristãos, rogai por nós. São Miguel, força daqueles que combatem pelo estandarte da cruz, rogai por nós. São Miguel, luz e confiança das almas no último momento da vida, rogai por nós. São Miguel, socorro muito certo, rogai por nós. São Miguel, nosso auxílio em todas as adversidades, rogai por nós. São Miguel, arauto da sentença eterna, rogai por nós. São Miguel, consolador das almas que estão no purgatório, rogai por nós. São Miguel, a quem o Senhor incumbiu de receber as almas depois da morte, rogai por nós. São Miguel, nosso príncipe, rogai por nós. São Miguel, nosso advogado, rogai por nós. Cordeiro de Deus, que tirais o pecado do mundo, perdoai-nos, Senhor. Cordeiro de Deus, que tirais o pecado do mundo, ouvi-nos, Senhor. Cordeiro de Deus, que tirais o pecado do mundo, tende piedade de nós. Cristo, ouvi-nos. Cristo, atendei-nos. Rogai por nós, ó glorioso São Miguel, príncipe da Igreja de Jesus Cristo, para que sejamos dignos de suas promessas. Oremos. Senhor Jesus Cristo, santificai-nos por vossa bênção sempre nova e concedei-nos pela intercessão de São Miguel essa sabedoria que nos ensina a juntar as riquezas no céu e trocar os bens do tempo pela eternidade. Vós que viveis e reinais pelos séculos dos séculos. Amém. Consagração a São Miguel Arcanjo. Gloriosíssimo príncipe das hierarquias angélicas, valente arauto do Deus Altíssimo, zeloso campeão da glória do Senhor, terror dos anjos rebeldes, amor e delícia dos anjos fiéis, meu diletíssimo arcanjo São Miguel, desejando pertencer ao número de vossos devotos e servos, hoje eu me ofereço a vós, dou-me e consagro-me a vós. Coloco a minha pessoa, a minha família, os meus bens sob a vossa potentíssima proteção. É muito pouca coisa a oferta que vos faço, sendo eu um miserável pecador, mas não duvido de que vós querereis aumentar o fervor no meu coração e proteger aquele que a vós recorre. Recordai aquele que hoje se coloca sob o vosso patrocínio e de hoje em diante protegei-me, assisti-me em todas as dificuldades da minha existência terrena, alcançai-me o perdão dos meus muitos e graves pecados, a graça de amar de todo o coração o meu Deus, o meu doce Salvador Jesus e a minha doce Mãe Maria. Impetrai-me os auxílios necessários para obter a coroa da glória. Defendei a minha alma contra todos os seus inimigos e quando chegar a hora de deixar este mundo, vinde então, Príncipe Gloriosíssimo, assisti-me na luta final e que o vosso gládio potente afaste para longe, para os abismos da morte e do inferno, o anjo apóstata e soberbo que derrotastes em combate no céu. Amém.
4: Hoje eu quero rezar por você que sofreu alguma separação, que enfrentou alguma prova de um relacionamento desfeito, seja ele um relacionamento dentro do matrimônio ou um outro tipo de relacionamento de amizade. E se houve essa separação na sua vida, não esqueça da promessa de Jesus, que Ele está ao seu lado, Ele permanece firmemente junto com você. Então recebe, por intercessão do grande arcanjo São Miguel, em cuja gruta aqui no Monte Gargano nós estamos. Que Deus te abençoe, proteja e guarde, em nome do Pai, do Filho e do Espírito Santo. Amém.
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0: Olá, povo amado de Deus! Padre Kleber, seu evangelista, conversando com você, mais um Jovem Coragem, né? É, gente, o padre estava aqui esperando esse momento entrar, porque eu tenho certeza, é muita gente que acompanha. Graças a Deus, nós estamos aqui rezando por esse povo, colocando e, sobretudo, fazendo esse povo crescer na fé. Gente, o que tem de pessoas que estão crescendo na fé com as pregações do padre, viu? Quero saudar você, você pai, você mãe, quero saudar você jovem, você mais, de mais idade, né? São os mais maduros na fé. Todas aquelas pessoas que acompanham o Jovem Coragem, um abraço muito especial aqui do Padre Kleber, seu evangelista, que começa mais um programa para você, mais um programa de bênção. Eu tenho a certeza, Senhor, é o Senhor que nos capacita, é o Senhor que nos dá a graça da saúde, da vida. Já agradeceu a Deus hoje, filho, pelo dia, pela sua vida, por estar aqui? Agradeceu a Deus por ser católico, apostólico, romano? É a Rádio Católica da Família Brasileira. E olha, uma programação mais abençoada do que a outra. Fala a verdade, você que todos os dias está aí sintonizado, é uma programação mais abençoada do que a outra. Nós acabamos de acompanhar aqui esse grupo de oração maravilhoso. Agora o padre aqui também podendo rezar junto com você. Eu me sinto feliz em poder ser canal da graça, viu? Acolhendo quem vai chegando lá pelo nosso site, Padre Kleberson Evangelista. .org.br padrekleberson.org.br. Todas aquelas pessoas que vão chegando lá na página, vão chegando lá no Face, vão chegando no site do padre. Tem gente que só conhece o padre assim virtualmente, né? E olha, pregações que são postadas aqui, gente, que são transmitidas aqui, já alcançaram centenas e centenas, milhares de acessos pelas nossas redes sociais. Então, você pode divulgar também através da nossa página lá. Compartilhe com as pessoas, tá? Olha a pregação que o padre vai trazer aqui para você. Eu tenho certeza que vai te ajudar bastante na fé, viu? Vai ajudar mesmo. O padre traz uma pregação que pode mudar a sua vida. Dá uma ligadinha para a vizinha lá, para os parentes e amigos. Diga assim, olha, o padre Kleber está com mais uma pregação de fogo aí para gente. Vamos acompanhar essa pregação que com certeza pode mudar, pode transformar vidas? Jovem Coragem para você com pregações que transformam. Roda lá para mim.
1: Eu gostaria hoje de trabalhar aqui um tema, gente, que eu tenho certeza que vai te ajudar também. Não é uma nem duas, são várias pessoas. É uma tendência nossa. Por que nós nos comparamos com os outros? Por que nos comparamos com os outros? Por que essa tendência do ser humano de se comparar sempre com os outros? E não adianta você dizer, padre, muito obrigado, eu não tenho esse problema. Você vai perceber que é uma tendência, e quando a gente vê, a gente já está se comparando. A gente pode se comparar tanto positivamente como negativamente com as pessoas. E o problema não é se comparar, o problema é a consequência que isso gera. Do ponto de vista espiritual, vocês vão perceber como que o mal espiritual age aqui, pendendo você para baixo. Olha o que diz os psicólogos sobre esse declínio natural nosso, que é essa tendência de nos comparar com as pessoas. Do ponto de vista negativo, quando você acha que o outro é melhor, quando você acha que você está em desvantagem ao outro, isso pode gerando em você um sentimento de descontentamento, desencorajamento, de inveja, de tristeza, de desânimo e chegando até mesmo à depressão. E vocês sabem que a depressão hoje é uma das doenças que mais mata. E parte desse princípio de se comparar com as pessoas, de achar que o outro tem mais do que o outro é melhor. Sabe, gente, em Gênesis 1:26, depois de ter criado todos os animais, todas as criaturas, Deus criou nós humanos e disse: agora eu vou fazer a minha imagem e semelhança. Nós somos pouca coisa, será? Você é pouca coisa, filho. Imagem e semelhança de Deus, diz a palavra. Mas a gente tem essa tendência sempre de olhar para o outro. Tem até uma historinha que diz assim, que lá na selva, a coruja era uma ave que diz que aconselhava muitos bichos, a senhora coruja. E ela estava olhando o leão, o rei da selva, então com aquela cabeleira toda, né? Ele diz que balançando assim toda aquela juba dele, diz que com o raio do sol batendo parecia uma coroa assim. A coruja disse: nossa, como a natureza perfeita, que animal forte, bonito é o leão. Mas ela percebeu que o leão, ele andava para um lado e para o outro como se ele estivesse preso. Ele estava ansioso. E quando ela percebe, ele estava chorando. Ela chega mais perto e diz: leão, aconteceu alguma coisa? Ele diz: que bom ver você, coruja. Eu não estou aguentando mais essa aflição. Mas o que, que está acontecendo? Ele diz: essa juba. Ontem eu vi um cavalo passando, correndo por aqui. Por Deus do céu, eu vi aquele cavalo com aquela crina dele caída para um lado. Não é tão grande igual a minha. Por que a dele cai para um lado, a minha não cai? Eu já fiz de tudo. Olha, eu já fiz aqui, já coloquei bob, tentei com escova, passei até banho de porco, não vai, ela não deita. Ah, gente, quando ela ia começar a aconselhar, veio uma ursa grande, aquela ursa branca. Ela vinha andando até devagarzinho assim, porque ela é gordona, né? Também chorando. E disse: ursa, você está bem? Ela disse: não estou bem, olha o meu tamanho. Eu não consigo nem andar direito, é gorda. Mas ursa, você é linda. Não me venha com essa. Não venha, porque a turma fica olhando para a gente, parece que quanto mais gordo, mais bonito é. E nisso daí vem a borboleta, aquela borboleta bonita. A borboleta pousou ali e disse: nossa, estou vendo vocês aqui, um mais forte do que o outro. E eu sou tão frágil, que não aguento um tapa. Aí, olha, gente, deu o que ver para a coruja ali começar a mostrar para o leão que as qualidades dele, que aquela gordura toda da ursa, é porque ela no inverno tem que se invernar, então é preciso toda aquela gordura, que a beleza da borboleta estava na fragilidade dela. Mas todos nós temos um pouco disso, né? Às vezes os outros até enxergam a qualidade na gente, mas a gente, quando se olha no espelho, meu Deus do céu. Presta atenção no que o padre vai dizer aqui, gente. Olha como que, do ponto de vista espiritual, acontece às vezes essa desmotivação, porque a Bíblia diz em João 8:44 que quando a nossa mente fala para nós mentira, é o diabo que está falando daquilo que é próprio dele, porque ele é pai da mentira. Repito, quando a nossa mente diz para nós uma mentira, é o próprio diabo que está falando daquilo que lhe é próprio, porque ele é pai da mentira. Está lá no Evangelho de João. E aí tem gente, quando acorda de manhã, olha para o espelho e diz: meu Deus do céu, olha o meu estado, eu estou gordo demais, eu estou baixinho demais, eu sou franzinho demais, por que, que eu não sou como fulano, por que, que eu não sou como ciclano? Gente, escuta aqui, mulher, sempre vai ter alguém melhor do que a gente. Se você tem tantos acessos lá na sua página, no seu Face, pode ter certeza que tem gente que vai ter muito mais. Se você tem uma profissão, talvez você tenha até uma quantia X no dinheiro, tem gente que tem Y. Sempre vai ter alguém melhor do que a gente. Então, se a gente ficar se comparando com os outros, nós estamos perdidos. O que é que nós devemos fazer para a gente poder nos organizar? Nós devemos nos comparar com a gente mesmo. Presta atenção no que o padre vai dizer. Eu quero que até você repita comigo: progresso não é se comparar com os outros.
2: Progresso não é se comparar com os outros.
1: É nos compararmos conosco mesmo.
2: É nos compararmos conosco mesmo.
1: Você entendeu isso? Progresso significa você olhar para você mesmo e parar para pensar: será assim, em relação ao ontem, eu já não dei um passo? Eu não estou um passo adiante do que eu já fui um dia? Eu já não cresci? Eu já não amadureci? Olha para você mesmo, para você ver como que você vai sorrir, filho. Filho, você vai sorrir porque você vai perceber que talvez a situação não esteja muito boa, mas teve pior. Já teve pior. Então você já progrediu. Agora, a nossa tendência é sempre olhar, mas dizer: ah, mas tem gente que tem muito mais, tem gente que é muito... Não, a perfeição a gente não vai alcançar nunca. Olhe para você mesmo, não fique se comparando com as pessoas, porque isso do ponto de vista espiritual é um estardalhaço para mim e para você, e o diabo está impregnado aí, Satanás está agindo aí. Você precisa olhar essas coisas também do ponto de vista espiritual. Não é só do ponto de vista psicológico, não. Não é só um sentimento de inferioridade. Gente, a Bíblia chega a dizer que o diabo não veio senão para roubar, para matar e para destruir. Esse sentimento, essa mente tua, que faz com que você fique se comparando com as pessoas, pode te levar à morte. Olha a depressão. Faça o sinal da cruz aí e diga comigo: pela intercessão de São Bento.
2: Pela intercessão de São Bento.
1: Eu preciso renunciar esse mal.
2: Eu preciso renunciar
1: esse mal. De ficar me comparando com as pessoas.
2: De ficar me comparando com as pessoas.
1: Sabe que quando a Bíblia fala, gente, dessa comparação, olha que ponto pode chegar a comparação. Diz a palavra em Romanos 9:20: quem és tu, ser humano, para contestar o próprio Deus, dizendo: por que me fizestes assim? Quem és tu para dizer: por que me fizestes assim? Porque se você se acha feio, se você se acha feia, se acha incapaz, isso é uma blasfêmia contra Deus. Você está dizendo então que você não é a imagem e semelhança dele? Ele deveria ter feito você melhor então? Isso é pior do que ensinar padre a rezar missa, né? É ensinar Deus a criar. A gente precisa, gente, olhar para a gente mesmo e renunciar a Satanás e dizer: poxa, se eu sou imagem e semelhança de Deus, então quer dizer, eu sou uma pessoa bela. Filha, olha aqui, você é uma mulher linda.
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0: Ô, povo amado de Deus, que alegria poder trazer essas pregações maravilhosas para você. Tá gostando do programa Jovem Coragem de hoje? Tá gostando das pregações? O padre está falando com você ou não? De uma forma ou outra? Todos nós precisamos ouvir, né, gente, a palavra de Deus. O padre vai para um rápido intervalo, já estou voltando com você com mais Jovem Coragem. Não sai daí, povo de Deus.

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1: 21:33.
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0: estamos aqui. Ô, povo amado de Deus, você que vai acompanhando o Jovem Coragem, deixa o padre aqui saudar as pessoas que vão chegando no site, no Face, na página. Marcos de Belo Horizonte, muito bom o seu programa, padre Clemson. Assim como toda a programação, assisto pelo computador. O meu nome é Marcos, tá? Estou acompanhando pela internet, né? Ele tá lá acompanhando e gostaria de pedir muita oração para o meu filho Bernardo, tá bem? O Davidson de Pernambuco. Olha onde a gente está chegando, gente. Pernambuco. Peço oração para mim e pela minha família. Estou muito atribulado. Padre, por favor, reze por mim. Eu creio que o senhor pode interceder, tá? Todas as quartas-feiras estou acompanhando o senhor, padre, já na missa. E não deixo de acompanhar o programa Jovem Coragem para ver a pregação da semana. Ô, Davidson, graças a Deus. Inteligente você, viu? Acompanhe pela TV, acompanhe também pelo rádio, vai crescendo na fé, né? A Celina do Ceará. Meu querido padre Clemson, moro em Barbalha, Ceará, e acompanho seu programa. Tenho muita admiração pelo senhor, com todo respeito. Reza pela minha família, padre de Deus. É claro, Celina, com todo respeito mesmo. O padre sabe, o padre ama todos vocês também, com muito respeito. Eu digo isso, eu amo cada um de vocês. Renata, a Terezinha, a Rosilda, chegando lá no site do padre. Daqui a pouquinho o padre menciona mais gente chegando. www.padrecleversoevangelista.org.br. Hoje, Jesus amado, esse Jovem Coragem de hoje está chegando, gente. E, gente, o que está precisando de... que tem gente precisando de oração. E no final do programa, você sabe que tem aquela benção especial, né, gente? Você vai acompanhando as pregações, mas tem aquela benção especial, tá? Tá precisando de palavra de Deus que transforma? E você crê que a palavra de Deus pode mudar vidas? Então vamos para a continuidade dessa pregação, que eu tenho certeza que você está gostando. Roda lá.
1: Você precisa entender que sempre vai ter alguém melhor do que você, mas olha para trás para você ver o que você já conquistou. Eu sei que tem gente com carro melhor do que o teu, que ganha mais do que você, mais forte do que você. Hein? Já foi na academia para ver? Você fica levantando aqueles pezinhos, daí você vê aqueles caras bombados. Você fica pensando, meu Deus, que vergonha. Eu com isso daqui. Você vai lá no cabeleireiro, começa a fazer lá aquelas progressivas, sei lá, não entendo bem disso, mas eu às vezes vou no cabeleireiro, vejo a mulher com aquelas panelas cromadas na cabeça. Não sei se aquele negócio esquenta ou não. Sempre tive a curiosidade, mas nunca tive coragem de perguntar. Aquele troço fica lá. Aí você vê aquelas outras mulheres com aquele cabelo, você pensa, meu Deus, nem que eu fique o mês inteiro aqui não vai ficar assim. Não, filha. Dá uma olhada que você talvez já foi uma pessoa assim, mais desleixada, aos poucos está mais vaidosa, senão você nem estaria lá naquele cabeleireiro. Sabe, estou dando aqui em vários sentidos, porque às vezes a gente olha, a gente se acha uma pessoa que não tem estudo, uma pessoa que não tem capacidade, mas a gente precisa olhar isso às vezes como uma blasfêmia contra Deus. Se comparar negativamente com as pessoas, pode levar a gente a um descontentamento, desencorajamento, a tristeza, a desânimo, a depressão. Chega uma hora que a vida não tem graça. Chega uma hora que nada tem graça para a gente, porque a gente é o pior de todos. Romanos 8:5. Os que são segundo a carne se inclinam para as coisas da carne. Os que são segundo o Espírito Santo se inclinam para as coisas do alto. Quer dizer, quando a gente se olha para Deus, a gente parece que começa a se contentar mais com aquilo que a gente é, com aquilo que a gente tem, né? A gente percebe isso. As pessoas de Deus, elas podem não ter muito, mas sempre estão felizes. Quem não é de Deus, quanto mais as pessoas não são de Deus, mais elas vão se inclinar conforme a carne. Nada está bom. Quanto mais elas têm, mais elas querem. Quanto mais elas têm, mais elas querem. Você deve conhecer gente assim, né? Nunca está contente. Tem gente que morre trabalhando, porque ele quer mais, mais e mais. Hein? Será que o que você tem já não é mais que o suficiente? Então, se comparar negativamente com as pessoas é uma tragédia. Provérbios 14:30. Um coração tranquilo é a vida do corpo, enquanto a inveja destrói, corrói até os ossos. Quer dizer, quando você começa a se comparar muito com as pessoas, aí começa a brotar a inveja, né? A inveja. Talvez você já teve aquela amarga experiência de comprar um carro, ou você trocou o sofá da sua casa, e você foi mostrar para aquela pessoa, você disse, olha que eu comprei. Aquela pessoa deu um sorriso amarelo para você. Está na cara que ela não gostou. Sabe quando a pessoa sorri como quem diz desgraçado, por que eu não tenho igual? Quer dizer, às vezes nós podemos ser pessoas boas, mas nós também podemos ter sentimento assim. Poxa, por que eu não estou lá? Por que lá na empresa não sou eu que foi promovido? Né? Por que não sou eu que tenho um marido daquele, uma esposa daquela? Por que eu não sei falar? Por que eu não sei? É, filho, se compare com você mesmo para você ver se você não está progredindo dia após dia, dia após dia, dia após dia. Eu estou fazendo um aperfeiçoamento agora na acordeon, estou fazendo aula, e meu professor dizia assim: interessante, padre, o senhor é um dos poucos alunos que não é ansioso para aprender, porque tem gente que já quer que eu toque, e a gente vê que aquilo deixa a pessoa inquieta. Não, eu preciso ir olhando que dia após dia eu vou progredir, mas eu tenho que ter paciência, eu tenho que olhar o que eu já sabia, o que eu sei agora, e dizer: poxa, que bacana, olha o que eu já aprendi. Se você fica olhando para o outro que sabe mais, você vai desistir de tocar um instrumento, você vai desistir de você crescer. Hein? Já fez essa experiência de ficar olhando para o outro e dizer: ah, não, eu não levo jeito para isso? Desistiu. Não, olha para o teu progresso para você ver que você vai ter até mais paciência para você crescer. Quem toma posse dessa palavra, diga amém.
2: Amém.
1: Sabe, gente, que quando a gente começa a olhar para o outro, a gente começa a perceber que se a gente não tira os olhos das pessoas, a gente deveria estar com os olhos fitos no Senhor. Se a gente não tira os olhos das pessoas, a gente vai percebendo, olha, tudo que o outro tem parece que o da gente é inferior, mesmo que a gente perceba que nós temos mais do que aquilo que a gente imaginava ter, um dia possuir. Nós já chegamos aonde a gente precisava, um dia a gente pensou que ia chegar, né? Quando a gente olha favoravelmente para as pessoas se comparando, por exemplo, eu falei das consequências de você se comparar negativamente, mas quando você se compara positivamente, olha para aquela pessoa e disse: ah, mas eu estou melhor que ela, eu estou bem melhor que o fulano, com o ciclano. Isso daí é positivo, padre? Também não é positivo, porque olha as consequências, gente: o orgulho, a vaidade, a arrogância nasce dessa comparação. O que é uma pessoa orgulhosa? É aquela pessoa que possui uma vaidade exagerada. A pessoa acha que ela é o bambambam, sempre é melhor do que os outros, porque ela começa a se comparar e ela acha que ela está sempre em vantagem. É terrível, é terrível. Eu até prefiro ter uma pessoa, às vezes até com sentimento um pouco de inferioridade, né, que se compara negativamente, do que aquela que se acha superior, que é mais fácil você tratar. Aquela pessoa que chega, às vezes, até no tratamento espiritual, que ela acha que ela está em vantagem de todo mundo, ela não consegue nem parar para ouvir o padre. Ela fala mais do que o sacerdote numa direção espiritual. É triste isso. Então, cuidado com isso também. Não se comparar, em hipótese alguma, nem negativamente, nem favoravelmente a você. Nós não somos melhor do que ninguém. Cada um tem aquilo que é seu. Hein? Se eu fosse perguntar para você, você prefere ter... Você sabia que a psicologia diz, por exemplo, que as pessoas gordinhas são mais... têm uma tendência de ser mais simpáticas do que as pessoas magrinhas? E foi feita uma pesquisa. Por que que isso acontece? Repare que uma pessoa, às vezes, mais cheinha, ela ri mais. Ela conta mais piada, ela sempre está mais alegre. Porque, inconscientemente falando, a pessoa tem uma tendência de querer ganhar o outro na simpatia. Porque inconscientemente ela sabe que ela sabe, não, ela acha que ela está em desvantagem em relação ao corpo. Então são poucas pessoas gordinhas que estão de bem com ela mesma, se acham bonitas, etc. Isso é uma pesquisa do ponto de vista psicológico, não sou eu que estou deduzindo. Mas então as pessoas, elas são mais simpáticas e acabam ganhando mais as pessoas. E aí, às vezes, tem magrinhos que são mais sérios, mais carrancudos, porque inconscientemente falando, eu não estou falando do consciente, do inconsciente, é como se as pessoas pensassem: ah, eu já ganho na aparência, eu não preciso ficar agradando. Então ela se torna um pouco arrogante. Olha a arrogância aqui. Ela se compara com os outros, se acham melhor. Ô, Senhor, me ajude, Senhor, com esses 35 quilos a menos, que eu não chegue nessa arrogância. Tem gente que fala assim para mim às vezes: ô padre, quando o senhor era mais gordinho, o senhor era mais engraçado. Me dói tanto ouvir isso, que eu me sinto meio arrogante. Eu não sei se é verdade. Digam que não. Sim ou não? Faz assim. Ah, obrigado. Ainda bem que vocês são bem católicos. Mas você prefere ter um amigo? Você prefere ter um amigo gordinho ou um amigo arrogante? Hein? Um amigo cheinho ou arrogante? É claro que a gente prefere uma pessoa assim. Hein? E os gordinhos são até mais bonitinhos. Veja que dá para dançar, eles são mais ajeitadinhos. Quando eu faço aquelas músicas, eu tenho tanto. É até bonito ver assim, a boinha vai para lá e para cá.
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0: Ô povo amado de Deus, é as pregações aí, né, gente, que transformam vidas, graças a Deus. Eu sinto aqui o poder da unção, né, gente, a palavra. Como que a palavra cura, a palavra transforma, a palavra liberta? O que tem de gente aqui dando testemunho? Padre, o Jovem Coragem do Senhor hoje está demais, padre. Que pregação é essa? Obrigado, viu? Obrigado esse povo que vai mandando mensagem aqui no Face, na página, no site do padre, tá? Daqui a pouquinho o padre Cleberson volta com você com mais Jovem Coragem. Bem rapidinho, já estou voltando.

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3: 21 horas e 46 minutos.
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0: E você vai acompanhando o programa Jovem Coragem aqui com o Padre Cleberson Evangelista, que está acompanhando um programa, gente, que tem tocado muitos corações. É a palavra de Deus transformando, né? Tem gente que está dando opinião aí para o padre de trabalhar alguns temas. Tô gostando. Entre no site, dê opinião mesmo. Quem sabe o padre pode fazer pregações para trazer aqui para o Jovem Coragem com as opiniões que o pessoal está dando lá. Tem um que colocou, o padre fala sobre a inveja, né? O que tem de gente, meu Deus do céu, com inveja, sofrendo com a inveja, né? O padre costuma dizer que tem gente que dá um beijinho no rosto com a vontade de dar uma facada no bucho, meu Deus do céu. Rosilda de Curitiba, olá padre, meu irmão, recebeu uma graça muito grande na campanha de Nossa Senhora Aparecida na sua paróquia. Oh, que benção, velho. Ele recebeu um livramento quando voltava do trabalho. Os marginais armaram uma armadilha para ele, para pegar. Mas graças a Deus, a polícia passou bem na hora. Tudo graças a Deus, pela intercessão da Virgem Maria. Ô, Rosilda, que testemunho lindo. A Terezinha diz assim: Padre Cleberson, peço oração para o meu afilhado Adriano, para que ele se liberte de tudo aquilo que é mal, tudo que não é do agrado de Deus. Tá? E a Renata também pedindo oração aí para ela, para toda a família. Tá? Estamos rezando. No final do programa, você sabe que tem aquela bênção especial. Põe um copinho com água aí, viu? Põe um copinho com água para o padre abençoar no final do programa Jovem Coragem. Padre, tem mais pregações? É claro que tem. Vamos dar continuidade à pregação lá. Você que está gostando, acompanha aí.
1: É, gente, a gente tem que se amar. Eu, por Deus do céu, quando eu estava com 110 quilos praticamente, quando eu comecei a fazer a reeducação alimentar, praticamente com 110 quilos, mas eu me olhava e me achava um gordinho simpático. Colocava umas roupinhas, hein? Já naquela época mandava fazer até sobrancelha, tá pensando o quê? É, sabe? Por quê? Porque a gente tem que cuidar daquilo que Deus fez. Eu olhava assim, pensando, não, mas eu não sou qualquer gordinho, dá uma olhada. A gente precisa se elogiar, a gente precisa gostar da gente mesmo, gente. Nós somos criaturas de Deus, imagem e semelhança de Deus. Agora imagine você, filho, às vezes, ah, quer saber de uma coisa? Que adianta ficar me cuidando? Vou cortar esse cabelo para quê? E às vezes aparece cada um, cada uma. Olha, por Deus do céu, às vezes vem umas depressivas aqui, que se acham, às vezes, as mais feias. Mas pelo amor de Deus, gente, é as pessoas que chegam a isso. Dá vontade de dizer assim: olha, minha filha, se você deixar a janela aberta e uma vassoura perto, você vai longe. Vai cortar essa juba, minha filha. Vai comprar uma roupinha nova, vai se produzir. Satanás começa a fazer as pessoas acreditar na mentira dele. Maldito, desgraçado. Ele é pai da mentira e está mentindo para você. Talvez está sentado do teu lado e está dizendo: se você acreditar na mentira dele, maldito, desgraçado. Ele é pai da mentira e está mentindo para você.

0: Satanás, em nome de Jesus, diga comigo amém.
1: Amém.
0: Então, gente, eu vou encerrando aqui, colocando Provérbios 16, 8. Diz assim: o orgulho vem antes da destruição. Misericórdia. O orgulho vem antes da destruição. Se você começa a ser orgulhoso demais, isso, a palavra de Deus está dizendo que tem cheiro de destruição. Vem desgraça para frente, filho. Então cuidado com isso. Do ponto de vista espiritual, às vezes a gente vai se destruindo espiritualmente por causa do orgulho. Do ponto de vista afetivo, você vê pessoas, olha aqui para mim, você vê pessoas se afastando de todo mundo, porque ninguém suporta uma pessoa orgulhosa. A pessoa orgulhosa, ela vai ficando sozinha, ela não consegue manter nem relacionamento. A pessoa orgulhosa, ela não tem, ela não transmite nada positivo do ponto de vista espiritual. Ela perde amizades, ela está fadada ao fracasso. Até o reino dos céus ela está colocando em jogo. Porque diz a palavra de Deus, Santo Agostinho dizia que só não herdarão o reino dos céus os intolerantes e os orgulhosos, porque não vão suportar tanta misericórdia. É bem fácil você chegar no céu e olhar para a vizinha lá que tinha menos que você e dizer: se essa mulambenda está aqui, eu não vou entrar. Menos, filho, menos. E olha o exemplo de Nossa Senhora que nós celebramos hoje, né, gente? Quem foi essa mulher? Maria, ela mesma se reconhece pequena. Lucas 1,48, ela diz assim: o Senhor olhou para a pequenez de sua serva. Ela sabia que ela era serva de todas. Oh, Maria Santíssima. É por isso que a gente exalta ela como rainha, né? Nunca quis ser rainha. Nunca quis ser exaltada. Mas se Jesus é rei, ela não pode merecer um título menor do que rainha. Porque depois de Jesus não tem santo. Não tem santo igual ela. Eu estava vendo uma pregação até de um pastor. O pastor dizendo: a gente não pode dizer que Maria é tanta coisa. Se bem que depois de Jesus não teve ninguém melhor. Ué? Depois de Jesus não tem ninguém melhor. Só não pode exaltar ela. Ela é cheia da graça. Lucas 1,29. Ela sempre ensina a fazer tudo o que o Senhor nos disser, João 2,5. Hoje a gente diz que ela é a rainha da luz, né? A gente celebra a rainha da luz. Por quê? Porque ela trouxe a luz para o mundo, que é Jesus. Eu sou a luz do mundo. E nós, quem olha para Maria, no exemplo dela, pode ter certeza, vai para o céu. Você poderia até dizer: olha, eu não acredito em Jesus, eu vou só imitar Maria aí, porque eu me afeiçoei um pouquinho a ela, né? Que seria uma blasfêmia isso, mas tudo bem. Mas para dizer, não tem como não chegar a Jesus imitando a Maria. Posso orar por você? Põe a mão no teu coração, feche teus olhos um instante. Ô Senhor, eu não sei qual a situação de vida desse teu filho e dessa tua filha. Talvez se ache tão inferior, talvez se ache tão pequeno, tão pequena. Eu quero desmascarar Satanás e dizer, em nome de Jesus, tudo aquilo que não provém de Deus, que caia por terra, sobretudo essas mentes que nos condenam, essas mentes que nos mentem, porque Satanás está infiltrado aí. Senhor, coloca no coração desse teu filho, Senhor, que ele não precisa se comparar a ninguém. Ele é único, ela é única. Tem coisas maravilhosas que esse teu filho faz que ninguém sabe fazer. O Senhor sabe dos dons que ele tem, da onde ele já conseguiu chegar, ela conseguiu chegar. Talvez não tenha muita coisa mesmo do ponto de vista de comparação aos outros, mas o Senhor nos pede hoje: não se compare a ninguém, filho. Olhe da onde você veio e quem é você hoje. Tudo que você já batalhou nessa vida, quantas coisas você conquistou. Senhor, se há qualquer tipo de orgulho aqui no nosso coração, Senhor, que hoje nós possamos fazer cair por terra essa arrogância nossa, às vezes, de achar que a gente é melhor do que os outros. Que a gente possa imitar a Nossa Senhora, que ela mesma diz: eu sou pequena. O Senhor olhou para a pequenez dessa serva, e o Senhor depois disse que ela era bendita entre todas as mulheres, justamente porque ela quis ser pequena. Oh, cantarabassum de canta. Obrigado por essa paz que já vai invadindo corações. Eu sinto, Senhor, Satanás já sendo destruído, Satanás já sendo derrubado do trono. Porque muitas pessoas agora vão tomando essa posse, vão tomando posse dessa graça e já vão sentindo uma certa alegria por aquilo que são, por aquilo que têm, sem necessidade de se comparar a ninguém. Obrigado, Senhor. Diga comigo: obrigado, Jesus.
1: Obrigado, Jesus.
0: Por aquilo que eu sou.
1: Por aquilo que eu sou.
0: Por aquilo que eu tenho.
1: Por aquilo que eu tenho.
0: E por ter chego até aqui.
1: E por ter chego até aqui.

0: que confessa, só vou pedir daí para erguer a mão, quem confessa que chegou num grau na sua vida, chegou num ponto que nem você achou que ia chegar? Fala a verdade, levante a mão. Nem você achou que ia vencer o que você já venceu, que você ia chegar onde você já chegou. Que bênção, não é, gente? Quer dizer, todos nós sendo confirmados nessa graça, você é especial para Deus. Amém?
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2: Ô, povo amado de Deus, é o Padre Kleberson aí com essas pregações que tem atingido milhares de acessos pelas redes sociais. Você pode acompanhar essas pregações, gente, pelo nosso site padreklebersonevangelista.org.br. Pode rever essas pregações, assistir lá, né, a filmagem, né, o padre pregando. Você pode também acompanhar pelas nossas redes sociais e compartilhar essas pregações lá pelo Face, pela página Padre Kleberson Evangelista. Entrando no site, você vai ter todas as opções para acompanhar o padre, tá bom? O intervalo é bem rapidinho e a gente vem com o momento oracional para você.

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1: 21 horas e 58 minutos.
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0: palavra.
1: Ô, povo amado de Deus, maravilha é a gente poder estar rezando, é a gente poder estar em oração, né? Quero dizer...
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3: 22 horas, em ponto.

A festa de Nossa Senhora Auxiliadora, claro, é no mês de maio, dia 24. Todos os anos, inclusive nessa data, nós realizamos a peregrinação 24 de maio na Casa da Mãe, em Jaboatão, área metropolitana do Recife. Lá, a Senhora Auxiliadora é venerada em um lindo santuário construído sobre a rocha. Em sintonia com a festa anual, todos os meses nessa data, dia 24, a família salesiana celebra uma comemoração mensal à Virgem Auxiliadora. Então, hoje é dia de comemoração mensal de Nossa Senhora Auxiliadora. Vamos aproveitar a missa de hoje para festejar a proteção de nossa mãe e os associados aniversariantes desse mês. Claro, toda quinta-feira, em recordação da Ceia do Senhor, nós temos a Santa Missa na Basílica do Sagrado Coração de Jesus, no Recife, com ouvintes e associados. E você também pode nos acompanhar pelo rádio e pelo YouTube. Com a proteção da Virgem Maria, Auxiliadora dos Cristãos, estamos começando o nosso tempo de paz. E para iniciar bem o nosso encontro de hoje, busquemos as luzes do alto, peçamos a bênção de Deus e lhe consagremos esta quinta-feira. Reze comigo. Eu te adoro, meu Deus, e te amo de todo o coração. Agradeço-te por me teres criado, feito cristão e conservado até hoje. Ofereço-te as ações deste dia. Faz que sejam todas segundo a tua santa vontade, para a maior glória tua. Preserva-me do pecado e de todo o mal. E seja tua graça sempre comigo e com todos os meus caros. Assim seja. Mensagem do Venerável Dom Antônio Lustosa. 24 de setembro é o dia de Nossa Senhora das Mercês. Muitos cristãos haviam sido escravizados pelos muçulmanos, que dominavam então grande parte da Espanha. Esses pobres cristãos não sofriam apenas as agruras da escravidão, mas sofriam também terrível perseguição em sua crença, pois tentavam arrancar-lhe a fé. A Santíssima Virgem se compadeceu desses filhos e suscitou três homens de caridade: São Raimundo de Penaforte, São Pedro Nolasco e o Rei de Aragão. Eles fundaram uma ordem para a remissão dos cativos. Essa ordem realizou um grande bem. Em toda a história da Igreja, nós vemos a Virgem Santíssima cheia de solicitude em acudir a seus pobres filhos na terra. Muitas vezes a Santíssima Mãe de Deus vem em nosso auxílio, embora não percebamos a sua intercessão em nosso favor. Quantas ciladas em que fatalmente cairíamos são desfeitas pela bondade maternal de Maria, sem que sequer suspeitássemos da existência do perigo em que nos encontrávamos. A bondade que podemos chamar preventiva de Maria só será por nós conhecida quando brilhar para nós o sol do eterno dia. E esta é a palavra que está iluminando esta quinta-feira. Quem é esse homem sobre quem ouço falar essas coisas? Lucas 9, versículo 9.

0: Padre João Carlos, eu sou Alberto Futanguso, sou cá de Angola, pertenço à Arquidiocese de Luanda, Paróquia São José Obrário, Centro de Pastoral Sagrada Família de Nazaré, Terra Vermelha. Sou membro de um grupo denominado por Pastoral Bíblica. E cá no meu centro, acabo por responder como coordenador de um grupo bíblico. Em alusivo a este nosso mês de setembro, setembro mês da Bíblia, dizer que costumamos ouvir a meditação da palavra que o Padre tem enviado para nós todos os santos dias. Agradecemos bastante e dizer de que esta evangelização tem atravessado além das fronteiras do Brasil. Como testemunho, nós manifestamos a partir cá de Angola. Conseguimos ouvir, mesmo quando o Reverendo Padre esteve cá em Angola, apesar de que eu não tenha ouvido, mas conseguimos ouvir pelos relatos e a minha arquidiocese ter o recebido cá em Angola.
1: Parabéns a você, Alberto, por esse serviço tão especial na sua comunidade, a animação da Pastoral Bíblica. Ficamos aqui às suas ordens. Toda sexta-feira, nosso programa contempla os ouvintes com brindes, presentes. Para essa sexta, já de olho no mês do Rosário que está chegando, nós temos o livrinho do Santo Rosário. Para participar, você manda um zap para a gente, 81996448899. É só dizer o seu nome e o nome da rádio que você está escutando. 81996448899.
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1: A vida religiosa consagrada é um testemunho de entrega a Deus, de serviço ao próximo e de busca constante da santidade. No entanto, os religiosos e as religiosas não deixam de ser pessoas marcadas por sua história, fragilidades e limites. É o artigo do padre Lício de Araújo Vale, da Diocese de São Miguel Paulista, artigo publicado no site do Vaticano. O suicídio na vida religiosa consagrada. O suicídio, infelizmente, é uma realidade que muitas vezes não é discutida dentro da vida religiosa. Dentro da igreja ainda há um grande tabu em relação ao tema da saúde mental, o que dificulta a identificação de sinais de alerta e a busca por apoio adequado. Porém, o sofrimento emocional não escolhe profissão ou estado de vida. Padres, seminaristas e religiosos e religiosas também enfrentam desafios psicológicos e espirituais que podem, em situações extremas, levar ao suicídio. Precisamos refletir, sensibilizar e criar espaços seguros nos quais a dor possa ser compartilhada. Durante muito tempo, o sofrimento mental foi tratado como sinal de fraqueza espiritual ou de pouca confiança em Deus. Essa compreensão equivocada levou muitos consagrados a esconderem a sua dor, temendo julgamentos ou incompreensões. O silêncio, contudo, pode agravar o sofrimento, fazendo com que a pessoa se sinta cada vez mais isolada. O suicídio nunca pode ser reduzido à falta de fé. Trata-se de um fenômeno complexo, resultado da interação entre fatores psicológicos, biológicos, sociais e espirituais. Escute agora o depoimento do próprio Padre Lício, que escreveu esse artigo publicado no site do Vaticano News.
3: Neste mês de setembro, nós somos convidados a refletir sobre o fenômeno do suicídio. A vida consagrada é uma vocação muito especial de dedicação a Deus, aos irmãos, na busca da santidade. Isto, porém, não torna os religiosos e religiosas imunes às dores, aos conflitos, às dores emocionais, aos conflitos e às dificuldades. Na vida religiosa, muitas vezes a ausência da família, a mudança constante de comunidades, os conflitos pessoais podem adoecer mentalmente os seus membros e colocá-los em risco de suicídio. Por isso é importante que a gente fale sobre o fenômeno do suicídio e discuta nas comunidades religiosas a importância e o cuidado com a saúde mental.
1: É importante reconhecer que a prevenção do suicídio começa muito antes da crise, escreveu o padre Lício do Vale. Comunidades saudáveis são aquelas que cultivam relações fraternas, promovem o diálogo sincero e favorecem uma cultura de acolhimento. Superiores e formadores têm a missão de desenvolver uma liderança capaz de escutar sem condenar, identificar sinais de sofrimento e incentivar a busca por ajuda especializada quando necessário. E a nossa conversa sobre saúde mental e prevenção ao suicídio hoje ganha um novo capítulo. Vamos conversar daqui a pouco com a psicóloga clínica e hospitalar, doutora Cláudia Brito.
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4: Padre João Carlos, equipe da AMA. Eu faço parte da AMA já tem uns, acho que uns 5 anos. Mas eu ouço o programa desde 2020 pela Rádio 9 de Julho e à noite pelo celular, né, pelo WhatsApp. Eu acompanho tudo que é possível. Os cursos, os shows e quando é algum evento. O senhor está sempre no meu programa diário. Um abraço a todos.
1: Ficamos ainda mais contentes com sua participação na associação e pedimos as bênçãos do Senhor Jesus sobre a sua vida. Muito obrigado, Deus a abençoe. E eu tenho certeza que você, ouvindo bem essa canção, você vai se identificar com ela. Pensa bem.

0: Nas horas difíceis, a nossa fé nos conforta, nos fortalece. Deus está conosco. E os nossos parabéns hoje vão para o arcebispo da Paraíba, Dom Manuel Delson Pedreira, e o bispo da diocese de Nova Iguaçu, no Rio de Janeiro, Dom Gilson Andrade. Dom Manuel e Dom Gilson hoje estão comemorando aniversário de ordenação episcopal. Cumprimentamos também as emissoras que nos transmitem no território de suas dioceses. E esse 24 de setembro é também o dia de Nossa Senhora das Mercês. E a nossa missa da Quinta Eucarística hoje tem uma nota especial: a comemoração de Nossa Senhora Auxiliadora. Essa é uma boa oportunidade para encontrarmos associados da AMA, particularmente os aniversariantes do mês. Podemos encontrar, claro, presencialmente do Recife, na Basílica do Sagrado Coração, ou sermos acompanhados pelo rádio, pelo YouTube. Às 8 da noite, temos hoje o nono e penúltimo encontro do curso bíblico sobre o profeta Daniel. Para informações ou inscrições, faça contato pelo WhatsApp da AMA, 81-8239-6686. 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Para acessar, você aí no seu WhatsApp, clica na aba Atualizações.
1: Padre, me chamo Iris Correia, sou aqui do bairro de Jardim São Paulo, escuto a rádio Recife FM e gostaria de participar do sorteio. Um grande abraço.
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3: Padre João Carlos, eu me chamo Aparecida, escuto pela rádio Recife.
4: Meu nome é Fernanda Elias Romão, moro em Engenho Maranguape e escuto o senhor pela rádio Recife FM.
5: Me chamo Maria do Patrocínio, sou de Remígio, Paraíba. Escuto seu programa pela rádio Integração FM.
6: Eu sou Sandra Aparecida, da freguesia do São Paulo. Gostaria de participar do sorteio de vocês. Muito obrigada.
0: Agradeço de coração a gentileza de vocês se comunicarem conosco. A vida religiosa consagrada é um testemunho de entrega a Deus, de serviço ao próximo e de busca constante da santidade. No entanto, os religiosos e as religiosas não deixam de ser pessoas marcadas por sua história, fragilidades e limites. É o artigo do padre Lício de Araújo Vale, da Diocese de São Miguel Paulista, artigo publicado no site do Vaticano. O suicídio na vida religiosa consagrada. E a nossa conversa sobre saúde mental e prevenção ao suicídio hoje ganha um novo capítulo. Vamos conversar daqui a pouco com a psicóloga clínica e hospitalar, doutora Cláudia Brito. Enquanto você providencia sua participação, a gente vai para um breve intervalo, mas volta já.
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10: 22 horas e 22 minutos.
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0: E neste setembro amarelo, mês de cuidado com a saúde mental e a prevenção ao suicídio, nós vamos conversar com a doutora Cláudia Brito Pinheiro. A doutora Cláudia é psicóloga clínica e hospitalar. Graduada pela Universidade de Mogi das Cruzes, São Paulo, com pós-graduação na PUC, também paulista, com experiência profissional no Hospital EMED de Caieiras, em São Paulo, atendimento em ambulatório, consultório próprio desde o ano 2000, atuando na área sociojurídica em questões relacionados à adoção e muitas palestras em comarcas e cursos para pretendentes à adoção. Estamos recebendo com muito carinho a doutora Cláudia Brito. Muito bem-vinda e obrigado por acolher o nosso convite.
13: Olá, é um prazer estar aqui com vocês. Eu atuo na psicologia há 26 anos. E ao longo dessa trajetória, eu tenho tido a oportunidade de acompanhar pessoas em diferentes momentos da vida, né? E diante de diferentes formas também de sofrimento emocional. Atualmente, eu trabalho em consultório, né? Eu tenho um consultório aqui em Recife, eu faço atendimentos presenciais e online. Eu atendo crianças e adultos que chegam com questões como ansiedade, depressão, dificuldades nos relacionamentos e tantas outras situações que podem afetar, de fato, a nossa saúde emocional. Eu também atuo como psicóloga numa casa de acolhimento infantil, onde eu acompanho crianças e adolescentes que carregam histórias muito tristes, né, de perdas, de rupturas e experiências difíceis. O que também me ensinou muito, né, ao longo desses 10 anos em que eu atuo nessa instituição, sobre a importância do acolhimento, do vínculo e do olhar para cada pessoa para além do comportamento, né, para além do comportamento dessas pessoas. E é justamente essa experiência, tanto na clínica quanto no trabalho com as crianças e adolescentes, que me faz acreditar cada vez mais que falar sobre saúde mental é falar sobre pessoas, sobre histórias e sobre a necessidade que todos nós temos de sermos cuidados. E é uma alegria, né, muito grande poder estar aqui para conversar com vocês um pouquinho sobre um tema tão importante e tão necessário.
0: Então estamos com a pessoa certa. Doutora Cláudia, durante toda essa semana nós temos conversado sobre o suicídio. Quando nós falamos sobre o suicídio, ainda existe muito medo, muito preconceito. E as pessoas que têm conversado comigo aqui no programa, todas acham que é muito importante falar sobre esse assunto, mas é claro, de maneira responsável, aberta, instrutiva. O que me diz sobre isso?
13: Veja, eu acredito que falar sobre suicídio é, antes de tudo, falar sobre sofrimento humano. Durante muito tempo, o silêncio foi considerado uma forma de proteção e existia uma ideia de que falar sobre o suicídio poderia colocar ideias na cabeça das pessoas. Mas o que, na verdade, nós precisamos não é combater a conversa, é combater o silêncio, né, que deixa alguém sofrendo sozinho. Falar de maneira responsável não significa falar de uma forma sensacionalista e nem entrar em detalhes sobre métodos, né? Significa abrir espaço para que uma pessoa ela possa dizer: eu não estou bem, eu não estou bem, sem ser julgada ou ridicularizada, ou imediatamente ela receber uma frase, como a gente costuma ouvir, né, que é terrível, da pessoa dizer para ela: isso é falta de fé, você tem uma vida tão boa, ou então pense positivo. A pessoa está sentindo a dor, então ela que sabe o que está sofrendo. A gente só faz uma ideia, porque sofrimento emocional, ele nem sempre aparece para quem está de fora. Né? Às vezes a pessoa ela está sorrindo, ela está trabalhando, ela está cuidando da família e cumprindo com todas as responsabilidades, enquanto internamente ela está enfrentando uma dor enorme. Então, quando nós criamos espaços seguros de conversa, nós estamos aumentando a possibilidade dessa pessoa pedir ajuda. Né? E talvez uma das coisas mais importantes seja perguntar, ouvir e acolher. Não que isso vá resolver tudo, mas pode ser um primeiro passo para que alguém deixe de enfrentar essa dor sozinho e no silêncio. Nós precisamos trocar o julgamento pela escuta e o silêncio pela possibilidade de cuidado. Porque, infelizmente, um costume que a maioria de nós temos é de julgar e condenar. Né? É mais fácil do que acolher. E isso deixa a pessoa se sentindo ainda pior.
0: Então, doutora Cláudia, em vez de julgamento, escuta. Foi o que Jesus disse: vocês não julguem para não serem julgados. Nós não estamos em condições de julgar e condenar as pessoas. Essa é a verdade. Doutora Cláudia, me diga, quando a pessoa está nesse sofrimento assim emocional, intenso, algum sinal dá para perceber, não é? Quais seriam esses sinais que uma pessoa pode estar enfrentando assim um sofrimento dessa forma e precisa realmente de ajuda?
13: Uma coisa importante é entender que não existe um único comportamento que permita afirmar que alguém está pensando em suicídio, né? O que merece a nossa atenção é uma mudança significativa em relação ao jeito habitual daquela pessoa. Pode ser que alguém que começa a se isolar, ela perca o interesse por coisas que antes eram muito importantes para ela. Ela começa a apresentar mudanças importantes no sono, no apetite, no humor, ou então no funcionamento do dia a dia dela. Mas existe algo que eu particularmente considero ainda mais importante. Aquilo que a pessoa ela está tentando comunicar através dessas mudanças. Às vezes ela não consegue dizer, por exemplo, eu estou sofrendo. Né? Então o sofrimento ele aparece como uma irritabilidade, um silêncio, um afastamento, um choro frequente, uma sensação de que nada mais faz sentido. Nós também precisamos prestar atenção quando alguém começa a falar de desesperança, sabe? De ser um peso para os outros, de não conseguir continuar ou de querer desaparecer. Né? Então, a gente não deve transformar isso em um diagnóstico feito pela família. O papel de quem está próximo, na verdade, é perceber, é se aproximar, oferecer ajuda, de dizer assim, olha, eu vou com você buscar ajuda, vamos num médico, procurar um profissional da saúde mental, porque muitas vezes a pergunta não é, será que isso é grave o suficiente para buscar ajuda? Né? A pergunta mais cuidadosa é a seguinte, essa pessoa está sofrendo e o que é que eu posso fazer para que ela não precise atravessar isso sozinha? Né? Tem gente que fica angustiada sem saber o que fazer, então ofereça ajuda, diga, olha, o que eu posso fazer é estar perto de você, mas vamos procurar ajuda com alguém que entenda disso, que possa ajudar melhor. Né? Isso evita muitas coisas.
0: Gente, nós estamos conversando aqui com a doutora Cláudia Brito, que é psicóloga clínica e hospitalar, e o assunto é a saúde mental e a prevenção ao suicídio. Ô, doutora Cláudia, pode ser que a gente veja uma pessoa que esteja passando por um sofrimento, esteja com um comportamento diferente e tal, a gente vai se chegar junto, vai conversar. Seria errado a gente chegar lá e perguntar, você está pensando em suicídio? Acho que é demais, né, fazer essa pergunta.
13: Não. Agora, é uma coisa que a gente deve ter muito cuidado, né, em como a gente vai perguntar. A gente pode perguntar de maneira direta, porém acolhedora, sobre se existem esses pensamentos, né? Não é uma questão de colocar a ideia na cabeça de alguém simplesmente porque nós estamos fazendo essa pergunta. Na verdade, quando existe uma preocupação real, perguntar pode, de fato, abrir uma porta que estava fechada. Né? Imagine alguém sofrendo muito e pensando, ninguém percebe o que está acontecendo comigo. Quando alguém chega e pergunta com cuidado, eu percebi que você não está bem, você está pensando em se machucar ou em tirar a própria vida, essa pergunta pode finalmente, na verdade, essa pessoa, né, ela pode finalmente perceber e sentir que encontrou alguém com quem ela consegue falar. O importante é a maneira como essa pergunta é feita. Não é uma pergunta feita com julgamento, susto ou alguma ameaça, né? Nada nesse sentido. É uma pergunta feita com presença. E se essa pessoa responder que sim, nós não precisamos ter a solução pronta naquele momento. Nós precisamos ouvir, levar aquela fala a sério e não deixar a pessoa sozinha diante desse risco imediato, né? E procurar ajuda profissional o mais rápido possível. E os serviços de emergência, né, quando necessário. Às vezes nós temos tanto medo de perguntar que acabamos não perguntando justamente aquilo que precisava ser perguntado, né? E uma conversa cuidadosa, ela não cria sofrimento, ela pode permitir que o sofrimento seja finalmente conhecido, né? E aí a gente pode ajudar essas pessoas, né? A gente tem os serviços dos CAPS, que são porta aberta, né? Você pode ir no CAPS e levar essa pessoa, entrar junto com ela para essa conversa, se caso ela não consiga falar sozinha, né? Mas é necessário, é importante que se faça, né? Que se abra esse diálogo, sim.
0: Então a gente já fica mais tranquilo. A gente precisa de fato conversar, né? Entender e de toda forma estar abertos a acolher essa pessoa, a escutá-la, né? E eventualmente encaminhá-la ou acompanhá-la para esses serviços de saúde, onde de fato é possível ter um atendimento, uma assistência. Doutora Cláudia, nosso tempo de conversa já se esgotou, infelizmente. Quem sabe a senhora possa voltar uma outra vez para a gente dar continuidade a essa conversa. Fica aqui o nosso agradecimento. Muito obrigado. Que Deus a abençoe.
13: E mais uma vez eu agradeço, Padre João, o convite. Né? É sempre um prazer poder ajudar de alguma forma. E eu estou aí à disposição no que os seus ouvintes precisarem. Tá bom? E até uma outra oportunidade.
0: Se Deus quiser, doutora Cláudia. Muito obrigado, Deus a abençoe. Depois de uma conversa como essa, vale uma canção como essa, Paz pela Paz.
14: De repente, juntou-se ao anjo uma multidão do exército celeste, cantando a Deus, glória a Deus no mais alto dos céus, e na terra, paz aos que são do seu agrado. Lucas capítulo 2, versículos 13 e 14.

0: além da canção do meu amigo Nando Cordel, Paz pela Paz, enchendo o nosso coração de alegria e de esperança. Toda sexta, nosso programa Tempo de Paz contempla os ouvintes com brindes e presentes. Para essa sexta, já de olho no mês do Rosário que está chegando, nós temos o livrinho O Santo Rosário. Para participar, mande um zap para a gente, 81996448899. É só dizer o seu nome e o nome da rádio que você está ouvindo, 81996444899. Quem é esse homem sobre quem ouço falar essas coisas? Lucas 9, versículo 9, palavra que vamos meditar no próximo bloco. Por favor, prepare água para a bênção. A gente volta já.
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5: 22 horas e 43 minutos.
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0: Quem é esse homem sobre quem ouço falar essas coisas? Vamos abrir o livro da Palavra de Deus hoje em Lucas capítulo 9. Naquele tempo, o tetrarca Herodes ouviu falar de tudo o que estava acontecendo e ficou perplexo, porque alguns diziam que João Batista tinha ressuscitado dos mortos. Outros diziam que Elias tinha aparecido, outros ainda que um dos profetas tinha ressuscitado. Então Herodes disse: "Eu mandei degolar João e procurava ver Jesus." Palavra da Salvação. Quem é esse homem sobre quem ouço falar essas coisas? Lucas 9, versículo 9. Herodes, perplexo, ouvindo falar de Jesus, imaginou logo que poderia ser o próprio João Batista que tivesse ressuscitado. Corriam vozes que se tratava do profeta Elias que tinha voltado, ou de algum antigo profeta ressuscitado. O tetrarca Herodes era um sujeito fraco e supersticioso. Para ilustrar sua fraqueza, basta lembrar que mesmo a contragosto, mandou degolar João Batista na prisão para atender a um capricho da amante. Herodes já vivia assustado pela sua impopularidade e pela repressão com que tratava os descontentes do seu regime. Ele era um dos monarcas sustentados pela aliança com o Império Romano e comandava a Galiléia, a região onde Jesus morava. Violento, cruel e inseguro, Herodes assustou-se com o que ouviu falar de Jesus. Quem é esse homem sobre quem ouço falar essas coisas? Assim preocupado, Herodes procurava ver Jesus. Se Herodes não estivesse tão preocupado com o seu poder, para não perdê-lo, poderia ter se valido dessa sua perplexidade para ter um encontro verdadeiro com Jesus. Com certeza, abrindo o coração, esse encontro poderia levá-lo à conversão de sua vida de luxúria, violência e pecado. De toda forma, a chance de encontrar-se com Jesus, Herodes teve. Na paixão, 3 anos depois, Pilatos, tentando se livrar do caso, mandou Jesus como prisioneiro a Herodes. Mas Herodes não soube aproveitar a ocasião para aproximar-se com respeito do Senhor e deixar-se interpelar pelo seu evangelho. Cego pela vaidade, na euforia da bebida e arrotando soberba, Herodes só se ocupou de zombar de Jesus ou de querer arrancar-lhe um número de espetáculo para deleite de sua corte. Tratou Jesus como um mágico, um palhaço, humilhado pela prisão e pelos maus tratos. Jesus, detido, amarrado, ficou calado. Não respondeu a nenhuma pergunta daquele monarca adúltero, violento e cruel. Mesmo ficando frente a frente com Jesus, Herodes não se deixou tocar pela graça e pelo amor de Deus. Vamos guardar a mensagem. A admiração de Herodes por João Batista não o impediu de mandar matar o profeta. Não basta a admiração pelo Senhor, por suas palavras ou por sua igreja. É preciso conversão, mudança de vida, a partir do reconhecimento de sua vida errada, com firme propósito de consertá-la. Não podemos deixar a graça passar. Jesus não é uma ameaça. Ele é a grande chance para nos libertarmos de uma vida vazia, tocada à vaidade. Herodes também teve a chance de se encontrar com Jesus. O verdadeiro encontro com o Senhor pede conversão, acolhida da graça de Deus numa vida nova. Mateus é um bom exemplo. Abandonou a mesa dos impostos para seguir Jesus. Zaqueu é um bom exemplo. Na vida nova da graça, dividiu seus bens com os pobres e reparou o prejuízo que causara às pessoas. Herodes não. Herodes é um mau exemplo. Quem é esse homem sobre quem ouço falar essas coisas? Lucas 9, versículo 9. Cinco segundos para você falar com Deus. Senhor Jesus, como disseste, é o Pai quem nos revela quem Tu és. É o Santo Espírito quem nos leva a viver em comunhão contigo e com o Pai. Que de cada encontro contigo saiamos renovados, fortalecidos no caminho do bem e da justiça. Dá-nos, Senhor, a graça de conhecer-te sempre mais e a força para acolhermos de coração sincero a tua palavra salvadora. Concede-nos, Senhor, perseverança nos teus caminhos. Seja bendito o teu santo nome, hoje e sempre. Perseverança nos teus caminhos. Seja bendito o teu santo nome,

0: Faça hoje um momento de exame de consciência. Pergunte a si mesmo, pergunte a si mesma, se está respondendo aos apelos de conversão que o Senhor está nos fazendo. E agora vamos abençoar a água. Por favor, apresente aí a sua água para a bênção.
1: Eu te peço desta água que tu tens, és água viva, meu Senhor.
0: Senhor misericordioso, no batismo fomos lavados pela água e pelo Espírito Santo. Começamos ali a vida nova da graça, da comunhão contigo, do grande dom de sermos teus filhos e sermos irmãos. Nós te pedimos, Senhor, que esta água, pela bênção do Espírito Santo, nos ajude a fazer memória do nosso batismo e de todos os bens com que nos cumulas. Abençoa, Senhor, esta água. Em nome do Pai, e do Filho, e do Espírito Santo. Amém. E agora vamos beber um pouco desta água, sobre a qual foi invocado o nome do Senhor.

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2: O Papa Leão XIV nomeou como bispo auxiliar na Diocese de São Miguel Paulista, no estado de São Paulo, o padre Silvio Pereira de Castro, pertencente ao clero daquela diocese. No momento, o padre Silvio Pereira atuava como reitor do Seminário Diocesano de Filosofia e Teologia. Católicos de todo o mundo estão sendo convidados a participar do Rosário Global pela Paz no dia 22 de outubro, festa de São João Paulo II. Organizada pelo Ministério da Família da Santa Cruz, a iniciativa pretende reunir famílias, paróquias, escolas e comunidades em oração pela paz e pela união das famílias. Uma paróquia da Arquidiocese de Fortaleza ampliou a catequese inclusiva para acolher crianças e adolescentes neurodivergentes. A iniciativa adapta acompanhamento, linguagem e atividades com apoio às famílias. O objetivo é garantir a participação na vida da igreja e o acesso de todos à formação cristã e aos sacramentos. E todo mundo já está informado. No YouTube nos encontramos semanalmente na Segunda Bíblica, às 8 da noite, estudando o livro do Apocalipse. Nesse momento, o curso está em pausa, porque estamos no curso bíblico sobre o profeta Daniel, todas as noites até a próxima segunda-feira. Quinta-feira, dia eucarístico, temos a Santa Missa às 11 horas pelo rádio e pelo YouTube, celebrada na Basílica Salesiana do Sagrado Coração de Jesus, no Recife. E todos os dias, o Terço Mariano em Rede, com diversas emissoras, às 18 horas, e a Noite de Paz, programação religiosa das 10 às 6 da manhã, à disposição das emissoras. Bendigamos a Deus pelo encontro de hoje. Obrigado, Senhor, pois Teu é o reino, o poder e a glória para sempre. Até amanhã, se Deus quiser.
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6: 22 horas e 59 minutos.
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15: Deus abençoe você e toda a sua família. Que alegria estar aqui com você, começando mais um programa Eu Seguirei. Eu tenho certeza de que Deus vai falar muito ao seu coração através deste programa. Olha, se você pode, eu já quero convidar você a pegar a sua Bíblia, porque hoje nós vamos meditar a palavra de Deus. A palavra de Deus é o nosso alimento, a palavra de Deus que é o nosso sustento. Eu tenho certeza que essa palavra vai mover seu coração. Olha, aqui você vai ouvir a palavra de Deus, aqui você vai poder cantar. São minutos que ficaremos juntos, onde você vai fazer uma experiência com Deus. Lembrando que tudo que você ouvir aqui, depois fica registrado no meu canal do YouTube, Frei Gilson / Som do Monte, no meu Instagram, no meu Facebook, todos com o mesmo nome, Frei Gilson / Som do Monte, para que você possa também compartilhar essa palavra com os seus amigos, tá bom? Então, vamos escutar a palavra de Deus.
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15: Eclesiástico capítulo 1, versículo 2, vaidade das vaidades, diz o Eclesiastes, vaidade das vaidades, tudo é vaidade. Tudo é vaidade. O que esta palavra quer dizer? A vaidade faz mal para nós, a vaidade faz mal para a nossa alma. O que significa esta vaidade? Vamos meditar sobre isto. Em nome do Pai, do Filho e do Espírito Santo. Amém. Eclesiastes capítulo 1, versículo de 2 a 11. Vaidade das vaidades, diz o Eclesiastes, vaidade das vaidades, tudo é vaidade. Que proveito tira o homem de todo o trabalho com o qual se fadiga debaixo do sol? Uma geração passa, outra lhe sucede, enquanto a terra permanece sempre a mesma. O sol se levanta, o sol se deita, apressando-se para voltar a seu lugar, de onde novamente torna a levantar-se, dirigindo-se para o sul e voltando para o norte, ora para cá, ora para lá, vai soprando o vento para retornar novamente ao seu curso. Todos os rios correm para o mar, e contudo o mar não transborda. Voltam ao lugar de onde saíram para tornarem a correr. Tudo é penoso, difícil para o homem explicar. A vista não se cansa de ver, nem o ouvido se farta de ouvir. O que foi será, o que aconteceu acontecerá. Não há nada de novo debaixo do sol, uma coisa da qual se diz, eis aqui algo de novo. Também esta já existiu nos séculos que nos precederam. Não há memória do que aconteceu no passado, nem também haverá lembrança do que acontecer entre aqueles que viverão depois. Palavra do Senhor. Vaidade das vaidades, tudo é vaidade. Valeriano nos ajuda dizendo assim: que é essa vaidade senão a devoção às riquezas e à busca dos prazeres mundanos? Vaidade, a devoção às riquezas. Porque veja, o problema não é ter dinheiro, mas o problema é a devoção às coisas, à riqueza. 1 Timóteo capítulo 6, 1 Timóteo capítulo 6, versículo 10. 1 Timóteo capítulo 6, versículo 10. Porque a raiz de todos os males é o amor ao dinheiro. A raiz de todos os males é o amor ao dinheiro. O problema não é o dinheiro, é o amor ao dinheiro. Vaidade das vaidades. Quando eu amo o dinheiro. Quando eu coloco o meu apoio sobre o dinheiro. Quando eu coloco a razão da minha existência sobre o dinheiro. Eu vivo para ganhar dinheiro e para desfrutar do que o dinheiro me dá. Vaidade das vaidades. A pessoa que vive assim esquece que um dia a sua vida vai acabar. E o dinheiro não lhe dará realidades eternas. O dinheiro pode comprar muita coisa nesta vida, mas o dinheiro não pode comprar coisas eternas. O que adianta o homem ganhar o mundo inteiro e perder a vida eterna? Então, para Valeriano, a vaidade é a devoção às riquezas, o amor ao dinheiro, porque a raiz de todos os males é o amor ao dinheiro, vaidade. Acossados pela cobiça, alguns se desviaram da fé e se enredaram em muitas aflições, óbvio. Com amor ao dinheiro, você perde o amor a Deus. É por isso que Mateus capítulo 6, versículo 24 diz: não podeis servir a Deus e a riqueza. Amando o dinheiro, você deixa de amar a Deus. Ou Deus fica em segundo plano. Por quê? Ninguém pode servir a dois senhores. Porque odiará um e amará o outro, ou se dedicará a um e desprezará o outro. É sempre assim. Não podeis servir a Deus e à riqueza. Valeriano continua. Isto é confirmado por Salomão, que diz: vaidade das vaidades, tudo é vaidade. Portanto, caríssimos, que ninguém ponha sua confiança na vaidade deste mundo. Essa vaidade, como vedes, é algo que permanece em base insegura. A devoção a ela é passageira e vazia, e sua beleza é como uma fumaça ao vento. Não se baseie na devoção ao que é passageiro. A devoção à riqueza e a busca dos prazeres mundanos, porque tudo isso é passageiro. Ou seja, o que é essa vaidade? É quando você vive de prazeres mundanos, passageiros. A vaidade passa. 1 João capítulo 2, versículo 17. O mundo passa com as suas concupiscências, mas quem cumpre a vontade de Deus permanece eternamente. Vaidade das vaidades, o mundo é passageiro. Tiago capítulo 4, versículo 14. E entretanto não sabeis o que acontecerá amanhã, pois que é a vossa vida? Sois um vapor que aparece por um instante e depois se desvanece. Cuidado para você não achar que a vida neste mundo, ela é eterna. Olha aqui. E entretanto, não sabeis o que acontecerá amanhã. Você não sabe o que vai acontecer amanhã. Pois o que é a vossa vida? Sois um vapor que aparece por um instante e depois se desvanece. A morte chega para todos nós. E por isso a vaidade, ela é terrível. Quando eu eu tenho uma segurança neste mundo. A tua segurança não pode estar neste mundo. A tua segurança precisa estar em Deus. A minha segurança não pode estar neste mundo, mas precisa estar em Deus. Pai, Filho e Espírito Santo. Amém.
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15: Resposta a essa palavra, eu quero convidar você agora a cantar comigo.
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3: O programa de hoje está bom demais e eu quero lembrar você, se você quiser ouvir mais pregações, mais meditação da palavra, basta você me acompanhar no meu canal do YouTube, Frei Gilson barra Som do Monte, no meu Instagram, no meu Facebook, no meu TikTok, e lá você vai encontrar muito mais palavra de Deus para você.
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3: Nós vamos terminar este programa rezando. Eu quero clamar agora por você, quero clamar pela sua família. Senhor Deus, libera agora o Teu Espírito Santo sobre cada pessoa que acompanha este programa. Vem, Espírito Santo, enche todos os que estão acompanhando este programa agora. Libera, Senhor, para esta pessoa o que ela mais precisa, para o corpo e para a alma. Libera, Senhor, curas e libertações em nome de Jesus para esta pessoa que assiste, que acompanha, que escuta e para toda a sua família. Eu clamo a Tua poderosa bênção. Visita agora com bênção de proteção. A bênção que só o Senhor pode dar. Abençoe-vos o Deus Todo-Poderoso, Pai e Filho e Espírito Santo. Amém.
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0: prosseguirei com Frei Gilson.
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Ele é o nosso pastor. Você é a ovelha de Jesus. Ele cuida de você. É uma verdade absoluta que nós estamos cantando. Ele é o nosso pastor e nada nos faltará. Nada. A palavra de Deus diz assim, em João capítulo 10, versículo 11: Eu sou o bom pastor. O bom pastor dá a sua vida pelas ovelhas. O mercenário, porém, que não é pastor, a quem não pertence às ovelhas, quando vê que o lobo vem vindo, abandona as ovelhas e foge. O lobo rouba e dispersa as ovelhas. O mercenário, porém, foge, porque é mercenário e não se importa com as ovelhas. Eu sou o bom pastor. Conheço as minhas ovelhas e as minhas ovelhas me conhecem. Coisa linda. Ele te conhece. Ele sabe quem você é. Eu sei que muitas vezes você se preocupa, porque muitas coisas faltam na nossa vida, né? Muitas vezes a gente passa por dificuldade financeira, dificuldade no casamento. Mas nunca te esqueças. Ele é o teu pastor. Ele cuida de você. Ele é aquele pastor que quando a ovelha está ferida, ele coloca no colo. Ele é aquele pastor que quando a ovelha se perde, ele sai para encontrar. Ah, se você está perdido, ele quer encontrar você. Se você está doente, ele quer te colocar no colo. Ele quer te colocar nos braços, porque ele é o bom pastor. Ele é o bom pastor. E mais do que isso, ele é aquele que dá a vida pelas ovelhas. Se preciso for, e na verdade preciso, foi preciso, Ele já deu a vida por você, Ele já deu a vida pelas ovelhas, Ele já deu a vida por você. Ah, amado irmão, Ele é o bom pastor. Canta comigo. Tu és o bom pastor.

Mas a palavra de Deus, ela diz que tem um lobo. O lobo é Satanás. Ele gosta da ovelha. Ele gosta de seduzir a ovelha. Ele gosta de comer a ovelha. E o lobo vem para destruir, roubar e matar, viu? Por isso que a ovelha é um ser muito frágil. Para não ser pego pelo lobo, a gente só tem que fazer uma coisa: ficar perto do pastor. Ei, fica perto do pastor. Fica perto do pastor. Se você ficar perto do pastor, nada de mal vai te acontecer. Nada, nada, nada, nada, nada. Porque perto do pastor, o lobo não pode nada. Nada. Agora, quando você se afasta do pastor, você vai para as garras do lobo. E é por isso que a ovelha tem que conhecer a voz do pastor, para que nunca se afaste dessa voz. O pastor, ele vai chamando as ovelhas, e a ovelha escuta a sua voz. A ovelha conhece a sua voz. O inimigo quer você, mas repito, fique perto do pastor, e nada o inimigo pode. Amém? Escuta isso.

Nesta noite de quinta-feira, iniciamos mais um programa Boa Noite, meu Jesus, e eu lhe faço um convite: não se esqueça de se inscrever no canal do YouTube Padre Alex Nogueira e acompanhar o nosso programa no canal do YouTube todos os dias, divulgá-lo, e assim você nos ajuda nesta obra de apostolado e nós poderemos continuar sempre unidos com você e por você em oração. Rezemos no Salmo 56. Lanço um grito ao Senhor Deus Altíssimo, a este Deus que me dá todo o bem, que me envie do céu sua ajuda e confunda os meus opressores. Deus me envie sua graça e verdade. Nós confiamos em Deus e pedimos dele a sua graça e sua verdade para que sejamos nós protegidos por ele e continuemos firmes no caminho de nossa fé. Iniciemos esta oração da noite em nome do Pai e do Filho e do Espírito Santo. Amém. Anjo da guarda, minha doce companhia, não me desampare nem de noite nem de dia, até que me entregues nos braços da Virgem Maria. Sob a proteção de nosso anjo da guarda, ao encerrar esta quinta-feira, ouçamos a palavra de Deus. Leitura da segunda carta de São Pedro, capítulo 3, versículos de 4 a 7. Eles dizem: onde ficou a promessa da sua vinda? Desde a morte de nossos pais, tudo permanece como no princípio da criação. De propósito, desconhecem que desde antigamente existia o céu e que a palavra de Deus fez surgir da água a terra e por meio da água, e que pelos mesmos elementos o mundo de então pereceu, afogado pela água. Pela mesma palavra, o céu e a terra de hoje são conservados, reservados ao fogo para o dia do juízo e da perdição dos ímpios. Palavra do Senhor. Graças a Deus. Falsos mestres questionam a comunidade cristã. Este Senhor Jesus não vai voltar? Ele está demorando? E aqui nós devemos lembrar o que o próprio Jesus disse, que nem os anjos do céu, nem os homens da terra sabem o dia e o horário em que Cristo há de voltar na sua segunda vinda. Isto é uma verdade de fé. No creio nós rezamos: há de vir para julgar os vivos e os mortos. Por isso, nós vivemos este tempo em vigilância e esperando a vinda de Cristo. A justificativa dos falsos profetas de que não haveria mais uma vinda de Cristo no final dos tempos é de que tudo permanece como está desde a criação. E então São Pedro dá a resposta dizendo que não, as coisas não permanecem como foram criadas. Nós tivemos o dilúvio, e pelo dilúvio houve como que uma nova perspectiva da criação, porque muitos ali morreram. E assim, São Pedro apresenta uma resposta clara e sincera a estes opositores, mostrando que é a palavra de Deus que sustenta o mundo. E esta mesma palavra de Deus é quem nos dá a certeza de que Cristo há de vir uma segunda vez, e será então o fim dos tempos. Que Deus nos ajude a vivermos estes últimos tempos da nossa história, da nossa vida, sem saber, é claro, qual é o dia e a hora que o Senhor voltará, mas sempre com a atitude cristã da vigilância, porque não sabemos quando Ele virá, mas que devemos estar preparados na sua graça e na vivência da caridade, do amor. Façamos agora, ao final deste dia, um exame de consciência de como foi o transcurso deste dia. Disse Jesus: amai-vos uns aos outros como eu vos amei. Tenho amado meus irmãos como Jesus nos ensinou? Tenho amado meus inimigos? Peço a virtude do amor em minhas orações?

Nesta quinta-feira, unidos na paz e inspirados na promessa de Nossa Senhora, a Santa Matilde, rezemos as três Ave-Marias pedindo a perseverança final até o último dia de nossas vidas e que Maria, nossa mãe, nos livre de cair em pecado mortal. Pelo poder que o Pai Eterno te concedeu, ó Maria, rezemos. Ave Maria, cheia de graça, o Senhor é convosco. Bendita sois vós entre as mulheres, e bendito é o fruto do vosso ventre, Jesus. Santa Maria, Mãe de Deus, rogai por nós, pecadores, agora e na hora de nossa morte. Amém. Pela sabedoria que Deus Filho te concedeu, rezemos. Ave Maria, cheia de graça, o Senhor é convosco. Bendita sois vós entre as mulheres, e bendito é o fruto do vosso ventre, Jesus. Santa Maria, Mãe de Deus, rogai por nós, pecadores, agora e na hora de nossa morte. Amém. Pelo amor que o Espírito Santo te concedeu, rezemos. Ave Maria, cheia de graça, o Senhor é convosco. Bendita sois vós entre as mulheres, e bendito é o fruto do vosso ventre, Jesus. Santa Maria, Mãe de Deus, rogai por nós, pecadores, agora e na hora de nossa morte. Amém. Por vossa conceição imaculada, ó Maria, purificai nosso corpo e santificai nossa alma. Oremos. Ó Deus, que iluminais a noite e fazeis brilhar a luz depois das trevas, concedei-nos passar esta noite livres do tentador e, ao raiar um novo dia, dar-vos graças em vossa presença. Isto vos pedimos por Cristo nosso Senhor. Amém. O Senhor esteja convosco. Ele está no meio de nós. A nossa proteção está no nome do Senhor, que fez o céu e a terra. O Senhor Jesus Cristo esteja contigo para te proteger. Esteja à tua frente para te conduzir e atrás de ti para te guardar. Olhe por ti, te conserve e te abençoe nesta noite. Amém. E a bênção de Deus Todo-Poderoso, Pai e Filho e Espírito Santo, desça sobre vós e permaneça para sempre. Amém. Com Deus me deito, com Deus me levanto, com a graça divina do Espírito Santo. Abençoada noite a você e sua família.

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1: Em nome do Pai, do Filho e do Espírito Santo.
2: Amém.
1: Pai nosso, que estais nos céus, santificado seja o vosso nome. Venha a nós o vosso reino. Seja feita a vossa vontade, assim na terra como no céu. O pão nosso de cada dia nos dai hoje. Perdoai-nos as nossas ofensas, assim como nós perdoamos a quem nos tem ofendido. E não nos deixeis cair em tentação, mas livrai-nos do mal. Amém.
3: Ave Maria, cheia de graça, o Senhor é convosco. Bendita sois vós entre as mulheres. Bendito é o fruto do vosso ventre, Jesus. Santa Maria, Mãe de Deus, rogai por nós, pecadores, agora e na hora de nossa morte. Amém.
4: Professemos a nossa fé.
5: Creio em Deus, Pai Todo-Poderoso, Criador do céu e da terra, e em Jesus Cristo, seu único Filho, nosso Senhor, que foi concebido pelo poder do Espírito Santo, nasceu da Virgem Maria, padeceu sob Pôncio Pilatos, foi crucificado, morto e sepultado, desceu à mansão dos mortos, ressuscitou ao terceiro dia, subiu aos céus, está sentada à direita de Deus Pai Todo-Poderoso, donde há de vir a julgar os vivos e os mortos. Creio no Espírito Santo, na Santa Igreja Católica, na comunhão dos santos, na remissão dos pecados, na ressurreição da carne, na vida eterna. Amém.
6: Nesta primeira dezena, nós colocamos aos pés de Jesus misericordioso a sua vida, suas intenções, suas necessidades mais profundas do íntimo do seu coração. Nos unimos às almas do purgatório, rezamos pela conversão dos pecadores do mundo inteiro, pela conversão da nossa família. Eterno Pai,
7: eu vos ofereço o corpo e o sangue, a alma e a divindade de vosso diletíssimo Filho, nosso Senhor Jesus Cristo, em expiação dos nossos pecados e os do mundo inteiro.
6: Pela sua dolorosa paixão,
8: tende misericórdia de nós e do mundo inteiro.
6: Pela sua dolorosa paixão,
8: tende misericórdia de nós e do mundo inteiro.
6: Pela sua dolorosa paixão,
8: tende misericórdia de nós e do mundo inteiro.
6: Pela sua dolorosa paixão,
8: tende misericórdia de nós e do mundo inteiro.
6: Pela sua dolorosa paixão,
8: tende misericórdia de nós e do mundo inteiro.
6: Pela sua dolorosa paixão,
8: tende misericórdia de nós e do mundo inteiro.
6: Pela sua dolorosa paixão,
8: tende misericórdia de nós e do mundo inteiro.
6: Pela sua dolorosa paixão,
8: tende misericórdia de nós e do mundo inteiro.
6: Pela sua dolorosa paixão,
8: tende misericórdia de nós e do mundo inteiro.
6: Pela sua dolorosa paixão,
8: tende misericórdia de nós e do mundo inteiro.
4: Nesta segunda dezena, nós rezamos por você que está doente, por você no leito do hospital, por você que traz uma doença incurável, e com você dizemos: Jesus, eu confio em vós. Convidamos você agora a abandonar-se inteiramente na misericórdia de Jesus que o envolve agora. Nós colocamos aos pés de Jesus todos os enfermos, aqueles que nós conhecemos e amamos, e especialmente rezamos por aqueles enfermos esquecidos, pelos quais ninguém mais reza, e por isso rezamos com imensa confiança. Eterno Pai,
7: eu vos ofereço o corpo e o sangue, a alma e a divindade de vosso diletíssimo Filho, nosso Senhor Jesus Cristo,
5: em expiação dos nossos pecados e os do mundo inteiro.
8: Pela sua dolorosa paixão,
6: tende misericórdia de nós e do mundo inteiro.
8: Pela sua dolorosa paixão,
6: tende misericórdia de nós e do mundo inteiro.
8: Pela sua dolorosa paixão,
6: tende misericórdia de nós e do mundo inteiro.
8: Pela sua dolorosa paixão,
6: tende misericórdia de nós e do mundo inteiro.
8: Pela sua dolorosa paixão,
6: tende misericórdia de nós e do mundo inteiro.
8: Pela sua dolorosa paixão,
6: tende misericórdia de nós e do mundo inteiro.
8: Pela sua dolorosa paixão,
6: tende misericórdia de nós e do mundo inteiro.
8: Pela sua dolorosa paixão,
6: tende misericórdia de nós e do mundo inteiro.
8: Pela sua dolorosa paixão,
6: tende misericórdia de nós e do mundo inteiro.
8: Pela sua dolorosa paixão,
6: tende misericórdia de nós e do mundo inteiro. Nesta terceira dezena, nós apresentamos a Jesus misericordioso toda e qualquer forma de desespero. Nós pedimos que o sangue e água que jorram do diletíssimo coração de Jesus envolva agora, na paz que vem do Senhor, toda e qualquer pessoa que se sente em desespero, as famílias, os doentes, os agonizantes deste dia, os endividados, que recebam agora, no nome de Jesus, do coração misericordioso de Jesus, a paz que o mundo não conhece. Rezemos agora com imensa confiança. É Jesus misericordioso quem nos visita. Eterno Pai,
5: eu vos ofereço o corpo e o sangue, a alma e a divindade de vosso diletíssimo Filho, nosso Senhor Jesus Cristo, em expiação dos nossos pecados e os do mundo inteiro.
6: Pela sua dolorosa paixão,
8: tende misericórdia de nós e do mundo inteiro.
6: Pela sua dolorosa paixão,
8: tende misericórdia de nós e do mundo inteiro.
6: Pela sua dolorosa paixão,
8: tende misericórdia de nós e do mundo inteiro.
6: Pela sua dolorosa paixão,
8: tende misericórdia de nós e do mundo inteiro.
6: Pela sua dolorosa paixão,
8: tende misericórdia de nós e do mundo inteiro.
6: Pela sua dolorosa paixão,
8: tende misericórdia de nós e do mundo inteiro.
6: Pela sua dolorosa paixão,
8: tende misericórdia de nós e do mundo inteiro.
6: Pela sua dolorosa paixão,
8: tende misericórdia de nós e do mundo inteiro.
6: Pela sua dolorosa paixão,
8: tende misericórdia de nós e do mundo inteiro.
6: Pela sua dolorosa paixão,
8: tende misericórdia de nós e do mundo inteiro. Nesta quarta dezena, nós apresentamos a Jesus as necessidades mais íntimas de cada um de nós. E por isso agora você apresenta a sua necessidade. Fale com Jesus agora, que ouve-nos em oração. Porque Jesus tudo pode, nós queremos também nesta dezena pedir por nossas famílias e em especial por todos aqueles que precisam de um trabalho. Jesus, nós pedimos por todo pai de família, por toda mãe de família, por todo jovem que precisa trabalhar. Nós pedimos, Senhor, que tua divina misericórdia, unida à tua divina providência, abra os caminhos para todos os trabalhadores que precisam hoje de um emprego. Rezemos com imensa confiança. Eterno Pai,
5: eu vos ofereço o corpo e o sangue, a alma e a divindade de vosso diletíssimo Filho, nosso Senhor Jesus Cristo, em expiação dos nossos pecados e os do mundo inteiro.
8: Pela sua dolorosa paixão,
6: tende misericórdia de nós e do mundo inteiro.
8: Pela sua dolorosa paixão,
6: tende misericórdia de nós e do mundo inteiro.
8: Pela sua dolorosa paixão,
6: tende misericórdia de nós e do mundo inteiro.
8: Pela sua dolorosa paixão,
6: tende misericórdia de nós e do mundo inteiro.
8: Pela sua dolorosa paixão,
6: tende misericórdia de nós e do mundo inteiro.
8: Pela sua dolorosa paixão,
6: tende misericórdia de nós e do mundo inteiro.
8: Pela sua dolorosa paixão, paixão.
6: Tende misericórdia de nós e do mundo inteiro.
8: Pela sua dolorosa paixão.
6: Tende misericórdia de nós e do mundo inteiro.
8: Pela sua dolorosa paixão.
6: Tende misericórdia de nós e do mundo inteiro.
8: Pela sua dolorosa paixão.
6: Tende misericórdia de nós e do mundo inteiro. Nesta quinta dezena, nós apresentamos a Jesus tudo aquilo que para nós não tem solução aos olhos humanos. Nesta dezena nós rezamos por aquilo que é impossível aos nossos olhos, mas não é para Jesus. Nesta dezena nós rezamos por aquilo que é impossível aos nossos olhos, mas não é para Jesus.

0: pelo poder da tua infinita misericórdia. Jesus, tu és a nossa solução. Nós pedimos por todas as causas impossíveis, pedimos a tua presença, pedimos a tua fortaleza. E nós convidamos nesse instante você que reza conosco, que de maneira especial recorra à intercessão de Santa Faustina, aquela que foi e é a secretária da Divina Misericórdia. Jesus disse a Santa Faustina: peçam muito, muito mesmo, porque o meu desejo é dar muito. Faça seu pedido e reze com um coração feliz e repleto de confiança. Eterno Pai, eu vos ofereço o corpo e o sangue, a alma e a divindade de vosso diletíssimo Filho, nosso Senhor Jesus Cristo, em expiação dos nossos pecados e os do mundo inteiro. Pela sua dolorosa paixão,
1: tende misericórdia de nós e do mundo inteiro.
0: Pela sua dolorosa paixão,
1: tende misericórdia de nós e do mundo inteiro.
0: Pela sua dolorosa paixão,
1: tende misericórdia de nós e do mundo inteiro.
0: Pela sua dolorosa paixão,
1: tende misericórdia de nós e do mundo inteiro.
0: Pela sua dolorosa paixão,
1: tende misericórdia de nós e do mundo inteiro.
0: Pela sua dolorosa paixão,
1: tende misericórdia de nós e do mundo inteiro.
0: Pela sua dolorosa paixão,
1: tende misericórdia de nós e do mundo inteiro.
0: Pela sua dolorosa paixão,
1: tende misericórdia de nós e do mundo inteiro.
0: Pela sua dolorosa paixão,
1: tende misericórdia de nós e do mundo inteiro.
0: Pela sua dolorosa paixão,
1: tende misericórdia de nós e do mundo inteiro.
2: Deus Santo, Deus Forte, Deus Imortal, tende piedade de nós e do mundo inteiro. Deus Santo, Deus Forte, Deus Imortal, tende piedade de nós e do mundo inteiro. Deus Santo, Deus Forte, Deus Imortal, tende piedade de nós e do mundo inteiro.
1: Em nome do Pai, do Filho e do Espírito Santo.
0: Amém.

Agora nós vamos pedir a bênção de Deus e você se prepare. Neste momento, você e sua família, Deus e nosso Pai, nós o suplicamos agora, Senhor, vós que sois fonte e princípio de toda a bênção, abençoai-nos. Abençoai tudo aquilo, Senhor, que tocarmos e fizermos. Nós os pedimos, dai-nos força para superar todo o mal. Dai-nos força para superar a inveja e afastai-nos de nós, Senhor, toda malícia, todo sofrimento. Senhor, colocai em nosso coração a vontade de perdoar e não permitais, Senhor, jamais que nos afastemos dos nossos irmãos. Pelo contrário, que possamos cada vez mais nos reconciliarmos. Nós os pedimos agora, Senhor, a vossa bênção para tudo o que fizermos, mas sobretudo para a nossa família. E olhai com carinho neste momento os que estão tristes, para que encontrem em vós alegria, os que estão enfermos, para que encontrem em vós a cura. Abençoai-nos, Senhor, para vencermos todo o mal e que nada possa nos deter, porque nós confiamos em vós, que sois o nosso Deus vitorioso. Abençoai-nos agora, neste momento, abençoando esta água que trazemos diante de vós. Fazei que ao tomar esta água, ao aspergir esta água sobre nossa casa, tenhamos paz, tenhamos força, tenhamos de vós toda a graça. A bênção do Deus Todo-Poderoso, Pai, Filho e Espírito Santo. Amém.

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Obrigado, Senhor. Boa noite, meu Pai.

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1: Meia-noite, em ponto.
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4: Bom dia, minha amiga. Bom dia, meu amigo. Comece o dia feliz. Nesta sexta-feira, 25 de setembro, desejo uma sexta-feira maravilhosa, repleta do amor e da bondade de Deus, e que você, ao ouvir este áudio, na sua oração, você abra o seu coração para receber de Deus bênção, paz, saúde, prosperidade, ânimo, disposição, estado de energia máximo, e faça a diferença onde quer que você estiver, qual que seja o seu ofício, o seu trabalho, que você faça a diferença. Vamos fazer nossa oração. Inspirai-nos, ó Deus, para que em vós comece e termine tudo o que fizermos. Amém. O evangelho de hoje está em Lucas, capítulo 9, versículos de 18 a 22. Aconteceu que Jesus estava rezando num lugar retirado e os discípulos estavam com ele. Então Jesus perguntou-lhes: quem diz o povo que eu sou? Eles responderam: uns dizem que és João Batista, outros que és Elias, mas outros acham que és algum dos antigos profetas que ressuscitou. Mas Jesus perguntou: e vós, quem dizeis que eu sou? Pedro respondeu: o Cristo de Deus. Mas Jesus proibiu-lhes severamente que contassem isso a alguém, e acrescentou: o Filho do Homem deve sofrer muito, ser rejeitado pelos anciãos, pelos sumos sacerdotes e doutores da lei, deve ser morto e ressuscitar no terceiro dia. Minha amiga, meu amigo, quero dizer uma coisa para você. É importantíssimo que tenhamos consciência no nosso coração. Pode até parecer esquisito ter consciência no coração, ou seja, ter no coração algo realmente de pensar, de refletir. Claro que coração não pensa, a gente sabe disso, mas é um modo de nós dizermos que é algo realmente profundo que deve acontecer na nossa vida. Quem é Jesus para nós? Neste evangelho, ele faz duas perguntas que realmente são estruturantes. Como o povo vê Jesus? Como nós, discípulas e discípulos, vemos Jesus? A resposta, ela é norteadora. Ele é o Cristo, o Filho de Deus vivo. Por isso precisamos ter noção do que isso significa e representa para todos nós. Não é apenas dizer da boca para fora, não, mas é assumir com o nosso ser, com o nosso viver, com o nosso proceder, é assumir com nossas atitudes que também nós concordamos com o projeto de Jesus, um projeto de vida, um projeto de transformação. Eu vim para que todos tenham vida e a tenham em abundância. A sua missão de trazer vida é tão importante que, se necessário, ele deu e dá a própria vida. Por isso, precisamos nos unir a ele até o fim. Reze comigo.
5: Pai nosso que estais nos céus, santificado seja o vosso nome, venha a nós o vosso reino, seja feita a vossa vontade, assim na terra como no céu. O pão nosso de cada dia nos dai hoje, perdoai-nos as nossas ofensas, assim como nós perdoamos a quem nos tem ofendido. E não nos deixeis cair em tentação, mas livrai-nos do mal. Amém. Ave Maria, cheia de graça, o Senhor é convosco. Bendita sois vós entre as mulheres. Bendito é o fruto do vosso ventre, Jesus. Santa Maria, Mãe de Deus, rogai por nós, pecadores, agora e na hora de nossa morte. Amém. Glória ao Pai, ao Filho e ao Espírito Santo.
6: Como era no princípio, agora e sempre. Amém.
5: Vamos pedir a bênção da água, Deus eterno e todo-poderoso, que tendo escolhido a água, fonte de vida e pureza, para nos dar a graça batismal, quisestes também aparecer no rio Paraíba, a imagem da Virgem Imaculada. Abençoai esta água e fazei que ela nos recorde o nosso batismo, para que, purificados de nossas faltas, vivamos como cristãos, membros da vossa igreja, e cheguemos um dia à vida eterna. Por Cristo Senhor nosso. Amém. Um grande abraço do Padre Sandro Henrique, diretamente da casa do glorioso mártir São Sebastião, na Ventania, em Alpinópolis, Minas Gerais. E que Deus nos abençoe, em nome do Pai, do Filho e do Espírito Santo. Amém! Um beijo no seu coração!
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2: Um homem diferente, com roupas mal passadas ou não passadas, andando por estradas empoeiradas e esburacadas, seguido por um grupo de amigos e colaboradores. Entrando em pequenas aldeias, conversando e atendendo pessoas simples e pobres. Curando doentes sem ser reconhecidamente um médico. Aconselhando pessoas aflitas sem ser um psicólogo. Aconselhando, ensinando e abraçando pessoas e causas, muitas delas sem solução aparente, visto que já tinham sido rejeitadas e esquecidas, desiludidas, ignoradas. Um homem diferente que falava de um reino e de um pai. Falava de uma vida diferente e de uma comida especial que dá vida e sacia o corpo e a alma. E nas suas palavras algo se percebia de poder e de alegria, com autoridade jamais vista. Esse homem era muito conhecido. Sua fama se espalhou e muitos vinham de longe para vê-lo. Muitas pessoas queriam tocá-lo, ouvi-lo e receber dele a sua graça através do inegável poder. Mulheres traziam crianças para que ele as abençoasse, as tocasse, e ele dizia aos que o queriam impedir: deixa vir a mim os pequeninos. Não os embaraceis, porque dos tais é o reino dos céus. Um homem diferente que atraía muita gente conseguia mudar e melhorar a vida das pessoas. Este era Jesus, cujo nome significa Salvador. Ele também é Senhor, nosso Senhor e Salvador Jesus Cristo. Muitos milagres ele realizou, maravilhas muitas, e ele até ressuscitou mortos. Esse homem muita gente não sabia, mas era o próprio Deus encarnado, nascido de uma virgem em Belém de Judá. Deus no meio do povo, Deus conosco, como profetizou Isaías. Por isso ele era assim, tão diferente, tão especial, tão humano e tão espiritual. Jesus é o único caminho. Não busque atalhos.
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1: Uma melhor que a outra aqui no Adoração Católica. Não toque no seu rádio, voltamos já.
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6: Meia-noite e 30 minutos.
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0: Olá, gente, como companheiros de viagem, estamos aqui para mais um momento especial. Quando lhe foi pedido que descrevesse a extensão de seu amor, Cristo estendeu uma das mãos para a direita e a outra para a esquerda, e nessa posição elas foram pregadas, para que você soubesse que ele morreu por amor a você. Ele morreu por amor a nós.
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2: Os céus declaram a glória de Deus e o firmamento anuncia a obra das suas mãos.
0: Está escrito em Filipenses 4:6: Não estejais inquietos por coisa alguma, antes as vossas petições sejam em tudo conhecidas diante de Deus pela oração e súplicas com ação de graças. O que você faz quando tem um problema? Você se preocupa? A maioria de nós, sim. Mas a preocupação resolve o problema? Não, não resolve. Então, se a preocupação não resolve o problema, por que se preocupar? É difícil responder. A maioria das vezes a gente não consegue se controlar. Ezequias nos deu uma ideia para a solução de problemas. Recebendo, pois, Ezequias as cartas das mãos dos mensageiros e lendo-as, subiu à casa do Senhor. E Ezequias as estendeu perante o Senhor. E orou Ezequias perante o Senhor e disse: Ó Senhor, Deus de Israel, que habitas entre os querubins, tu mesmo, só tu és Deus de todos os reinos da terra. Tu fizeste os céus e a terra. Então Ezequias orou: Agora, pois, ó Senhor, nosso Deus, sê servido de nos livrar das suas mãos, e assim saberão todos os reinos da terra que só tu és o Senhor Deus. A oração desprendida de Ezequias tinha um propósito, um que Deus não poderia ignorar. Ezequias, que estava acostumado a levar seus problemas diretamente a Deus, levou diretamente ao Senhor o problema do rei da Assíria, que estava prestes a atacar Jerusalém. E Deus respondeu, fazendo com que milagrosamente aquele rei poderoso fosse derrotado. Em vez de nos voltarmos para Deus como primeira instância, muitas vezes vamos para Ele como nosso último recurso. Devemos seguir a fórmula de Ezequias. Voltar-se primeiro para Deus com nossos problemas, porque só Ele é capaz de manejá-los de uma forma que seja para o nosso melhor interesse.
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0: Nosso Deus e Pai, obrigado por sempre responder às nossas orações. Neste momento, nossa oração pede Tua proteção e salvação. Somente Tu, ó Senhor, podes nos salvar de muitos problemas trazidos pelo nosso inimigo. Derrota-o quando ele atacar nossa vida. Pai, mantém-nos perto de Ti, através de Cristo Jesus, nosso Senhor. Amém.
2: Que privilégio ter a mesma mão que fez o universo e espalhou as estrelas, escrevendo seu nome no livro da vida. Louve a Deus por isso e declare agora Cristo como seu Senhor e Salvador, buscando a partir daqui o perdão e uma vida correta. Deus alegra-se por todo aquele que assim desejar de todo o coração.

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2: De volta com mais canções católicas aqui no Adoração Católica.
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1: Com essas e outras, encerramos a edição de hoje do Adoração Católica. Foi um prazer estar com você. Voltaremos na próxima edição. Até lá.
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3: Meia-noite e 58 minutos.
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5: Olá, ouvintes, grande abraço. Eu quero falar hoje sobre algo extremamente perigoso: falsidade. Você conhece alguém falso? Você já foi vítima de falsidade? Em Mateus capítulo 10, verso 16, Jesus fala que nós devemos ser simples como a pomba, porém prudente como uma serpente. Só através da prudência, do cuidado, do estar atento, é que nós conseguimos decifrar onde estão os sinais de falsidade. Devemos reconhecer que uma mulher conhece isso com muito mais facilidade do que o homem, mas o fato é que muitas pessoas sofrem diariamente por lidarem com pessoas falsas, pessoas que não conseguem atrair o mínimo de confiança possível. Para pessoas como esta, você precisa ter todo o cuidado possível, porque Jesus já alertou: a nossa prudência tem que ser igual a serpente. A serpente é um animal astuto e muito prudente. Nunca é demais alertar. Muito cuidado. A falsidade já destruiu amizades, destrói casamentos, destrói famílias e pode acabar com a sua vida. Que Deus te abençoe.
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1: E aí, cheguei com mais um Conexão Católica. J. Lu na sua boa companhia. Vamos conectar com a palavra de Deus, com o melhor da música, com a luz, também a paz, a reflexão que faz parte do nosso dia a dia, o agradecimento e também, o carinho do nosso pai com a gente, não é? Conexão Católica está aqui, eu também. Vamos lá, curtir as melhores, com muita música boa? Vamos conectar com Deus agora, Conexão Católica!
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1: Opa, Conexão Católica já de volta no seu dial, na boa companhia. Fica aí, só uma aguinha e já tô de volta com mais um bloco super show pra você, viu? Fica aí.
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0: 1:22.
1: Deus, graças pela salvação e vida eterna em Jesus. Ajuda-me a ser testemunha da tua salvação. Olá, querido amigo do Pão Diário, muito bem-vindo à nossa mensagem de esperança e encorajamento do dia. Hoje lerei o texto de Marvin Williams com o título Um Grande Ato de Amor. Numa floresta do oeste norte-americano, o fungo, conhecido como cogumelo do mel, se espalha pelas raízes das árvores, tornando-se o maior organismo vivo já visto. Ele tece seus filamentos pela floresta há mais de 2 milênios, matando árvores enquanto cresce. Seus filamentos penetram no solo a até 3 metros de profundidade. E embora o organismo seja muito grande, começou como algo microscópico. A Bíblia fala de um único ato de desobediência que causou condenação a todos e um único ato de obediência que a reverteu. Paulo comparou 2 indivíduos, Adão e Jesus, de acordo com Romanos capítulo 5, versículos 14 e 15. O pecado de Adão trouxe condenação e morte, que se estendeu a todos. Através de um ato de desobediência, todos tornaram-se pecadores e condenados diante de Deus. Mas o Senhor sabia como lidar com o pecado da humanidade. Por meio do sacrifício de Jesus na cruz, Deus nos concede vida eterna e nos torna justos perante Ele. Tal ato foi poderoso o suficiente para superar o ato de desobediência de Adão, trazendo vida a todos. Por meio de sua morte, Jesus oferece vida eterna àquele que crê nele. Se você ainda não recebeu seu perdão e salvação, receba-os hoje. Se já crê em Jesus, louve-o pelo que ele fez por meio do seu grande ato de amor. Querido amigo, o que os atos de Adão e Jesus mostram sobre o impacto do pecado? Como o sacrifício de Jesus acende ou renova seu desejo de viver para honrá-lo? Pense nisso. Eu sou Clarice Fogaça e essa foi a nossa meditação do dia.
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4: 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Aumenta o volume aí.
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Santo Espírito Santo. Toda bagaça de vida. Espírito Santo. Espírito Santo. Chora. Glorifique o nome do Senhor. Dê um brado de júbilo ao Senhor.

0: Marco.
1: Oh, vem come i Pentecosti. Enche esse povo de novo.
0: Espírito,
1: Espírito,
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0: Católica. Já já tem mais Conexão Católica. Fiquem com a gente, daqui a pouquinho tem indicações e participações aqui na sua número 1. Conexão Católica, você ao encontro de Deus. 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
2: 1:43.
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4: do dia. Esse é mais um versículo do dia. Que o nosso Deus venha preencher o seu coração. No dia em que eu temer, hei de confiar em ti. Salmo 56:3.
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0: Conexão Católica. Conexão Católica de volta com você. Participe. Bom estar ao seu lado sempre com o melhor da música, passando as melhores mensagens aqui no Super Conexão Católica. Voltei. Conexão Católica.

0: Católica. Fechamos mais um super programa Conexão Católica. Que você tenha muita paz e luz na caminhada. Amanhã estou de volta por aqui e aguardo a sua visita, a sua companhia como sempre. Tchau, tchau.
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2: 2:02.
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4: Para aquecer o coração, assim diz a Bíblia. E conhecereis a verdade, e a verdade vos libertará. João 8:32. Já já, mais libertação através da palavra.
3: Voltaremos a qualquer momento com mais. 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
3: Oi, povo de Deus. Estamos chegando com mais uma edição do programa Unção Católica. As mais tocadas no segmento católico irão passar por aqui. Sejam bem-vindos. Está no ar Unção Católica.
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3: 2:17.
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5: Se sofrermos, também com Ele reinaremos. 2 Timóteo 2:12. Não devemos imaginar que estamos sofrendo por Cristo e com Cristo se nós não estivermos em Cristo. Amado amigo, está você confiando apenas em Jesus? Se não, o que quer que você sofra sobre a terra, você não está sofrendo com Cristo e não possui qualquer expectativa de reinar com Ele no céu. Também não devemos concluir que todos os sofrimentos de um cristão são sofrimentos com Cristo, pois é essencial que aquele que foi chamado por Deus sofra. Se formos precipitados e imprudentes e corrermos para posições às quais nem a providência nem a graça nos colocou, teremos que questionar se não estamos pecando em vez de ter comunhão com Jesus. Se deixarmos a paixão tomar o lugar do julgamento, ou a obstinação reinar em vez da autoridade bíblica, lutaremos as batalhas do Senhor com as armas do diabo, e, portanto, não devemos ficar surpresos se cortarmos nossos próprios dedos. Assim, nos problemas que vêm sobre nós como resultado do pecado, não devemos imaginar que estamos sofrendo com Cristo. Quando Miriam falou mal de Moisés, e a lepra a tornou imunda, como está em Números 12:10, ela não estava sofrendo por Deus. Além disso, o sofrimento que Deus aceita deve ter a glória de Deus como seu fim. Se eu sofrer para que eu possa ganhar um nome ou aplausos, não conseguirei qualquer outra recompensa além daquela do fariseu. É necessário também que o amor de Jesus e o amor aos seus eleitos sejam sempre a mola mestra de toda a nossa paciência. Devemos manifestar o Espírito de Cristo em mansidão, gentileza e perdão. Vamos pesquisar e ver se realmente sofremos com Jesus. Então, se sofrermos, o que é a nossa leve tribulação, de 2 Coríntios 4:17, comparado a reinar com Ele? Oh, é muito abençoado estar na fornalha com Cristo e uma honra estar no pelourinho com Ele, pois ainda que não houvesse uma recompensa futura, poderíamos nos considerar felizes com a honra presente. Mas quando a recompensa é de tal modo eterna, infinitamente maior do que tínhamos qualquer direito de esperar, não tomaremos a cruz com entusiasmo e continuaremos nosso caminho regozijando?
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3: 2:36.
4: Pensamento do dia.
5: Famílias da Igreja. Eu e minha casa serviremos ao Senhor. Josué capítulo 24, versículo 15. Deve-se constituir em grande desafio para nós ver famílias inteiras servindo ao Senhor, pois é o desejo do Senhor que famílias sejam salvas e restauradas, que famílias inteiras entrem no reino dos céus. Foi o Senhor quem criou a família, e ela é a menina dos seus olhos, pois a Igreja a esta é comparada. Infelizmente, temos nos descuidado da família e temos visto muitas sendo esfaceladas, seja pelo divórcio, drogas e sexo fora dos propósitos de Deus. Definitivamente, não podemos nos conformar e, acomodados, ver o diabo atacando as famílias e ficarmos parados. É o tempo de a Igreja levantar um clamor em favor da família, para que esta se fortaleça e faça frente a toda pressão que o inimigo faz contra a mesma e contra a sociedade da qual ela faz parte. Ore pelas famílias da Igreja, para que sejam fortalecidas pelo poder do Senhor e aqueles que nela ainda não conhecem a Jesus sejam salvos e transformados.
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0: Mais uma edição do Unção Católica. Sempre é bom demais ter você ligado com a gente. Voltaremos na próxima. Beijos e até lá!
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4: 2:54.
5: O período anterior ao casamento pode ser maravilhoso para o casal. Também é, no entanto, o mais crítico para a definição das questões que podem ser problemas conjugais em potencial. Daqui a instantes, mais ideias sobre esse assunto na edição de hoje de Valor para a Família. Meu nome é Rosa Maria, trazendo até você Valor para a Família, um programa de conselhos práticos com o psicólogo e conselheiro familiar, Dr. Dobson. Doutor, o que o senhor acha de aconselhamento pré-matrimonial?
6: Sabe, Rosa Maria, eu penso que todo casal de noivos, mesmo aqueles que parecem feitos exatamente um para o outro, deveria passar por algumas sessões de aconselhamento, pelo menos de 6 a 10, com um conselheiro profissional ou um pastor capaz de prepará-los para o ministério.
5: Uhum.
6: O propósito principal desses encontros é identificar as convicções e expectativas básicas de cada futuro cônjuge e investigar possíveis áreas de conflito. Coisas como: onde vocês vão morar depois de casados? Já fizeram planejamento familiar? Quantos filhos planejam ter? Que igreja vocês vão frequentar? Como vocês vão decidir questões financeiras?
5: É, com certeza a lista é infindável, não é, doutor?
6: E vai haver muitas surpresas durante o aconselhamento.
5: Claro.
6: Alguns casais subitamente descobrem problemas sérios que não haviam aparecido até então e concordam em adiar ou até mesmo cancelar o casamento.
5: Uhum.
6: Outros conseguem entender e superar os problemas, dando sequência aos seus planos de casamento com maior confiança. Todo mundo se beneficia com experiências assim. Há um famoso conselheiro matrimonial e escritor, Norman Wright, que é provavelmente o guru do aconselhamento pré-matrimonial. Ele fez várias observações importantes sobre esse assunto.
5: É, quais, por exemplo?
6: Os casais não deveriam anunciar o noivado ou escolher a data do casamento antes de completarem pelo menos metade das sessões de aconselhamento. Assim, podem romper seu compromisso discretamente se problemas ou conflitos insolúveis aparecerem.
5: Bem, no próximo programa, nós vamos continuar com outras observações sobre aconselhamento pré-matrimonial. Até lá, se você está pensando em se casar em breve, pode começar a pensar sobre uma série de encontros com seu futuro cônjuge e um conselheiro matrimonial de sua confiança. Talvez os seus pais possam lhe dar essa série de encontros como um presente de noivado. Seria um investimento sábio no seu futuro. Os comentários do Dr. Dobson no programa de hoje foram extraídos do livro Love for a Lifetime, Amor para a Vida Inteira, publicado por Multnomah Press. Francisco Borges interpretou a voz do Dr. Dobson. Meu nome é Rosa Maria e convido você a estar conosco para a continuação desta série sobre a necessidade de aconselhamento pré-matrimonial na próxima edição de Valor para a Família.
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7: Esse é mais um versículo do dia. Que o nosso Deus venha preencher o seu coração. No dia em que eu temer, hei de confiar em ti. Salmo 56:3.
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10: Muitas vezes sentimos a necessidade de aparentar uma força que não temos ou de esconder nossas fragilidades atrás de uma postura impecável. mas a caminhada com Deus não

0: Não exige máscaras nem discursos perfeitos. A verdadeira intimidade espiritual começa quando nos apresentamos exatamente como somos, com nossas alegrias, medos, incertezas e limitações. Deus conhece a verdade do nosso coração e nos acolhe com amor incondicional, sem exigências performáticas. Desarmar a alma e reconhecer as próprias fraquezas não é sinal de imperfeição, mas o primeiro passo para receber a graça.
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2: 2:59.
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4: Na presença das Santas Chagas de Jesus, convido você e sua família para este momento abençoado na nossa programação. Vamos juntos colocar nas Santas Chagas de Jesus o nosso pedido de oração, a nossa intenção. Prepare o seu ambiente de oração com as fotos, as roupas de família e, de modo particular, lembrando dos enfermos. Traga os nomes por quem vamos interceder e pedir cura e libertação de todos os sofrimentos e dores.
5: Por tuas chagas,
6: queridos irmãos e irmãs, é sexta-feira. É misericórdia divina durante todo o dia e, de modo particular, nesse momento, no Terço das Santas Chagas, contemplando a misericórdia de Deus estampada nesse ato redentor de Jesus na cruz. Rezemos. Em nome do Pai e do Filho e do Espírito Santo. Amém. Creio em Deus Pai Todo-Poderoso, Criador do céu e da terra, e em Jesus Cristo, seu único Filho, nosso Senhor, que foi concebido pelo poder do Espírito Santo, nasceu da Virgem Maria, padeceu sob Pôncio Pilatos, foi crucificado, morto e sepultado, desceu à mansão dos mortos, ressuscitou ao terceiro dia, subiu aos céus, está sentado à direita de Deus Pai Todo-Poderoso, de onde há de vir julgar os vivos e os mortos. Creio no Espírito Santo, na Santa Igreja Católica, na comunhão dos santos, na remissão dos pecados, na ressurreição da carne, na vida eterna. Amém. Ó Jesus, Divino Redentor, tende misericórdia de nós e do mundo inteiro. Deus Santo, Deus Forte, Deus Imortal, tende piedade de nós e do mundo inteiro. Graça, misericórdia, meu Jesus, nos perigos presentes, cobri-nos com vosso preciosíssimo sangue. Pai Eterno, tende misericórdia de nós, pelo sangue de Jesus Cristo, vosso Filho unigênito, tende misericórdia de nós, vos suplicamos. Amém. Neste primeiro mistério do Terço das Santas Chagas, na sexta-feira, contemplamos a tristeza mortal e a agonia de Jesus no Getsêmani. Como fruto desta oração, peçamos por todas as pessoas que sofrem com a depressão, que sejam curadas nas santas chagas de nosso Senhor Jesus Cristo. Rezemos. Eterno Pai, eu vos ofereço as santas chagas de nosso Senhor Jesus Cristo, para curar as de nossas almas.
4: Meu Jesus, perdão e misericórdia.
7: Pelos méritos de vossas santas chagas.
4: Meu Jesus, perdão e misericórdia.
7: Pelos méritos de vossas santas chagas.
4: Meu Jesus, perdão e misericórdia.
7: Pelos méritos de vossas santas chagas.
4: Meu Jesus, perdão e misericórdia.
7: Pelos méritos de vossas santas chagas.
4: Meu Jesus, perdão e misericórdia.
7: Pelos méritos de vossas santas chagas.
4: Meu Jesus, perdão e misericórdia. misericórdia.
7: Pelos méritos de vossas santas chagas.
4: Meu Jesus, perdão e misericórdia.
7: Pelos méritos de vossas santas chagas.
4: Meu Jesus, perdão e misericórdia.
7: Pelos méritos de vossas santas chagas.
4: Meu Jesus, perdão e misericórdia.
7: Pelos méritos de vossas santas chagas.
4: Meu Jesus, perdão e misericórdia.
7: Pelos méritos de vossas santas chagas.
6: Neste segundo mistério do terço das Santas Chagas, contemplamos Jesus carrega a cruz. Rezemos por todos aqueles que estão carregando a cruz do vício do alcoolismo. Senhor, pelas tuas santas chagas, curai os alcoolistas e curai as famílias que sofrem com o peso do alcoolismo. Eterno Pai, eu vos ofereço as santas chagas de nosso Senhor Jesus Cristo, para curar as de nossas almas.
4: Meu Jesus, perdão e misericórdia.
8: Pelos méritos de vossas santas chagas.
4: Meu Jesus, perdão e misericórdia.
8: Pelos méritos de vossas santas chagas.
4: Meu Jesus, perdão e misericórdia.
8: Pelos méritos de vossas santas chagas.
4: Meu Jesus, perdão e misericórdia.
8: Pelos méritos de vossas santas chagas.
4: Meu Jesus, perdão e misericórdia.
8: Pelos méritos de vossas santas chagas.
4: Meu Jesus, perdão e misericórdia.
8: Pelos méritos de vossas santas chagas.
4: Meu Jesus, perdão e misericórdia.
8: Pelos méritos de vossas santas chagas.
4: Meu Jesus, perdão e misericórdia.
8: Pelos méritos de vossas santas chagas.
4: Meu Jesus, perdão e misericórdia.
8: Pelos méritos de vossas santas chagas.
4: Meu Jesus, perdão e misericórdia.
8: Pelos méritos de vossas santas chagas.
6: No terceiro mistério do terço das Santas Chagas, contemplamos a crucificação de Jesus. Como fruto desta devoção e desta contemplação e oração, rezemos por todos os presos e seus familiares, amigos, que sofrem com esta situação. Eterno Pai, eu vos ofereço as santas chagas de nosso Senhor Jesus Cristo, para curar as de nossas almas.
4: Meu Jesus, perdão e misericórdia.
7: Pelos méritos de vossas santas chagas.
4: Meu Jesus, perdão e misericórdia.
7: Pelos méritos de vossas santas chagas.
4: Meu Jesus, perdão e misericórdia.
7: Pelos méritos de vossas santas chagas.
4: Meu Jesus, perdão e misericórdia.
7: Pelos méritos de vossas santas chagas.
4: Meu Jesus, perdão e misericórdia.
7: Pelos méritos de vossas santas chagas.
4: Meu Jesus, perdão e misericórdia.
7: Pelos méritos de vossas santas chagas.
4: Meu Jesus, perdão e misericórdia.
7: Pelos méritos de vossas santas chagas.
4: Meu Jesus, perdão e misericórdia.
7: Pelos méritos de vossas santas chagas.
4: Meu Jesus, perdão e misericórdia.
7: Pelos méritos de vossas santas chagas.
4: Meu Jesus, perdão e misericórdia.
7: Pelos méritos de vossas santas chagas.
6: No quarto mistério do terço das Santas Chagas, contemplamos Jesus nos dá a sua mãe como nossa mãe. Como fruto desta devoção e oração, vamos pedir por todas as mães, para que, tendo gerado para a vida, gerem para a graça. E por todas as mulheres que desejam o dom da maternidade, rezemos. Eterno Pai, eu vos ofereço as santas chagas de nosso Senhor Jesus Cristo, para curar as de nossas almas.
4: Meu Jesus, perdão e misericórdia.
8: Pelos méritos de vossas santas chagas.
4: Meu Jesus, perdão e misericórdia.
8: Pelos méritos de vossas santas chagas.
4: Meu Jesus, perdão e misericórdia.
8: Pelos méritos de vossas santas chagas.
4: Meu Jesus, perdão e misericórdia.
8: Pelos méritos de vossas santas chagas.
4: Meu Jesus, perdão e misericórdia.
8: Pelos méritos de vossas santas chagas.
4: Meu Jesus, perdão e misericórdia.
8: Pelos méritos de vossas santas chagas.
4: Meu Jesus, perdão e misericórdia.
8: Pelos méritos de vossas santas chagas.
4: Meu Jesus, perdão e misericórdia.
8: Pelos méritos de vossas santas chagas.
4: Meu Jesus, perdão e misericórdia.
8: Pelos méritos de vossas santas chagas.
4: Meu Jesus, perdão e misericórdia.
8: Pelos méritos de vossas santas chagas.
6: Nesse quinto mistério do terço das Santas Chagas, contemplamos a morte de Jesus na cruz. Como fruto desta devoção, rezemos por todos os que perderam seus entes queridos, que estão vivendo um luto e uma saudade, mas de modo particular pelas mães que perderam seus filhos. Eterno Pai, eu vos ofereço as santas chagas de nosso Senhor Jesus Cristo, para curar as de nossas almas.
4: Meu Jesus, perdão e misericórdia.
7: Pelos méritos de vossas santas chagas.
4: Meu Jesus, perdão e misericórdia.
7: Pelos méritos de vossas santas chagas.
4: Meu Jesus, perdão e misericórdia.
7: Pelos méritos de vossas santas chagas.
4: Meu Jesus, perdão e misericórdia.
7: Pelos méritos de vossas santas chagas.
4: Meu Jesus, perdão e misericórdia.
7: Pelos méritos de vossas santas chagas.
4: Meu Jesus, perdão e misericórdia.
7: Pelos méritos de vossas santas chagas.
4: Meu Jesus, perdão e misericórdia.
7: Pelos méritos de vossas santas chagas.
4: Meu Jesus, perdão e misericórdia.
7: Pelos méritos de vossas santas chagas.
4: Meu Jesus, perdão e misericórdia.
7: Pelos méritos de vossas santas chagas.
4: Meu Jesus, perdão e misericórdia.
7: Pelos méritos de vossas santas chagas.
6: Rezemos três vezes. Eterno Pai, eu vos ofereço as santas chagas de nosso Senhor Jesus Cristo, para curar as de nossas almas. Eterno Pai, eu vos ofereço as santas chagas de nosso Senhor Jesus Cristo, para curar as de nossas almas. Eterno Pai, eu vos ofereço as santas chagas de nosso Senhor Jesus Cristo, para curar as de nossas almas. Amém. Queridos filhos e filhas, tendo rezado o terço das santas chagas, vamos agora fazer a oração de todos os dias, que é a novena das santas chagas de nosso Senhor Jesus Cristo. Rezemos. Por suas santas chagas, suas chagas gloriosas, o Cristo Senhor me proteja e me guarde. Senhor Jesus, foste levado na cruz para que por vossas santas chagas sejam curadas as de nossas almas. Eu vos louvo e agradeço pelo vosso ato redentor. Carregaste em vosso próprio corpo os meus pecados e de toda a humanidade. Nas vossas santas chagas, coloco minhas intenções, minhas preocupações, ansiedades e angústias, minhas enfermidades físicas e psíquicas, meus sofrimentos, dores, alegrias e necessidades. Em vossas santas chagas, Senhor, coloco minha família. Envolvei, Senhor, a mim e meus familiares, protegendo-nos do mal. Coloque a sua intenção. Senhor, ao mostrar vossas santas chagas gloriosas a Tomé e o mandando tocar em vosso lado aberto, o curaste da incredulidade. Eu vos peço, Senhor, permita-me refugiar em vossas santas chagas e, por mérito desses sinais de vosso amor, curai a minha falta de fé. Ó Jesus, pelos méritos de vossa paixão, morte e ressurreição, dai-me a graça de viver os frutos da nossa redenção.

0: Amados filhos e filhas, povo querido de Deus, sexta-feira, hora da misericórdia. Mais do que nunca, sexta-feira, clamamos a misericórdia de Jesus. No coração de Jesus, nós encontramos tudo o que precisamos, a paz que precisamos.
1: Amado povo de Deus, eu tenho um testemunho aqui. Sou associado há alguns anos. Recebi um diagnóstico de um nódulo na glândula da tireoide. Fiquei preocupada, triste e muitas vezes desanimei. Mas não desisti de rezar para que uma gota do sangue de Jesus, das Santas Chagas, caísse no nódulo. Há 3 anos fiz novamente o exame. Estou curada. Então, eu sou o milagre de Jesus das Santas Chagas. E ela mandou os exames, o antes e o depois. Eu sou o milagre de Jesus das Santas Chagas. Toca o sino, sacristão. Cleonice Aparecida de Nato Ribeiro. Aqui estão os exames médicos, o antes e o depois. Graça recebida, graça testemunhada. Bíblia aberta, cartilha de oração.
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0: Queridos associados, está chegando o final do mês. Você fez a sua contribuição mensal? Dá tempo ainda, vai lá, faça a sua contribuição. Seja um contribuinte fiel. O texto de hoje, Lucas 9, 18 a 22. O Senhor esteja convosco, Ele está no meio de nós, proclamação do Evangelho de Jesus Cristo segundo São Lucas. Glória a vós, Senhor. Num dia em que Jesus orava com seus discípulos, Ele perguntou-lhes: quem dizem os homens que eu sou? Responderam-lhes: uns dizem que é João Batista, outros que é Elias, outros que é Jeremias ou algum dos profetas. Jesus perguntou-lhes ainda: e vós, quem dizeis que eu sou? Pedro respondeu: tu és o Cristo, Filho de Deus. Jesus ordenou-lhes energicamente que não dissessem aquilo a ninguém e acrescentou: é necessário que o Filho do Homem padeça, seja rejeitado pelos anciãos, pelos príncipes dos sacerdotes e pelos escribas, e também que seja levado à morte, mas ressuscitará no terceiro dia. Palavra da salvação. Glória a vós, Senhor. Quem sou eu? Pergunta Jesus. Alguns o veem como profeta e até citam os nomes. Olha, Jesus, estão vendo-o como Elias, Jeremias. Mas Jesus vai mais direto: e para vocês, quem eu sou? Então Jesus diz: Pedro, tu és o Cristo. Impressionante que Jesus aceita a proclamação de fé de Pedro. Mas logo depois ele mostra que ele é o Cristo, mas um Cristo que vai padecer na cruz. Um Cristo que vai ter que enfrentar a cruz. Um Cristo que vai ser desprezado, mas que no terceiro dia ressuscitará. Sabe, filho, sabe, filha, não é à toa que eu tenho na minha casa, aqui na rádio, temos até pouco, por sinal, cruzes. Mas não é à toa que na tua casa você tem uma cruz e deveria ter. Jesus tinha a chave para abrir as portas desde Adão até ele, que esperavam sair da morte. A porta estava lacrada. A porta estava fechada. Ninguém tinha chave. Só Jesus. E a chave era a cruz. no poder da cruz, nós somos salvos.
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0: no poder da cruz de Jesus,
2: descobri que haviam marcas de amargura e solidão,
0: revivendo minhas memórias,
2: minhas lembranças, meu passado.
0: Vi meus pés caminhar na solidão, na escuridão, procurando uma tal felicidade. Todos nós procuramos, há quem encontra, quem não. Às vezes a gente erra.
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0: E às vezes encontra desilusão. E é por isso que a gente reza no poder da cruz de Jesus.
2: Peço em oração.
0: E me envia teu Espírito de luz, Senhor, na hora da misericórdia.
2: Teu Espírito de luz.
0: Toca-me, Senhor.
2: Toca-me, Senhor.
0: E renova minha vida em teu amor.
2: E renova minha vida em teu amor.
0: Toca-me, Jesus.

0: Senhor Deus, nessa tarde de sexta-feira, quando clamamos o poder da Tua cruz, pedimos abençoai. Abençoai a roupa dos enfermos, abençoai as fotos de família. Abençoai, Senhor, a água, no poder da Tua cruz. Deus fez, Deus faz maravilhas. Se você está com a vasilha com água, segure na mão. Toca-me, Jesus. Abençoa-me, Jesus. Santifica-me, Jesus. Abençoa, Senhor, os doentes. E me envia teu Espírito de luz. Proteja-me. Renova minha vida em teu amor.
1: E renova minha vida em teu amor.
0: Acompanha-me nesse dia, Senhor. Em nome do Pai, do Filho e do Espírito Santo. Amém.

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3: 3:22.
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5: Você já reparou que antes de uma grande tempestade, há sempre um instante de silêncio? O ar fica parado, o mundo prende a respiração, nem sempre a quietude é um bom sinal. Vamos entender isso aqui. Eu sou a irmã Maria Raquel do Instituto Hesed e acolho você neste lugar milenar, onde milhares de graças incontáveis já foram alcançadas, a Gruta do Arcanjo. Hoje, no 36º dia, vamos ouvir as trombetas dos anjos e descobrir que mesmo nos seus anúncios mais severos, Deus está sempre chamando a conversão. Quer ver? Abra a sua Bíblia em Apocalipse 8, versículos do 2 ao 4. Eu vi então os sete anjos que estão diante de Deus e foram-lhe dadas sete trombetas. E veio outro anjo que se colocou perto do altar com um turíbulo de ouro. Foi-lhe dado muito incenso para ser oferecido com as orações de todos os santos no altar de ouro que está diante do trono. E da mão do anjo subia até Deus a fumaça do incenso com as orações dos santos. Eu explico para você. Quando o Cordeiro abre o sétimo selo, se faz um silêncio no céu por meia hora. Depois, sete anjos recebem sete trombetas. E antes que toquem, um outro anjo se aproxima do altar com um incensário de ouro e oferece a Deus o incenso junto com as orações de todos os santos. Só então as trombetas começam a soar e cada uma anuncia um juízo sobre a terra. Os padres da igreja se debruçaram sobre cada detalhe desta cena. Primeiro, o silêncio. André de Cesareia dizia que a meia hora mostra a brevidade do tempo que ainda resta antes da consumação. E que aquele silêncio é o respeito reverente de toda a potência angélica diante da grandeza de Deus. Antes do grande anúncio, o céu inteiro se cala. Há momentos na vida de fé em que Deus nos pede também esse silêncio, um aquietar-se antes de ouvir. Mas o coração desta cena, para os padres, é o anjo do incensário. Repare no que ele diz, ele leva a Deus as orações dos santos e elas sobem como incenso. André de Cesareia ensinava que o anjo sobe ao céu levando as súplicas dos fiéis e desce à terra trazendo a propiciação de Deus. As suas orações, a sua dita hoje em casa em voz baixa, não se perdem. Há um anjo que as recolhe, as une ao incenso do altar e as apresenta diante de Deus. Ecumênio acrescentava algo belíssimo. As orações dos santos se tornam ainda mais fragrantes com a cooperação dos anjos. A sua oração sobe perfumada pela intercessão deles. E então as trombetas, por que as trombetas? A trombeta é o sinal da guerra, mas também é o sinal do anúncio. São Beda dizia que as trombetas são a própria pregação da igreja, a voz que clama, que adverte, que anuncia o juízo de Deus para que os homens se convertam. As trombetas não são apenas ameaças, não. Antes disso, elas são um chamado. E aqui está o detalhe mais consolador que André de Cesareia tira da águia que voa em meio ao céu gritando, ai, ai, ai. Ele dizia que essa cena revela a compaixão e o amor dos santos anjos pelos homens. A imitação de Deus, eles se apiedam dos que estão sendo castigados e mais ainda, dos que nem percebem que os açoites se aproximam para chamá-los à conversão. Pense nisso. Até os anúncios mais severos do Apocalipse são, no fundo, atos de misericórdia. Deus adverte por quê? Porque quer salvar. A trombeta soa para que você ainda tenha tempo de voltar. Agora, entenda o que isso diz à sua vida. Talvez você ouça na sua própria história algumas trombetas, advertência, sustos, dificuldades que parecem só ameaça. O Apocalipse lhe diz: por trás delas há anjos que imitam a misericórdia de Deus. E há um Deus que nunca anuncia o juízo sem ao mesmo tempo abrir uma porta de conversão. E lhe diz mais: as suas orações não caem no vazio. Há um anjo com um turíbulo de ouro que leva as suas orações perfumadas até a presença de Deus. O propósito de hoje tem dois passos. O primeiro, faça um momento de silêncio, só para se aquietar diante de Deus antes de rezar. E o segundo, ofereça uma oração concreta, confiando que um anjo a leva ao altar do céu. E se há uma trombeta soando na sua vida, uma advertência, escute-a como chamado, não como uma condenação. Diga: Senhor, faze do meu silêncio uma escuta e da minha oração um incenso que os teus anjos levem até vós. E onde tu me adverte, dai-me ouvidos para voltar a ti enquanto é tempo. Amanhã, no 37º dia, você vai ver o anjo o pequeno livro e descobrirá que a palavra de Deus, ainda que amarga ao engolir, torna-se doce no coração de quem a recebe. Daqui do Monte Gargano, eu peço a São Miguel que faça das tuas orações um incenso diante de Deus e que te ensine a ouvir cada trombeta da tua vida como um chamado à conversão, ao amor e à misericórdia. Rezemos juntos as orações da Quaresma de São Miguel.
0: Em nome do Pai, do Filho e do Espírito Santo. Amém. São Miguel Arcanjo, defendei-nos no combate. Seja o nosso refúgio contra as maldades e as ciladas do demônio. Ordene-lhe Deus, instantemente o pedimos. E vós, príncipe da milícia celeste, pela virtude divina, precipitai no inferno a Satanás e a todos os espíritos malignos que vagueiam no mundo para a perdição das almas. Ladainha de São Miguel Arcanjo. Senhor, tende piedade de nós. Jesus Cristo, tende piedade de nós. Senhor, tende piedade de nós. Jesus Cristo, ouvi-nos. Jesus Cristo, atendei-nos. Pai Celeste, que sois Deus, tende piedade de nós. Filho Redentor do mundo, que sois Deus, tende piedade de nós. Espírito Santo, que sois Deus, tende piedade de nós. Trindade Santa, que sois um único Deus, tende piedade de nós. Santa Maria, Rainha dos Anjos, rogai por nós. São Miguel, rogai por nós. São Miguel, cheio da graça de Deus, rogai por nós. São Miguel, perfeito adorador do Verbo Divino, rogai por nós. São Miguel, coroado de honra e glória, rogai por nós. São Miguel, poderosíssimo príncipe dos exércitos do Senhor, rogai por nós. São Miguel, porta-estandarte da Santíssima Trindade, rogai por nós. São Miguel, guardião do paraíso, rogai por nós. São Miguel, guia e consolador do povo israelita, rogai por nós. São Miguel, esplendor e fortaleza da Igreja militante, rogai por nós. São Miguel, honra e alegria da Igreja triunfante, rogai por nós. São Miguel, luz dos anjos, rogai por nós. São Miguel, baluarte dos cristãos, rogai por nós. São Miguel, força daqueles que combatem pelo estandarte da cruz, rogai por nós. São Miguel, luz e confiança das almas no último momento da vida, rogai por nós. São Miguel, socorro muito certo, rogai por nós. São Miguel, nosso auxílio em todas as adversidades, rogai por nós. São Miguel, arauto da sentença eterna, rogai por nós. São Miguel, consolador das almas que estão no purgatório, rogai por nós. São Miguel, a quem o Senhor incumbiu de receber as almas depois da morte, rogai por nós. São Miguel, nosso príncipe, rogai por nós. São Miguel, nosso advogado, rogai por nós. Cordeiro de Deus, que tirais o pecado do mundo, perdoai-nos, Senhor. Cordeiro de Deus, que tirais o pecado do mundo, ouvi-nos, Senhor. Cordeiro de Deus, que tirais o pecado do mundo, tende piedade de nós. Cristo, ouvi-nos. Cristo, atendei-nos. rogai por nós, ó glorioso São Miguel, príncipe da Igreja de Jesus Cristo, para que sejamos dignos de suas promessas. Oremos. Senhor Jesus Cristo, santificai-nos por vossa bênção sempre nova e concedei-nos pela intercessão de São Miguel essa sabedoria que nos ensina a juntar as riquezas no céu e trocar os bens do tempo pela eternidade. Vós que viveis e reinais pelos séculos dos séculos. Amém. Consagração a São Miguel Arcanjo. Gloriosíssimo príncipe das hierarquias angélicas, valente arauto do Deus Altíssimo, zeloso campeão da glória do Senhor, terror dos anjos rebeldes, amor e delícia dos anjos fiéis, meu diletíssimo arcanjo São Miguel, desejando pertencer ao número de vossos devotos e servos, hoje eu me ofereço a vós, dou-me e consagro-me a vós. Coloco a minha pessoa, a minha família, os meus bens, sob a vossa potentíssima proteção. É muito pouca coisa a oferta que vos faço, sendo eu um miserável pecador, mas não duvido de que vós querereis aumentar o fervor no meu coração e proteger aquele que a vós recorre. Recordai aquele que hoje se coloca sob o vosso patrocínio e de hoje em diante protegei-me, assisti-me em todas as dificuldades da minha existência terrena, alcançai-me o perdão dos meus muitos e graves pecados, a graça de amar de todo o coração o meu Deus, o meu doce Salvador Jesus e a minha doce Mãe Maria. Impetrai-me os auxílios necessários para obter a coroa da glória. Defendei a minha alma contra todos os seus inimigos e quando chegar a hora de deixar este mundo, vinde então, Príncipe Gloriosíssimo, assisti-me na luta final e que o vosso gládio potente afaste para longe, para os abismos da morte e do inferno, o anjo apóstata e soberbo que derrotastes em combate no céu. Amém.
3: Hoje nós vamos apresentar como intenção de oração algo muito especial. Aqueles que por alguma razão precisaram sair da sua terra em busca de melhores oportunidades ou talvez até fugindo de alguma situação difícil. Se você vive essa situação ou alguém que você ama, vive esse momento, receba essa bênção tão especial aqui da Gruta de São Miguel, que hoje Deus possa te proteger, te abençoar e te guardar, em nome do Pai, do Filho e do Espírito Santo. Amém.
5: 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Venha rezar junto comigo, venha rezar junto com o Instituto Hesed, a Quaresma de São Miguel 2026. Será uma alegria receber você aqui todos os dias.
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1: 3 horas e 40 minutos.
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3: Bom dia, ouvintes da Rádio Barroso Mix. Estamos iniciando os 15 minutos com Deus, nos colocando na presença do Senhor. Eu sou o Altair Show e te convido a rezar comigo.
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5: Ó Deus, em meu auxílio, socorrei-me sem demora. Glória ao Pai, ao Filho e ao Espírito Santo, como era no princípio, agora e sempre. Amém. Abri os meus lábios, ó Senhor, e minha boca anunciará o vosso louvor. Vinde, exultemos de alegria no Senhor, aclamemos o rochedo que nos salva. Ao seu encontro caminhemos com louvores e com cantos de alegria o celebremos. Na verdade, o Senhor é o grande Deus, o grande rei, muito maior que os deuses todos. Tem nas mãos as profundezas dos abismos e as alturas das montanhas lhe pertencem. O mar é dele, pois foi ele quem o fez, e a terra firme suas mãos a modelaram. Vinde, adoremos e prostemo-nos por terra, e ajoelhemos ante o Deus que nos criou. Porque Ele é o nosso Deus, nosso pastor, e nós somos o seu povo e seu rebanho, as ovelhas que conduz com sua mão. Oxalá ouvisseis hoje a sua voz, não fecheis os corações como em Meriba, como em Massa no deserto aquele dia em que outrora vossos pais me provocaram, apesar de terem visto as minhas obras. 40 anos desgostou-me aquela raça, e eu disse: eis um povo transviado. Seu coração não conheceu os meus caminhos, e por isso lhe jurei na minha ira: não entrarão no meu repouso prometido. Glória ao Pai, ao Filho e ao Espírito Santo, como era no princípio, agora e sempre. Amém. Pelo sinal da Santa Cruz, livrai-nos, Senhor nosso Deus, dos nossos inimigos. Em nome do Pai, do Filho e do Espírito Santo. Amém. O Senhor que encaminha os nossos corações para o amor de Deus e a constância de Cristo esteja conosco. Bendito seja Deus que nos reuniu no amor de Cristo.
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0: oração do Espírito Santo. Vinde, Espírito Santo, enchei os corações dos vossos fiéis e acendei neles o fogo do vosso amor. Enviai o vosso Espírito e tudo será criado, e renovareis a face da terra. Oremos, ó Deus, que instruís os corações dos vossos fiéis com a luz do Espírito Santo. Fazei que apreciemos retamente todas as coisas segundo o mesmo Espírito e gozemos da sua consolação. Por Cristo Senhor nosso. Amém. Santo anjo do Senhor, meu zeloso e guardador, se a ti me confiou a piedade divina, sempre me rege, me guarda, me governa, ilumina. Amém. Oração do Ângelus. O anjo do Senhor anunciou a Maria e ela concebeu do Espírito Santo. Eis aqui a serva do Senhor, faça-se em mim segundo a vossa palavra. E o Verbo se fez carne e habitou entre nós. Ave Maria, cheia de graça, o Senhor é convosco. Bendito sois vós dentre as mulheres e bendito é o fruto do vosso ventre, Jesus. Santa Maria, Mãe de Deus, rogai por nós, pecadores, agora e na hora de nossa morte. Amém. Oremos, infundi, Senhor, vos rogamos a graça em nossos corações, para que nós, conhecendo pela anunciação do anjo a encarnação de Jesus Cristo, vosso Filho, por sua paixão e morte de cruz, cheguemos à glória da ressurreição. Pelo mesmo Cristo, nosso Senhor. Amém.
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0: coração do Creio. Creio em Deus Pai Todo-Poderoso, Criador do céu e da terra, e em Jesus Cristo, seu único Filho, nosso Senhor, que foi concebido pelo poder do Espírito Santo, nasceu da Virgem Maria, padeceu sob Pôncio Pilatos, foi crucificado, morto e sepultado, desceu à mansão dos mortos, ressuscitou ao terceiro dia, subiu aos céus, está sentado à direita de Deus Pai Todo-Poderoso, donde há de vir julgar os vivos e os mortos. Creio no Espírito Santo, na Santa Igreja Católica, na comunhão dos santos, na remissão dos pecados, na ressurreição da carne, na vida eterna. Amém. Rezemos a oração que Jesus Cristo nos ensinou. Pai nosso que estais no céu, santificado seja o vosso nome. Venha a nós o vosso reino, seja feita a vossa vontade, assim na terra como no céu. O pão nosso de cada dia nos dai hoje. Perdoai as nossas ofensas, assim como nós perdoamos a quem nos tem ofendido. E não nos deixeis cair em tentação, mas livrai-nos do mal. Amém. Oferecimento de si mesmo. Recebei, Senhor, minha liberdade inteira. Recebei minha memória, minha inteligência e toda a minha vontade. Tudo que tenho ou possuo de vós me veio. Tudo vos devolvo e entrego sem reservas, para que a vossa vontade tudo governe. Dai-me somente vosso amor e vossa graça, e nada mais vos peço, pois já serei bastante rico. Amém. Oração dos Sete Passos para a Vida. Senhor, eu te agradeço por ter nascido para ser feliz. Eu busco em minha vida a felicidade que vem de ti. Senhor, eu te agradeço por ter a família como a base da vida. E vivamos nos doando uns aos outros a cada momento. Senhor, eu te agradeço por minha vida estar em minhas mãos. Eu saiba cuidar, valorizando esse precioso dom. Senhor, eu te agradeço por me dar o sentido da vida. Eu caminho iluminado pela graça da tua presença. Senhor, eu te agradeço por eu poder decidir a minha vida e as escolhas que eu fizer seja segundo a tua vontade. Senhor, eu te agradeço por ter me feito uma pessoa capaz, que eu tenha fé para superar todos os obstáculos. Senhor, eu te agradeço por ser livre para viver. Eu vivo acolhendo, amando e cuidando de toda a vida. Amém. Consagração a Nossa Senhora Aparecida. Ó Maria Santíssima, pelos méritos de nosso Senhor Jesus Cristo, em vossa querida imagem de Aparecida, espalhais inúmeros benefícios sobre todo o Brasil. Eu, embora indigno de pertencer ao número de vossos filhos e filhas, mas cheio do desejo de participar dos benefícios de vossa misericórdia, prostrado a vossos pés, consagro-vos o meu entendimento para que sempre pense no amor que mereceis. Consagro-vos a minha língua para que sempre vos louve e propague a vossa devoção. Consagro-vos o meu coração para que, depois de Deus, vos ame sobre todas as coisas. Recebei-me, ó incomparável, vós que o Cristo crucificado deu-nos por mãe, no ditoso número de vossos filhos e filhas. Acolhei-me debaixo de vossa proteção. Socorrei-me em todas as minhas necessidades espirituais e temporais, sobretudo na hora da minha morte. Abençoai-me, ó celestial cooperadora, e com vossa poderosa intercessão fortalecei-me em minha fraqueza, a fim de que, servindo-vos fielmente nesta vida, possa louvar-vos, amar-vos, dar-vos graças no céu por toda a eternidade. Assim seja. Oração da Salve Rainha. Salve Rainha, Mãe de Misericórdia, vida, doçura e esperança, nosso salve. A vós bradamos, degredados filhos de Eva, a vós suspiramos, gemendo e chorando neste vale de lágrimas. Eia, pois, advogada nossa, esses vossos olhos misericordiosos a nós volvei, e depois desse desterro nos mostrai Jesus. Bendito o fruto do vosso ventre, ó clemente, ó piedosa, ó doce sempre Virgem Maria. Rogai por nós, Santa Mãe de Deus, para que sejamos dignos das promessas de Cristo. Novena perpétua das Santas Chagas. Por suas santas chagas, suas chagas gloriosas, o Cristo Senhor me proteja e me guarde. Senhor Jesus, foste levado na cruz para que por vossas santas chagas sejam curadas as de nossas almas. Eu vos louvo e agradeço pelo vosso ato redentor. Carregastes em vosso próprio corpo os meus pecados de toda a humanidade. Nas vossas santas chagas coloca as minhas intenções, minhas preocupações, ansiedades e angústias, minhas enfermidades físicas e psíquicas, meus sofrimentos, dores, alegrias e necessidades. Em vossas santas chagas, Senhor, coloca a minha família. Envolvei, Senhor, a mim e as meus familiares, protegendo-nos do mal. Senhor, ao mostrar vossas santas chagas gloriosas a Tomé e o mandaste tocar em vosso lado aberto, o curaste da incredulidade. Eu vos peço, Senhor, permita-me refugiar em vossas santas chagas e, por mérito desses sinais de amor, curai a minha falta de fé. Ó Jesus, pelos méritos de vossa paixão, morte e ressurreição, dai-me a graça de viver os frutos da nossa redenção. Amém.
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2: Cântico de Maria. A minha alma engrandece o Senhor e se alegrou meu espírito em Deus, meu Salvador. Pois ele viu a pequenez de sua serva, desde agora as gerações hão de chamar-me de bendita. O Poderoso fez em mim maravilhas e santo é o seu nome. Seu amor de geração em geração chega a todos os que o respeitam. Demonstrou o poder de seu braço, dispersou os orgulhosos. Derrubou os poderosos de seus tronos e os humildes exaltou. De bênçãos saciou os famintos e despediu sem nada os ricos. Acolheu Israel, seu servidor, fiel ao seu amor, como havia prometido aos nossos pais, em favor de Abraão e de seus filhos para sempre. Glória ao Pai, ao Filho e ao Espírito Santo, como era no princípio, agora e sempre. Amém. O Senhor esteja conosco, Ele está no meio de nós. No princípio, agora e sempre. Amém. O Senhor esteja conosco.

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2: Bom dia, meu amigo, bom dia, minha amiga. É muito bom estar com você aqui na Rádio Barroso Mix, na devoção à Mãezinha do Céu. Como está sendo bom o nosso rosário nessas madrugadas? E você está gostando? Manda sua mensagem para nós. Você está gostando da Turma da Alegria rezando com a gente? É aqui o professor Altair Show, juntinho com você, todas as madrugadas. Sexta-feira chegou e continuamos aqui na fidelidade ao Senhor.
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4: Irmãs, você já me conhece, você sabe que eu sou mais bonito aqui do rádio. Eu sou o Caipirinha. Mais belíssima mesmo é nossa mãe Maria. Nossa mãe que esteve junto com Jesus aos pés da cruz e naquele momento Jesus disse: eis aí a tua mãe. Ou seja, Jesus deu por mãe Maria a todos nós, a humanidade, lá naquele momento da cruz. Vamos rezar por todas as pessoas que estão sofrendo nesse dia, sofrendo nesse momento. Manda sua mensagem, qual o seu momento de dor que você está passando. Mas também dê glórias também a Deus, porque a gente também tem que agradecer muito, não é mesmo, meu filho pervertido? My brother, eu tenho que ser grato a Deus, porque Deus é maravilhoso em minha vida, mesmo eu sendo assim, meio pervertido, mas eu estou aí na fidelidade ao Santo Rosário. Fala, convertido!
2: Meus irmãos, minhas irmãs, a gente tem que sempre agradecer a Mãezinha do Céu. Mãezinha do Céu é maravilhosa e ela tá sempre lá no céu intercedendo por cada um de nós.
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2: É isso aí, meu amigo e minha amiga, sexta-feira chegou, final de semana está aí se aproximando e nós aí continuamos na nossa fidelidade ao Santo Rosário. Muito obrigado a você que está aí nos acompanhando. Já está com o seu rosário na mão? O meu está aqui, dentro de alguns segundos a gente começa a rezar, tá bom? Conto com você nessa madrugada orante. Música.

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2: 3 horas e 58 minutos.

Estamos iniciando esse momento especial do Santo Rosário. Vamos contemplar os mistérios gozosos, a alegria de Jesus e Maria, este grande sim que transformou a humanidade. Nos mistérios luminosos contemplaremos a vida de Jesus que caminhou no meio de nós, realizando milagres. Esse Jesus que se tornou o pão vivo na Eucaristia para nos alimentar a cada momento, a cada dia. Nos mistérios dolorosos, junto com Nossa Senhora, vamos contemplar este Cristo que padece numa cruz, se entrega totalmente para nos salvar. Nos mistérios gloriosos contemplaremos a vitória de

Jesus sobre a cruz. Esse Jesus que vive e reina, caminha no meio de nós. E com Nossa Senhora, com o Santo Terço na mão, também vamos vencer todos os momentos de dificuldade que vierem em nossa vida. Seja bem-vindo, meu amigo e minha amiga, a esse momento especial de contemplação dos santos mistérios de Jesus e Maria, através desse Santo Rosário, que a partir de agora iremos rezar com muita fé e com muita devoção. Porque através de Maria chegaremos ao seu Filho Jesus. Rezemos com muita fé e com

em Deus Pai Todo-Poderoso, Criador do céu e da terra, e em Jesus Cristo, seu único Filho, nosso Senhor, que foi concebido pelo poder do Espírito Santo, nasceu da Virgem Maria, padeceu sob Pôncio Pilatos, foi crucificado, morto e sepultado, desceu à mansão dos mortos, ressuscitou ao terceiro dia, subiu aos céus, está sentada à direita de Deus Pai Todo-Poderoso, donde há de vir a julgar os vivos e os mortos. Creio no Espírito Santo, na Santa Igreja Católica, na comunhão dos santos, na remissão dos pecados, na ressurreição da

Pai nosso que estais no céu, santificado seja o vosso nome. Venha a nós o vosso reino, seja feita a vossa vontade, assim na terra como no céu. O pão nosso de cada dia nos dai hoje. Perdoai as nossas ofensas, assim como nós perdoamos a quem nos tem ofendido. E não nos deixeis cair em tentação, mas livrai-nos.

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1: Mistérios gozosos ou da alegria, a alegria da manifestação da nova vida. Esses mistérios contemplam o evento da vinda de Jesus, a encarnação do Espírito Crístico e a sua passagem pela Terra.
0: Contemplemos o primeiro mistério gozoso.
1: No primeiro mistério gozoso, contemplamos a anunciação do Arcanjo São Gabriel à Nossa Senhora.

Pai nosso que estais no céu, santificado seja o vosso nome. Venha a nós o vosso reino, seja feita a vossa vontade, assim na terra como no céu. O pão nosso de cada dia nos dai hoje, perdoai as nossas ofensas, assim como nós perdoamos a quem nos tem ofendido. E não nos deixeis cair em tentação, mas livrai-nos do mal. Amém. Ave Maria, cheia de graça, o Senhor é convosco. Bendita sois vós dentre as mulheres, e bendito é o fruto do vosso ventre, Jesus. Santa Maria, Mãe de Deus, rogai por nós, pecadores, agora e na hora de nossa morte. Amém. Ave Maria, cheia de graça, o Senhor é convosco. Bendita sois vós dentre as mulheres, e bendito é o fruto do vosso ventre, Jesus. Santa Maria, Mãe de Deus, rogai por nós, pecadores, agora e na hora de nossa morte. Amém. Ave Maria, cheia de graça, o Senhor é convosco. Bendita sois vós dentre as mulheres, e bendito é o fruto do vosso ventre, Jesus. Santa Maria, Mãe de Deus, rogai por nós, pecadores, agora e na hora de nossa morte. Amém. Ave Maria, cheia de graça, o Senhor é convosco. Bendita sois vós dentre as mulheres, e bendito é o fruto do vosso ventre, Jesus. Santa Maria, Mãe de Deus, rogai por nós, pecadores, agora e na hora de nossa morte. Amém. Ave Maria, cheia de graça, o Senhor é convosco. Bendita sois vós dentre as mulheres, e bendito é o fruto do vosso ventre, Jesus. Santa Maria, Mãe de Deus, rogai por nós, pecadores, agora e na hora de nossa morte. Amém. Ave Maria, cheia de graça, o Senhor é convosco. Bendita sois vós dentre as mulheres, e bendito é o fruto do vosso ventre, Jesus. Santa Maria, Mãe de Deus, rogai por nós, pecadores, agora e na hora de nossa morte. Amém. Ave Maria, cheia de graça, o Senhor é convosco. Bendita sois vós dentre as mulheres, e bendito é o fruto do vosso ventre, Jesus. Santa Maria, Mãe de Deus, rogai por nós, pecadores, agora e na hora de nossa morte. Amém. Ave Maria, cheia de graça, o Senhor é convosco. Bendita sois vós entre as mulheres, e bendito é o fruto do vosso ventre, Jesus. Santa Maria, Mãe de Deus, rogai por nós, pecadores, agora e na hora de nossa morte. Amém. Ave Maria, cheia de graça, o Senhor é convosco. Bendita sois vós dentre as mulheres, e bendito é o fruto do vosso ventre, Jesus. Santa Maria, Mãe de Deus, rogai por nós, pecadores, agora e na hora de nossa morte. Amém. Ave Maria, cheia de graça, o Senhor é convosco. Bendita sois vós dentre as mulheres, e bendito é o fruto do vosso ventre, Jesus. Santa Maria, Mãe de Deus, rogai por nós, pecadores, agora e na hora de nossa morte. Amém. Glória ao Pai, ao Filho e ao Espírito Santo, como era no princípio, agora e sempre. Amém. Ó meu Jesus, perdoai-nos e livrai-nos do fogo do inferno. Levai as almas todas para o céu e socorrei principalmente aquelas que mais precisarem da vossa misericórdia. Sagrada Família, rogai por nós. Nossa Senhora Aparecida, rogai por nós. Enchei-vos do Espírito Santo de Deus.

No segundo mistério gozoso, contemplamos a visitação de Nossa Senhora, a sua prima Santa Isabel.

Pai nosso que estais no céu, santificado seja o vosso nome. Venha a nós o vosso reino, seja feita a vossa vontade, assim na terra como no céu. O pão nosso de cada dia nos dai hoje, perdoai as nossas ofensas, assim como nós perdoamos a quem nos tem ofendido. E não nos deixeis cair em tentação, mas livrai-nos do mal. Amém. Ave Maria, cheia de graça, o Senhor é convosco. Bendita sois vós dentre as mulheres, e bendito é o fruto do vosso ventre, Jesus. Santa Maria, Mãe de Deus, rogai por nós, pecadores, agora e na hora de nossa morte. Amém. Ave Maria, cheia de graça, o Senhor é convosco. Bendita sois vós dentre as mulheres, e bendito é o fruto do vosso ventre, Jesus. Santa Maria, Mãe de Deus, rogai por nós, pecadores, agora e na hora de nossa morte. Amém. Ave Maria, cheia de graça, o Senhor é convosco. Bendita sois vós dentre as mulheres, e bendito é o fruto do vosso ventre, Jesus. Santa Maria, Mãe de Deus, rogai por nós, pecadores, agora e na hora de nossa morte. Amém. Ave Maria, cheia de graça, o Senhor é convosco. Bendita sois vós dentre as mulheres, e bendito é o fruto do vosso ventre, Jesus. Santa Maria, Mãe de Deus, rogai por nós, pecadores, agora e na hora de nossa morte. Amém. Ave Maria, cheia de graça, o Senhor é convosco. Bendita sois vós dentre as mulheres, e bendito é o fruto do vosso ventre, Jesus. Santa Maria, Mãe de Deus, rogai por nós, pecadores, agora e na hora de nossa morte. Amém. Ave Maria, cheia de graça, o Senhor é convosco. Bendita sois vós dentre as mulheres, e bendito é o fruto do vosso ventre, Jesus. Santa Maria, Mãe de Deus, rogai por nós, pecadores, agora e na hora de nossa morte. Amém. Ave Maria, cheia de graça, o Senhor é convosco. Bendita sois vós dentre as mulheres, e bendito é o fruto do vosso ventre, Jesus. Santa Maria, Mãe de Deus, rogai por nós, pecadores, agora e na hora de nossa morte. Amém. Ave Maria, cheia de graça, o Senhor é convosco. Bendita sois vós entre as mulheres, e bendito é o fruto do vosso ventre, Jesus. Santa Maria, Mãe de Deus, rogai por nós, pecadores, agora e na hora de nossa morte. Amém. Ave Maria, cheia de graça, o Senhor é convosco. Bendita sois vós dentre as mulheres, e bendito é o fruto do vosso ventre, Jesus. Santa Maria, Mãe de Deus, rogai por nós, pecadores, agora e na hora de nossa morte. Amém. Ave Maria, cheia de graça, o Senhor é convosco. Bendita sois vós dentre as mulheres, e bendito é o fruto do vosso ventre, Jesus. Santa Maria, Mãe de Deus, rogai por nós, pecadores, agora e na hora de nossa morte. Amém. Glória ao Pai, ao Filho e ao Espírito Santo, como era no princípio, agora e sempre. Amém. Ó meu Jesus, perdoai-nos e livrai-nos do fogo do inferno. Levai as almas todas para o céu e socorrei principalmente aquelas que mais precisarem da vossa misericórdia. Sagrada Família, rogai por nós. Nossa Senhora Aparecida, rogai por nós. Enchei-vos do Espírito Santo de Deus.

Pai nosso que estais no céu, santificado seja o vosso nome. Venha a nós o vosso reino, seja feita a vossa vontade, assim na terra como no céu. O pão nosso de cada dia nos dai hoje, perdoai as nossas ofensas, assim como nós perdoamos a quem nos tem ofendido. E não nos deixeis cair em tentação, mas livrai-nos do mal. Amém. Ave Maria, cheia de graça, o Senhor é convosco. Bendita sois vós dentre as mulheres, e bendito é o fruto do vosso ventre, Jesus. Santa Maria, Mãe de Deus, rogai por nós, pecadores, agora e na hora de nossa morte. Amém. Ave Maria, cheia de graça, o Senhor é convosco. Bendita sois vós dentre as mulheres, e bendito é o fruto do vosso ventre, Jesus. Santa Maria, Mãe de Deus, rogai por nós, pecadores, agora e na hora de nossa morte. Amém. Ave Maria, cheia de graça, o Senhor é convosco. Bendita sois vós dentre as mulheres, e bendito é o fruto do vosso ventre, Jesus. Santa Maria, Mãe de Deus, rogai por nós, pecadores, agora e na hora de nossa morte. Amém. Ave Maria, cheia de graça, o Senhor é convosco. Bendita sois vós dentre as mulheres, e bendito é o fruto do vosso ventre, Jesus. Santa Maria, Mãe de Deus, rogai por nós, pecadores, agora e na hora de nossa morte. Amém. Ave Maria, cheia de graça, o Senhor é convosco. Bendita sois vós dentre as mulheres, e bendito é o fruto do vosso ventre, Jesus. Santa Maria, Mãe de Deus, rogai por nós, pecadores, agora e na hora de nossa morte. Amém. Ave Maria, cheia de graça, o Senhor é convosco. Bendita sois vós dentre as mulheres, e bendito é o fruto do vosso ventre, Jesus. Santa Maria, Mãe de Deus, rogai por nós, pecadores, agora e na hora de nossa morte. Amém. Ave Maria, cheia de graça, o Senhor é convosco. Bendita sois vós dentre as mulheres, e bendito é o fruto do vosso ventre, Jesus. Santa Maria, Mãe de Deus, rogai por nós, pecadores, agora e na hora de nossa morte. Amém. Ave Maria, cheia de graça, o Senhor é convosco. Bendita sois vós entre as mulheres, e bendito é o fruto do vosso ventre, Jesus. Santa Maria, Mãe de Deus, rogai por nós, pecadores, agora e na hora de nossa morte. Amém. Ave Maria, cheia de graça, o Senhor é convosco. Bendita sois vós dentre as mulheres, e bendito é o fruto do vosso ventre, Jesus. Santa Maria, Mãe de Deus, rogai por nós, pecadores, agora e na hora de nossa morte. Amém. Ave Maria, cheia de graça, o Senhor é convosco. Bendita sois vós dentre as mulheres, e bendito é o fruto do vosso ventre, Jesus. Santa Maria, Mãe de Deus, rogai por nós, pecadores, agora e na hora de nossa morte. Amém. Glória ao Pai, ao Filho e ao Espírito Santo, como era no princípio, agora e sempre. Amém. Ó meu Jesus, perdoai-nos e livrai-nos do fogo do inferno. Levai as almas todas para o céu e socorrei principalmente aquelas que mais precisarem da vossa misericórdia. Sagrada Família, rogai por nós. Nossa Senhora Aparecida, rogai por nós. Enchei-vos do Espírito Santo de Deus.

No quarto mistério gozoso, contemplamos a apresentação de Jesus no templo. Pai nosso que estais no céu, santificado seja o vosso nome. Venha a nós o vosso reino, seja feita a vossa vontade, assim na terra como no céu. O pão nosso de cada dia nos dai hoje, perdoai as nossas ofensas, assim como nós perdoamos a quem nos tem ofendido. E não nos deixeis cair em tentação, mas livrai-nos do mal. Amém. Ave Maria, cheia de graça, o Senhor é convosco. Bendito sois vós dentre as mulheres, e bendito é o fruto do vosso ventre, Jesus. Santa Maria, Mãe de Deus, rogai por nós, pecadores, agora e na hora de nossa morte. Amém. Ave Maria, cheia de graça, o Senhor é convosco. Bendito sois vós dentre as mulheres, e bendito é o fruto do vosso ventre, Jesus. Santa Maria, Mãe de Deus, rogai por nós, pecadores, agora e na hora de nossa morte. Amém. Ave Maria, cheia de graça, o Senhor é convosco. Bendita sois vós dentre as mulheres, e bendito é o fruto do vosso ventre, Jesus. Santa Maria, Mãe de Deus, rogai por nós, pecadores, agora e na hora de nossa morte. Amém. Ave Maria, cheia de graça, o Senhor é convosco. Bendita sois vós dentre as mulheres, e bendito é o fruto do vosso ventre, Jesus. Santa Maria, Mãe de Deus, rogai por nós, pecadores, agora e na hora de nossa morte. Amém. Ave Maria, cheia de graça, o Senhor é convosco. Bendita sois vós dentre as mulheres, e bendito é o fruto do vosso ventre, Jesus. Santa Maria, Mãe de Deus, rogai por nós, pecadores, agora e na hora de nossa morte. Amém. Ave Maria, cheia de graça, o Senhor é convosco. Bendita sois vós dentre as mulheres, e bendito é o fruto do vosso ventre, Jesus. Santa Maria, Mãe de Deus, rogai por nós, pecadores, agora e na hora de nossa morte. Amém. Ave Maria, cheia de graça, o Senhor é convosco. Bendita sois vós dentre as mulheres, e bendito é o fruto do vosso ventre, Jesus. Santa Maria, Mãe de Deus, rogai por nós, pecadores, agora e na hora de nossa morte. Amém. Ave Maria, cheia de graça, o Senhor é convosco. Bendita sois vós entre as mulheres, e bendito é o fruto do vosso ventre, Jesus. Santa Maria, Mãe de Deus, rogai por nós, pecadores, agora e na hora de nossa morte. Amém. Ave Maria, cheia de graça, o Senhor é convosco. Bendita sois vós dentre as mulheres, e bendito é o fruto do vosso ventre, Jesus. Santa Maria, Mãe de Deus, rogai por nós, pecadores, agora e na hora de nossa morte. Amém. Ave Maria, cheia de graça, o Senhor é convosco. Bendita sois vós dentre as mulheres, e bendito é o fruto do vosso ventre, Jesus. Santa Maria, Mãe de Deus, rogai por nós, pecadores, agora e na hora de nossa morte. Amém. Glória ao Pai, ao Filho e ao Espírito Santo, como era no princípio, agora e sempre. Amém. Ó meu Jesus, perdoai-nos e livrai-nos do fogo do inferno. Levai as almas todas para o céu e socorrei principalmente aquelas que mais precisarem da vossa misericórdia. Sagrada Família, rogai por nós. Nossa Senhora Aparecida, rogai por nós. Enchei-vos do Espírito Santo de Deus.

0: contemplaremos o quinto mistério gozoso.
1: No quinto mistério gozoso, contemplamos o encontro de Jesus no templo, falando e escutando sobre as coisas de seu Pai.

Pai nosso que estais no céu, santificado seja o vosso nome. Venha a nós o vosso reino, seja feita a vossa vontade, assim na terra como no céu. O pão nosso de cada dia nos dai hoje, perdoai as nossas ofensas, assim como nós perdoamos a quem nos tem ofendido. E não nos deixeis cair em tentação, mas livrai-nos do mal. Amém. Ave Maria, cheia de graça, o Senhor é convosco. Bendito sois vós dentre as mulheres, e bendito é o fruto do vosso ventre, Jesus. Santa Maria, Mãe de Deus, rogai por nós, pecadores, agora e na hora de nossa morte. Amém. Ave Maria, cheia de graça, o Senhor é convosco. Bendito sois vós dentre as mulheres, e bendito é o fruto do vosso ventre, Jesus. Santa Maria, Mãe de Deus, rogai por nós, pecadores, agora e na hora de nossa morte. Amém. Ave Maria, cheia de graça, o Senhor é convosco. Bendita sois vós dentre as mulheres, e bendito é o fruto do vosso ventre, Jesus. Santa Maria, Mãe de Deus, rogai por nós, pecadores, agora e na hora de nossa morte. Amém. Ave Maria, cheia de graça, o Senhor é convosco. Bendita sois vós dentre as mulheres, e bendito é o fruto do vosso ventre, Jesus. Santa Maria, Mãe de Deus, rogai por nós, pecadores, agora e na hora de nossa morte. Amém. Ave Maria, cheia de graça, o Senhor é convosco. Bendita sois vós dentre as mulheres, e bendito é o fruto do vosso ventre, Jesus. Santa Maria, Mãe de Deus, rogai por nós, pecadores, agora e na hora de nossa morte. Amém. Ave Maria, cheia de graça, o Senhor é convosco. Bendita sois vós dentre as mulheres, e bendito é o fruto do vosso ventre, Jesus. Santa Maria, Mãe de Deus, rogai por nós, pecadores, agora e na hora de nossa morte. Amém. Ave Maria, cheia de graça, o Senhor é convosco. Bendita sois vós dentre as mulheres, e bendito é o fruto do vosso ventre, Jesus. Santa Maria, Mãe de Deus, rogai por nós, pecadores, agora e na hora de nossa morte. Amém. Ave Maria, cheia de graça, o Senhor é convosco. Bendita sois vós entre as mulheres, e bendito é o fruto do vosso ventre, Jesus. Santa Maria, Mãe de Deus, rogai por nós, pecadores, agora e na hora de nossa morte. Amém. Ave Maria, cheia de graça, o Senhor é convosco. Bendita sois vós dentre as mulheres, e bendito é o fruto do vosso ventre, Jesus. Santa Maria, Mãe de Deus, rogai por nós, pecadores, agora e na hora de nossa morte. Amém. Ave Maria, cheia de graça, o Senhor é convosco. Bendita sois vós dentre as mulheres, e bendito é o fruto do vosso ventre, Jesus. Santa Maria, Mãe de Deus, rogai por nós, pecadores, agora e na hora de nossa morte. Amém. Glória ao Pai, ao Filho e ao Espírito Santo, como era no princípio, agora e sempre. Amém. Ó meu Jesus, perdoai-nos e livrai-nos do fogo do inferno, levai as almas todas para o céu e socorrei principalmente aquelas que mais precisarem da vossa misericórdia. Sagrada Família, rogai por nós. Nossa Senhora Aparecida, rogai por nós. Enchei-vos do Espírito Santo de Deus.

mistérios luminosos ou da luz, a vida que manifesta a luz. Esses mistérios contemplam a vida pública de Jesus, trazendo a luz ao mundo.

Pai nosso que estais no céu, santificado seja o vosso nome. Venha a nós o vosso reino, seja feita a vossa vontade, assim na terra como no céu. O pão nosso de cada dia nos dai hoje, perdoai as nossas ofensas, assim como nós perdoamos a quem nos tem ofendido. E não nos deixeis cair em tentação, mas livrai-nos do mal. Amém. Ave Maria, cheia de graça, o Senhor é convosco. Bendita sois vós dentre as mulheres, e bendito é o fruto do vosso ventre, Jesus. Santa Maria, Mãe de Deus, rogai por nós, pecadores, agora e na hora de nossa morte. Amém. Ave Maria, cheia de graça, o Senhor é convosco. Bendita sois vós dentre as mulheres, e bendito é o fruto do vosso ventre, Jesus. Santa Maria, Mãe de Deus, rogai por nós, pecadores, agora e na hora de nossa morte. Amém. Ave Maria, cheia de graça, o Senhor é convosco. Bendita sois vós dentre as mulheres, e bendito é o fruto do vosso ventre, Jesus. Santa Maria, Mãe de Deus, rogai por nós, pecadores, agora e na hora de nossa morte. Amém. Ave Maria, cheia de graça, o Senhor é convosco. Bendita sois vós dentre as mulheres, e bendito é o fruto do vosso ventre, Jesus. Santa Maria, Mãe de Deus, rogai por nós, pecadores, agora e na hora de nossa morte. Amém. Ave Maria, cheia de graça, o Senhor é convosco. Bendita sois vós dentre as mulheres, e bendito é o fruto do vosso ventre, Jesus. Santa Maria, Mãe de Deus, rogai por nós, pecadores, agora e na hora de nossa morte. Amém. Ave Maria, cheia de graça, o Senhor é convosco. Bendita sois vós dentre as mulheres, e bendito é o fruto do vosso ventre, Jesus. Santa Maria, Mãe de Deus, rogai por nós, pecadores, agora e na hora de nossa morte. Amém. Ave Maria, cheia de graça, o Senhor é convosco. Bendita sois vós dentre as mulheres, e bendito é o fruto do vosso ventre, Jesus. Santa Maria, Mãe de Deus, rogai por nós, pecadores, agora e na hora de nossa morte. Amém. Ave Maria, cheia de graça, o Senhor é convosco. Bendita sois vós entre as mulheres, e bendito é o fruto do vosso ventre, Jesus. Santa Maria, Mãe de Deus, rogai por nós, pecadores, agora e na hora de nossa morte. Amém. Ave Maria, cheia de graça, o Senhor é convosco. Bendita sois vós dentre as mulheres, e bendito é o fruto do vosso ventre, Jesus. Santa Maria, Mãe de Deus, rogai por nós, pecadores, agora e na hora de nossa morte. Amém. Ave Maria, cheia de graça, o Senhor é convosco. Bendita sois vós dentre as mulheres, e bendito é o fruto do vosso ventre, Jesus. Santa Maria, Mãe de Deus, rogai por nós, pecadores, agora e na hora de nossa morte. Amém. Glória ao Pai, ao Filho e ao Espírito Santo, como era no princípio, agora e sempre. Amém. Ó meu Jesus, perdoai-nos e livrai-nos do fogo do inferno. Levai as almas todas para o céu e socorrei principalmente aquelas que mais precisarem da vossa misericórdia. Sagrada Família, rogai por nós. Nossa Senhora Aparecida, rogai por nós. Enchei-vos do Espírito Santo de Deus.

Pai nosso que estais no céu, santificado seja o vosso nome. Venha a nós o vosso reino, seja feita a vossa vontade, assim na terra como no céu. O pão nosso de cada dia nos dai hoje, perdoai as nossas ofensas, assim como nós perdoamos a quem nos tem ofendido. E não nos deixeis cair em tentação, mas livrai-nos do mal. Amém. Ave Maria, cheia de graça, o Senhor é convosco. Bendito sois vós dentre as mulheres, e bendito é o fruto do vosso ventre, Jesus. Santa Maria, Mãe de Deus, rogai por nós, pecadores, agora e na hora de nossa morte. Amém. Ave Maria, cheia de graça, o Senhor é convosco. Bendita sois vós dentre as mulheres, e bendito é o fruto do vosso ventre, Jesus. Santa Maria, Mãe de Deus, rogai por nós, pecadores, agora e na hora de nossa morte. Amém. Ave Maria, cheia de graça, o Senhor é convosco. Bendita sois vós dentre as mulheres, e bendito é o fruto do vosso ventre, Jesus. Santa Maria, Mãe de Deus, rogai por nós, pecadores, agora e na hora de nossa morte. Amém. Ave Maria, cheia de graça, o Senhor é convosco. Bendita sois vós dentre as mulheres, e bendito é o fruto do vosso ventre, Jesus. Santa Maria, Mãe de Deus, rogai por nós, pecadores, agora e na hora de nossa morte. Amém. Ave Maria, cheia de graça, o Senhor é convosco. Bendita sois vós dentre as mulheres, e bendito é o fruto do vosso ventre, Jesus. Santa Maria, Mãe de Deus, rogai por nós, pecadores, agora e na hora de nossa morte. Amém. Ave Maria, cheia de graça, o Senhor é convosco. Bendita sois vós dentre as mulheres, e bendito é o fruto do vosso ventre, Jesus. Santa Maria, Mãe de Deus, rogai por nós, pecadores, agora e na hora de nossa morte. Amém. Ave Maria, cheia de graça, o Senhor é convosco. Bendita sois vós dentre as mulheres, e bendito é o fruto do vosso ventre, Jesus. Santa Maria, Mãe de Deus, rogai por nós, pecadores, agora e na hora de nossa morte. Amém. Ave Maria, cheia de graça, o Senhor é convosco. Bendita sois vós entre as mulheres, e bendito é o fruto do vosso ventre, Jesus. Santa Maria, Mãe de Deus, rogai por nós, pecadores, agora e na hora de nossa morte. Amém. Ave Maria, cheia de graça, o Senhor é convosco. Bendita sois vós dentre as mulheres, e bendito é o fruto do vosso ventre, Jesus. Santa Maria, Mãe de Deus, rogai por nós, pecadores, agora e na hora de nossa morte. Amém. Ave Maria, cheia de graça, o Senhor é convosco. Bendita sois vós dentre as mulheres, e bendito é o fruto do vosso ventre, Jesus. Santa Maria, Mãe de Deus, rogai por nós, pecadores, agora e na hora de nossa morte. Amém. Glória ao Pai, ao Filho e ao Espírito Santo, como era no princípio, agora e sempre. Amém. Ó meu Jesus, perdoai-nos e livrai-nos do fogo do inferno. Levai as almas todas para o céu e socorrei principalmente aquelas que mais precisarem da vossa misericórdia. Sagrada Família, rogai por nós. Nossa Senhora Aparecida, rogai por nós. Enchei-vos do Espírito Santo de Deus.

Pai nosso que estais no céu, santificado seja o vosso nome. Venha a nós o vosso reino, seja feita a vossa vontade, assim na terra como no céu. O pão nosso de cada dia nos dai hoje, perdoai as nossas ofensas, assim como nós perdoamos a quem nos tem ofendido. E não nos deixeis cair em tentação, mas livrai-nos do mal. Amém. Ave Maria, cheia de graça, o Senhor é convosco. Bendita sois vós dentre as mulheres, e bendito é o fruto do vosso ventre, Jesus. Santa Maria, Mãe de Deus, rogai por nós, pecadores, agora e na hora de nossa morte. Amém. Ave Maria, cheia de graça, o Senhor é convosco. Bendita sois vós dentre as mulheres, e bendito é o fruto do vosso ventre, Jesus. Santa Maria, Mãe de Deus, rogai por nós, pecadores, agora e na hora de nossa morte. Amém. Ave Maria, cheia de graça, o Senhor é convosco. Bendita sois vós dentre as mulheres, e bendito é o fruto do vosso ventre, Jesus. Santa Maria, Mãe de Deus, rogai por nós, pecadores, agora e na hora de nossa morte. Amém. Ave Maria, cheia de graça, o Senhor é convosco. Bendita sois vós dentre as mulheres, e bendito é o fruto do vosso ventre, Jesus. Santa Maria, Mãe de Deus, rogai por nós, pecadores, agora e na hora de nossa morte. Amém. Ave Maria, cheia de graça, o Senhor é convosco. Bendita sois vós dentre as mulheres, e bendito é o fruto do vosso ventre, Jesus. Santa Maria, Mãe de Deus, rogai por nós, pecadores, agora e na hora de nossa morte. Amém. Ave Maria, cheia de graça, o Senhor é convosco. Bendita sois vós dentre as mulheres, e bendito é o fruto do vosso ventre, Jesus. Santa Maria, Mãe de Deus, rogai por nós, pecadores, agora e na hora de nossa morte. Amém. Ave Maria, cheia de graça, o Senhor é convosco. Bendita sois vós dentre as mulheres, e bendito é o fruto do vosso ventre, Jesus. Santa Maria, Mãe de Deus, rogai por nós, pecadores, agora e na hora de nossa morte. Amém. Ave Maria, cheia de graça, o Senhor é convosco. Bendita sois vós entre as mulheres, e bendito é o fruto do vosso ventre, Jesus. Santa Maria, Mãe de Deus, rogai por nós, pecadores, agora e na hora de nossa morte. Amém. Ave Maria, cheia de graça, o Senhor é convosco. Bendita sois vós dentre as mulheres, e bendito é o fruto do vosso ventre, Jesus. Santa Maria, Mãe de Deus, rogai por nós, pecadores, agora e na hora de nossa morte. Amém. Ave Maria, cheia de graça, o Senhor é convosco. Bendita sois vós dentre as mulheres, e bendito é o fruto do vosso ventre, Jesus. Santa Maria, Mãe de Deus, rogai por nós, pecadores, agora e na hora de nossa morte. Amém. Glória ao Pai, ao Filho e ao Espírito Santo, como era no princípio, agora e sempre. Amém. Ó meu Jesus, perdoai-nos e livrai-nos do fogo do inferno, levai as almas todas para o céu e socorrei principalmente aquelas que mais precisarem da vossa misericórdia. Sagrada Família, rogai por nós. Nossa Senhora Aparecida, rogai por nós. Enchei-vos do Espírito Santo de Deus.

Pai nosso que estais no céu, santificado seja o vosso nome. Venha a nós o vosso reino, seja feita a vossa vontade, assim na terra como no céu. O pão nosso de cada dia nos dai hoje, perdoai as nossas ofensas, assim como nós perdoamos a quem nos tem ofendido. E não nos deixeis cair em tentação, mas livrai-nos do mal. Amém. Ave Maria, cheia de graça, o Senhor é convosco. Bendita sois vós dentre as mulheres, e bendito é o fruto do vosso ventre, Jesus. Santa Maria, Mãe de Deus, rogai por nós, pecadores, agora e na hora de nossa morte. Amém. Ave Maria, cheia de graça, o Senhor é convosco. Bendita sois vós dentre as mulheres, e bendito é o fruto do vosso ventre, Jesus. Santa Maria, Mãe de Deus, rogai por nós, pecadores, agora e na hora de nossa morte. Amém. Ave Maria, cheia de graça, o Senhor é convosco. Bendita sois vós dentre as mulheres, e bendito é o fruto do vosso ventre, Jesus. Santa Maria, Mãe de Deus, rogai por nós, pecadores, agora e na hora de nossa morte. Amém. Ave Maria, cheia de graça, o Senhor é convosco. Bendita sois vós dentre as mulheres, e bendito é o fruto do vosso ventre, Jesus. Santa Maria, Mãe de Deus, rogai por nós, pecadores, agora e na hora de nossa morte. Amém. Ave Maria, cheia de graça, o Senhor é convosco. Bendita sois vós dentre as mulheres, e bendito é o fruto do vosso ventre, Jesus. Santa Maria, Mãe de Deus, rogai por nós, pecadores, agora e na hora de nossa morte. Amém. Ave Maria, cheia de graça, o Senhor é convosco. Bendita sois vós dentre as mulheres, e bendito é o fruto do vosso ventre, Jesus. Santa Maria, Mãe de Deus, rogai por nós, pecadores, agora e na hora de nossa morte. Amém. Ave Maria, cheia de graça, o Senhor é convosco. Bendita sois vós dentre as mulheres, e bendito é o fruto do vosso ventre, Jesus. Santa Maria, Mãe de Deus, rogai por nós, pecadores, agora e na hora de nossa morte. Amém. Ave Maria, cheia de graça, o Senhor é convosco. Bendita sois vós entre as mulheres, e bendito é o fruto do vosso ventre, Jesus. Santa Maria, Mãe de Deus, rogai por nós, pecadores, agora e na hora de nossa morte. Amém. Ave Maria, cheia de graça, o Senhor é convosco. Bendita sois vós dentre as mulheres, e bendito é o fruto do vosso ventre, Jesus. Santa Maria, Mãe de Deus, rogai por nós, pecadores, agora e na hora de nossa morte. Amém. Ave Maria, cheia de graça, o Senhor é convosco. Bendita sois vós dentre as mulheres, e bendito é o fruto do vosso ventre, Jesus. Santa Maria, Mãe de Deus, rogai por nós, pecadores, agora e na hora de nossa morte. Amém. Glória ao Pai, ao Filho e ao Espírito Santo, como era no princípio, agora e sempre. Amém. Ó meu Jesus, perdoai-nos e livrai-nos do fogo do inferno, levai as almas todas para o céu e socorrei principalmente aquelas que mais precisarem da vossa misericórdia. Sagrada Família, rogai por nós. Nossa Senhora Aparecida, rogai por nós. Enchei-vos do Espírito Santo de Deus.

Pai nosso que estais no céu, santificado seja o vosso nome. Venha a nós o vosso reino, seja feita a vossa vontade, assim na terra como no céu. O pão nosso de cada dia nos dai hoje, perdoai as nossas ofensas, assim como nós perdoamos a quem nos tem ofendido. E não nos deixeis cair em tentação, mas livrai-nos do mal. Amém. Ave Maria, cheia de graça, o Senhor é convosco. Bendita sois vós dentre as mulheres, e bendito é o fruto do vosso ventre, Jesus. Santa Maria, Mãe de Deus, rogai por nós, pecadores, agora e na hora de nossa morte. Amém. Ave Maria, cheia de graça, o Senhor é convosco. Bendita sois vós dentre as mulheres, e bendito é o fruto do vosso ventre, Jesus. Santa Maria, Mãe de Deus, rogai por nós, pecadores, agora e na hora de nossa morte. Amém. Ave Maria, cheia de graça, o Senhor é convosco. Bendita sois vós dentre as mulheres, e bendito é o fruto do vosso ventre, Jesus. Santa Maria, Mãe de Deus, rogai por nós, pecadores, agora e na hora de nossa morte. Amém. Ave Maria, cheia de graça, o Senhor é convosco. Bendita sois vós dentre as mulheres, e bendito é o fruto do vosso ventre, Jesus. Santa Maria, Mãe de Deus, rogai por nós, pecadores, agora e na hora de nossa morte. Amém. Ave Maria, cheia de graça, o Senhor é convosco. Bendita sois vós dentre as mulheres, e bendito é o fruto do vosso ventre, Jesus. Santa Maria, Mãe de Deus, rogai por nós, pecadores, agora e na hora de nossa morte. Amém. Ave Maria, cheia de graça, o Senhor é convosco. Bendita sois vós dentre as mulheres, e bendito é o fruto do vosso ventre, Jesus. Santa Maria, Mãe de Deus, rogai por nós, pecadores, agora e na hora de nossa morte. Amém. Ave Maria, cheia de graça de Deus, rogai por nós, pecadores, agora e na hora de nossa morte. Amém.

hora de nossa morte. Amém. Ave Maria, cheia de graça, o Senhor é convosco. Bendita sois vós dentre as mulheres, e bendito é o fruto do vosso ventre, Jesus. Santa Maria, Mãe de Deus, rogai por nós, pecadores, agora e na hora de nossa morte. Amém. Ave Maria, cheia de graça, o Senhor é convosco. Bendita sois vós dentre as mulheres, e bendito é o fruto do vosso ventre, Jesus. Santa Maria, Mãe de Deus, rogai por nós, pecadores, agora e na hora de nossa morte. Amém. Glória ao Pai, ao Filho e ao Espírito Santo, como era no princípio, agora e sempre. Amém. Ó meu Jesus, perdoai-nos e livrai-nos do fogo do inferno. Levai as almas todas para o céu e socorrei principalmente aquelas que mais precisarem da vossa misericórdia. Sagrada Família, rogai por nós. Nossa Senhora Aparecida, rogai por nós. Enchei-vos do Espírito Santo de Deus.

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Pai nosso que estais no céu, santificado seja o vosso nome. Venha a nós o vosso reino, seja feita a vossa vontade, assim na terra como no céu. O pão nosso de cada dia nos dai hoje, perdoai as nossas ofensas, assim como nós perdoamos a quem nos tem ofendido. E não nos deixeis cair em tentação, mas livrai-nos do mal. Amém. Ave Maria, cheia de graça, o Senhor é convosco. Bendito sois vós dentre as mulheres, e bendito é o fruto do vosso ventre, Jesus. Santa Maria, Mãe de Deus, rogai por nós, pecadores, agora e na hora de nossa morte. Amém. Ave Maria, cheia de graça, o Senhor é convosco. Bendita sois vós dentre as mulheres, e bendito é o fruto do vosso ventre, Jesus. Santa Maria, Mãe de Deus, rogai por nós, pecadores, agora e na hora de nossa morte. Amém. Ave Maria, cheia de graça, o Senhor é convosco. Bendita sois vós dentre as mulheres, e bendito é o fruto do vosso ventre, Jesus. Santa Maria, Mãe de Deus, rogai por nós, pecadores.

agora e na hora de nossa morte. Amém. Ave Maria, cheia de graça, o Senhor é convosco. Bendita sois vós dentre as mulheres, e bendito é o fruto do vosso ventre, Jesus. Santa Maria, Mãe de Deus, rogai por nós, pecadores, agora e na hora de nossa morte. Amém. Ave Maria, cheia de graça, o Senhor é convosco. Bendita sois vós dentre as mulheres, e bendito é o fruto do vosso ventre, Jesus. Santa Maria, Mãe de Deus, rogai por nós, pecadores, agora e na hora de nossa morte. Amém. Ave Maria, cheia de graça, o Senhor é convosco. Bendita sois vós dentre as mulheres, e bendito é o fruto do vosso ventre, Jesus. Santa Maria, Mãe de Deus, rogai por nós, pecadores, agora e na hora de nossa morte. Amém. Ave Maria, cheia de graça, o Senhor é convosco. Bendita sois vós dentre as mulheres, e bendito é o fruto do vosso ventre, Jesus. Santa Maria, Mãe de Deus, rogai por nós, pecadores, agora e na hora de nossa morte. Amém. Ave Maria, cheia de graça, o Senhor é convosco. Bendita sois vós entre as mulheres, e bendito é o fruto do vosso ventre, Jesus. Santa Maria, Mãe de Deus, rogai por nós, pecadores, agora e na hora de nossa morte. Amém. Ave Maria, cheia de graça, o Senhor é convosco. Bendita sois vós dentre as mulheres, e bendito é o fruto do vosso ventre, Jesus. Santa Maria, Mãe de Deus, rogai por nós, pecadores, agora e na hora de nossa morte. Amém. Ave Maria, cheia de graça, o Senhor é convosco. Bendita sois vós dentre as mulheres, e bendito é o fruto do vosso ventre, Jesus. Santa Maria, Mãe de Deus, rogai por nós, pecadores, agora e na hora de nossa morte. Amém. Glória ao Pai, ao Filho e ao Espírito Santo, como era no princípio, agora e sempre. Amém. Ó meu Jesus, perdoai-nos e livrai-nos do fogo do inferno. Levai as almas todas para o céu e socorrei principalmente aquelas que mais precisarem da vossa misericórdia. Sagrada Família, rogai por nós. Nossa Senhora Aparecida, rogai por nós. Enchei-vos do Espírito Santo de Deus.

Pai nosso que estais no céu, santificado seja o vosso nome. Venha a nós o vosso reino, seja feita a vossa vontade, assim na terra como no céu. O pão nosso de cada dia nos dai hoje, perdoai as nossas ofensas, assim como nós perdoamos a quem nos tem ofendido. E não nos deixeis cair em tentação, mas livrai-nos do mal. Amém. Ave Maria, cheia de graça, o Senhor é convosco. Bendita sois vós dentre as mulheres, e bendito é o fruto do vosso ventre, Jesus. Santa Maria, Mãe de Deus, rogai por nós, pecadores, agora e na hora de nossa morte. Amém. Ave Maria, cheia de graça, o Senhor é convosco. Bendita sois vós dentre as mulheres, e bendito é o fruto do vosso ventre, Jesus. Santa Maria, Mãe de Deus, rogai por nós, pecadores, agora e na hora de nossa morte. Amém. Ave Maria, cheia de graça, o Senhor é convosco. Bendita sois vós dentre as mulheres, e bendito é o fruto do vosso ventre, Jesus. Santa Maria, Mãe de Deus, rogai por nós, pecadores, agora e na hora de nossa morte. Amém. Ave Maria, cheia de graça, o Senhor é convosco. Bendita sois vós dentre as mulheres, e bendito é o fruto do vosso ventre, Jesus. Santa Maria, Mãe de Deus, rogai por nós, pecadores, agora e na hora de nossa morte. Amém. Ave Maria, cheia de graça, o Senhor é convosco. Bendita sois vós dentre as mulheres, e bendito é o fruto do vosso ventre, Jesus. Santa Maria, Mãe de Deus, rogai por nós, pecadores, agora e na hora de nossa morte. Amém. Ave Maria, cheia de graça, o Senhor é convosco. Bendita sois vós dentre as mulheres, e bendito é o fruto do vosso ventre, Jesus. Santa Maria, Mãe de Deus, rogai por nós, pecadores, agora e na hora de nossa morte. Amém. Ave Maria, cheia de graça, o Senhor é convosco. Bendita sois vós dentre as mulheres, e bendito é o fruto do vosso ventre, Jesus. Santa Maria, Mãe de Deus, rogai por nós, pecadores, agora e na hora de nossa morte. Amém. Ave Maria, cheia de graça, o Senhor é convosco. Bendita sois vós entre as mulheres, e bendito é o fruto do vosso ventre, Jesus. Santa Maria, Mãe de Deus, rogai por nós, pecadores, agora e na hora de nossa morte. Amém. Ave Maria, cheia de graça, o Senhor é convosco. Bendita sois vós dentre as mulheres, e bendito é o fruto do vosso ventre, Jesus. Santa Maria, Mãe de Deus, rogai por nós, pecadores, agora e na hora de nossa morte. Amém. Ave Maria, cheia de graça, o Senhor é convosco. Bendita sois vós dentre as mulheres, e bendito é o fruto do vosso ventre, Jesus. Santa Maria, Mãe de Deus, rogai por nós, pecadores, agora e na hora de nossa morte. Amém. Glória ao Pai, ao Filho e ao Espírito Santo, como era no princípio, agora e sempre. Amém. Ó meu Jesus, perdoai-nos e livrai-nos do fogo do inferno. Levai as almas todas para o céu e socorrei principalmente aquelas que mais precisarem da vossa misericórdia. Sagrada Família, rogai por nós. Nossa Senhora Aparecida, rogai por nós. Enchei-vos do Espírito Santo de Deus.

Pai nosso que estais no céu, santificado seja o vosso nome. Venha a nós o vosso reino, seja feita a vossa vontade, assim na terra como no céu. O pão nosso de cada dia nos dai hoje, perdoai as nossas ofensas, assim como nós perdoamos a quem nos tem ofendido. E não nos deixeis cair em tentação, mas livrai-nos do mal. Amém. Ave Maria, cheia de graça, o Senhor é convosco. Bendita sois vós dentre as mulheres, e bendito é o fruto do vosso ventre, Jesus. Santa Maria, Mãe de Deus, rogai por nós, pecadores, agora e na hora de nossa morte. Amém. Ave Maria, cheia de graça, o Senhor é convosco. Bendita sois vós dentre as mulheres, e bendito é o fruto do vosso ventre, Jesus. Santa Maria, Mãe de Deus, rogai por nós, pecadores, agora e na hora de nossa morte. Amém. Ave Maria, cheia de graça, o Senhor é convosco. Bendita sois vós dentre as mulheres, e bendito é o fruto do vosso ventre, Jesus. Santa Maria, Mãe de Deus, rogai por nós, pecadores, agora e na hora de nossa morte. Amém. Ave Maria, cheia de graça, o Senhor é convosco. Bendita sois vós dentre as mulheres, e bendito é o fruto do vosso ventre, Jesus. Santa Maria, Mãe de Deus, rogai por nós, pecadores, agora e na hora de nossa morte. Amém. Ave Maria, cheia de graça, o Senhor é convosco. Bendita sois vós dentre as mulheres, e bendito é o fruto do vosso ventre, Jesus. Santa Maria, Mãe de Deus, rogai por nós, pecadores, agora e na hora de nossa morte. Amém. Ave Maria, cheia de graça, o Senhor é convosco. Bendita sois vós dentre as mulheres, e bendito é o fruto do vosso ventre, Jesus. Santa Maria, Mãe de Deus, rogai por nós, pecadores, agora e na hora de nossa morte. Amém. Ave Maria, cheia de graça, o Senhor é convosco. Bendita sois vós dentre as mulheres, e bendito é o fruto do vosso ventre, Jesus. Santa Maria, Mãe de Deus, rogai por nós, pecadores, agora e na hora de nossa morte. Amém. Ave Maria, cheia de graça, o Senhor é convosco. Bendita sois vós entre as mulheres, e bendito é o fruto do vosso ventre, Jesus. Santa Maria, Mãe de Deus, rogai por nós, pecadores, agora e na hora de nossa morte. Amém. Ave Maria, cheia de graça, o Senhor é convosco. Bendita sois vós dentre as mulheres, e bendito é o fruto do vosso ventre, Jesus. Santa Maria, Mãe de Deus, rogai por nós, pecadores, agora e na hora de nossa morte. Amém. Ave Maria, cheia de graça, o Senhor é convosco. Bendita sois vós dentre as mulheres, e bendito é o fruto do vosso ventre, Jesus. Santa Maria, Mãe de Deus, rogai por nós, pecadores, agora e na hora de nossa morte. Amém. Glória ao Pai, ao Filho e ao Espírito Santo, como era no princípio, agora e sempre. Amém. Ó meu Jesus, perdoai-nos e livrai-nos do fogo do inferno. Levai as almas todas para o céu e socorrei principalmente aquelas que mais precisarem da vossa misericórdia. Sagrada Família, rogai por nós. Nossa Senhora Aparecida, rogai por nós. Enchei-vos do Espírito Santo de Deus.

Pai nosso que estais no céu, santificado seja o vosso nome. Venha a nós o vosso reino, seja feita a vossa vontade, assim na terra como no céu. O pão nosso de cada dia nos dai hoje, perdoai as nossas ofensas, assim como nós perdoamos a quem nos tem ofendido. E não nos deixeis cair em tentação, mas livrai-nos do mal. Amém. Ave Maria, cheia de graça, o Senhor é convosco. Bendita sois vós dentre as mulheres, e bendito é o fruto do vosso ventre, Jesus. Santa Maria, Mãe de Deus, rogai por nós, pecadores, agora e na hora de nossa morte. Amém. Ave Maria, cheia de graça, o Senhor é convosco. Bendita sois vós dentre as mulheres, e bendito é o fruto do vosso ventre, Jesus. Santa Maria, Mãe de Deus, rogai por nós, pecadores, agora e na hora de nossa morte. Amém. Ave Maria, cheia de graça, o Senhor é convosco. Bendita sois vós dentre as mulheres, e bendito é o fruto do vosso ventre, Jesus. Santa Maria, Mãe de Deus, rogai por nós, pecadores, agora e na hora de nossa morte. Amém. Ave Maria, cheia de graça, o Senhor é convosco. Bendita sois vós dentre as mulheres, e bendito é o fruto do vosso ventre, Jesus. Santa Maria, Mãe de Deus, rogai por nós, pecadores, agora e na hora de nossa morte. Amém. Ave Maria, cheia de graça, o Senhor é convosco. Bendita sois vós dentre as mulheres, e bendito é o fruto do vosso ventre, Jesus. Santa Maria, Mãe de Deus, rogai por nós, pecadores, agora e na hora de nossa morte. Amém. Ave Maria, cheia de graça, o Senhor é convosco. Bendita sois vós dentre as mulheres, e bendito é o fruto do vosso ventre, Jesus. Santa Maria, Mãe de Deus, rogai por nós, pecadores, agora e na hora de nossa morte. Amém. Ave Maria, cheia de graça, o Senhor é convosco. Bendita sois vós dentre as mulheres, e bendito é o fruto do vosso ventre, Jesus. Santa Maria, Mãe de Deus, rogai por nós, pecadores, agora e na hora de nossa morte. Amém. Ave Maria, cheia de graça, o Senhor é convosco. Bendita sois vós entre as mulheres, e bendito é o fruto do vosso ventre, Jesus. Santa Maria, Mãe de Deus, rogai por nós, pecadores, agora e na hora de nossa morte. Amém. Ave Maria, cheia de graça, o Senhor é convosco. Bendita sois vós dentre as mulheres, e bendito é o fruto do vosso ventre, Jesus. Santa Maria, Mãe de Deus, rogai por nós, pecadores, agora e na hora de nossa morte. Amém. Ave Maria, cheia de graça, o Senhor é convosco. Bendita sois vós dentre as mulheres, e bendito é o fruto do vosso ventre, Jesus. Santa Maria, Mãe de Deus, rogai por nós, pecadores, agora e na hora de nossa morte. Amém. Glória ao Pai, ao Filho e ao Espírito Santo, como era no princípio, agora e sempre. Amém. Ó meu Jesus, perdoai-nos e livrai-nos do fogo do inferno. Levai as almas todas para o céu e socorrei principalmente aquelas que mais precisarem da vossa misericórdia. Sagrada Família, rogai por nós. Nossa Senhora Aparecida, rogai por nós. Enchei-vos do Espírito Santo de Deus.

Pai nosso que estais no céu, santificado seja o vosso nome. Venha a nós o vosso reino, seja feita a vossa vontade, assim na terra como no céu. O pão nosso de cada dia nos dai hoje, perdoai as nossas ofensas, assim como nós perdoamos a quem nos tem ofendido. E não nos deixeis cair em tentação, mas livrai-nos do mal. Amém. Ave Maria, cheia de graça, o Senhor é convosco. Bendita sois vós dentre as mulheres, e bendito é o fruto do vosso ventre, Jesus. Santa Maria, Mãe de Deus, rogai por nós, pecadores, agora e na hora de nossa morte. Amém. Ave Maria, cheia de graça, o Senhor é convosco. Bendita sois vós dentre as mulheres, e bendito é o fruto do vosso ventre, Jesus. Santa Maria, Mãe de Deus, rogai por nós, pecadores, agora e na hora de nossa morte. Amém. Ave Maria, cheia de graça, o Senhor é convosco. Bendita sois vós dentre as mulheres, e bendito é o fruto do vosso ventre, Jesus. Santa Maria, Mãe de Deus, rogai por nós, pecadores, agora e na hora de nossa morte. Amém. Ave Maria, cheia de graça, o Senhor é convosco. Bendita sois vós dentre as mulheres, e bendito é o fruto do vosso ventre, Jesus. Santa Maria, Mãe de Deus, rogai por nós, pecadores, agora e na hora de nossa morte. Amém. Ave Maria, cheia de graça, o Senhor é convosco. Bendita sois vós dentre as mulheres, e bendito é o fruto do vosso ventre, Jesus. Santa Maria, Mãe de Deus, rogai por nós, pecadores, agora e na hora de nossa morte. Amém. Ave Maria, cheia de graça, o Senhor é convosco. Bendita sois vós dentre as mulheres, e bendito é o fruto do vosso ventre, Jesus. Santa Maria, Mãe de Deus, rogai por nós, pecadores, agora e na hora de nossa morte. Amém. Ave Maria, cheia de graça, o Senhor é convosco. Bendita sois vós dentre as mulheres, e bendito é o fruto do vosso ventre, Jesus. Santa Maria, Mãe de Deus, rogai por nós, pecadores, agora e na hora de nossa morte. Amém. Ave Maria, cheia de graça, o Senhor é convosco. Bendita sois vós entre as mulheres, e bendito é o fruto do vosso ventre, Jesus. Santa Maria, Mãe de Deus, rogai por nós, pecadores, agora e na hora de nossa morte. Amém. Ave Maria, cheia de graça, o Senhor é convosco. Bendita sois vós dentre as mulheres, e bendito é o fruto do vosso ventre, Jesus. Santa Maria, Mãe de Deus, rogai por nós, pecadores, agora e na hora de nossa morte. Amém. Ave Maria, cheia de graça, o Senhor é convosco. Bendita sois vós dentre as mulheres, e bendito é o fruto do vosso ventre, Jesus. Santa Maria, Mãe de Deus, rogai por nós, pecadores, agora e na hora de nossa morte. Amém. Glória ao Pai, ao Filho e ao Espírito Santo, como era no princípio, agora e sempre. Amém. Ó meu Jesus, perdoai-nos e livrai-nos do fogo do inferno. Levai as almas todas para o céu e socorrei principalmente aquelas que mais precisarem da vossa misericórdia. Sagrada Família, rogai por nós. Nossa Senhora Aparecida, rogai por nós. Enchei-vos do Espírito Santo de Deus.

mistérios gloriosos ou da glória. A glória de cumprir integralmente o propósito de Deus. Esses mistérios contemplam a glorificação, a vida eterna de Jesus e de Maria no reino de Deus.

Pai nosso que estais no céu, santificado seja o vosso nome. Venha a nós o vosso reino, seja feita a vossa vontade, assim na terra como no céu. O pão nosso de cada dia nos dai hoje, perdoai as nossas ofensas, assim como nós perdoamos a quem nos tem ofendido. E não nos deixeis cair em tentação, mas livrai-nos do mal. Amém. Ave Maria, cheia de graça, o Senhor é convosco. Bendita sois vós dentre as mulheres, e bendito é o fruto do vosso ventre, Jesus. Santa Maria, Mãe de Deus, rogai por nós, pecadores, agora e na hora de nossa morte. Amém. Ave Maria, cheia de graça, o Senhor é convosco. Bendita sois vós dentre as mulheres, e bendito é o fruto do vosso ventre, Jesus. Santa Maria, Mãe de Deus, rogai por nós, pecadores, agora e na hora de nossa morte. Amém. Ave Maria, cheia de graça, o Senhor é convosco. Bendita sois vós dentre as mulheres, e bendito é o fruto do vosso ventre, Jesus. Santa Maria, Mãe de Deus, rogai por nós, pecadores, agora e na hora de nossa morte. Amém. Ave Maria, cheia de graça, o Senhor é convosco. Bendita sois vós dentre as mulheres, e bendito é o fruto do vosso ventre, Jesus. Santa Maria, Mãe de Deus, rogai por nós, pecadores, agora e na hora de nossa morte. Amém. Ave Maria, cheia de graça, o Senhor é convosco. Bendita sois vós dentre as mulheres, e bendito é o fruto do vosso ventre, Jesus. Santa Maria, Mãe de Deus, rogai por nós, pecadores, agora e na hora de nossa morte. Amém. Ave Maria, cheia de graça, o Senhor é convosco. Bendita sois vós dentre as mulheres, e bendito é o fruto do vosso ventre, Jesus. Santa Maria, Mãe de Deus, rogai por nós, pecadores, agora e na hora de nossa morte. Amém. Ave Maria, cheia de graça, o Senhor é convosco. Bendita sois vós dentre as mulheres, e bendito é o fruto do vosso ventre, Jesus. Santa Maria, Mãe de Deus, rogai por nós, pecadores, agora e na hora de nossa morte. Amém. Ave Maria, cheia de graça, o Senhor é convosco. Bendita sois vós entre as mulheres, e bendito é o fruto do vosso ventre, Jesus. Santa Maria, Mãe de Deus, rogai por nós, pecadores, agora e na hora de nossa morte. Amém. Ave Maria, cheia de graça, o Senhor é convosco. Bendita sois vós dentre as mulheres, e bendito é o fruto do vosso ventre, Jesus. Santa Maria, Mãe de Deus, rogai por nós, pecadores, agora e na hora de nossa morte. Amém. Ave Maria, cheia de graça, o Senhor é convosco. Bendita sois vós dentre as mulheres, e bendito é o fruto do vosso ventre, Jesus. Santa Maria, Mãe de Deus, rogai por nós, pecadores, agora e na hora de nossa morte. Amém. Glória ao Pai, ao Filho e ao Espírito Santo, como era no princípio, agora e sempre. Amém. Ó meu Jesus, perdoai-nos e livrai-nos do fogo do inferno. Levai as almas todas para o céu e socorrei principalmente aquelas que mais precisarem da vossa misericórdia. Sagrada Família, rogai por nós. Nossa Senhora Aparecida, rogai por nós. Enchei-vos do Espírito Santo de Deus.

Pai nosso que estais no céu, santificado seja o vosso nome. Venha a nós o vosso reino, seja feita a vossa vontade, assim na terra como no céu. O pão nosso de cada dia nos dai hoje, perdoai as nossas ofensas, assim como nós perdoamos a quem nos tem ofendido. E não nos deixeis cair em tentação, mas livrai-nos do mal. Amém. Ave Maria, cheia de graça, o Senhor é convosco. Bendita sois vós dentre as mulheres, e bendito é o fruto do vosso ventre, Jesus. Santa Maria, Mãe de Deus, rogai por nós, pecadores, agora e na hora de nossa morte. Amém. Ave Maria, cheia de graça, o Senhor é convosco. Bendita sois vós dentre as mulheres, e bendito é o fruto do vosso ventre, Jesus. Santa Maria, Mãe de Deus, rogai por nós, pecadores, agora e na hora de nossa morte. Amém. Ave Maria, cheia de graça, o Senhor é convosco. Bendita sois vós dentre as mulheres, e bendito é o fruto do vosso ventre, Jesus. Santa Maria, Mãe de Deus, rogai por nós, pecadores, agora e na hora de nossa morte. Amém. Ave Maria, cheia de graça, o Senhor é convosco. Bendita sois vós dentre as mulheres, e bendito é o fruto do vosso ventre, Jesus. Santa Maria, Mãe de Deus, rogai por nós, pecadores, agora e na hora de nossa morte. Amém. Ave Maria, cheia de graça, o Senhor é convosco. Bendita sois vós dentre as mulheres, e bendito é o fruto do vosso ventre, Jesus. Santa Maria, Mãe de Deus, rogai por nós, pecadores, agora e na hora de nossa morte. Amém. Ave Maria, cheia de graça, o Senhor é convosco. Bendita sois vós dentre as mulheres, e bendito é o fruto do vosso ventre, Jesus. Santa Maria, Mãe de Deus, rogai por nós, pecadores, agora e na hora de nossa morte. Amém. Ave Maria, cheia de graça, o Senhor é convosco. Bendita sois vós dentre as mulheres, e bendito é o fruto do vosso ventre, Jesus. Santa Maria, Mãe de Deus, rogai por nós, pecadores, agora e na hora de nossa morte. Amém. Ave Maria, cheia de graça, o Senhor é convosco. Bendita sois vós entre as mulheres, e bendito é o fruto do vosso ventre, Jesus. Santa Maria, Mãe de Deus, rogai por nós, pecadores, agora e na hora de nossa morte. Amém. Ave Maria, cheia de graça, o Senhor é convosco. Bendita sois vós dentre as mulheres, e bendito é o fruto do vosso ventre, Jesus. Santa Maria, Mãe de Deus, rogai por nós, pecadores, agora e na hora de nossa morte. Amém. Ave Maria, cheia de graça, o Senhor é convosco. Bendita sois vós dentre as mulheres, e bendito é o fruto do vosso ventre, Jesus. Santa Maria, Mãe de Deus, rogai por nós, pecadores, agora e na hora de nossa morte. Amém. Glória ao Pai, ao Filho e ao Espírito Santo, como era no princípio, agora e sempre. Amém. Ó meu Jesus, perdoai-nos e livrai-nos do fogo do inferno. Levai as almas todas para o céu e socorrei principalmente aquelas que mais precisarem da vossa misericórdia. Sagrada Família, rogai por nós. Nossa Senhora Aparecida, rogai por nós. Enchei-vos do Espírito Santo de Deus.

Pai nosso que estais no céu, santificado seja o vosso nome. Venha a nós o vosso reino, seja feita a vossa vontade, assim na terra como no céu. O pão nosso de cada dia nos dai hoje, perdoai as nossas ofensas, assim como nós perdoamos a quem nos tem ofendido. E não nos deixeis cair em tentação, mas livrai-nos do mal. Amém. Ave Maria, cheia de graça, o Senhor é convosco. Bendita sois vós dentre as mulheres, e bendito é o fruto do vosso ventre, Jesus. Santa Maria, Mãe de Deus, rogai por nós, pecadores, agora e na hora de nossa morte. Amém. Ave Maria, cheia de graça, o Senhor é convosco. Bendita sois vós dentre as mulheres, e bendito é o fruto do vosso ventre, Jesus. Santa Maria, Mãe de Deus, rogai por nós, pecadores, agora e na hora de nossa morte. Amém. Ave Maria, cheia de graça, o Senhor é convosco. Bendita sois vós dentre as mulheres, e bendito é o fruto do vosso ventre, Jesus. Santa Maria, Mãe de Deus, rogai por nós, pecadores, agora e na hora de nossa morte. Amém. Ave Maria, cheia de graça, o Senhor é convosco. Bendita sois vós dentre as mulheres, e bendito é o fruto do vosso ventre, Jesus. Santa Maria, Mãe de Deus, rogai por nós, pecadores, agora e na hora de nossa morte. Amém. Ave Maria, cheia de graça, o Senhor é convosco. Bendita sois vós dentre as mulheres, e bendito é o fruto do vosso ventre, Jesus. Santa Maria, Mãe de Deus, rogai por nós, pecadores, agora e na hora de nossa morte. Amém. Ave Maria, cheia de graça, o Senhor é convosco. Bendita sois vós dentre as mulheres, e bendito é o fruto do vosso ventre, Jesus. Santa Maria, Mãe de Deus, rogai por nós, pecadores, agora e na hora de nossa morte. Amém. Ave Maria, cheia de graça, o Senhor é convosco. Bendita sois vós dentre as mulheres, e bendito é o fruto do vosso ventre, Jesus. Santa Maria, Mãe de Deus, rogai por nós, pecadores, agora e na hora de nossa morte. Amém. Ave Maria, cheia de graça, o Senhor é convosco. Bendita sois vós entre as mulheres, e bendito é o fruto do vosso ventre, Jesus. Santa Maria, Mãe de Deus, rogai por nós, pecadores, agora e na hora de nossa morte. Amém. Ave Maria, cheia de graça, o Senhor é convosco. Bendita sois vós dentre as mulheres, e bendito é o fruto do vosso ventre, Jesus. Santa Maria, Mãe de Deus, rogai por nós, pecadores, agora e na hora de nossa morte. Amém. Ave Maria, cheia de graça, o Senhor é convosco. Bendita sois vós dentre as mulheres, e bendito é o fruto do vosso ventre, Jesus. Santa Maria, Mãe de Deus, rogai por nós, pecadores, agora e na hora de nossa morte. Amém. Glória ao Pai, ao Filho e ao Espírito Santo, como era no princípio, agora e sempre. Amém. Ó meu Jesus, perdoai-nos e livrai-nos do fogo do inferno. Levai as almas todas para o céu e socorrei principalmente aquelas que mais precisarem da vossa misericórdia. Sagrada Família, rogai por nós. Nossa Senhora Aparecida, rogai por nós. Enchei-vos do Espírito Santo de Deus.

Pai nosso que estais no céu, santificado seja o vosso nome. Venha a nós o vosso reino, seja feita a vossa vontade, assim na terra como no céu. O pão nosso de cada dia nos dai hoje, perdoai as nossas ofensas, assim como nós perdoamos a quem nos tem ofendido. E não nos deixeis cair em tentação, mas livrai-nos do mal. Amém. Ave Maria, cheia de graça, o Senhor é convosco. Bendita sois vós dentre as mulheres, e bendito é o fruto do vosso ventre, Jesus. Santa Maria, Mãe de Deus, rogai por nós, pecadores, agora e na hora de nossa morte. Amém. Ave Maria, cheia de graça, o Senhor é convosco. Bendita sois vós dentre as mulheres, e bendito é o fruto do vosso ventre, Jesus. Santa Maria, Mãe de Deus, rogai por nós, pecadores, agora e na hora de nossa morte. Amém. Ave Maria, cheia de graça, o Senhor é convosco. Bendita sois vós dentre as mulheres, e bendito é o fruto do vosso ventre, Jesus. Santa Maria, Mãe de Deus, rogai por nós, pecadores, agora e na hora de nossa morte. Amém. Ave Maria, cheia de graça, o Senhor é convosco. Bendita sois vós dentre as mulheres, e bendito é o fruto do vosso ventre, Jesus. Santa Maria, Mãe de Deus, rogai por nós, pecadores, agora e na hora de nossa morte. Amém. Ave Maria, cheia de graça, o Senhor é convosco. Bendita sois vós dentre as mulheres, e bendito é o fruto do vosso ventre, Jesus. Santa Maria, Mãe de Deus, rogai por nós, pecadores, agora e na hora de nossa morte. Amém. Ave Maria, cheia de graça, o Senhor é convosco. Bendita sois vós dentre as mulheres, e bendito é o fruto do vosso ventre, Jesus. Santa Maria, Mãe de Deus, rogai por nós, pecadores, agora e na hora de nossa morte. Amém. Ave Maria, cheia de graça, o Senhor é convosco. Bendita sois vós dentre as mulheres, e bendito é o fruto do vosso ventre, Jesus. Santa Maria, Mãe de Deus, rogai por nós, pecadores, agora e na hora de nossa morte. Amém. Ave Maria, cheia de graça, o Senhor é convosco. Bendita sois vós entre as mulheres, e bendito é o fruto do vosso ventre, Jesus. Santa Maria, Mãe de Deus, rogai por nós, pecadores, agora e na hora de nossa morte. Amém. Ave Maria, cheia de graça, o Senhor é convosco. Bendita sois vós dentre as mulheres, e bendito é o fruto do vosso ventre, Jesus. Santa Maria, Mãe de Deus, rogai por nós, pecadores, agora e na hora de nossa morte. Amém. Ave Maria, cheia de graça, o Senhor é convosco. Bendita sois vós dentre as mulheres, e bendito é o fruto do vosso ventre, Jesus. Santa Maria, Mãe de Deus, rogai por nós, pecadores, agora e na hora de nossa morte. Amém. Glória ao Pai, ao Filho e ao Espírito Santo, como era no princípio, agora e sempre. Amém. Ó meu Jesus, perdoai-nos e livrai-nos do fogo do inferno, levai as almas todas para o céu e socorrei principalmente aquelas que mais precisarem da vossa misericórdia. Sagrada Família, rogai por nós. Nossa Senhora Aparecida, rogai por nós. Enchei-vos do Espírito Santo de Deus.

Pai nosso que estais no céu, santificado seja o vosso nome. Venha a nós o vosso reino, seja feita a vossa vontade, assim na terra como no céu. O pão nosso de cada dia nos dai hoje, perdoai as nossas ofensas, assim como nós perdoamos a quem nos tem ofendido. E não nos deixeis cair em tentação, mas livrai-nos do mal. Amém. Ave Maria, cheia de graça, o Senhor é convosco. Bendito sois vós dentre as mulheres, e bendito é o fruto do vosso ventre, Jesus. Santa Maria, Mãe de Deus, rogai por nós, pecadores, agora e na hora de nossa morte. Amém. Ave Maria, cheia de graça, o Senhor é convosco. Bendito sois vós dentre as mulheres, e bendito é o fruto do vosso ventre, Jesus. Santa Maria, Mãe de Deus, rogai por nós, pecadores, agora e na hora de nossa morte. Amém. Ave Maria, cheia de graça, o Senhor é convosco. Bendita sois vós dentre as mulheres, e bendito é o fruto do vosso ventre, Jesus. Santa Maria, Mãe de Deus, rogai por nós, pecadores, agora e na hora de nossa morte. Amém. Ave Maria, cheia de graça, o Senhor é convosco. Bendita sois vós dentre as mulheres, e bendito é o fruto do vosso ventre, Jesus. Santa Maria, Mãe de Deus, rogai por nós, pecadores, agora e na hora de nossa morte. Amém. Ave Maria, cheia de graça, o Senhor é convosco. Bendita sois vós dentre as mulheres, e bendito é o fruto do vosso ventre, Jesus. Santa Maria, Mãe de Deus, rogai por nós, pecadores, agora e na hora de nossa morte. Amém. Ave Maria, cheia de graça, o Senhor é convosco. Bendita sois vós dentre as mulheres, e bendito é o fruto do vosso ventre, Jesus. Santa Maria, Mãe de Deus, rogai por nós, pecadores, agora e na hora de nossa morte. Amém. Ave Maria, cheia de graça, o Senhor é convosco. Bendita sois vós dentre as mulheres, e bendito é o fruto do vosso ventre, Jesus. Santa Maria, Mãe de Deus, rogai por nós, pecadores, agora e na hora de nossa morte. Amém. Ave Maria, cheia de graça, o Senhor é convosco. Bendita sois vós entre as mulheres, e bendito é o fruto do vosso ventre, Jesus. Santa Maria, Mãe de Deus, rogai por nós, pecadores, agora e na hora de nossa morte. Amém. Ave Maria, cheia de graça, o Senhor é convosco. Bendita sois vós dentre as mulheres, e bendito é o fruto do vosso ventre, Jesus. Santa Maria, Mãe de Deus, rogai por nós, pecadores, agora e na hora de nossa morte. Amém. Ave Maria, cheia de graça, o Senhor é convosco. Bendita sois vós dentre as mulheres, e bendito é o fruto do vosso ventre, Jesus. Santa Maria, Mãe de Deus, rogai por nós, pecadores, agora e na hora de nossa morte. Amém. Glória ao Pai, ao Filho e ao Espírito Santo, como era no princípio, agora e sempre. Amém. Ó meu Jesus, perdoai-nos e livrai-nos do fogo do inferno, levai as almas todas para o céu e socorrei principalmente aquelas que mais precisarem da vossa misericórdia. Sagrada Família, rogai por nós. Nossa Senhora Aparecida, rogai por nós. Enchei-vos do Espírito Santo de Deus.

0: Vamos agora louvar a nossa mãe. Infinitas graças vos damos, soberana rainha, pelos benefícios que todos os dias recebemos de vossas mãos liberais. Dignai-vos agora e para sempre tomarmos debaixo de vosso poderoso amparo. Para mais vos obrigar, vos saudamos com uma salve, rainha.
1: Salve.
2: Salve Rainha, Mãe de Misericórdia, vida, doçura, esperança nossa, salve. A vós bradamos, degredados filhos de Eva, a vós suspiramos, gemendo e chorando neste vale de lágrimas. Eia, pois, advogada nossa, esses vossos olhos misericordiosos a nós volvei. E depois desse desterro, mostrai-nos Jesus, bendito o fruto do vosso ventre. Ó clemente, ó piedosa, ó doce sempre Virgem Maria, rogai por nós, Santa Mãe de Deus, para que sejamos dignos das promessas de Cristo.

0: Meu amigo, minha amiga, estamos chegando ao final do nosso Santo Rosário. Deus abençoe a sua vida, a sua família. Que por intercessão de Nossa Senhora, possa o Deus da vida te abençoar. Em nome do Pai, do Filho e do Espírito Santo. Amém.
1: Como foi bom, meu amigo, como foi bom, minha amiga, rezar com você nessa madrugada. Fizemos aí esse caminho de oração juntinho com a Mãezinha do Céu e seu Filho Jesus. Passamos aí pelos principais mistérios da vida de Jesus e Maria. É isso aí, meu amigo e minha amiga. Desejo a você um dia abençoado na graça de Deus. Que Nossa Senhora e seu Filho Jesus possa continuar iluminando a sua vida. E vamos se manter fiel, hein? Vamos se manter fiéis aí à madrugada de oração com Altair Show, Santo Rosário, todos os dias. Eu e a turma da alegria aqui, como você ouviu, tá bom? Reze, reze o Santo Rosário todos os dias. Tem essa devoção especial, Nossa Mãezinha do Céu. Um bom dia pra você.

0: 5:54.
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2: Nem sempre conseguimos enxergar o que Deus está fazendo enquanto esperamos. Há dias em que oramos, damos o nosso melhor e ainda assim as respostas parecem demorar. Nesses momentos, confiar é lembrar que não precisamos conhecer o caminho inteiro para dar o próximo passo. Deus está presente também no silêncio, fortalecendo o nosso coração e nos ensinando a perseverar. Hoje, entregue a Ele aquilo que você não consegue resolver sozinho. Faça com dedicação o que está ao seu alcance e descanse na certeza de que você não caminha sem companhia. Um dia de cada vez, a fé nos ajuda a seguir com coragem e esperança.
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2: Rádio Barroso Mix informa a hora certa.
3: 6 horas, em ponto.
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Momento da Ave Maria. Olá, ouvinte da Ave Maria. Meu irmão, minha irmã, o relógio avança e a vida nos pede uma pausa. O sol começa a se despedir e as luzes da cidade se acendem. O nosso coração precisa encontrar o seu descanso. Que a paz do Senhor alcance você.

onde quer que esteja, amigo ouvinte. Como marinheiro que busca o farol na tempestade, nós também precisamos de um ponto de luz nas horas de cansaço. Nossa Mãe Santíssima é a luz serena, que nos lembra que nenhuma tempestade dura para sempre. Quando entregamos nossas dores nas mãos da Mãe Maria, até os fardos mais pesados se tornam leves. Aproxime seu coração dos ensinamentos de Jesus e deixe que a fé seja o porto seguro neste dia. Colocamos hoje, sob o manto da Mãe Maria, as nossas famílias, pedindo união nos lares. Rezamos também por todos os trabalhadores que retornam para suas casas, pelos desempregados que buscam uma oportunidade, por nossos sacerdotes e por todos aqueles que choram no silêncio do seu quarto. Com a alma serena e os olhos postos no céu, unamos nossas vozes e nossos corações para saudar a Mãe de Deus.

Ave Maria, cheia de graça, o Senhor é convosco. Bendita sois vós entre as mulheres e bendito é o fruto do vosso ventre, Jesus. Santa Maria, Mãe de Deus, rogai por nós, pecadores, agora e na hora de nossa morte. Amém.

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2: 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Bom dia, queridos filhos e filhas. Sexta-feira, louvado seja nosso Senhor Jesus Cristo. Louvai a Deus. E nesse louvor a Deus, nós continuamos a pedir: Senhor, o teu poder é imenso. Liberta do alcoolismo. Liberta, Senhor. Hoje, missas clamando Jesus misericordioso. Mande as suas intenções através do site www.padrereginaldomanzotti.com.br. Em nome do Pai, do Filho e do Espírito Santo. Amém. Misericordioso Jesus, que tiveste compaixão de todos aqueles que eram apresentados e colocados para serem curados e libertados de espíritos impuros, nesta manhã, eu me coloco em oração e clamo a vossa misericórdia. Restaurai a vida daqueles que estão aprisionados pelo vício do alcoolismo. Diga o nome. Nosso Senhor Jesus Cristo, que vieste para libertar os cativos, libertai estas pessoas, cujos nomes lembramos, que se encontram no vício, sejam eles quais forem, mas de modo especial, o do alcoolismo. Senhor, Deus de misericórdia, tire os traumas, os registros negativos. Onde essa doença entrou na vida da pessoa, quer seja por herança genética, quer tenha sido por má formação. Ó Jesus, amado Jesus, pedimos para que entre na história destas pessoas, desde o momento da concepção até hoje. O teu poder é imenso. Regenere, liberte, santifica-os no teu amor. Senhor, rezamos também pelos familiares que tanto padecem, que tenham discernimento, que tenham paciência e que saibam lidar com este problema. Senhor, dai-lhes o Espírito Santo de tal forma que tais pessoas e familiares se sintam motivados e fortalecidos, sempre com a certeza de que são capazes de vencer o vício do álcool. Senhor, que sejam regenerados nos seus fracassos e que a vossa graça os fortaleça na vontade. Não permita, Senhor, que estes teus filhos e filhas sejam derrotados e humilhados pelo vício do álcool, mas que sejam recolocados na vida. Pedimos, Senhor, a libertação dos traumas dos familiares por uma história marcada de profunda dor. Pai nosso, que estais no céu, santificado seja o vosso nome. Venha a nós o vosso reino, seja feita a vossa vontade, assim na terra como no céu. O pão nosso de cada dia nos dai hoje. Perdoai-nos as nossas ofensas, assim como nós perdoamos a quem nos tem ofendido. E não nos deixeis cair em tentação, mas livrai-nos do mal. Amém. O Senhor esteja convosco. Ele está no meio de nós. Que a bênção de Deus fortaleça as famílias e as pessoas na libertação dos vícios. Abençoai a água que será tomada e as fotos de família. Em nome do Pai, do Filho e do Espírito Santo. Amém. Jesus, libertai do alcoolismo. Um bom dia a todos.

0: Jesus.
1: Amados filhos e filhas, povo querido de Deus, sexta-feira, hora da misericórdia. Mais do que nunca, sexta-feira, clamamos a misericórdia de Jesus. No coração de Jesus, nós encontramos tudo o que precisamos, a paz que precisamos.
2: Amado povo de Deus, eu tenho um testemunho aqui. Sou associado há alguns anos. Recebi um diagnóstico de um nódulo na glândula da tireoide. Fiquei preocupada, triste e muitas vezes desanimei. Mas não desisti de rezar para que uma gota do sangue de Jesus, das Santas Chagas, caísse no nódulo. Há 3 anos fiz novamente o exame. Estou curada. Então, eu sou o milagre de Jesus das Santas Chagas. E ela mandou os exames, o antes e o depois. Eu sou o milagre de Jesus das Santas Chagas. Toca o sino, sacristão. Cleonice Aparecida de Nato Ribeiro. Aqui estão os exames médicos, o antes e o depois. Graça recebida, graça testemunhada. Bíblia aberta, cartilha de oração.
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1: Queridos associados, está chegando o final do mês. Você fez a sua contribuição mensal? Dá tempo ainda, vai lá, faça a sua contribuição. Seja um contribuinte fiel. O texto de hoje, Lucas 9, 18 a 22. O Senhor esteja convosco, Ele está no meio de nós. Proclamação do Evangelho de Jesus Cristo segundo São Lucas. Glória a vós, Senhor. Num dia em que Jesus orava com seus discípulos, Ele perguntou-lhes: quem dizem os homens que eu sou? Responderam-lhes: uns dizem que é João Batista, outros que é Elias, outros que é Jeremias ou algum dos profetas. Jesus perguntou-lhes ainda: e vós, quem dizeis que eu sou? Pedro respondeu: tu és o Cristo, Filho de Deus. Jesus ordenou-lhes energicamente que não dissessem aquilo a ninguém e acrescentou: é necessário que o Filho do Homem padeça, seja rejeitado pelos anciãos, pelos príncipes dos sacerdotes e pelos escribas, e também que seja levado à morte, mas ressuscitará no terceiro dia. Palavra da salvação. Glória a vós, Senhor. Quem sou eu? Pergunta Jesus. Alguns o veem como profeta e até citam os nomes. Olha, Jesus, estão vendo-o como Elias, Jeremias. Mas Jesus vai mais direto: e para vocês, quem eu sou? Então Jesus diz: Pedro, tu és o Cristo. Impressionante que Jesus aceita a proclamação de fé de Pedro. Mas logo depois ele mostra que ele é o Cristo, mas um Cristo que vai padecer na cruz. Um Cristo que vai ter que enfrentar a cruz. Um Cristo que vai ser desprezado, mas que no terceiro dia ressuscitará. Sabe, filho, sabe, filha, não é à toa que eu tenho na minha casa, aqui na rádio, temos até pouco, por sinal, cruzes. Mas não é à toa que na tua casa você tem uma cruz e deveria ter. Jesus tinha a chave para abrir as portas desde Adão até ele, que esperavam sair da morte. A porta estava lacrada, a porta estava fechada, ninguém tinha chave, só Jesus. E a chave era a cruz. no poder da cruz, nós somos salvos.
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1: No poder da cruz de Jesus,
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1: Revivendo minhas memórias,
3: minhas lembranças, meu passado.
1: Vi meus pés caminhar na solidão, na escuridão. Procurando uma tal felicidade, todos nós procuramos, há quem encontra, quem não.
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1: Às vezes a gente erra.
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1: E às vezes encontra desilusão. E é por isso que a gente reza no poder da cruz de Jesus.
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1: E me envia teu Espírito de luz, Senhor, na hora da misericórdia.
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1: Toca-me, Senhor.
3: Toca-me, Senhor.
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1: Toca-me, Jesus.

0: Senhor Deus, nessa tarde de sexta-feira, quando clamamos o poder da Tua cruz, pedimos abençoai. Abençoai a roupa dos enfermos, abençoai as fotos de família. Abençoai, Senhor, a água no poder da Tua cruz. Deus fez, Deus faz maravilhas. Se você está com a vasilha com água, segure na mão. Toca-me, Jesus. Abençoa-me, Jesus. Santifica-me, Jesus. Abençoa, Senhor, os doentes.
1: E me envia teu Espírito de luz.
0: Proteja-me. Renova minha vida em teu amor.
1: E renova minha vida em teu amor.
0: Acompanha-me nesse dia, Senhor.
1: Acompanha-me,
0: em nome do Pai, Jesus, do Filho e do Espírito Santo. Amém.

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0: Filhos e filhas, a novena é perpétua, é contínua. Mas hoje nós vamos para o nono dia. E eu convido você a mandar as suas intenções, 41-3221-6060. Rezemos. Por suas santas chagas, suas chagas gloriosas, o Cristo Senhor me proteja e me guarde. Senhor Jesus, foste levado na cruz, para que por vossas santas chagas sejam curadas as de nossas almas. Eu vos louvo e agradeço pelo vosso ato redentor. Carregaste em vosso próprio corpo os meus pecados e de toda a humanidade. Nas vossas santas chagas coloco as minhas intenções, minhas preocupações, ansiedades e angústias, minhas enfermidades físicas e psíquicas, meus sofrimentos, dores, alegrias e necessidades. Em vossas santas chagas, Senhor, coloco minha família. Envolvei, Senhor, a mim e meus familiares, protegendo-nos do mal. Senhor, ao mostrar vossas santas chagas gloriosas a Tomé e o mandando tocar em vosso lado aberto, curaste da incredulidade. Eu vos peço, Senhor, permita-me refugiar em vossas santas chagas e, por mérito desses sinais de vosso amor, curai a minha falta de fé. Ó Jesus, pelos méritos de vossa paixão, morte e ressurreição, dai-me a graça de viver os frutos da nossa redenção. Filhos e filhas, de novena em novena, graças e bênçãos são derramadas. Você acredita nisso? Inclusive, quero estimular, mande o seu testemunho, que eu quero soltar aqui, para todo o Brasil, o seu testemunho, a sua graça recebida. Mas agora, acompanhe este.
1: Eu me chamo Noeli de Souza, moro em Curitiba. Eu estou aqui hoje testemunhando um milagre que aconteceu com meu filho. Há 2 meses atrás, mais ou menos, ele sofreu um grave acidente com uma maquita. Para quem não sabe, maquita é aquela máquina de cortar cerâmica. Ele começou a trabalhar no primeiro horário, cortando azulejo, e a maquita escapou e pegou o braço dele. Aí então ele, sozinho onde ele estava trabalhando, não tinha ninguém por perto, ele só se viu naquele meio de sangue ali, desesperado, sem saber o que fazer. O primeiro pensamento que veio foi pedir ajuda para Deus, né? Aí ele saiu segurando o braço para parar um pouco o sangue. E na hora, não sei da onde, que nem ele falou, não sei da onde, mãe, apareceu uma toalha pendurada no varal. Eu peguei aquela toalha, apareceu um senhorzinho que eu pedi ajuda. Ele veio, já me ajudou a prender aquela toalha. Eu já saí na rua, uma pessoa apareceu do nada ali para me levar para o socorro, pedir ajuda, já me levaram para o hospital. Mas e com a ajuda de Deus e as minhas orações, e pedir para Jesus das Santas Chagas que cuidasse dele, hoje ele está se recuperando bem, já está trabalhando, não normal, porque ele ainda está fazendo a fisioterapia, mas cortou veia, cortou artéria, tendão, músculo, foi um estrago muito grande. Então, meu testemunho hoje é para agradecer o milagre dele não ter perdido o braço e estar já se recuperando. Graça alcançada, graça testemunhada. Toca o sino, sacristão.
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0: 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E vamos à bênção da casa. Que a vossa divina bênção os acompanhe. Que o Espírito Santo ilumine os seus pensamentos e que seu poder haja por eles em toda parte. Tudo que se encontra nesta casa, os que nela entram, os que dela saem, que Jesus, nas suas santas chagas, nos abençoe e vos preserve do mal, para que nenhuma desgraça se aproxime de vós. O Senhor vos abençoe e vos guarde, que Ele faça seu rosto brilhar sobre vós, que Ele se compadeça de vós e vos dê a paz. Em nome do Pai, do Filho e do Espírito Santo. Amém.

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1: 6 horas e 29 minutos. Bom!

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4: Você já reparou que antes de uma grande tempestade, há sempre um instante de silêncio? O ar fica parado, o mundo prende a respiração, nem sempre a quietude é um bom sinal. Vamos entender isso aqui. Eu sou a irmã Maria Raquel do Instituto Hesed, acolho você deste lugar milenar, onde milhares de graças incontáveis já foram alcançadas, a Gruta do Arcanjo. Hoje, no 36º dia, vamos ouvir as trombetas dos anjos e descobrir que mesmo nos seus anúncios mais severos, Deus está sempre chamando a conversão. Quer ver? Abra a sua Bíblia em Apocalipse 8, versículos do 2 ao 4. Eu vi então os sete anjos que estão diante de Deus e foram-lhe dadas sete trombetas. E veio outro anjo que se colocou perto do altar com um turíbulo de ouro. Foi-lhe dado muito incenso para ser oferecido com as orações de todos os santos no altar de ouro que está diante do trono. E da mão do anjo subia até Deus a fumaça do incenso com as orações dos santos. Eu explico para você. Quando o cordeiro abre o sétimo selo, se faz um silêncio no céu por meia hora. Depois, sete anjos recebem sete trombetas. E antes que toquem, um outro anjo se aproxima do altar com um incensário de ouro e oferece a Deus o incenso junto com as orações de todos os santos. Só então as trombetas começam a soar. E cada uma anuncia um juízo sobre a terra. Os padres da igreja se debruçaram sobre cada detalhe desta cena. Primeiro, o silêncio. André de Cesareia dizia que a meia hora mostra a brevidade do tempo que ainda resta antes da consumação. E que aquele silêncio é o respeito reverente de toda a potência angélica diante da grandeza de Deus. Antes do grande anúncio, o céu inteiro se cala. Há momentos na vida de fé em que Deus nos pede também esse silêncio, um aquietar-se antes de ouvir. Mas o coração desta cena, para os padres, é o anjo do incensário. Repare no que ele diz, ele leva a Deus as orações dos santos e elas sobem como incenso. André de Cesareia ensinava que o anjo sobe ao céu levando as súplicas dos fiéis e desce à terra trazendo a propiciação de Deus. As suas orações, a sua dita hoje em casa em voz baixa, não se perdem. Há um anjo que as recolhe, as une ao incenso do altar e as apresenta diante de Deus. Ecumênio acrescentava algo belíssimo. As orações dos santos se tornam ainda mais fragrantes com a cooperação dos anjos. A sua oração sobe perfumada pela intercessão deles. E então as trombetas, por que as trombetas? A trombeta é o sinal da guerra, mas também é o sinal do anúncio. São Beda dizia que as trombetas são a própria pregação da igreja, a voz que clama, que adverte, que anuncia o juízo de Deus para que os homens se convertam. As trombetas não são apenas ameaças, não. Antes disso, elas são um chamado. E aqui está o detalhe mais consolador que André de Cesareia tira da águia que voa em meio ao céu gritando, ai, ai, ai. Ele dizia que essa cena revela a compaixão e o amor dos santos anjos pelos homens. A imitação de Deus, eles se apiedam dos que estão sendo castigados e mais ainda, dos que nem percebem que os açoites se aproximam para chamá-los à conversão. Pense nisso. Até os anúncios mais severos do Apocalipse são, no fundo, atos de misericórdia. Deus adverte por quê? Porque quer salvar. A trombeta soa para que você ainda tenha tempo de voltar. Agora, entenda o que isso diz à sua vida. Talvez você ouça na sua própria história algumas trombetas, advertência, sustos, dificuldades que parecem só ameaça. O Apocalipse lhe diz: por trás delas há anjos que imitam a misericórdia de Deus. E há um Deus que nunca anuncia o juízo sem ao mesmo tempo abrir uma porta de conversão. E lhe diz mais: as suas orações não caem no vazio. Há um anjo com um turíbulo de ouro que leva as suas orações perfumadas até a presença de Deus. O propósito de hoje tem dois passos. O primeiro, faça um momento de silêncio, só para se aquietar diante de Deus antes de rezar. E o segundo, ofereça uma oração concreta, confiando que um anjo a leva ao altar do céu. E se há uma trombeta soando na sua vida, uma advertência, escute-a como chamado, não como uma condenação. Diga: Senhor, faze do meu silêncio uma escuta e da minha oração um incenso que os teus anjos levem até vós. E onde tu me adverte, dai-me ouvidos para voltar a ti enquanto é tempo. Amanhã, no 37º dia, você vai ver o anjo, o pequeno livro, e descobrirá que a palavra de Deus, ainda que amarga ao engolir, torna-se doce no coração de quem a recebe. Daqui do Monte Gargano, eu peço a São Miguel que faça das tuas orações um incenso diante de Deus e que te ensine a ouvir cada trombeta da tua vida como um chamado à conversão, ao amor e à misericórdia. Rezemos juntos as orações da Quaresma de São Miguel.
5: Em nome do Pai, do Filho e do Espírito Santo. Amém. São Miguel Arcanjo, defendei-nos no combate. Seja o nosso refúgio contra as maldades e as ciladas do demônio. Ordene-lhe Deus, instantemente o pedimos. E vós, príncipe da milícia celeste, pela virtude divina, precipitai no inferno a Satanás e a todos os espíritos malignos que vagueiam no mundo para a perdição das almas. Ladainha de São Miguel Arcanjo. Senhor, tende piedade de nós. Jesus Cristo, tende piedade de nós. Senhor, tende piedade de nós. Jesus Cristo, ouvi-nos. Jesus Cristo, atendei-nos. Pai Celeste, que sois Deus, tende piedade de nós. Filho Redentor do mundo, que sois Deus, tende piedade de nós. Espírito Santo, que sois Deus, tende piedade de nós. Trindade Santa, que sois um único Deus, tende piedade de nós. Santa Maria, Rainha dos Anjos, rogai por nós. São Miguel, rogai por nós. São Miguel, cheio da graça de Deus, rogai por nós. São Miguel, perfeito adorador do Verbo Divino, rogai por nós. São Miguel, coroado de honra e glória, rogai por nós. São Miguel, poderosíssimo príncipe dos exércitos do Senhor, rogai por nós. São Miguel, porta-estandarte da Santíssima Trindade, rogai por nós. São Miguel, guardião do paraíso, rogai por nós. São Miguel, guia e consolador do povo israelita, rogai por nós. São Miguel, esplendor e fortaleza da Igreja militante, rogai por nós. São Miguel, honra e alegria da Igreja triunfante, rogai por nós. São Miguel, luz dos anjos, rogai por nós. São Miguel, baluarte dos cristãos, rogai por nós. São Miguel, força daqueles que combatem pelo estandarte da cruz, rogai por nós. São Miguel, luz e confiança das almas no último momento da vida, rogai por nós. São Miguel, socorro muito certo, rogai por nós. São Miguel, nosso auxílio em todas as adversidades, rogai por nós. São Miguel, arauto da sentença eterna, rogai por nós. São Miguel, consolador das almas que estão no purgatório, rogai por nós. São Miguel, a quem o Senhor incumbiu de receber as almas depois da morte, rogai por nós. São Miguel, nosso príncipe, rogai por nós. São Miguel, nosso advogado, rogai por nós. Cordeiro de Deus, que tirais o pecado do mundo, perdoai-nos, Senhor. Cordeiro de Deus, que tirais o pecado do mundo, ouvi-nos, Senhor. Cordeiro de Deus, que tirais o pecado do mundo, tende piedade de nós. Cristo, ouvi-nos. Cristo, atendei-nos. Rogai por nós, ó glorioso São Miguel, príncipe da Igreja de Jesus Cristo, para que sejamos dignos de suas promessas. Oremos. Senhor Jesus Cristo, santificai-nos por vossa bênção sempre nova e concedei-nos pela intercessão de São Miguel essa sabedoria que nos ensina a juntar as riquezas no céu e trocar os bens do tempo pela eternidade. Vós que viveis e reinais pelos séculos dos séculos. Amém. Consagração a São Miguel Arcanjo. Gloriosíssimo príncipe das hierarquias angélicas, valente arauto do Deus Altíssimo, zeloso campeão da glória do Senhor, terror dos anjos rebeldes, amor e delícia dos anjos fiéis, meu diletíssimo arcanjo São Miguel, desejando pertencer ao número de vossos devotos e servos, hoje eu me ofereço a vós, dou-me e consagro-me a vós. Coloco a minha pessoa, a minha família, os meus bens, sob a vossa potentíssima proteção. É muito pouca coisa a oferta que vos faço, sendo eu um miserável pecador, mas não duvido de que vós querereis aumentar o fervor no meu coração e proteger aquele que a vós recorre. Recordai aquele que hoje se coloca sob o vosso patrocínio e de hoje em diante protegei-me, assisti-me em todas as dificuldades da minha existência terrena, alcançai-me o perdão dos meus muitos e graves pecados, a graça de amar de todo o coração o meu Deus, o meu doce Salvador Jesus e a minha doce Mãe Maria. Impetrai-me os auxílios necessários para obter a coroa da glória. Defendei a minha alma contra todos os seus inimigos e quando chegar a hora de deixar este mundo, vinde então, Príncipe Gloriosíssimo, assisti-me na luta final e que o vosso gládio potente afaste para longe, para os abismos da morte e do inferno, o anjo apóstata e soberbo que derrotastes em combate no céu. Amém.
6: Hoje nós vamos apresentar como intenção de oração algo muito especial. Aqueles que por alguma razão precisaram sair da sua terra em busca de melhores oportunidades ou talvez até fugindo de alguma situação difícil. Se você vive essa situação ou alguém que você ama, vive esse momento, receba essa bênção tão especial aqui da Gruta de São Miguel, que hoje Deus possa te proteger, te abençoar e te guardar, em nome do Pai, do Filho e do Espírito Santo. Amém.
4: Envie esta bênção para alguém que tanto necessita hoje, faça um convite. Venha rezar junto comigo, venha rezar junto com o Instituto Hesed, a Quaresma de São Miguel 2026. Será uma alegria receber você aqui todos os dias.
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0: Rádio Barroso Mix informa a hora certa.
1: 6:45.
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1: Deus abençoe você e toda a sua família. Que alegria estar aqui com você, começando mais um programa Eu Seguirei. Eu tenho certeza de que Deus vai falar muito ao seu coração através deste programa. Olha, se você pode, eu já quero convidar você a pegar a sua Bíblia, porque hoje nós vamos meditar a palavra de Deus. A palavra de Deus é o nosso alimento, a palavra de Deus que é o nosso sustento. Eu tenho certeza que essa palavra vai mover seu coração. Olha, aqui você vai ouvir a palavra de Deus, aqui você vai poder cantar. São minutos que ficaremos juntos, onde você vai fazer uma experiência com Deus. Lembrando que tudo que você ouvir aqui, depois fica registrado no meu canal do YouTube, Frei Gilson / Som do Monte, no meu Instagram, no meu Facebook, todos com o mesmo nome, Frei Gilson / Som do Monte, para que você possa também compartilhar essa palavra com os seus amigos, tá bom? Então, vamos escutar a palavra de Deus.
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1: Eclesiastes capítulo 3, versículo 1. Tudo tem seu tempo. Há um momento oportuno para tudo que acontece debaixo do céu. Tudo tem seu tempo. Quero meditar com você essa palavra de hoje. Tudo tem seu tempo. Aliás, isso para a sua vida é muito importante, né? A gente quer que tudo aconteça no nosso tempo, na nossa hora. E às vezes na vida a gente tem que aprender, nem que seja através da dor, que tudo tem seu tempo. Tudo tem seu tempo. Vamos meditar sobre isto e eu quero te trazer uma realidade muito importante sobre isto. Em nome do Pai, do Filho e do Espírito Santo. Amém. Eclesiastes capítulo 3, versículo de 1 a 11. Tudo tem seu tempo. Há um momento oportuno para tudo o que acontece debaixo do céu. Tempo de nascer e tempo de morrer. Tempo de plantar e tempo de colher a planta. Tempo de matar e tempo de salvar, tempo de destruir e tempo de construir, tempo de chorar e tempo de rir, tempo de lamentar e tempo de dançar, tempo de atirar pedras e tempo de as amontoar, tempo de abraçar e tempo de se separar, tempo de buscar e tempo de perder, tempo de guardar e tempo de esbanjar, tempo de rasgar e tempo de costurar, tempo de calar e tempo de falar. Tempo de amar e tempo de odiar. Tempo de guerra e tempo de paz. Que proveito tira o trabalhador de seu esforço? Observei a tarefa que Deus impôs aos homens para que nela se ocupassem. As coisas que ele fez são todas boas no tempo oportuno. Além disso, ele dispôs que fossem permanentes. No entanto, o homem jamais chega a conhecer o princípio e o fim da ação que Deus realiza. Palavra do Senhor. Tudo tem seu tempo. Agora o que eu quero trazer para você é o seguinte. Eu quero trazer uma reflexão diferente para você. Vamos falar de oração. Porque a oração é algo muito importante para a sua vida. Dentro desse contexto, tempo de nascer e tempo de morrer. A pergunta que eu deixo aqui já de cara é, e a oração? Qual deve ser o tempo da oração? Poderemos aplicar isso à oração? tempo de rezar e tempo de não rezar? Então, tudo tem seu tempo. Tempo de nascer e tempo de morrer. Eu também posso dizer tempo de orar e tempo de não orar. São Basílio Magno diz assim: é necessário ter em mente que para certas outras tarefas, um tempo particular é atribuído de acordo com as palavras de Eclesiastes. Tudo tem seu tempo. Agora preste atenção. Para a oração e o canto de salmos, que é a leitura orante dos salmos, para a oração e o canto dos salmos, porém, assim como para algumas outras obrigações, toda hora é adequada. Interessante. Tempo de nascer e tempo de morrer. Tudo tem seu tempo, mas para certas coisas, toda hora é adequada. Para rezar, por exemplo, para fazer o bem. Existe hora para fazer o bem? Era o que Jesus ensinava para os fariseus. Não pode fazer o bem dia de sábado? Não, não pode. Não pode fazer o bem no dia de sábado? Não. Para Jesus, todo dia é dia de fazer o bem, inclusive o sábado. Inclusive um dia consagrado a Deus é tempo adequado, sim, para fazer o bem a uma pessoa que precise. Então existem coisas que toda hora é adequada. Basílio continua, para que enquanto nossas mãos estiverem ocupadas em suas tarefas, possamos louvar a Deus, às vezes com a língua, quando isso for possível, ou antes, quando for proveitoso para a edificação, ou se não, ao menos com o coração, em salmos, hinos e cânticos espirituais, como está escrito. Toda hora é adequada para orar, até mesmo quando eu estou trabalhando. É o que São Basílio está falando. Você está trabalhando, dá para, com a sua língua, com a sua voz, louvar a Deus. Lavando uma louça, fazendo alguma coisa, dá para você falar com Deus, dá para você cantar salmos. Ah, não, mas não dá para cantar, no trabalho que eu estou fazendo não dá. Então aí a Basílio está falando, então reze com o coração, mesmo em meio aos trabalhos. Ou seja, toda hora é a hora adequada para a oração. Assim, no meio do nosso trabalho, podemos cumprir o dever da oração, dando graças a Ele que concedeu força às nossas mãos para executar as tarefas. Quem está te dando força de executar essas tarefas? Deus. E engenhosidade à nossa mente para adquirir conhecimento e por ter provido os materiais, tanto os instrumentos que usamos quanto a substância das artes nas quais poderemos estar envolvidos, rezando para que a obra de nossas mãos seja dirigida ao seu objetivo, o agrado de Deus. Que bonito. Efésios capítulo 5, versículo 19 a 20. Recitai entre vós salmos, hinos e cânticos espirituais, cantai e celebrai de todo o coração os louvores do Senhor. Rendei graças sem cessar e por todas as coisas a Deus Pai, em nome de nosso Senhor Jesus Cristo. Existem coisas que têm um tempo, tempo de nascer, tempo de morrer. Mas existem coisas na vida que todo tempo é adequado para fazê-lo. E a oração é uma delas. Toda hora é adequada para orar. Pai, Filho, Espírito Santo. Amém.
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1: Resposta a essa palavra, eu quero convidar você agora a cantar comigo.
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2: O programa de hoje está bom demais e eu quero lembrar você, se você quiser ouvir mais pregações, mais meditação da palavra, basta você me acompanhar no meu canal do YouTube, Frei Gilson barra Som do Monte, no meu Instagram, no meu Facebook, no meu TikTok, e lá você vai encontrar muito mais palavra de Deus para você.
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2: Nós vamos terminar este programa rezando. Eu quero clamar agora por você, quero clamar pela sua família. Senhor Deus, libera agora o teu Espírito Santo sobre cada pessoa que acompanha este programa. Vem, Espírito Santo, enche todos os que estão acompanhando este programa agora. Libera, Senhor, para esta pessoa o que ela mais precisa, para o corpo e para a alma. Libera, Senhor, curas e libertações em nome de Jesus para esta pessoa que assiste, que acompanha, que escuta e para toda a sua família. Eu clamo a tua poderosa bênção. Visita agora com bênção de proteção. A bênção que só o Senhor pode dar. Abençoe-vos o Deus Todo-Poderoso, Pai e Filho e Espírito Santo. Amém.
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1: 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Rádio Barroso Mix informa a hora certa.
2: 7 horas, em ponto.
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0: 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Alô, cowboys de Cristo! Alô, povo de Deus! Segure as rédeas da fé, porque está começando mais um Mensagem Sertaneja. E no programa de hoje vamos falar de um chamado especial, um chamado divino. Cristo nos chama a ser luz do mundo. Então afine os ouvidos e abra o coração, porque vem aí uma mensagem que vai iluminar a sua estrada e fortalecer a sua caminhada. Sobe o berrante da esperança e vamos que vamos, tchê tchê tchê tchê! Eu sou Gilson Fernandes, o DJ Cowboy de Cristo. A paz de Jesus, o amor de Maria e a alegria do Espírito Santo esteja com todos nós. E aqui comigo ela, a cantora sertaneja católica, Adriana Gil.
1: Salve, salve, cowboys de Cristo, a paz e bem. Que alegria estarmos juntinhos. A porteira está aberta para mais um programa Mensagem Sertaneja. E já deixo o convite para você participar do nosso programa. Pode mandar sua mensagem, o seu pedido musical, usando o nosso e-mail. mensagensertaneja@gmail.com ou mande sua mensagem escrita ou de áudio para o nosso WhatsApp, certo, Gilson?
0: Claro, Adriana Gil, nosso zap é facinho. Anote aí, 12992416448. Repetindo, 12992416448. Mas é bom salientar aqui que o nosso programa é gravado. Mandando a sua mensagem, se não estiver no próximo programa, estará no outro, mas com certeza vai ser dito aqui no programa.
1: A gente responde com muito carinho cada mensagem recebida.
0: E você também pode usar as redes sociais, Instagram, Facebook, é só procurar Mensagem Sertaneja.
1: Saiba que a sua companhia nos inspira todos os dias. Obrigado por estar com a gente e por acreditar no poder da fé.
0: E só lembrando que teremos o programa de hoje, História para Pensar, com o tema A Luz de Ana Maria.
1: Nosso mascotinho Pé de Pano vai trazer abraços para os nossos ouvintes.
0: Vamos aumentar os nossos conhecimentos sobre a Palavra de Deus através da nossa charadinha bíblica.
1: Também não pode faltar o nosso Zap Zap Mensagem Sertaneja.
0: Além de muita música sertaneja católica, Sertanejo Mensagem,
1: momento de oração e de reflexão.
0: What's up? E no zap zap do Mensagem Sertaneja, chega a mensagem da Fátima de Conselheiro Lafaiete, Minas Gerais, que diz o seguinte:
1: olá a todos os que fazem parte desse programa sertanejo, principalmente Adriana Gil e Gilson. Toca pra mim, se for possível, a música do Frei Zeca. Manda pra todos os ouvintes.
0: Ô Fátima, obrigado pela sua participação, obrigado pelo carinho e por estar sempre ligadinha também no Mensagem Sertaneja. Com certeza vamos tocar a sua música. E ofereço para você e para todos os ouvintes do Mensagem Sertaneja. Vamos ouvir Frei Zeca, Vida Abençoada.
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1: Cristo nos chama a ser luz no mundo, iluminando com amor e compaixão. Tchê, tchê, tchê, tchê. Você ouviu? Frei Zeca, vida abençoada.
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3: Cristo nos chama a sermos luz no mundo. É um convite profundo e transformador. Vivemos em um mundo marcado pela escuridão, da indiferença, do egoísmo e da desesperança. No entanto, Jesus nos chama a refletir sua luz para os que possam enxergar o caminho da verdade e da vida. Ser luz não significa apenas falar de Cristo, mas, principalmente, viver de acordo com seus ensinamentos. É por meio do amor, do perdão, da compaixão e da misericórdia que nossa luz brilha mais intensamente. Quando agimos com bondade e verdade, mostramos ao mundo que existe uma esperança além das dificuldades e sofrimentos. Jesus é a luz que ilumina nossas trevas pessoais. E ao nos tornar seus discípulos, Ele nos capacita a ser luz para os outros. A luz de Cristo não se esconde. Ela brilha e guia, oferecendo direção, consolo e paz. Somos chamados a ser sinais dessa luz em nosso trabalho, família, amizades e até mesmo nos momentos mais desafiadores. O mundo precisa de exemplos de fé viva. E ao vivermos como luz, podemos inspirar outros a seguir o caminho de Cristo. Que possamos ser faróis de esperança em meio às trevas.
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1: Onde há escuridão, que sejamos reflexo da luz de Cristo. E aqui no nosso Mensagem Sertaneja, a música não para. Vamos ouvir agora, Edu e Adriano, É de Graça.
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0: já já tem mais. 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
2: 7:14.
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2: Santa Rita de Cássia. Santa Rita de Cássia é a padroeira das causas impossíveis e também das causas perdidas. Seus pais eram analfabetos, porém muito tementes, ensinaram a ela tudo sobre a fé que tinham, o que muito influenciou na vida e formação de Rita. Aos 13 anos já tinha o desejo de tornar-se monja agostiniana, mas para atender o desejo dos pais, acabou casando-se com um jovem com quem teve 2 filhos. Seu marido morreu, e anos depois seus filhos foram levados por uma praga. Vendo-se sozinha, tentou então se tornar uma monja agostiniana. Foi negada por 3 vezes, mas perseverou e foi, enfim, aceita na ordem. Você ouviu a história de Santa Rita de Cássia.

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4: Alô, turma! Estamos de volta com o nosso Mensagem Sertaneja. Que bom ter você aqui com a gente. Obrigado por nos permitir entrar na sua casa e no seu coração. Tchê, tchê, tchê, tchê! Segura! Pede pano, cavalinho chucro! Quando o nosso mascotinho Pé de Pano chega na área... Você já sabe, né? É hora de mandar abraço!
5: E o abraço vai para o José Francisco de Itambé, na Bahia.
4: Para Iraci, do Guarujá, São Paulo.
5: Para a Fátima de Conselheiro Lafaiete, Minas Gerais.
4: Para Maria Lúcia, de Cruz das Almas, na Bahia.
5: Para Rosângela, de Palhoça, Santa Catarina.
4: Para Nil Pires, de Cruz das Almas, também na Bahia.
5: Para Antônia Pedroso, de Macapá, Amapá.
4: Para Dona Amélia, de Palames, na Bahia.
5: Para Zilda Amparo, de Barra Mansa, Rio de Janeiro. E para o seu netinho, Lorenzo.
4: Para Marlúcia Alves, de Aracaju, Sergipe.
5: Para o professor Francisco, de Volta Redonda, Rio de Janeiro.
4: Para Luciana Teixeira, de Rodeiro, Minas Gerais.
5: Para Edneia Rodrigues, de Toledo, Paraná.
4: Para Helene, de Mesquita, Minas Gerais. Para esse povo abençoado, vai a próxima canção. Vamos ouvir Marlon Bessa, o melhor cowboy.
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1: A verdadeira luz não se impõe, ela brilha através das nossas atitudes. Segura, cristão! Você ouviu? Marlon Bessa, o melhor cowboy.
2: E chegou a hora de refletirmos com a nossa história para pensar. E o tema de hoje é A Luz de Ana Maria.
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1: Ana Maria era uma professora dedicada, conhecida por sua paciência e amor pelos alunos. Sempre ensinava mais que letras e números. Compartilhava valores, esperança e fé. Mas em casa, sua realidade era diferente. Sua família não compartilhava da mesma fé. As discussões eram constantes, principalmente com seu irmão Rogério, que não entendia sua devoção a Cristo. "Você vive falando de amor, mas e o respeito pelas nossas crenças?", dizia ele em tom áspero. Ana Maria sentiu um peso no coração. Ela queria falar do amor de Cristo, mas sem impor nada. Em muitas noites, chorava em oração. "Senhor, como posso ser luz na minha própria casa?" Foi então que, em uma manhã de domingo na escola, um aluno lhe entregou um bilhete rabiscado com letras trêmulas. "Professora, obrigado por sempre me tratar bem. Minha casa é triste, mas quando a senhora fala de Jesus, eu sinto que tudo pode melhorar." Aquelas palavras foram como um raio de sol atravessando as nuvens. Ela compreendeu que ser luz no mundo não era vencer discussões, mas refletir o amor de Cristo em suas ações. Daquele dia em diante, parou de tentar convencer sua família com palavras e passou a agir com ainda mais amor. Nas discussões, retribuía com paciência. Nas ofensas, com perdão. E certo dia, Rogério, adoecido e abatido, a chamou. "Ana, me ensina a ter essa paz que você tem?" E ela sorriu emocionada. "Não sou eu, Rogério. É Cristo em mim. Ele também te chama para ser luz." E ali, naquele momento, a semente foi plantada. Vamos pensar?
2: Cristo nos chama a ser luz no mundo. E essa luz não se impõe, mas brilha através de nossas atitudes. Ana Maria entendeu que a fé verdadeira não se prova em discussões, mas no amor vivido no dia a dia. Muitas vezes, queremos convencer pessoas com palavras quando o maior testemunho vem do nosso exemplo. O mundo está cheio de escuridão, conflitos, dúvidas e dores. Mas onde há luz, a escuridão não prevalece. Assim como Ana Maria, devemos persistir na paciência, no perdão e na bondade, pois é isso que toca os corações. Rogério não se converteu por argumentos, mas porque viu a paz de Cristo refletida na vida da irmã. O chamado de Jesus é para sermos essa luz que guia, aquece e transforma. Que nossa fé brilhe para que outros possam enxergar o caminho para Deus. Ser luz no mundo não é impor a fé, mas viver de tal forma que os outros desejem conhecer a fonte dessa luz que é Cristo.
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1: What's up? E agora vamos atender o pedido musical que chega aqui no nosso programa. É o pedido da Maria Evangelista, de Governador Valadares, e também do Antônio Barreto, de Feira de Santana, na Bahia. O Adriana Gil, os dois estão pedindo a mesma música. Eles querem ouvir Hino do Terço das Mulheres.
2: Maria Evangelista, Antônio Barreto, muito obrigada pelo carinho do pedido de vocês. Eu fico muito feliz de saber que gostam dessa canção, que fala de quatro mulheres que foram exemplos, né, de mulheres de oração e a força que a oração tem na nossa vida. Que Deus abençoe vocês, a família de vocês e todo o povo aí de Governador Valadares e Feira de Santana.
1: Vamos ouvir Hino do Terço das Mulheres com Adriana Gil.
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3: 7:29.
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7: Há um escritor italiano, não me recordo o nome agora, mas ele tem uma frase que eu penso ser fantástica. Nós precisamos fazer todo dia uma coisa nova para sermos todo dia a mesma pessoa que somos. Senão a pessoa vai se perdendo. Todo dia a mesma coisa. Tem casal que briga pelo mesmo motivo. Tem gente que já acorda pensando no que vai brigar no mesmo assunto de ontem. E eu não sei se você sabe isso. Isso não é ensino religioso, isso é ciência. O último pensamento que você tem antes de dormir geralmente determina o primeiro que você tem ao acordar e como você vai viver aquele dia. Quem deita pensando coisa ruim, com raiva no coração, falta de perdão, a pessoa começa o outro dia com sentimentos do dia anterior. E Jesus deixa muito claro, para algo novo acontecer, é preciso ir para outra margem. Ou seja, toda manhã é momento de virar a página do dia anterior. É momento de ir para outra margem, encontrar coisas novas. E quem sabe essa outra margem é para dentro de você mesmo.
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8: Alô, povo de Deus espalhado por esse mundão! Tchê, tchê, tchê, tchê! Estamos de volta com o nosso Mensagem Sertaneja, com o melhor da música sertaneja católica e também do sertanejo Mensagem. Sua sintonia faz nosso programa ainda mais especial. Obrigado por compartilhar esses momentos com a gente. E agora é a hora de aumentar o nosso conhecimento sobre a palavra de Deus. É a hora da nossa charadinha bíblica.
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9: E sempre é muito bom conhecer um pouquinho mais da palavra de Deus, das histórias bíblicas. Eu quero ver se você sabe a resposta da nossa charadinha de hoje. Então, preste atenção. Deus me deu o dom de interpretar sonhos e, por isso, fui chamado ao palácio do faraó. O que eu revelei ao faraó? Opção A, a chegada de uma grande tempestade. Opção B, o nascimento de um novo rei. Opção C, 7 anos de fartura seguidos de 7 anos de fome. Opção D, o fim do Império Egípcio. Vou repetir a nossa charadinha de hoje. Deus me deu o dom de interpretar sonhos e por isso fui chamado ao palácio do faraó. O que eu revelei ao faraó? Opção A, a chegada de uma grande tempestade. Opção B, o nascimento de um novo rei. Opção C, 7 anos de fartura seguidos de 7 anos de fome. Opção D, o fim do Império Egípcio. Já sabem a resposta da nossa charadinha? Tá fácil, né? Mas, como sempre, a gente vai dar aquele tempinho e, enquanto você pensa, nós vamos de música.
8: E a próxima canção vamos oferecer para o Jefferson, de Cruz das Almas, na Bahia. Vamos ouvir Banda Filhos de Lourdes, Shot da Família.
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1: Quanto mais nos aproximamos de Cristo, mais brilhamos com a sua luz. Tchê, tchê, tchê, tchê. Você ouviu? Banda Filhos de Lourdes. Shot da família. E agora nós vamos para a resposta da nossa charadinha bíblica.
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2: Vamos relembrar a nossa charadinha de hoje antes da resposta. Deus me deu o dom de interpretar sonhos. E por isso fui chamado ao palácio do faraó. O que eu revelei ao faraó? Opção A. A chegada de uma grande tempestade. Opção B. O nascimento de um novo rei. Opção C. 7 anos de fartura seguidos de 7 anos de fome. Opção D. O fim do Império Egípcio. E a resposta certa é... Opção C. 7 anos de fartura seguidos de 7 anos de fome. Deus deu a José a sabedoria para interpretar o sonho do faraó e preparar o Egito para os tempos difíceis. Isso está em Gênesis, capítulo 41, versículo de 28 a 30. Isso nos ensina que Deus nos capacita para cumprir o seu propósito e que devemos confiar em sua orientação, mesmo quando os desafios parecem grandes. Com fé e sabedoria, podemos vencer qualquer crise. E vale a pena conferir a história de José. Pegue lá sua Bíblia, lá em Gênesis 41, e leia toda a história. Essa foi a nossa charadinha bíblica de hoje. No próximo programa, tem mais.
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1: E agora nós vamos ouvir aqui no Mensagem Sertaneja, Adriana Gil, Conta com Deus.
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1: A luz de Cristo não se apaga diante das dificuldades. Ela se fortalece, tchê, tchê, tchê, tchê. Você ouviu? Adriana Gil, Conta com Deus. E aproveite e acesse o site oficial da Adriana Gil, www.adrianagil.com.br.
2: Te convido também a seguir as minhas redes sociais. 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E já deixo a minha gratidão a você.
1: E aqui no nosso programa a música não para. Vamos ouvir agora Anísio Coelho, Deus e Eu.
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3: 7:44.
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5: Falando de felicidade, eu tô falando de felicidade. Tem gente que não entende que duas virtudes são importantes na felicidade. Uma é a reciprocidade, porque duas virtudes são importantes. O que é benevolência? Você, meu amigo, eu quero que você se dê bem. Eu desejo o bem, eu luto para o teu bem. Amigo, amigo, amigo, se não tiver reciprocidade e principalmente a virtude da benevolência, não vale. Porque a amizade é um grande tesouro que quem encontra se salva. Eu quero amá-lo na gratuidade do amor que ele tem para comigo.
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1: Boa tarde, Adriana Gil. Boa tarde, Gilson Fernandes, meus grandes amigos. Aqui quem fala é o professor Francisco, da cidade de Volta Redonda, no Rio de Janeiro. Estou ligadão nesse programa maravilhoso de vocês, tá? Um grande abraço, queridos. Fica com Deus e Nossa Senhora Aparecida.
2: Alô, turma! Estamos de volta com a nossa comitiva Mensagem Sertaneja. Cada palavra dita aqui é pensando em você. Obrigado por nos permitir levar a mensagem de amor e de esperança.
3: E não podemos deixar de agradecer o áudio carinhoso do professor Francisco. Muito obrigada de coração por estar sempre ligadinho aqui no Mensagem Sertaneja. Que Deus te abençoe, abençoe sua família, abençoe aí o pessoal de Volta Redonda no Rio de Janeiro.
2: E vamos ouvir Padre Ezequiel Dalpozo. Todas as Nossas Senhoras.
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1: Assim como Maria refletiu a luz de Cristo em sua vida, somos chamados a ser filhos e refletir essa luz no mundo. Tchê, tchê, tchê, tchê. Salve, salve, Maria Imaculada. Você ouviu, Padre Ezequiel Dalpozo, Todas as Nossas Senhoras. E aqui a música não para, vamos ouvir agora Padre Reginaldo Manzotti com participação de Fernando e Sorocaba, Romaria.
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1: Maria, estrela da manhã, nos ensina a viver como luzes que guiam outros até Cristo, nosso Salvador. Você ouviu? Padre Reginaldo Manzotti, com participação de Fernando e Sorocaba. Romaria. E Adriana Gil, já bate aquela tristeza no coração porque o nosso programa está chegando no finalzinho.
2: Joga a tristeza de lado, Gilson Fernandes, porque nós temos um encontro marcado. E esperamos por você no próximo programa Mensagem Sertaneja. Agradecemos a Deus, agradecemos aos nossos parceiros de evangelização que nos ajudam a levar o programa Mensagem Sertaneja a tantos corações. E agradecemos você que está aqui sempre ligadinho no Mensagem Sertaneja, nos ajudando, mandando as suas mensagens, mandando os seus áudios. Muito obrigada de coração.
1: E agora nós vamos para aquele momento especial do programa, é o nosso momento de oração. Se você quiser participar, mande as suas intenções no nosso Zap Zap. Quero colocar aqui as intenções da Iraci do Guarujá e também da Dona Amélia de Palames, na Bahia.

E neste momento eu convido você a fechar os seus olhos e apresentarmos para Jesus tudo o que trazemos no nosso coração. E digamos a Ele: Senhor, colocamos diante de Ti todas as pessoas que trazemos no nosso coração, nossos familiares, amigos, principalmente aqueles que mais estão precisando da nossa oração. Apresentamos também as nossas aflições, as nossas angústias, os nossos sonhos, os nossos planos. Colocamos tudo no Teu coração misericordioso e pedimos, Senhor, olha por nós, que possamos ser pessoas no Teu coração misericordioso. E pedimos, Senhor, olha por nós.

0: oportunidades que, de alguma maneira, a gente consiga ajudar essas pessoas. Por essas bênçãos, Senhor, nós te pedimos e agradecemos, em nome de Jesus Cristo e por intercessão da Virgem Maria.
1: Ave Maria, cheia de graça, o Senhor é convosco. Bendita sois vós entre as mulheres. Bendito é o fruto do vosso ventre, Jesus.
0: Santa Maria, Mãe de Deus, rogai por nós, os pecadores, agora e na hora de nossa morte. Amém.
1: E agora vamos receber a bênção que vem de Deus através do querido Padre Reginaldo Manzotti.
2: Que Deus abençoe a você, Adriana Gil, Gilson Fernandes e a todos os ouvintes do Mensagem Sertaneja. Em nome do Pai, do Filho e do Espírito Santo. Amém.
0: Alô, Cowboys de Cristo, obrigado pela sua companhia e que Deus a abençoe.
1: Obrigado a você que esteve ligadinho aqui no Mensagem Sertaneja. Até o próximo programa, se Deus quiser. Salve Maria!
0: Salve Maria!

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0: Bom dia, boa tarde, boa noite.
1: Bom dia, boa tarde, boa noite, padre.
0: Hoje, graças a Deus, sempre, glória a Deus, graças a Deus. É, uma pergunta, vocês chegaram a ver um pouquinho do Rosário ou não?
2: Eu vi nas redes sociais, viu, padre? Não, padre?
0: Então, vale a pena que nas redes sociais eu consegui mostrar, aliás, o Rui, né? O Mário Duarte Pocover, ele mostrou justamente, você vê como é simples, tá? Veja que toda a bênção que eu falei tem feito num estúdio simples, né? Então vocês verem que como Deus é maravilhoso, né? Vocês puderam ver, mostrei os bastidores, tá? Quem quiser ver, depois entra no meu Instagram, tá? Vale a pena. Foi lindo, foi uma bênção. E agora eu preciso da ajuda de vocês. Opa. E tem várias pessoas, padre, cadê a nossa quarentena? Eu tinha explicado ontem, falei lá com o pessoal do Frei, que me está acompanhando, mas muitas pessoas, né, que não acompanham o Frei não sabem. Nós vamos fazer, acabando o programa nosso aqui, Momento de Fé, e aí eu tenho uma proposta. É, como eu estou aqui no estúdio, vai ser uma experiência meio assim, uma gambiarra. O que é gambiarra, Padinha? Explica para as pessoas.
2: Gambiarra é uma improvisação. Improvisam a forma de fazer algo. Então o padre vai improvisar. Tchan, tchan, tchan, tchan.
0: Então o que eu vou fazer? Eu vou assim, ó, eu tô com dois celulares, tá? Então eu vou pôr em viva voz. Eu tenho um microfone que tem aquele. Como chama aquele microfone que põe no celular? É. Home. É, eu esqueci o nome dele agora, tá?
2: É Rode, dois... padre. Rode.
0: É?
2: Rode.
0: É Rode? Não, tem
2: lapela, acho que
0: é
2: outro, né?
0: Nome. É na lapela. É uma lapela, mas tem dois microfones. Ok? Ah, e depois, na hora que eu estiver com ele, que tá no estúdio, eu estou em outro lugar agora, tá? Então, aí eu mostro para vocês, aí vocês olham e me falam o que que é, tá? É Homeland, Home alguma coisa, se não for a memória. Eu sei que ele é muito bom, e ele conecta no celular e você tem, eu consigo fazer a entrevista com uma pessoa, fica perfeito o áudio, mas para duas pessoas até. Eu geralmente uso uma. Então qual é a minha ideia? Hoje, acabando o programa, o Mário, eu sei que você tem que editar coisas do pelo menos a primeira parte, se você puder depois acompanhar. Mário, você me ajudaria, primeiro lendo, porque o tablet que eu estou aqui agora não é tão bom, você vai lendo também, e você também vai participando, tá?
3: Ok.
0: E aí você faz Ave Maria para mim.
3: Ok, padre.
0: Porque querendo ou não, eu rezo com o povo. Tá? Não vai poder a gente sempre fazer isso, porque a vida do Mário e do Bandinha não é fácil.
2: E o pessoal hoje fala excepcionalmente, assim, padre, não deu o espaço certo na coroa de São
0: Miguel. Aí, ó, você tá muito rápido, padre. E hoje eu confesso a vocês, pode ser que já tomei 3 cafés. Pra você ter uma ideia, eu não tomo café, tá? Eu sou contra café, até pra dormir. Já tomei 3, Padinha. Então você imagina, eu tô bem elétrico.
2: Tamo juntos, padre, tamo juntos.
0: Tamo juntos. 3
3: café. Tô tomando um aqui, padre.
0: Então já tomei 3. Então eu tô bem elétrico. Mas senhor, vai ser uma bênção. Então se prepare. O programa de hoje é abençoadíssimo. Foi uma bênção. Quem pôde acompanhar? Quando eu me uno com o Frei, é o céu na terra. Tá? Foi demais. Pode ser que venha uma novidade aí. Pode ser que aconteça aí, mas até quarta-feira a possibilidade de a gente fazer o Réveillon. Lembra do ano passado?
3: Lembro, claro.
0: Então, pode ser que. Deixa a gente só confirmar algumas coisas, mas tanto eu como o Frei nos colocamos.
3: Que legal, padre. Que legal.
0: Mas eu vou fazer de novo, tá? Mesmo esquema como foi o ano passado. Né? Num horário. Que não é.
2: Você participa, não participa. Né, padre?
0: O horário. Exatamente. Da família. E nós tivemos 2 milhões de pessoas, tá? Foram 2 milhões de pessoas que estavam lá e ficaram, tá? E naquele horário foi impressionante. Foi a Paulista toda tomada, irmão. É uma coisa. Quem viu
3: foi legal, passado, foi legal, padre. Foi bonito.
0: E vocês me conhecem, eu nunca fiz no Réveillon, tá?
3: Sim.
0: E na verdade eu não fiz o Réveillon, né? Eu fiquei só no dia 31.
3: Foi a véspera.
0: E no dia 1º, lembre-se que é a festa do santuário aqui. Tá? Então no domingo eu tenho a Santa. No dia 1º. Por sinal, cai numa quinta-feira, eu falei, tava colocando. Bom, gente, amados, o programa hoje vai ser uma bênção. Prepare-se. Uma sugestão, avise as pessoas, olha, porque realmente eu vi que. O que aconteceu? As pessoas, foi anunciado que ia ter o texto.
2: Eu recebi a notificação. Então,
3: a notificação, eu também recebi, padre.
0: Só que aí,
3: tanto gente, padre, que eu pensei que o senhor tivesse mudado de ideia e fui procurar. E aí é que eu lembrei, que eu vi, é mesmo, tá? O padre não.
0: Não tinha, gente, eu cheguei em cima, não. Eu falei, fica num lugar bem longe do santuário. Então, não é perto. E o trânsito, né, na volta, então por isso que não tinha condições. Senão até faria, não há problema nenhum. Mas agora vai até ser legal, vai ser uma experiência diferente. Prepare-se, convide alguém que precisa cura e libertação. Já voltamos.
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3: Vamos lá, meus amigos, Pandinha, meu amigo Palavra de Deus. Primeiro livro de Crônicas, Pandinha, 28. Seja forte, corajoso, mãos ao trabalho. Não tenha medo nem desanime, pois Deus, o Senhor, o meu Deus, está com você. Ele não o deixará nem o abandonará até que se termine toda a construção do templo do Senhor. É isso, gente, sexta-feira, sextou, vamos lá, semana ainda não acabou, mãos à obra, mãos ao trabalho, que Deus abençoe cada um de nós, cada um de vocês que está me ouvindo agora, que está saindo da sua casa, que está indo pegar o ônibus, o metrô, que está indo para o seu trabalho, para a sua academia, para o seu exercício, que todos sejam abençoados, abrindo aí o final de semana, que seja um final de semana de muitas e muitas bênçãos. Hoje tem Coroa de São Miguel, tem a quarentena após o programa e nós vamos por aqui. Pandinha!
2: Glória a Deus, graças a Deus, viu, Mário? A quarentena daqui a pouco, acabou daqui a o programa pouco. E hoje tem participação especial, hein, Mário?
3: Opa!
2: Você vai participar... Eu não vou participar do começo porque tenho uma edição para fazer aqui, mas na sequência, com fé em Deus, estarei junto com vocês e será uma bênção.
3: Com certeza.
2: Sexta-feira abençoada, viu, Mário?
3: Sexta-feira abençoada, meus amigos. Vamos em frente colocando tudo, nos lavando, nos renovando nessa quarentena. Realmente... muito abençoado. O terço hoje com o padre, com o Frei Gilson, foi a coisa mais linda. Eu vi aqui algumas imagens no Instagram do padre. Eu não consegui acompanhar tudo, mas com certeza depois eu vou acompanhar. E sempre quando o padre vai lá no Frei, é uma benção, hein, Pandinha? É
2: igual o padre fala, o céu na terra.
3: Céu na terra.
2: Um pouquinho só, viu? Um pouquinho
3: só
2: do céu.
3: O padre fala, só um aperitivo, né?
2: É só um aperitivo.
3: É só um aperitivo só.
2: É só um pão de queijo pra quem tá tomando café agora, né, Mário? E que pão de queijo abençoado, salvando almas, que é o padre fala, né? Colocando a igreja no coração das pessoas.
3: Amém. Amém, meu amigo.
8: Eu tô ouvindo.
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0: Vou naquele que você mandou?
1: Vai, padre, vai sim, vai sim.
0: Olá. Vamos. Bom dia, como você achou? Tá aqui com o retorno?
2: Ótimo, padre, ótimo. Ótimo.
0: Melhorou,
2: ótimo.
0: Né?
2: Tá ótimo.
0: Melhorou, né? Foi a ideia que me veio. Bom dia, boa tarde, boa noite, padre Marcelo, Mário, Pandinha e todas as formiguinhas. Venho deixar um testemunho de gratidão. Espero muito que chegue às mãos do padre. Chegou, tá? Ainda eu tô olhando de prima. Não, vamos ver quem é. Eu não conheci o momento de fé. Passei por uma fase que, quando ficava sozinha, chorava e sentia uma sensação de sufocamento que não tinha explicação. Até que um dia, mexendo no Instagram, encontrei o senhor. Comecei a acompanhar e virei um ouvinte fiel e está sendo um alívio grande para o meu coração. Hoje eu posso dizer que me sinto acolhida e me traz muita paz. E foi no momento de fé que Deus proporcionou algo especial com meu pai. Eu e meu pai não somos de demonstrar sentimentos. Nunca ouvi um eu te amo dele, mas o amo profundamente e sempre disse isso a ele. E no dia dos pais eu estava em oração de olhos fechados e cabeça baixa, quando senti muito forte no meu coração: leve seu pai à missa. Fiquei emocionada, surpresa, e pensei: é isso que eu vou fazer. De surpresa, levei meu pai pela primeira vez, opa, ao Santuário Mãe de Deus. Eu conheço o santuário, Mário.
1: Ah, eu também.
0: Eu conheço. E foi um dos momentos mais lindos que já vivi com ele. Nós nos emocionamos, nos abraçamos, senti um abraço muito forte do meu pai e ele me agradeceu pelo presente. Foi um momento que marcou a mim, a ele e a minha mãe. Hoje trago a segunda parte desse testemunho. Meu pai está com um problema na perna. Sente dores e não quer ir no médico. Isso tem me angustiado. Ontem, então, portanto, dia 24 de setembro, pedi muito a Deus que colocasse as palavras certas na minha boca e iluminasse a mente do meu pai. Eu queria convencê-lo a procurar ajuda. Ele não aceitou ir ao hospital naquela hora, mas pela primeira vez aceitou buscar um acompanhamento médico. Eu acredito que naquele momento Deus estava comigo nessa conversa. Foi uma pequena vitória, mas para mim foi enorme. Peço pelo meu pai e tenho fé de que voltarei aqui para dar a continuação desse testemunho. Obrigado a padre e toda a equipe por fazer esse momento tão acolhedor, por nos fazer sentir a presença de Deus e lembrar que nunca estamos sozinhos. Eu sou vitoriosa pelo sangue de Jesus. Bom, eu tô com o nome dela, eu tô com o nome da pai, eu tô com o nome da mãe. Mário, que PDS?
1: PDS, ou... padre, PDS. PDS. Vamos deixar ele se tratar primeiro, né? Depois a gente
0: coloca. Exatamente. Que PDS, que quem não sabe, o que é PDS, Mário?
1: Prudência, discernimento e sabedoria.
0: Bom, agora é com você, Mário. Testemunhos.
1: Pandinha, primeiro, vamos lá.
3: Bom dia, boa tarde, boa noite. Só benção, padre. Meu testemunho é: eu sempre escutei o senhor quando eu tinha 12 para 13, 14, 16 anos, né? Quem evangelizou eu foi a minha mãe. Ela sempre escutava o senhor. Aí eu sempre cresci escutando o senhor, né? Já fui no santuário, seu santuário, não nesse novo, no outro que era antes. Depois eu fiquei um tempo sem escutar o programa, né? Trabalhando. Aí eu mudei de cidade, saí de São Paulo para Minas, que eu vim trabalhar na minha área que eu estudei. Mas eu sempre gostei da área de motorista, de caminhão, viajar. Aí eu consegui, aí Deus abriu uma porta, né, pra mim poder estar viajando. E na minha primeira viagem de motorista, eu coloquei o rádio pra sair da cidade menor, né, tava vindo no sentido Juiz de Fora. Aí eu sintonizei na rádio, pra rádio vir escolhendo, que não, nenhuma rádio tava pegando, né, coloquei no automático. Aí quando eu chegou em Juiz de Fora, entro na Rádio Catedral, escutei o senhor falando, falei: nossa, Padre Marcelo. E eu sempre tava acompanhando o senhor pelas redes sociais, né. Peguei escutando o senhor, até na semana que o senhor estava rezando para os motoristas de caminhão. E aqui no caminhão acabou se tornando o meu cantinho de oração. Agora eu escuto o senhor pelo Spotify, porque eu viajo um dia sim, um dia não. E venho maratonando o programa do senhor. Quando eu estou voltando para Minas, né? Eu saio do Rio de Janeiro, voltando para Minas, aí eu coloco o programa do senhor maratonando. E tem um aplicativo, uma outra rádio também que eu escuto de São Paulo, que é a Melissa da Imaculada. Eu coloco no rádio e venho escutando o programa do senhor, que sempre, toda vez, passa às 6 horas da tarde. É muito bom, padre. Vem escutando o senhor, parece a gente coloca no caminho assim que a gente viaja sozinho, é a mesma coisa que alguém do nosso lado, né? De noite, quando eu venho dirigindo assim, o senhor vem fazendo companhia, o senhor, o Mário, o Vandinha, tá bom? Agradeço muito, tá bom, padre? Forte abraço pro senhor, pro Mário, pro Vandinha, e peço só orações pra mim, tá bom? É, eu tenho um filho, sou casado, tá bom, padre? Um abraço.
0: Bom, ele deixou em vermelho aqui, senão então não posso falar o nome dele. Mário, mas me veio tão, tão forte. É, atenção, operadora prefixo
1: 11 989 680447.
0: É, por favor, me ajude a escolher o tema de amanhã.
1: Opa.
0: Hoje, me ajuda até hoje, tô numa corrida tão grande. Hoje é o 42º dia, né? Amanhã é o 43º, é isso? Confirma pra mim, por favor. Eu tô hoje realmente
1: confirmado,
2: é isso aí, confirmado.
0: Então, olha só, hoje é corrida de libertação. É, o que você, atenção, povo de Deus, tem um jeito que eu aprendi. Quem tem aplicativo, no próprio aplicativo já vai direto pra dar resposta, não tem, Mário? É, no próprio aplicativo. Tá, quem está usando o aplicativo agora. Então, vocês decidem até o final desse programa. Apesar que vocês vão participar também comigo. Qual é a minha ideia? Porque, gente, o que tem de caminhoneiro que escuta o programa, mas não só caminhoneiros, eu queria rezar por todos aqueles caminhoneiros, taxistas, pessoas que estão trabalhando com Uber.
1: Ok.
0: Tá? Uber, porque
1: aplicativo,
0: aplicativo, por favor, aplicativo. E também motoristas de escolares. É impressionante.
2: Coloca os motoboy também nessa aí, viu, padre?
0: Mas motoboy consegue escutar e dirigir? Isso eu escuto depois, se for o caso no Spotify. Então, por favor, tenho prudência. Então, verdade, motoboy, porque o que é impressionante. Você sabe o que mais nos hospitais que eu vou? O que mais pessoas tem lá no
2: motociclista.
1: Acidente de moto, é verdade, padre. É muito.
0: Pronto-socorro, motociclista. Então, Jesus me
1: ensinou. Presenciei um acidente de moto ontem.
0: Não, eu vi um a um fazendo uma loucura. Falei assim, Jesus, misericórdia. Falou. Então, o que vocês acham? Tá? E também é rezar pro motorista. Você que dirige, tem gente que tem medo de dirigir, tá querendo tirar a CNH, a carta, né? Então, vê o que as pessoas acham. Ok? Mário, fica atento aí, tá?
1: Enquanto aqui, padre.
0: Os testemunhos vão vindo, então vou repetir. Seria caminhoneiros. Então, olha só, que a gente teria rezando a coroa de Santa Angélica, então dá para rezar para os caminhoneiros. Motorista de aplicativo, taxista, eu preciso colocá-los em oração. E motorista de motoboy, tá? Motoboy. E quem dirige também o carro particular.
1: Ok.
0: Porque precisa de oração, tá? E misericórdia. E muitas pessoas, quando vêm com moto, eu bato sempre no capacete e falo juízo, tá? Sempre tenha juízo. Então, fica aqui, vocês decidem, tá? Então, vamos lá. Próximo testemunho, mas você escolhe.
1: Vamos lá. Vamos lá, Pandinha 2, vamos lá.
4: Bom dia, boa tarde, boa noite, padre. Eu sou a Silvia. Senti no meu coração também que eu tenho que dar o meu testemunho. Meu filho Jordan, com 1 ano e 5 meses, ele foi diagnosticado no dia 24 de dezembro com neuroblastoma. É um tipo de câncer infantil e foi desesperador. Mas como eu ouço o seu programa, padre, há mais de, vamos colocar, uns 20 anos, eu aprendo muito todos os dias. Todos os dias eu aprendo muito. E no início meu filho ficou 12 dias na UTI. Ele tomou morfina de 4 em 4 horas, por ter muita dor, e o tumor já media 10,5 centímetros. Eu me culpei muito, mas com os ensinamentos que o padre passa para todos os ouvintes, eu dobrei os meus joelhos no chão durante todo esse tempo que ele ficou internado, e eu pedi muito a autorização para nosso Senhor Jesus Cristo, que ele autorizasse eu criar o meu filho. Eu pedi muito para ele, pedi pela intercessão da nossa Virgem Maria, e ele ouviu as minhas preces. Eu hoje posso dizer que o Jordan está curado. Ele fez todo o tratamento, ele fez 5 sessões de quimioterapia, muito sofrido. Ele passou por cirurgia e hoje ele diz que Jesus tirou a bolinha que doía na barriga dele. E durante todo esse tempo, o Jordan, a gente sempre falava para ele: você é vitorioso pelo sangue de Jesus. E até hoje a gente fala que ele é vitorioso pelo sangue de Jesus. Muito obrigada, padre, por todo esse ensinamento que o senhor passa pra gente. toda a honra e toda a glória seja dada a nosso Senhor Jesus. Eu agradeço muito a intercessão da Imaculada Virgem Maria. É emocionante, mas Jesus, ele é misericordioso e ele ouviu o meu coração aflito de mãe. E ele permitiu que eu criasse meu pequeno Jordan, que hoje já está com 2 aninhos, levando a palavra de Jesus para ele, ensinando para ele, porque ele é vitorioso pelo sangue de Jesus.
0: Bom, eu queria saber o nome. Ela já usou a frase, que é fantástica. Meu Deus, eu sou vitorioso pelo sangue de Jesus.
5: Eu sou vitorioso pelo sangue de Jesus.
1: Padre, o nome dela é a Silvia Nascimento de Sá. O filho que ela que se curou, graças a Deus, o filhinho dela é o Jordan Nascimento de Sá, tem 2 aninhos. Ela tem uma filha, Rafaela Nascimento de Sá, e o esposo é o Michael Roberto Santos de Sá.
0: Atenção, porque esse é o terceiro.
1: Nossa, é isso que eu ia falar, padre, esse é forte.
0: É, esse aqui é forte e muita gente vai se identificar, preste bem atenção. Palavras movem, testemunhos arrastam.
6: Oi, Mário, Pandinha, Padre Marcelo, um dia abençoado para vocês. Agradeço muito a Deus por ter vocês, né, nesse programa, me ajudando. É o meu momento de oração, é o meu canto de oração. Queria falar um pouco sobre a compulsão por compra, que é o que eu passo minha vida toda. E às vezes eu me pergunto como que eu cheguei a isso. Eu vou comprando coisas que eu... Tem coisas que eu nem uso, né? Tá na etiqueta ainda há muito tempo. E eu não sei, na hora dá aquele alívio que você compra. Compra e depois dá aquele arrependimento. É uma situação muito difícil, muito difícil. Então eu tô passando por uma fase agora que eu tô conseguindo me levantar. Eu tive até que vender o meu carro, e o carro para mim é uma coisa que eu tenho muita necessidade, porque eu sou portadora de deficiência física. Eu fui comprando, pegando empréstimo, e chegou um momento que eu não tinha como arcar. Então melhor foi vender, ir sanando as dívidas, né, e esperar no momento de Deus, que eu vou conseguir, com a graça de Deus, ter um outro carro. E não é por luxo, é por necessidade. E eu peço muita oração para que eu consiga acabar com essa compulsão, que eu consiga me curar dessa compulsão. Sabe, é uma situação muito ruim. Quando você vê, você já está enrolado. E uma das atitudes que eu tomei foi cancelar todos os meus cartões de crédito. Cancelei tudo. É, porque você vê aquela facilidade, vai comprando, quando você vê, tá complicado. Deus abençoe muito a vida de vocês. Vocês são, assim, os formigões de Jesus.
0: Eu sou vitorioso pelo sangue de Jesus.
5: Eu sou vitorioso pelo sangue de Jesus.
0: Bom, Deus vai me usar profundamente. Mário, 4 ou 5?
1: Vamos lá.
0: O 4 ou 5?
1: O 4. Vamos lá, Pandinha.
4: Bom dia, boa tarde, boa noite, Padre Marcelo, Mário Duarte, Pandinha. Eu venho hoje deixar o meu testemunho da minha vitória, que Jesus me abençoou. No dia 14 de julho, meu marido Michel, ele tinha uma entrevista agendada. E fui junto com ele. Chegando na empresa, desejei boa sorte para ele. E no carro, comecei a ouvir o programa, pedindo para Jesus abrir as portas de um emprego para ele. E fui dizendo: eu sou vitoriosa pelo sangue de Jesus. Agradecendo por tudo que Jesus já havia feito por nós, pelo nosso lar, que nada nos faltava. E no mesmo dia, no programa Coroa de São Miguel Arcanjo, eu peguei a carteira dele de trabalho e no momento da bênção, eu abençoei e confiei que Jesus ia abrir as portas para ele. Então, no dia 15 de julho, ele recebeu a tão esperada notícia que estava sendo convidado para trabalhar na empresa. Para a honra e glória do Senhor, eu quero agradecer a todos vocês que a cada dia nos fortalece na fé, a confiar que sempre Deus tem o melhor para todos nós. Eu sou vitoriosa pelo sangue de Jesus. E Jesus é muito bom na nossa vida. Jesus é poderoso e temos que confiar sempre nele. Meu nome é Simone, sou de Indaiatuba, São Paulo, interior de São Paulo. Agradeço, Padre Marcelo, a todos vocês do programa, por nos guiarem, por nos darem direção sempre e trazer muita paz nos nossos dias.
0: O nome dela, Mário?
1: Simone Cristina Aparecido, de Indaiatuba, e o esposo é o Michel Moreira, Padre.
0: Eu sou vitorioso pelo sangue de Jesus.
5: Eu sou vitorioso pelo sangue de Jesus.
0: Senhor, mais um testemunho? Vai o cinco, mais uma vez.
7: Padre, peço a sua bênção. Tinha uma pessoa doente lá em casa. E nessa época eu perdi o emprego. Então, todos os dias de manhã eu rezava o seu programa e depois eu saía para distribuir meu currículo. E à tarde eu cuidava da pessoa, levava para médico, fisioterapia, exames, etc. Todos os dias era essa mesma rotina. Rezava o seu programa, distribuía currículo e depois cuidava da pessoa. Um dia, em oração, Deus falou comigo que era para isso que eu estava desempregada, para poder eu conseguir cuidar da pessoa que morava comigo, para poder eu dar todo o apoio que ela necessitava. Então, eu passei a fazer exatamente dessa forma, continuei fazendo e acreditando que estava fazendo tudo certo. Era assim que Deus tinha feito para mim. E aí, no dia que eu levei a pessoa para consulta médica e o médico deu alta, quando a gente entrou no carro, que eu fechei a porta do carro, meu celular tocou. Eu tinha feito uma entrevista e estava aguardando os resultados. E aí a empresa disse que eu estava contratada e que eu começaria na segunda-feira. Isso era uma sexta. Exatamente como Deus tinha dito, que era para eu cuidar da pessoa. E assim aconteceu.
0: Esse Deus é maravilhoso.
1: Demais esse, né, Padre?
0: Eu acho que essa é cearense, né?
1: Isso, fortaleza.
0: Eu li aqui, mas não posso. Eu tô ouvindo aqui a cearense. Mas o sotaque entregava, tá? Da onde?
1: Débora Pontes, Fortaleza, Ceará.
0: Bom, agora, amados, nós vamos para o intervalo. Deus vai nos usar poderosamente. Tá? E obrigado, Senhor, porque o que Ele vai me usar agora vai depois continuar na coroa de São Miguel, ok? Tá, okay. Então, okay, e pai. O Mário vai, você vai conseguir participar comigo, né?
1: Consigo.
0: O Pandinha, até 9:30, o Pandinha tem que fazer a edição do programa.
2: Do Spotify,
0: que
2: é pro Spotify. Rede.
0: Tá? E aí, se o Pandinha conseguir também, fique tranquilo, tá?
2: Ah, eu vou acelerar. Conseguiremos com fé em Deus, Padre.
0: Tá, então, agora, vamos só combinar já que agora, para as pessoas não serem pegas de surpresa, eu vou precisar de 5 minutos, tá? Por quê? Eu vou ter que ligar outro celular, escrever quarentena. Aliás, eu vou pedir até uma ajuda. Ô, Galvão, você podia me adiantar tudo isso, né? Então, escrever. Que aí eu já ganho tempo. Tá, então nisso parece que não, mas já tem pessoas me acompanhando. Então, Galvão, se você puder escrever por mim, hoje eu te agradecia, tá? Eu agradeço muito, tá? Então aí você já vai deixando. Então, okay, aí terminando o programa, já, vocês me dão o quê? 3 minutos, nem isso, tá? Porque aí eu já conecto outro celular, esse aqui, e aí o Mário, você vai me ajudar a rezar hoje o texto. Primeira vez, hein? A coroa de São Miguel Arcanjo quase tá terminando, hein? Terça-feira é o último dia, Mário, da nossa quarentena. Então, prepare-se, mas

Nossa, cresce fortemente. Você conhece alguém que está lutando contra a compulsão? Vícios, compulsão de compras, compulsão de comida e compulsão de jogos. Padre, eu estou me destruindo. Deus vai me usar. É libertação profunda.

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3: Isso, boa pedinha, grande pedida, tudo é do Pai, toda honra e toda glória. Toda vez que a gente fala, eu vou lá, eu faço isso, eu aconteço, eu posso fazer, eu sou o cara, eu sei fazer, a gente está tentando se colocar no lugar do Pai. E tudo é do Pai, nós sem Deus não somos nada. E o Padre agora tocou numa ferida que nesses últimos dias foi muito presente, foi muito constante aqui no nosso WhatsApp, que são as compulsões. Teve uma pessoa que mandou uma mensagem, acho que foi anteontem, Pandinha, você vai lembrar, que ela disse assim: Padre, eu tenho um filho de 22 anos, ele trabalha comigo, ele fica trancado no quarto, ele só sai do quarto para trabalhar comigo. Depois, quando a gente volta para casa, ele se tranca no quarto e ele está devendo horrores no cartão de crédito por conta de jogos de apostas online. E muitas pessoas estão passando por esse problema. A compulsão, acabamos de ouvir aqui a nossa amiga que tem compulsão por compras. Ela tem um monte de coisa na casa dela, ainda com etiquetas, coisas novas, que ela nem usou e provavelmente muitas dessas coisas ela nem vai usar. E as pessoas continuam comprando e se endividando, Pandinha.
4: Dois remédios, oração e buscar ajuda, né?
3: Sempre.
4: Porque quando estamos doentes, devemos ir ao médico. O padre já falou aqui. Psicólogos, psiquiatras se formaram através das universidades e através de Deus para ajudar as pessoas, né, Mário?
3: É isso aí.
4: Então, oração, ore conosco aqui. Nós oramos por todos vocês. Mas se estiver precisando de ajuda médica, não
3: procure,
4: deixe de
3: ajuda. É o lema do Setembro Amarelo. Se precisar, peça ajuda. Então vamos em frente, sempre com fé, colocando Jesus à frente de tudo. Foi o que a música que o Pandinha colocou agora. Tudo é do Pai, toda a honra e toda a glória. Quando a gente entrega, consagra. Consagrar é colocar a serviço de. Quando a gente consagra a nossa vida a Deus, as coisas caminham.
4: Nós sem Deus não somos
3: nada.
4: E Deus sem nós
3: continua sendo Deus.
4: Continua sendo Deus, é isso aí, mano.
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6: Atos Apóstolos, capítulo 16. Nossa, cresceu tão forte essa passagem. Versículos 26 e seguintes. Atos dos Apóstolos, Novo Testamento. Quem escreveu foi São Lucas, tá? Capítulo 16, versículo 26, mas eu quero chegar no 31. De repente, houve um terremoto tão violento que os alicerces... Ah, eu estou usando uma Bíblia que eu nunca li, a NVI, mas eu nunca usei essa... Primeira vez que eu leio Atos Apóstolos nela. De repente, houve um terremoto tão violento que os alicerces da prisão foram abalados. Imediatamente, todas as portas se abriram e as correntes de todos se soltaram. 27. O carcereiro acordou e, vendo abertas as portas da prisão, desembainhou sua espada para se matar, porque pensava que os presos tivessem fugido. Mas Paulo gritou: não faça isso, estamos todos aqui. 29. O carcereiro pediu luz, entrou correndo e, trêmulo, prostrou-se diante de Paulo e Silas. Então levou-os para fora e perguntou: senhores, que devo fazer para ser salvo? E aí vem o versículo 31. Eles responderam: creia no Senhor Jesus e serão salvos você e os de sua casa. E 32. E pregaram a palavra de Deus a ele e a todos de sua casa. E naquela mesma hora da noite, o carcereiro lavou as feridas e eles foram todos batizados.
7: Derrama, Senhor. Derrama, Senhor.
6: Por isso que a Igreja Católica, desde o princípio, ela batiza não só adultos, mas todos. Aqui está a prova. O carcereiro tinha crianças, todos da sua casa foram batizados. A importância do sacramento do batismo. Obrigado, Senhor, porque hoje é cura e libertação. Senhor, onde eu não posso, tu podes. Derrama, Senhor, mas derrama. Vem!

0: Espírito
1: Pai,

0: Porque uau, padre, nossa, que Deus está mostrando agora. Eu não me lembro se eu já fiz aqui na rádio, nas missas já fiz várias vezes. Aliás, fiz ontem, no momento da paz. Preste bem atenção, se você não pode fazer isso, você vai ter que acompanhar no Spotify. Depois. Por sinal, o Padinha vai editar, 9h30 vai estar no Spotify, né? A pessoa estará. Fica livre, tá? Então, por que, padre? Eu preciso que você faça isso. Mário, você consegue se abraçar?
1: Eu consigo.
0: Então, é isso que eu preciso. Abra suas mãos primeiro. Isso, como se você rezasse, fosse rezar o Pai Nosso. Não é levantar muito a mão, é o suficiente para... E agora, quem acompanhou a missa ontem sabe, muitas vezes eu faço isso. E agora, se abraça. Isso mesmo. Quem não pode fazer isso, estou repetindo, você está num lugar que eu não, padre, não posso fazer. Então você vai, por favor, acompanhe mais tarde. Mas antes de dormir, não deixe de fazer essa oração. Porque esse é o abraço de Jesus sobre você. É o abraço que cura. É o abraço que liberta. É o abraço que transforma. Senhor, eu te entrego todas as carências. O Senhor mostra fortemente agora, em palavra de ciência e sabedoria, que faz parte da renovação carismática católica. O Senhor me usando profundamente agora. O Senhor tocando em luto. Você que não viveu o seu luto, eu confesso a você, quando eu encontro alguém que perdeu um familiar, não tenho muito o que falar. Eu, na pessoa de Jesus, sei que eu faço um abraço. Mesmo não conhecendo a pessoa, conforme o caso, quando Deus me mostra isso, eu nem perco tempo em abraçar essa pessoa. Porque não sou eu que estou abraçando, é Jesus. E nesse momento, Jesus tocando em toda a dor da perda. Estou mostrando fortemente, você que perdeu alguém. Recentemente, mas eu sei de pessoas que até hoje... Gente, a pandemia já... Quantos anos já? Até hoje, da pandemia, não viveram luto. E muitas situações que você está passando de saúde foi porque você não viveu o luto e aí seu corpo cobra. Amados, o corpo cobra. Carinhosamente, é o que os nossos médicos, eu converso muito com eles, de corpos e de mente. A maioria das enfermidades são psicossomáticas, são reais, mas elas começam na mente. E a palavra de Deus já falava isso. Provérbios capítulo 4, versículo 23. Tenha cuidado com o que você pensa. Sua vida é dirigida pelos seus pensamentos. E Senhor, eu te entrego. Bom, estou tocando agora em luto, mas estou tocando agora em compulsões. Isso mesmo, não é compulsão, compulsões. É plural. Você que tem compulsão para comer. Na verdade, a comida para você é a fuga da ansiedade. Você desconta na comida. Toda a ansiedade que você tem, você vai na comida. E o Senhor nesse momento te tocando. Mas de um modo tão, esse abraço é tão curador, é tão santificador. Perceba o calor. E é interessante que eu não estou me abraçando agora, eu estou orando com vocês. Eu não tenho condições de me abraçar aqui, mas eu estou orando por vocês. E o Senhor, há muito tempo que eu não sinto isso, aquecendo os meus, geralmente os pés, o corpo, o meu rosto, parece que meu rosto está pegando fogo. Mas é um calor no meu rosto. E eu perguntando assim, o que é isso? É o Senhor tocando. Jesus mostrando, eu estou curando. Eu estou libertando. Obrigado, Senhor, porque o Senhor toca em várias pessoas que não foram amadas. Senhor, ontem na missa, o Senhor já me usava profundamente. Mário, você sabe o dia que o João Emanuel existiu? Começou a existir?
1: Não, padre.
0: Sua esposa sabe?
1: Ela diz que sim.
0: Bom, ela diz. Mas é um sentido. Mas ela não pode afirmar.
1: Não, não,
0: é,
1: não, né? Não.
0: Então, ela não sabe. Então, por que parece, eu acho.
1: É o que ela diz, é o que ela
0: ciência,
1: fala.
0: A ciência não conseguiu ainda descobrir o momento da concepção. A pessoa vai descobrir um dia, dois, três ou mais pra frente, mas o momento da concepção só Deus sabe. E Deus sabe. E eu repito, preste bem atenção. Porque a nossa origem e o que eu vou falar agora, se vocês não entenderem, Mari Pandinha, por favor, padre, explica melhor. Por que a importância de batizar? Quando nós nascemos, nós passamos a existir. Só que, infelizmente, o pecado original está dentro de nós. Então, há dentro de nós, e São Paulo fala muito sobre isso no Romanos capítulo 7, quem quer fazer o bem, mas muitas vezes acaba fazendo o mal. Leia o versículo capítulo 7, poderia até que eu estou com a Bíblia aqui, ler para vocês. Ele quer fazer o bem, mas quando ele vai ver, está fazendo o mal. O querer fazer o bem, se você terminar o capítulo 7, confesso para você, você fica desanimado. Mas aí vem o 8, graças a Deus. Mas graças a Jesus Cristo, ele enviou o Espírito Santo, que é o que faz o batismo. Através do batismo, olha a importância do batismo, você e eu recebemos uma vida nova e eterna. Padre, exatamente isso. Olha a importância do batismo. É o passaporte da eternidade. Então, nesse momento, Senhor, aqui fica um alerta. Por favor, você que não foi batizado, hoje eu até conversava com o Frei falava sobre crianças e eu falava até em adultos. Mário, por sinal, você recebeu, você já foi batizado, mas você, os outros sacramentos você recebeu como adulto, não foi?
1: Foi.
0: Você fez a catequese de adulto.
1: Foi, foi.
0: Então, por favor, depois busque um padre na sua paróquia, que se informa no lugar que você frequenta, estou falando com o mundo, tá? Não deixe, se você não foi batizado e não recebeu os sacramentos de iniciação cristã, a Eucaristia e o Crisma, não deixa de fazê-los, porque a sua vida será outra. E Senhor, tomando posse, me apropriando do sacramento do batismo, Senhor, eu te entrego toda essa angústia nesse peito. Senhor, eu não sei como você foi criado, mas através do batismo, Deus revive, é um reavivamento, é uma recriação, olha que coisa linda, é um novo homem, uma nova mulher, uma nova criatura, que já em Apocalipse, agora nós já vivemos. Em São Paulo usa uma comparação, Mário Pandinha, você se olha no espelho, passou um pouquinho e já esqueceu, concorda?
1: Concordo, padre.
2: Concordo, padre.
0: Hoje nós vemos, é assim que São Paulo usa a comparação, em uma forma de espelho. Você vai, se olha no espelho e passou, você já esqueceu. Chegará um dia em que nós vamos conhecer como somos. E olha que coisa linda, nós seremos, isso é promessa de Deus, pelo batismo, nós vamos participar da vida de Deus. Nós iremos reinar com Jesus. Não são palavras minhas, é do próprio Cristo, Jesus. Por isso, todo aquele que crê em mim vai viver eternamente comigo. Eu não sei sua idade, mas eu confesso a você, não sei se você crê ou não, mas eu oro por esse momento que Jesus te dê sentido de vida, propósito. Quantas pessoas que eu conheço agora que perderam o propósito. Por vários motivos, acabaram perdendo o propósito. E Deus, nesse momento, tocando. Hoje eu comentava daquela frase, tudo posso naquele que me fortalece. Vou pegar essa frase, porque eu quero terminar o programa, essa oração com essa frase. Eu estou com a Bíblia aqui, NVI, deixa eu pegar aqui, que é legal, porque eu nunca li por ela. Vai ser importante. Esse é um dos versículos mais... justamente está perfeitamente... Esse é o versículo que muitos usam. Tudo posso naquele que me fortalece. São seis frases e Mari e Pandinha que são mal compreendidas. Porque quantas pessoas eu já vi... Eu, como sou formado em educação física, já vi pessoas usarem essa frase para dizer que com Cristo você vai ganhar tudo. E não foi... E essa frase foi tirada do contexto. Não foi assim que São Paulo escreveu. Essa frase tem um sentido profundo. Se você não ler o que está na Bíblia, você não vai entender o significado dessa frase. Conheço pessoas que pensam que está com Cristo, você vai ter tudo. Está com Cristo, você vai viver só sucesso. Está com Cristo, não tem cruz. Essa pessoa não é de Jesus. Olha o que São Paulo fala nessa frase. Tudo posso naquele que me fortalece. Vou voltar um pouquinho antes. Primeiro, ele está numa prisão. São Paulo escreve essa carta numa cadeia. E ele começa assim, versículo 10. Alegro-me grandemente no Senhor, porque finalmente vocês renovaram o seu interesse por mim. De fato, vocês já se interessavam, mas não tinham oportunidade para demonstrá-lo. Primeiro ele começa agradecendo. Agora vem, olha só, antes de chegar no 13, versículo 11. Não estou dizendo isso porque esteja necessitado. Olha só o que o significado profundo. Pois aprendi a adaptar-me... Opa, aqui a tradução é diferente. Aprendi a adaptar-me a toda e qualquer circunstância. Olha que lindo. Versículo 12. Sei o que é passar necessidade e sei o que é ter fartura. Aprendi o segredo de viver contente. Olha que lindo. Aqui está. Olha São Paulo falando. Aprendi o segredo de viver contente em toda e qualquer situação. Meu Deus. Que lindo. Estou lendo NVI, a tradução nova versão internacional. Aprendi o segredo de viver contente em toda e qualquer situação. Seja bem alimentado ou seja com fome. Tendo muito ou passando necessidade. Aí ele vai e escreve: tudo posso naquele que me fortalece.
2: É mistério de amor.
0: Esse é o segredo
2: do Pai eterno
0: que São Paulo descobriu. Seja qual for a situação, Deus está no meu coração. E eu vou vencer. Obrigado, Senhor, pelas compulsões que o Senhor liberta. Quem pregar o cristianismo sem cruz é mentiroso, tá?
2: Seu mistério.
0: Mas tenha certeza que com Jesus você vai vencer. Com Jesus nós estamos vencendo. E essa oração vai continuar. Não vai parar aqui não. Vai ser depois da coroa. Em nome do Pai. Hoje, terminando aqui, já vou direto para a coroa angélica. De São Miguel e do Pai, do Filho e do Espírito Santo.
2: Amém.
0: Bom dia, intervalo, e já voltamos.
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1: Vamos em frente, gente, é lindo, como é lindo, como o padre vai explicando que Jesus vai costurando o nosso trabalho, vai linkando tudo que a gente vai fazendo, vai encaixando como um quebra-cabeça tudo que a gente vai fazendo. Ontem na missa, Pandinha, a Kátia falou muito sobre compulsão. E eu já tinha separado aqui esse testemunho da compulsão por compras. Já tinha até te mandado. Se você ver a hora que eu te mandei, foi bem antes da missa.
2: Eu vi, Mariana.
1: Você viu?
2: Eu vi.
1: E a Kátia, à noite, na missa, falou muito de compulsão. E agora o padre vem com essas explicações. Gente, como é fantástico quando a gente percebe que Jesus está realmente de olho e está nos guiando, está nos iluminando, mostrando por onde que a gente deve ir. Então é muito legal, eu fico muito feliz, eu fico muito satisfeito com isso, viu, Pandinha?
2: Você me mandou às 19 horas.
1: A Olha
2: missa
1: aí,
2: qual o horário da missa?
1: A missa começou às 20.
2: Às 20 horas, é.
1: Exatamente.
2: Ô, Mário, na verdade, Jesus costura, né? A direção desse programa, a direção da missa, a direção da Coroa de São Miguel, a direção com o Frei Gilson lá, no Rosário. É tudo costurado por Deus.
1: A gente lê o Pílulas e vem ele
2: no
1: só.
2: No primeiro intervalo eu coloquei a música aqui, Tudo é do Pai. Toda honra e toda glória a Ele. Nós não somos nada, é o que o padre falou, nós somos uma formiguinha que estamos trabalhando e aceitamos ser servo. Você aceita ser servo?
1: Sem dúvida.
2: Então, é isso que temos que ser.
1: Porque a gente tem que seguir o exemplo de Jesus, o Rei do Universo, se fez um de nós, com as nossas fraquezas, com as nossas dificuldades. Olha o tamanho dessa humildade, o tamanho dessa missão, o tamanho da força do Rei do Universo querer viver como nós, se tornar um de nós, Pandinha.
2: E o tamanho da mente, né? Da sabedoria dele.
1: Impressionante.
2: Porque ele não poderia, não quero aceitar nada disso que vai acontecer comigo.
1: Impressionante.
2: Só que não, se fez homem para nos salvar, Mário.
1: Sem dúvida.
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4: Atenção! Antes da bênção, Mário, como que eu faço para acompanhar a coroa da Angélica de São Miguel Arcanjo?
1: Vamos lá, gente, vamos lá, acessa agora aí o YouTube, já entra agora no canal do padre e aguarda uns minutinhos que já estaremos ao vivo na quarentena coroa de São Miguel, padre.
4: Pela primeira vez, Mário Duarte, depois Pandinha, juntos, bem no final, né? Mas glória a Deus, vai ser uma experiência que espero que dê certo e vai dar, abençoar, santificar e exorcizar, Senhor, essa água. Obrigado, Senhor, por tanta cura. E ainda vai continuar agora na coroa. Jesus. E obrigado, Senhor, pelas bênçãos que o Senhor está derramando em nome do Pai, do Filho.

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2: Olá, bom dia, povo de Deus! Uma ótima sexta-feira!

0: sou eu, ao vivo e falando a esse coração que bate forte! Sexta-feira, 25 de setembro. Bom dia, meus irmãos. A Rádio Barroso Mix está no ar para encher a sua manhã de fé e de esperança. Um ótimo dia para você que acordou, você que já tá no trabalho, você que tá tomando seu cafezinho. Que Deus abençoe muito a sua vida, o seu final de semana. Eu sou Rafael Henrique, sou catequista e tá começando agora mais uma edição do nosso programa de hoje, trazendo para você muita música católica de qualidade, para te fazer uma companhia agradável nesse dia. Aumenta o som e vem com a gente aqui na melhor manhã do rádio. Aqui comigo ele, meu amigo Jesus. Bom dia, Jesus.
1: Bom dia.
0: Bom dia, Maria.
2: Bom dia, galera.
0: Bom dia, Petrina.
3: Bom dia, meu querido esposo. E bom dia, queridos ouvintes da Rádio Barroso Mix.
4: Rafael Henrique.
0: E eu desejo pra você um dia feliz.
5: Oh, happy day.
0: Oh, happy day. É, quero começar hoje te dizendo uma coisa que talvez ninguém tenha te falado ainda. Quero dizer que você é importante. Você faz a diferença. O mundo seria diferente sem você nele. Deus não criou você por acaso. Não te colocou aqui de qualquer jeito. Ele te desenhou com carinho, ele pensou em cada detalhe. E hoje, ele te acordou de novo. Sabe o que isso significa, meus irmãos? Que a sua história ainda não acabou. Que Deus ainda tem planos para você. Que tem sonho que ainda vai se realizar. Tem porta que ainda vai abrir. Tem alegria que ainda vai chegar. Enquanto tiver vida, tem esperança, hein? E enquanto tiver Deus, você tem tudo. Então levanta a cabeça, meu irmão. Enxuga o rosto, minha irmã. O passado passou, o que doeu já doeu. O que errou já errou. Hoje é um dia novo. Hoje é dia de começar de novo. Hoje é dia de confiar de novo. Aumenta o volume do rádio, avisa para todo mundo. Porque nós estamos chegando!

agora 9h21, você ouviu Frei Gilson, Eu Vou Crer em Ti, aqui na Rádio Barroso Mix, a sua rádio católica. Teve ainda Juninho Casimiro com Teus Planos, belas canções abrindo nosso programa de hoje, nessa sexta-feira, 25 de setembro. Muito obrigado pela sua sintonia, você em casa, você no trabalho, você que está ouvindo a gente pelo site, né, radiocatolica.com.br, você ouvindo pelo nosso aplicativo oficial, você ouvindo pelo Radiosnet, ou você que nos ouve pela Alexa. Um ótimo dia para todo mundo, obrigado pela sintonia, agora 9h21.

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2: Vai começar o Super Quiz para testar seu conhecimento sobre a fé católica, sobre a Bíblia. Hoje nós iremos fazer uma pergunta sobre o Evangelho do dia, hein? Já leu o Evangelho hoje? Está lá em Lucas capítulo 9, versículo 18 ao 22. Se você ainda não viu, acesse o nosso site radiocatolica.com.br para você acompanhar a liturgia diária. Pergunta de hoje, atenção para a pergunta, hein? Hoje Jesus pergunta aos discípulos quem o povo dizia que ele era. E depois faz a mesma pergunta diretamente a eles. A pergunta é: o que Pedro respondeu? Qual foi a resposta de Pedro? Alternativa A: que Jesus era um grande mestre da lei. Alternativa B: que Jesus era o Cristo de Deus. Ou alternativa C: que Jesus era o profeta Elias que tinha voltado. Qual é a resposta correta? Participe pelo WhatsApp.
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2: Muito bem, vamos ver quem está participando do nosso programa. Vou abrir aqui o WhatsApp, quero ver quem já mandou mensagem para mim. Atenção aqui, a minha amiga, deixa eu ver. Cadê o WhatsApp aqui, Jesus? O WhatsApp tá meio lento aqui. Bom, Jesus vai vendo aqui enquanto eu vou vendo pelo celular aqui, então. Isso, quero mandar um bom dia, então, pra Josélia de Guaíra, São Paulo. Bom dia, minha amiga Josélia, um abraço pra você. Quero também mandar um abraço para o Rony Melo, aqui na cidade de Barroso. Um bom dia também para nossa amiga lá de Palestina, lá no Ceará, é a Roseilda. Ou melhor, Palestina não é no Ceará, né? Palestina fica em Alagoas, é. Desculpa, viu, minha amiga? Agora fazendo aqui a correção, Palestina fica em Alagoas. Um abraço também para Rosânia, lá em Belo Horizonte, a nossa capital aqui de Minas, a Ivone em Tangará da Serra, no Mato Grosso, o Silvinho em Barbacena, a Rosália em Santa Maria de Jetibá, mandou mensagem para nós também lá no Espírito Santo. Muito obrigado, amiga, pela sua contribuição aqui na Rifa Solidária. Deus abençoe muito você e toda a sua família. Agora vamos ver quem mais participa. A Maria de Fátima de Sena, do Rio de Janeiro, também está ouvindo o nosso programa. Muito obrigado a todos pela imensa audiência aqui na Rádio Barroso Mix.
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2: Vamos lá para a resposta da nossa pergunta de hoje. A pergunta era: Jesus pergunta aos discípulos quem o povo dizia que ele era. E depois faz a mesma pergunta diretamente a eles. O que Pedro respondeu? A resposta correta é a letra B, que Jesus era o Cristo de Deus. Repara que Jesus faz duas perguntas e a segunda é bem mais difícil que a primeira, né? Falar o que o povo anda dizendo é fácil. Falavam que Jesus era João Batista, que tinha voltado dos mortos, falavam que era um grande profeta do passado, né? Ou falavam que era Elias. E aí ele vira para os discípulos e aperta: e vocês, quem dizem que eu sou? E Pedro mandou muito bem na resposta, né? Ele disse: o Cristo de Deus. E hoje às 11h15 eu trago para você essa reflexão completa do Evangelho aqui na Rádio Barroso Mix. Não perde, tá bom? Agora 9h27. Chegando, irmã Kelly Patrícia.

Olha a hora, 9h31, bom dia.

Padre Ayrton, Romanos 12. Teve ainda também Padre Reginaldo Manzotti com Colo de Deus. A música Templo Vivo, música nova. E ainda a irmã Kelly Patrícia, Cristo em Mim, com a couraça de São Patrício. 9h44, meus irmãos, daqui a pouco tem o terceiro dia da novena Maria Passa na Frente. Hoje a gente reza pelos nossos filhos, hein? É, o terceiro dia pelos filhos. E esse dia mexe demais comigo, viu? Porque eu também sou pai. Eu tenho a Mariana, né, que tá com 2 anos e 9 meses. Alegria aqui da nossa casa. E tem o Pedro. O Pedro que ainda tá no forninho, tá no ventre da minha esposa Petrina, com 4 meses de gestação. Então, quando eu rezo pelos filhos, né, eu rezo de coração, porque eu sei o que é esse amor. Eu sei o que é a preocupação, a alegria, o desejo de proteger, né, esses pequeninos de tudo. Então, meus irmãos, hoje eu quero rezar pelo seu filho também. Me diga aí os nomes do seu filho, da sua filha. Manda agora no WhatsApp o nome, tá bom? Telefone 32999774486. Coloca o nome de cada um. As gestantes, manda o nome do bebê que está a caminho. Ou pede pela gravidez, que eu vou ler aqui no ar. E a gente entrega cada filho, cada bebê no ventre, no colo de Nossa Senhora. Maria, passa na frente dos nossos filhos. Daqui a pouco, o terceiro dia, vem rezar com a gente.

quero parabenizar a Sabrina Nascimento fazendo 39 hoje. Também o John Souza, 37. Parabéns para Marcela Mello, fazendo 44. O Marcos Vinícius faz 36. Vanessa Cristina, 34. O Carlos Hernandes, fazendo 46. A Daiane Pereira, fazendo 28. Quero parabenizar também aqui o amanhã. Vamos ver os amanhã. Vamos ver os aniversariantes de amanhã, dia 26. Estou vendo aqui Jaqueline Oliveira, parabéns, Jaque. Adriane Casimiro, Amanda Kelly, Brasilino Melo, parabéns, Brasilino. O Marcelo Melo, também Gustavo Henrique. É, o meu irmão vai fazer aniversário amanhã. Parabéns, viu, meu irmão Gustavo. Deus abençoe sempre, meu irmão. Muita saúde, muita felicidade. Ele vai fazer amanhã 26 anos a completar. É o caçulinha da minha família. Um abraço, Gustavo. É o irmão mais novo. Deus abençoe muito. Parabéns também para os que vão fazer aniversário no dia 27, que é domingo, né? Estou vendo aqui, ó, a Duda Melo, o Pedro Henrique, Maria Perpétua,

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1: E agora chegando ela, Petrina do Carmo, com a sua oração do dia. Bom dia, querida.
2: Bom dia, meu amor, Rafael. E bom dia, caros ouvintes da Rádio Barroso Mix.
1: Qual a oração de hoje?
2: Oração para proteção contra o mal. Senhor Deus, poderoso e eterno, refúgio em todo perigo, venho a Ti buscar proteção contra todo mal que possa rondar a mim e aos que amo. Em Tua força coloco minha confiança, para que seja meu escudo e minha fortaleza diante de qualquer adversidade. Envolve-me com a Tua luz divina, purificando meu coração de qualquer temor ou dúvida. Que Tua presença dissipe as sombras da maldade e afaste de mim toda negatividade e ameaça. Sob Tua proteção, sinto-me segura, pois sei que nenhuma força adversa pode prevalecer contra Tua vontade. Guarda minha casa, minha família e meus amigos sob o Teu olhar vigilante. Que os anjos, a mando de Tua ordem, circundem nossos lares, trazendo paz e segurança. Que em nosso cotidiano possamos reconhecer Tua mão guiando-nos e protegendo-nos em cada passo. Peço também, Senhor, pela intercessão de Nossa Senhora, Mãe Protetora, que com seu manto de amor nos cubra, nos defendendo de todo perigo e conduzindo-nos sempre mais perto de Ti. Que sua bondade e cuidado maternal sejam um conforto e uma garantia de que não estamos sozinhos na luta contra o mal. Concede-me a sabedoria para reconhecer as armadilhas e tentações que se apresentam em meu caminho e a força para resistir, sabendo que com tua ajuda posso superar qualquer obstáculo. Que minha fé em ti seja a base onde construo minha vida, imune às influências malignas. Neste pedido de oração, incluo também todos aqueles que, neste momento, enfrentam situações de perigo, opressão ou maldade. Que tua luz os alcance, tua paz os envolva e tua justiça prevaleça sobre qualquer injustiça. Agradeço-te, Pai, por ouvir minha oração e por me oferecer tua proteção constante. Com um coração cheio de fé e gratidão, deposito em tuas mãos minha vida e meu destino, confiante de que em ti encontro abrigo seguro contra todo o mal. Amém.
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0: hora da nossa novena Maria Passa na Frente. Ah, sem perder tempo, vamos lá direto. Tem muitas mensagens aqui, que bênção. Vamos ver quem participa conosco, quem tá mandando sua mensagem para nós aqui. O telefone tá liberado para você mandar seu pedido de oração, sua intenção. Alô, bom dia. Vamos ver aqui os áudios. Pera aí, daqui a pouco a gente ouve os áudios. Primeiro vou aqui as mensagens de texto. Quero começar aqui com a Vera. Tudo bem, Vera? Bom dia para você. Ela pede oração para suas filhas, a Paloma e também a Laís Michele. Estou vendo aqui a mensagem da Miriam, lá de Paranaguá, fica no Paraná. E ela pede oração pelo filho Andrei, o seu neto Cauã. Que Deus livre de todo mal. Amém. Um abraço, minha amiga. Obrigado pela sua participação, pela sua companhia. Agora sim, vamos ouvir os áudios dos nossos ouvintes. Começando com a Maria de Fátima de Sena, do Rio de Janeiro. Bom dia.
1: Pai, é pro seu irmão Gustavo. Que Jesus abençoe a ele. Dê muita saúde e felicidade pro seu irmão Gustavo.
0: Amém, Maria de Fátima. Ele vai fazer aniversário amanhã. Deus abençoe muito meu irmão. Vamos ver mais áudios. Ivone, lá em Tangará da Serra, bom dia.
2: Olá, Rafael. Olá, Pedrinha. Olá a todos que estão ouvindo a Barroso Mix. Um bom dia. Então, Rafael, hoje eu peço oração para minhas duas filhas, né? A Cristina e a Cláudia, que já não está mais entre nós, mas está no nosso coração. E também rezo para os meus netos, o Henrique, né? E a Juliana e a Júlia, que a gente considera, né, como filhos também, segundo os filhos. Então... E olha, que bênção eu ver você falando, né, para rezar para os seus filhos também. Imaginei aqui, mais tempo à frente, o Pedro, a Mariana, vai escutar você, né, porque fica gravado, meu pai rezando por nós. É uma bênção, Rafael. Eu te admiro demais, você é Pedrina, e tudo de bom. Vamos lá, né?
0: Vamos lá, Ivone. Muito obrigado, amiga, pela sua audiência, pelo radinho ligado. Estaremos em oração por você, suas filhas, viu? Obrigado mesmo, de coração, pelas palavras. Que Deus lhe abençoe muito, Ivone. Josélia de Guaíra, bom dia.
3: Oi, Rafael Henrique, bom dia. Eu gostaria que você colocasse na novena Maria Passa na Frente os meus filhos João Henrique, Pedro Henrique, meu esposo. Eu gostaria que você colocasse na novena Maria Passa na Frente os meus filhos.

0: da Virgínia, Emília. Rafael, bom dia. Quero que você coloque nas orações meu filho Adriano. Ele é um homem maravilhoso. Fez entrevista ontem. E pela minha saúde também, eu peço orações. Virgínia, Emília, paróquia Nossa Senhora Auxiliadora de Laranjal, lá em São Gonçalo, no Rio de Janeiro. Um abraço, Virgínia. Vejo aqui a Andréia Oliveira também participando conosco hoje. Bom dia, Andréia. Ela pede oração para José Henrique e João Vitor. Ainda recebi a participação aqui da Vilma Fernandes, da cidade de Betim, que pede oração para que Deus abençoe a sua família, e pedindo oração para o filho Douglas, Isabelle e Anthony, que são suas três bênçãos. Abraço, Vilma. Vejo mais participações chegando aqui para nós. A Marilza Silva pede oração para os filhos Monique, Caio, Fred, Beatriz, que é a netinha, e também Bernadette, Lívia, o Alife, toda a família. A Rosimeire, em Guaíra, São Paulo, pede oração para os seus filhos Jonathan e também o filho Michael. Vejo a mensagem da Edinete, lá de Bragança Paulista. Bom dia, minha amiga, pedindo oração pela filha Maria Vitória. Vamos rezar pela Maria Vitória, viu, Edinete? Sempre oração por ela. Vejo aqui a Renilda, em Inhaúma, Minas Gerais. Ela pede: Maria, passa na frente das minhas filhas, Caiane, Cátely e minha netinha Cecília. Recebi mensagem também da nossa amiga lá de Palestina, em Alagoas, a Roseilda, que pede oração para os filhos Bárbara, Luana, Raíssa Vitória e Luan Inácio, e também o netinho Nicolas Fernandes, e também a sua outra netinha Alice Maria, que tá no ventre da filha, né? Um abraço, Roseilda. Tem mais mensagens aqui, a Zélia, lá de São Benedito, no Ceará. Quero rezar por ela também, pelo Rony. Vejo aqui mensagem do Nelson, lá em Campina Grande, estado da Paraíba. Recebi mensagem da Isaura também, em Sebastião Laranjeiras. Um abraço, minha amiga. E para finalizar, o áudio da Kelimar. Bom dia, amiga.
1: Bom dia, Rafael Henrique. Que Nossa Senhora passe na frente da minha filha Slaine, dos filhos da minha enteada, que ainda estão na incubadora, nasceram fora de tempo, né? A Tayla e o Thomas. Que Maria passe na frente dele e nos filhos do mundo inteiro. Bom dia.
0: Bom dia, minha amiga. Vamos lá para nossa oração, porque já vai começar o programa do Padre Reginaldo Manzotti. 11 horas eu estarei de volta com a segunda parte do nosso programa.
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3: Maria, passa na frente e vai abrindo estradas e caminhos, abrindo portas e portões, abrindo casas e corações. A mãe indo na frente, os filhos estão protegidos e seguem seus passos. Ela leva todos os filhos sob sua proteção. Maria, passa na frente e resolve aquilo que somos incapazes de resolver. Mãe, cuida de tudo que não está ao nosso alcance. Tu tens poderes para isso. Vai, mãe, vai acalmando, serenando e amansando os corações. Vai acabando com o ódio, rancores, mágoas e maldições. Vai terminando com dificuldades, tristezas e tentações. Vai tirando os teus filhos das perdições. Maria, passa na frente e cuida de todos os detalhes. Cuida, ajuda e proteja a todos os teus filhos. Maria, tu és a mãe e também a porteira. Vai abrindo o coração das pessoas e as portas nos caminhos. Maria, eu te peço, passa na frente e vai conduzindo, levando, ajudando e curando os filhos que precisam de ti. Ninguém pode dizer que foi decepcionado por ti depois de ter chamado ou invocado. Só tu, com o poder de teu filho, pode resolver as coisas difíceis e impossíveis. Nossa Senhora.

0: faço essa oração pedindo a tua proteção. Ave Maria, cheia de graça, o Senhor é convosco. Bendita sois vós entre as mulheres e bendito é o fruto do vosso ventre, Jesus. Santa Maria, Mãe de Deus, rogai por nós, pecadores, agora e na hora de nossa morte. Amém. Se você orou comigo nesta manhã, pegue seu copo com água e seja abençoado.
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0: Louvado seja nosso Senhor Jesus Cristo, para sempre seja louvado. Queridos irmãos e irmãs, hoje nós estamos em plena sexta-feira da misericórdia divina, mas hoje é festa de Jesus das Santas Chagas e quero convidar a todos, vamos juntos rezar. Jesus das Santas Chagas, colocamos as nossas intenções, colocamos as nossas preces, colocamos as nossas súplicas. E hoje, segundo dia da novena dos arcanjos, arcanjos de Deus, vem em meu auxílio. Arcanjos do Senhor, vem em meu socorro. Amado povo de Deus, sigamos na festa das Santas Chagas, sigamos na experiência de Deus. E quero saudar a todos, a partir da Rádio Evangelizar, de onde tudo começa, as rádios irmãs, cujos nomes cito neste momento.
1: Envia também teu Espírito de paz e amor.
0: Saúdo a você pela TV Evangelizar, sinal digital em todo o país, em várias cidades, canal aberto, pelo YouTube, Padre Manzotti Oficial. Padre Manzotti Oficial, vamos lá, gente, nós estamos na quaresma de São Miguel. Participe conosco, aplicativo da Associação Evangelizar é preciso e todas as plataformas digitais. Manda teus anjos, Senhor. Nós estamos em plena novena dos arcanjos, Miguel, Gabriel, Rafael. E vamos juntos passar esta hora abençoada, em nome do Pai, do Filho e do Espírito Santo. Amém. Aconteceu que Jesus estava rezando num lugar retirado e os discípulos estavam com ele. Então, Jesus perguntou-lhes: quem diz o povo que eu sou? Eles responderam: uns dizem que és João Batista, outros que és Elias, mas outros acham que és alguns antigos dos profetas que ressuscitou. Mas Jesus perguntou: e vós, quem dizeis que eu sou? Pedro respondeu: o Cristo de Deus. Mas Jesus proibiu-lhe severamente que contassem isso a alguém e acrescentou: o Filho do Homem deve sofrer muito, ser rejeitado pelos anciãos e pelos sumos sacerdotes e doutores da lei. Deve ser morto e ressuscitar no terceiro dia. O que dizem os homens ser o Filho do Homem? Mas a pergunta mais importante: quem sou eu para vocês? Quem sou eu? E Pedro diz: tu és o Cristo, o Filho do Deus vivo que devia vir a este mundo. Senhor, hoje, em plena sexta-feira das Santas Chagas, nesta festa, queremos pedir, clamar: Deus vivo e verdadeiro, tenha misericórdia de nós. Deus vivo e verdadeiro, nós sabemos que é pelas tuas cinco chagas que nos provém, nos chega a salvação. Então derrama, Senhor, a tua misericórdia sobre nós. Derrame, Senhor, confio. Eu confio plenamente nesta misericórdia divina. Qual é a graça que você quer pedir?
1: Fonte de misericórdia para.
0: Concentre-se, nós estamos em plena festa da Santa Chaga, segundo dia. Qual é a graça que você quer pedir a Deus? Senhor, pelas tuas santas chagas dolorosas e gloriosas, dai-nos esta.

sangue e água. Jorra do peito aberto de Jesus como fonte de misericórdia para nós. Eu em vós confio. Eu confio em vós. Vai dizendo e clamando. Vai dizendo diante do Senhor suas necessidades, seus apelos, seus clamores.

0: Jesus, eu confio em vós, nas chagas dolorosas e gloriosas. Jesus, eu coloco as minhas intenções e as intenções daqueles que pediram, de várias localidades, aqueles que mandaram recado, aqueles que estão ligando. E quero lembrar a você que você pode ainda mandar suas intenções para a festa. Você está vendo o QR Code na sua televisão, mas para quem está no rádio, é pelo 0800 410 6060. Você pode mandar pelo WhatsApp 41 3221 6060. Mande as suas intenções, mande seus pedidos, mande seus clamores. Jesus, eu confio em vós. Jesus, eu espero em vós. Jesus, eu sei que a tua misericórdia nos vem pelas cinco chagas de Jesus. Filhos e filhas, nós só começamos o programa. Estamos em plena festa, segundo dia do Tríduo, festa das Santas Chagas de Jesus. Juntos vamos tomar posse dessa graça de Deus. Volte comigo, chame um amigo, chame uma amiga. Voltamos já.
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0: Escute este testemunho, por favor.
1: Olá, pessoal. Me chamo Vanessa, moro em Curitiba.
0: Pois
1: eu já
0: não,
1: tive
0: Vanessa.
1: A oportunidade de participar da Festa das Santas Chagas. E foi uma experiência simplesmente incrível, que marcou
0: que
1: muito a minha vida. E neste ano, vou viver esse momento de uma forma ainda mais especial.
0: Opa.
1: Eu e meu filho vamos participar como voluntários. Poder ajudar outras pessoas e fazer parte de algo tão bonito e marcante juntos será muito especial para nós. E deixo aqui o meu convite. Venham participar também. Tenho
0: aí,
1: certeza,
0: Vanessa,
1: de que será uma experiência inesquecível.
0: Deus seja louvado. Um grande abraço, Vanessa. Que bom que você participou e agora se dispôs a trabalhar como voluntária. Você e seu filho. Ela que é de Curitiba, um grande abraço a todos os voluntários do Santuário Nossa Senhora de Guadalupe, voluntários da obra Evangelizar é Preciso, Rádio Evangelizar FM, Rádio Clube FM, TV Evangelizar, Canal 16, NET 13, nosso arcebispo Dom José Antônio Peruso, Arquidiocese de Curitiba. Faça como ela, divulgue, se envolva. Bom dia. Coloque o nome da pessoa, por favor, ali. Bom dia, Ednício.
2: Bom dia, seu padre.
0: Desculpa, é que eles omitiram o teu nome ali, eu não tinha como saber quem era que estava na linha. Bom dia, Ednício.
2: Bom dia, senhor Taveiro.
0: Tudo na graça de Deus. Você fala de onde, Ednício?
2: Eu falo de Brasília, eu acho que fundo.
0: Brasília, Distrito Federal, como é que se acompanha?
2: É pela Rádio Nova Aliança.
0: Meu abraço à Rádio Nova Aliança. Pois não, Ednício?
2: Opa, eu quero agradecer a Deus pela graça, né? E ao mesmo tempo pedir uma oração também.
0: Então vamos testemunhar, vamos lá.
2: É sobre a cirurgia que a minha esposa fez, a recuperação, né? Tem um sobrinho meu também que estava internado, ele conseguiu pegar alta, graças a Deus. Já tá... Meu sobrinho é especial, né?
0: Aí, sim.
2: Teve que fazer os procedimentos, mas já está em casa, graças a Deus.
0: O nome da esposa?
2: Grace Luana de Oliveira de França.
0: E o do sobrinho?
2: É Carlos Eduardo.
0: Então, graça recebida?
2: Graça testemunhada.
0: Toca o sino, sacristão. Tá certo. E quem você quer pedir oração, Ednício?
2: Quero pedir oração para toda a minha família, para minha mãe, que tem 83 anos, todos os meus irmãos.
0: Como é que é o nome da mãe?
2: É Isabel da Conceição Silva.
0: Tá, e dos irmãos?
2: É muito. Posso falar todos?
0: Pode.
2: É Joaquim Ribeiro da Silva.
0: Tá.
2: Manuel Ribeiro da Silva.
0: Pois não.
2: José Carlos da Silva, é falecido, José.
0: Tá.
2: É Elias Ribeiro da Silva.
0: Pois não.
2: Enoque Ribeiro da Silva.
0: Certo.
2: João Ribeiro da Silva.
0: Certo.
2: Reinaldo Ribeiro da Silva.
0: Certo.
2: É Claudino Ribeiro da Silva, que é o pai do Carlos Eduardo.
0: Tá certo.
2: Uhum. E o meu, que é Edmício Ribeiro da Silva, né?
0: Tá certo. Bastante a irmãos, minha... louvado seja Deus. Coisa boa, família grande.
2: É verdade. E minha irmã Zenilda, Zenilda da Conceição Silva.
0: Tá.
2: E o mais novo, que é Edmício Ribeiro da Silva, que é quase o mesmo nome meu.
0: Tá certo. Nomes colocados no altar do Senhor, pode ter certeza.
2: Certo, eu quero também pedir oração para a minha situação, saúde e financeira, porque eu tenho um comércio, eu tenho muita dívida e tenho uma dívida para receber, por isso que eu devo.
0: Entendi.
2: Não consegui receber minhas dívidas e não consegui pagar os fornecedores.
0: Então, vamos colocar por intercessão de São José, que você consiga receber para que você consiga pagar, então pedir esse equilíbrio da vida financeira, não é, Ednício?
2: Isso mesmo, seu pai.
0: Tá bom, que Deus abençoe, filho. Levarei no altar do Senhor às 11:30, tô celebrando a missa, segundo dia do trido, e levarei seu nome, seu pedido. Meu abraço a Brasília, Distrito Federal, Rádio Nova Aliança FM, Cardeal Arcebispo Dom Paulo César Costa, Arquidiocese de Brasília. Bom dia, Maria Aparecida.
3: Bom dia, padre. Que benção falar com o senhor.
0: Hoje é seu dia, seja bem-vinda. De onde você fala?
3: Eu falo do Paraná, município de Maringá, eu assisto pela Rádio Colmeia.
0: Tá certo. Como é que é o nome do município?
3: É Ivatuba.
0: Ivatuba?
3: Isso.
0: Tá certo, filha. E acompanha pela Rádio Colmeia, já falou, né?
3: Isso, é.
0: Pois bem, e aí, querida, o que você quer partilhar?
3: Ó, padre, faz dias que eu tô tentando, hoje eu consegui.
0: É o seu dia.
3: Duas graças pra uma pessoa só. Minha filha, em 2024, perdeu os dois rins. Tava fazendo hemodiálise. E ela não tava querendo fazer a fístula, né? Ela fazia pelo catéter. Aí, já passava mal, aí eu ia na missa no Santuário de Santa Rita e rezava a missa inteira já ajoelhada.
0: Certo.
3: Aí, padre, ela... Eu tô nervosa.
0: Calma, calma. E aí, então, como
3: e
0: que
3: aí,
0: foi?
3: Aí ela fez a fístula e melhorou bastante. Aí eu fui lá no Santuário de Santa Rita, agradeci e pedi, falei, ó, eu tô agradecendo, mas no ano que vem eu vou voltar aqui para agradecer que ela conseguiu um rim.
0: Sim.
3: Padre, dia 8 de março ela conseguiu.
0: Agora, dia 8?
3: De março agora.
0: Sim.
3: E aí eu fui lá e agradeci. Aí eu queria, né, eu falei claro. Pra ela assim, ó, Santa Rita não faz um milagre pelas metades.
0: Com certeza. Você,
3: aí, padre, aí ela conseguiu. E todas as quintas eu, todos os dias eu assisto o senhor.
0: Certo.
3: E todas as quintas,
0: Eucarística.
3: Eucarística, o senhor fala assim, filha, peço que você queda de Jesus da Santa Chagra. E eu falava, Jesus, eu quero um rim para minha filha.
0: Certo.
3: E graças a Deus, ela conseguiu. Ela tá bem.
0: Teve o transplante, não teve rejeição, aceitou.
3: Não, aceitou de boa, graças a Deus. Graças a Jesus da Santa Chagra e Santa Rita.
0: Como é que é o nome dela?
3: Euclélia.
0: Então diga, a minha filha Euclélia.
3: A minha filha Euclélia.
0: É um milagre de Jesus Eucarístico.
3: É um milagre de Jesus Eucarístico.
0: O Senhor das Santas Chagas.
3: O Senhor das Santas Chagas.
0: Amém.
3: Amém. Padre.
0: Pois não.
3: Uma benção eu falar com o Senhor, porque eu fiz todos os dias o programa do Senhor.
0: Que bom.
3: Então, eu só queria fazer uma perguntinha pro Senhor. Eu costumo... Todo mundo que pergunta, eu falo que ela é uma graça de Jesus, da Santa Chagra e de Santa Rita. Eu posso fazer isso? Tem algum problema? Assim?
0: Não, claro que não. Não. A graça sempre é de Deus. Então é Jesus da Santa Chagra. Sempre é Jesus que dá graça. Quem é o intercessor é Santa Rita. Sim. Então, não é que a graça veio da Santa Rita. Ela foi a intercessora da graça de Jesus Cristo, então está corretíssimo.
3: Ah,
0: tá bom,
3: não,
0: querida?
3: Então tá, eu queria deixar minha família em oração.
0: Diga.
3: A Euclélia.
0: Tá.
3: O Nelson Donizete.
0: Tá.
3: E o Edson Ailo.
0: Tá bom.
3: E meu esposo, Nelson Assete.
0: Que Deus abençoe Maria Aparecida de Ivatuba, Paraná, Rádio Colmeia FM de Maringá. Arcebispo Dom Severino Klasen, da Arquidiocese de Maringá. Filhos queridos, hoje, segundo dia do trido da festa de Santas Chagas. Lembrando, daqui a pouco, às 11h30, nós temos a Santa Missa. E às 19h, você é nosso convidado para estar num show dentro do santuário. Lembrando que às 13h, sou Danilo Diba, depois tem atração circense, às 17h18, Bruno César e Leandro, 18h, Álvaro e Daniel, essa é a programação de hoje. Não esqueça que amanhã nós temos a procissão luminosa das Chagas Dolorosas. Volte comigo, voltamos já.
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0: Queridos filhos e filhas, e nós vamos para a leitura orante. Pegue na tua Bíblia, 1 Reis, capítulo 18, versículo 20. É sobre o profeta Elias. 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Bíblia aberta, cartilha de oração.

0: capítulo 18, versículo 20, seguintes. Você lembra? De um lado, nós temos Elias, o profeta fiel a Deus. Do outro lado, os profetas de Baal, sustentados pela rainha Jezabel. Versículo 20. Então Acabe chamou todos os israelitas e os profetas de Baal para se reunirem no Monte Carmelo. Veja o desafio, escute o desafio que Elias faz. Até quando vocês vão ficar em dúvida sobre o que vão fazer? Se o Senhor é Deus, adorem o Senhor. Mas, se vocês acreditam, aqui estou já interpretando, que é Baal, que é Deus, adorem a Baal. Mas vocês terão que tomar uma decisão. Ou vão para o Deus Javé, ou sigam a Baal. Porém o povo não respondeu nada. Versículo 22. Então Elias disse: de todos os profetas de Deus, o Senhor, eu fui o único que sobrou. Mas os profetas de Baal são 450. Agora, preste atenção. Versículo 23. Tragam dois touros, que os profetas de Baal matem um deles, cortem-a em pedaços e ponham em cima da lenha. Mas não ponham fogo. Eu farei a mesma coisa com outro touro. E aí os profetas de Baal vão orar ao seu Deus e eu orarei ao Senhor. O Deus que responder mandando fogo, este é o Deus verdadeiro. O Deus que responder mandando fogo é o Deus verdadeiro. E o povo respondeu: está bem assim. Perceba que o povo está em dúvida. Elias estabelece uma tomada de decisão e faz aqui um desafio. Então Elias disse aos profetas de Baal: já que vocês são tanto, peguem o touro e preparem primeiro. Orem ao seu Deus, porém não ponham fogo na lenha. Os profetas de Baal pegaram o touro que havia sido trazido para eles e prepararam. Oraram a Baal desde manhã até o meio-dia. Eles gritaram dizendo: ó Baal, responde às nossas orações. E ficaram dançando em volta do altar que haviam feito, porém não houve resposta. Ao meio-dia, Elias começou a caçoar deles e dizia: orem mais alto, pois ele é Deus. Pode ser que esteja meditando ou tenha ido ao banheiro. Talvez ele tenha viajado ou talvez esteja dormindo e vocês terão de acordá-lo. Aí os profetas oraram mais alto e começaram a se cortar com facas e punhais, conforme o costume deles, até que o sangue começou a correr. Passou o meio-dia e eles continuaram a orar, a gritar até a hora do sacrifício da tarde. Porém, não se ouviu nenhum som. Então, Elias disse ao povo: cheguem mais perto de mim. Todos chegaram mais perto de Elias. E ele começou a consertar o altar do Senhor Deus que estava derrubado. Ele pegou 12 pedras, uma para cada uma das tribos, que tinha os nomes dos filhos de Jacó, o homem a quem o Senhor Deus tinha dado o nome de Israel. Com essas pedras, Elias reconstruiu o altar para a adoração do Senhor. Depois, cavou em volta uma valeta em que cabiam mais ou menos 12 litros de água. Ele dificultou mais ainda. Em seguida, colocou lenha no altar, cortou o touro em pedaços e pôs em cima da lenha. Então disse: encham 4 jarras com água e derramem sobre o animal sacrificado e sobre a lenha. Eles fizeram o que Elias estava mandando e ele disse: façam de novo. Eles fizeram. Façam pela terceira vez, disse Elias, e eles fizeram. A água correu em volta do altar e encheu a valeta. Quando chegou a hora do sacrifício da tarde, o profeta Elias chegou perto do altar e orou assim. O que aconteceu, padre? Depois do intervalo. Voltamos já.
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0: Então, com muita água em torno e água em cima da lenha, junto com o touro esquartejado, Elias diz assim: ó Senhor, Deus de Abraão, de Isaac e de Jacó, prova agora que és o Senhor de Israel e que eu sou teu servo, e que fiz tudo isso de acordo com as tuas ordens. Responde-me, para que este povo saiba que tu és o Senhor, és Deus, e estás trazendo este povo de volta para ti. Então o Senhor mandou fogo, e o fogo queimou o sacrifício, a lenha, as pedras, a terra, e ainda secou a água que estava na valeta. Quando viram isso, os israelitas se ajoelharam, encostaram o rosto no chão e gritaram: o Senhor é Deus, o Senhor é Deus. Queridos filhos e filhas, Elias propõe um grande desafio. Um grande desafio. De um lado, os 400 profetas de Baal. Eles gritam, eles dançam, eles se cortam, eles se flagelam. E Elias até os ridiculariza. Grite para o vosso Deus, pode ser que ele está viajando, pode ser que ele foi no banheiro, pode ser que ele está dormindo. E o dia todo ficaram gritando. Elias tem tanta certeza de que Deus Javé é verdadeiro que manda fazer uma cova e acrescentar água, depois três vezes derramar vasos de água em cima da lenha. Perceba a atitude de Elias. O altar de Deus está destruído. Quando Elias reúne as 12 pedras, ele está restaurando a fé no Deus verdadeiro. Esse texto é um chamado a mim, a você, de realmente percebermos a quem estamos servindo e quem é o Deus verdadeiro. Um chamado a restaurar as pedras, o altar, colocar Deus no centro de nossas vidas. É também um convite para o povo de Israel e para nós, um voltar-se para Deus. E veja o resultado final. Depois que o fogo desceu, consumiu o animal esquartejado, secou o vale, secou a água, o povo se ajoelhou. Versículo 39. Encostaram o rosto no chão e gritaram: o Senhor é Deus, o Senhor é Deus. Eles não gritaram: Elias é poderoso. Não. O Senhor é Deus, o Senhor é Deus. Dai-nos, Senhor, esta experiência de recolocarmos no centro de nossas vidas, no centro de nossa família e da sociedade, o Deus verdadeiro. Dai-nos, Senhor, esta atitude de adorá-lo e proclamar: somente o Senhor é Deus. Amém. Esta foi a leitura orante de hoje. Escute o testemunho.
1: Sua bênção, Padre. Eu sou a Juscelane, de Três Barras do Paraná. Essa fala sobre o perdão, essa oração é para mim. Eu tô rezando o terço do perdão e eu preciso perdoar. Eu não tenho paz no meu coração. Eu sei que eu preciso perdoar. E eu tô rezando essa oração.
0: Muito
1: eu não
0: bem.
1: Sei se quem fez as coisas pra mim, quem me magoou, se arrepende.
0: Não importa.
1: Mas eu sei que eu preciso perdoar. Pra mim poder ter paz na minha vida.
0: Isso.
1: E eu tô rezando o terço do perdão. E essa oração foi pra mim
0: Amém.
1: Hoje, Padre.
0: Deus seja louvado, Jocelaine, Três Barras do Paraná. Não importa se a pessoa se arrepende. O importante é que você decidiu perdoar. Isto é válido. Meu abraço, Três Barras do Paraná, Rádio Cidade FM, Dom José Mário Angonese, Arquidiocese de Cascavel. Vanessa, que a paz de Jesus esteja com você, Vanessa.
2: Amém, Padre, com todos nós.
0: Deus abençoe. Você fala de onde?
2: Falo de Natal, Rio Grande do Norte.
0: Seja bem-vinda. Como que você me acompanha em Natal, Rio Grande do Norte?
2: É, pelo YouTube, mas eu também já acompanhei pela rádio. Eu sei que tem o canal da TV.
0: Tá bom. Diga lá, filha.
2: Primeiro, eu estou muito feliz, emocionada, porque é a primeira vez que eu ligo para o Senhor. Eu tenho muitas coisas a testemunhar.
0: Por favor.
2: Eu vou aproveitar do meu momento hoje para clamar, para pedir que o Senhor ore junto comigo pela família do meu esposo, consequentemente a minha família, porque a gente vem passando por uma tribulação muito grande. 15 dias atrás, meu sogro já sentiu algumas dores estomacais, não conseguiu fazer a tempo uma endoscopia, e graças a Deus por isso, porque a gente entendeu que não era para ser feito. No dia 11, exatamente 15 dias atrás, ele fez uma cirurgia de urgência de úlcera, essa úlcera tinha rompido.
0: Certo.
2: Ele já é um milagre das Santas Chagas, porque
0: Entendi. Nós
2: sabemos o grau de severidade. A família já estava extremamente sensível, porque na madrugada que ele fazia essa cirurgia de alto risco, né, a gente sabe, um tio do meu esposo, que é considerado praticamente um segundo pai, tanto para ele quanto até para minha sogra, esse tio, infelizmente, faleceu na madrugada.
0: Entendi.
2: Eu estou, inclusive, com meu bebezinho aqui no colo de um mês.
0: Entendi.
2: Tive que passar essa informação para a família, mas tentando mais resolver, assim, foi um processo de luto que eles não conseguiram viver, porque, em função da preocupação com o meu sogro, ele ficou entubado, Padre, do dia 11, da madrugada do dia 11 até essa segunda-feira.
0: Certo.
2: Na segunda que o senhor começou a festa da semana das Santas Chagas, o senhor falou, peça e peça grande, anote seu pedido. E assim eu fiz na segunda-feira, anotei. E na segunda-feira, às 4 horas da tarde, quando eles foram fazer a visita, ele tinha sido estubado.
0: Entendi.
2: Estava bem, estava consciente. Porém, ontem, inclusive eu disse, eu vou ligar para testemunhar, e estava muito feliz, estamos todos numa fé muito grande que Deus vai nos trazer essa bênção da recuperação dele. Porém, ontem foi feita uma nova endoscopia e foi percebido 3 novas úlceras. Então, assim, a gente está num momento assim de muita comunhão com Deus, como nunca em toda a família.
0: Entendi.
2: E aí queremos pedir essa oração, tanto para fortalecer a todos que estão muito fragilizados, quanto assim, para Deus ofertar essa cura, sabe? Trazer essa bênção, que eu sei que ele, meu sogro está sendo canal. A gente, nossa família está sendo totalmente unida e transformada.
0: Então, só para anotar, o nome do teu sogro?
2: Odilmo de Vasconcelos.
0: Odilmo.
2: Isso.
0: O nome do tio que faleceu?
2: Zacarias de Vasconcelos, Lisboa.
0: E o nome da criança de um mês?
2: Luiz Henrique de Menezes, Lisboa. Depois eu vou ligar para contar o testemunho dele também.
0: Com certeza. Eu levarei no altar do Senhor, Vanessa. Eu tenho que ir para o intervalo. Pode ter certeza que levarei na missa às 11h30, daqui a pouco. Eu volto já, povo de Deus. Minha saudação a Natal, Rio Grande do Norte. Eu volto já.
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0: falava com a Vanessa de Natal, Rio Grande do Norte, TV Evangelizar, canal 16.1, canal aberto. Lá tem a Rádio 98 FM, Rádio FM 87.9, Rural FM, Dom João Santos Cardoso, Arquidiocese de Natal. Hoje, aniversário de Dom Maurício Groto de Camargo, Arquidiocese de Botucatu, São Paulo. Dom Manuel de Oliveira Soares Filho, da Diocese de Castanhal, Pará. Dom Cleonir Paulo Dal Bosco, da Diocese de Bagé, Rio Grande do Sul. Rádios Irmãs, Candidez FM, Divinópolis, Minas Gerais, Digital FM, Governador Lindenberg, Espírito Santo, Muqui FM, Muqui Espírito Santo e TV Irmã, Campos de Minas, São João del Rei, Minas Gerais. Escute esse testemunho que foi manuscrito e nos enviado. Sua bênção, Padre Reginaldo. Hoje, 27 de maio, faz 3 anos que aconteceu uma fatalidade em minha família. Após o final de semana em que meu filho Andrade, minha nora Daniela e minhas netas Lara, Vitória de 9 anos e Isabela de 6 anos nos visitaram em Patos de Minas, retornaram à sua cidade de origem, São Gotardo. Aconteceu um acidente. Os carros bateram de frente. Houve 2 vítimas fatais. O motorista do outro veículo estava embriagado. E minha neta, Lara Vitória, faleceu na hora. Padre, quando soube da notícia, meu mundo caiu. Fiquei sem chão, diante de tanta dor e sofrimento. Meu filho ferido, minha nora, minha neta Isabela em estado gravíssimo, com hemorragia no fígado, deslocamento no baço. Quando saímos de Patos de Minas para o velório em São Gotardo, quis ir ao hospital. E quando lá cheguei, minha nora me abraçou e disse assim: Dona Fátima, pede a Jesus para salvar a Isabela. A Larinha se foi, mas eu não dou conta de ficar sem minhas 2 filhas. Padre, chorando muito, me ajoelhei no saguão do hospital e pedi que Jesus das Santas Chagas curasse a minha neta Isabela. Ela corria o risco de realizar uma cirurgia muito agressiva, mas Jesus das Santas Chagas a curou. No 3º dia de UTI, ela ganhou alta. Hoje tem 9 anos e é uma criança muito esperta. Recebo a capelinha de Jesus das Santas Chagas. Rezamos o terço em família. Sou uma sócia fiel. Hoje temos no céu um anjinho chamado Lara Vitória Batista de Melo. Mas tenho que louvar a Deus. Graça alcançada, graça testemunhada. O nome da minha neta, que foi curada, é Isabela Cristina Batista de Melo. Quem escreveu? Maria de Fátima, Caixeta, da cidade de Patos, Minas Gerais. Filhos e filhas, rezemos a novena dos arcanjos, hoje, 2º dia.
1: Há uma certeza que paira no ar.
0: Arcanjo Gabriel, portador das boas novas, das mudanças, da sabedoria, da inteligência. Arcanjo da Anunciação, trazei a palavra de Deus, que ela permaneça em meu pensar, em meu agir. Fazei que eu também seja um mensageiro dos preceitos do Senhor, por palavras de bondade e solidariedade. Arcanjo da Anunciação, vinde meu auxílio. Arcanjo Rafael, guardião da saúde, da cura, peço que os raios curativos desçam sobre mim, dando-me saúde, cura dos males do corpo e da alma. Guardai meu corpo e minha mente, livrando-me de todas as doenças. Que vosso raio curativo esteja em meu lar, sobre meus familiares, no trabalho que executo, com as pessoas com quem convivo. Arcanjo Rafael, transformai a minha alma e o meu ser, para que eu possa sempre refletir a vossa luz. Arcanjo Rafael, curai os enfermos. Arcanjo Miguel, príncipe, guardião e guerreiro, defendei-me com vossa espada, protegei-me com vosso escudo. Não permita que o mal me atinja. Protegei-me contra assaltos, roubos, acidentes, contra quaisquer atos de violência. Livrai-me de pessoas negativas e invejosas. Levante o vosso escudo de proteção em meu lar, em minha família, parentes e amigos. Arcanjo Miguel, guardai meu trabalho. Arcanjo Miguel, protegei meus negócios e meus bens. Arcanjo Miguel, trazei trabalho. Arcanjo Miguel, protegei meus negócios e meus bens. Arcanjo

família, os remédios. Abençoai e santificai aqueles que mais precisam da vossa infinita misericórdia. Em nome do Pai, do Filho e do Espírito Santo. Amém. E eu me despeço até daqui a pouco, às 11:30. 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

0: sou eu, ao vivo e falando a esse coração que bate forte. Hoje é sexta-feira, 25 de setembro. Eu sou Rafael Henrique, sou catequista. Daqui a pouco tem reflexão do Evangelho. Quem é Jesus para você, hein? Essa é a nossa reflexão de hoje, inspirada no Evangelho do dia. Tem também o nosso estudo bíblico, tem Terço Mariano, tem também música católica de qualidade aqui na melhor manhã do rádio. Eu sou Rafael Henrique e aqui comigo ele, Jesus. Bom dia, Jesus.
1: Bom dia.
0: Bom dia, Maria.
2: Bom dia, galera.
0: Bom dia, Petrina.
3: Bom dia, meu querido esposo. E bom dia, queridos ouvintes da Rádio Barroso Mix.
0: Um excelente final de semana para todo mundo. Aumenta aí o volume do rádio, avisa para todo mundo, porque nós estamos de volta.

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1: O Senhor esteja convosco. Ele está no meio de nós. Proclamação do Evangelho de Jesus Cristo segundo Lucas. Glória a vós, Senhor. Aconteceu que Jesus estava rezando num lugar retirado e os discípulos estavam com ele. Então Jesus perguntou-lhes: quem diz o povo que eu sou? Eles responderam: uns dizem que é João Batista, outros que é Elias, mas outros acham que és algum dos antigos profetas que ressuscitou. Mas Jesus perguntou: e vós, quem dizeis que eu sou? Pedro respondeu: o Cristo de Deus. Mas Jesus proibiu-lhe severamente que contasse isso a alguém. E acrescentou: o Filho do Homem deve sofrer muito, ser rejeitado pelos anciãos, pelos sumos sacerdotes e doutores da lei. Deve ser morto e ressuscitar no terceiro dia. Palavra da salvação. Glória a vós, Senhor. Meu irmão, minha irmã, a paz de Cristo e o amor de Maria. Eu sou Rafael e eu sou catequista. Hoje o Evangelho, hoje sexta-feira, o Evangelho tem uma pergunta que Jesus faz pessoalmente, olhando na cara de cada um. E eu vou ser sincero, essa é uma pergunta das mais difíceis da Bíblia inteira. Não porque seja complicada, mas porque não dá para responder com o que a gente aprendeu, né, de ouvir os outros. Então fica comigo até o fim, porque hoje eu vou te mostrar uma ligação entre o Evangelho de ontem e o de hoje, que é de arrepiar. Se você ainda não assistiu o Evangelho de ontem, assista. E eu começo justamente já por essa ligação. Ontem a gente ouviu o rei Herodes, de dentro do palácio, fazendo uma pergunta: quem é esse homem sobre quem eu ouço falar essas coisas? Então guarda essa frase, porque hoje, poucas linhas depois, no mesmo Evangelho de Lucas, quem faz a pergunta agora é o próprio Jesus. E ele pergunta aos discípulos: e vós, quem dizeis que eu sou? É a mesma pergunta. Lucas colocou as duas uma do lado da outra de propósito. A diferença está em quem pergunta e no motivo. Herodes perguntou de longe, por curiosidade, e ficou sem resposta. Os discípulos foram perguntados de perto e receberam a resposta na hora. E hoje essa pergunta chega em você. Jesus quer ouvir a sua resposta. Agora vamos para o texto. E a primeira linha já tem um detalhe que quase ninguém repara. Jesus estava rezando num lugar retirado e os discípulos estavam com ele. Repara na cena. Lugar retirado quer dizer afastado do povo, longe da multidão que vivia atrás dele. Jesus subia num canto e rezava. E se você acompanhar o Evangelho de Lucas, do começo ao fim, você vai notar uma coisa. Toda vez que vem uma decisão grande, o evangelista avisa antes que Jesus estava rezando. Antes de escolher os 12 apóstolos, ele passou a noite rezando. No batismo, enquanto ele rezava, o céu se abriu. Então guarda isso, porque é um grande ensinamento. A pergunta mais importante do Evangelho não nasceu numa discussão, nasceu de dentro da oração. E tem uma coisa bonita nessa frase: estava num lugar retirado e os discípulos estavam com ele. Parece contradição, mas não é. Ele se afastou do povo, né? Mas levou os amigos junto. Isso que ele fez. E aí vem a primeira pergunta: quem diz o povo que eu sou? E olha as três respostas que eles deram, porque são exatamente as mesmas três que a gente ouviu ontem, na boca do povo que falava com Herodes. Uns diziam João Batista, outros Elias, que era aquele profeta antigo que a Bíblia conta que não morreu como os outros, foi levado por Deus, e que o povo esperava ver voltar antes do grande dia. E outros diziam que era um dos antigos profetas que tinha ressuscitado. Agora presta muita atenção numa coisa, porque é muito importante. Nenhuma dessas respostas é uma ofensa. Nenhuma. Aliás, chamar alguém de João Batista, de Elias ou de profeta era um grande elogio. O maior elogio que aquele povo sabia fazer. E mesmo assim as três estavam erradas. Por quê, Rafael? Porque todas elas colocam Jesus no passado. Todas dizem que ele é alguém que já existiu e aí voltou. Ninguém ali imaginou uma coisa nova. O povo tinha admiração por Jesus e admiração não é a mesma coisa que fé. E aí Jesus vira e faz a pergunta de verdade. E vós, quem dizeis que eu sou? Aqui está a virada do evangelho, hein? Ele não perguntou mais o que os outros estão achando na rua. Ele perguntou, e você? Ele saiu do assunto geral e apontou para cada um deles. E é aqui que está o evangelho de hoje, então, para a sua vida. Meus irmãos, dá para saber tudo sobre Jesus e não ter resposta para essa pergunta. Dá para ter sido batizado, crismado, casado na igreja, da catequese, e a única coisa que a pessoa sabe dizer sobre Jesus é o que ela ouviu da mãe, do padre, da vizinha. Isso é fé só de ouvir falar. E ela funciona bem enquanto a vida está boa. Mas ela quebra no primeiro susto, porque na hora do susto não é a fé da sua mãe que segura você. É por isso que Jesus quer ouvir a sua resposta e não a da sua mãe. E o Pedro responde, o Cristo de Deus. E essa palavra Cristo, você sabe o que significa? Precisa ser explicada essa palavra porque virou quase um sobrenome de Jesus e não é. Cristo não é nome de família. Cristo quer dizer ungido, e ungido quer dizer aquele que recebeu óleo na cabeça. E Cristo e Messias são a mesma palavra, vindas de duas línguas diferentes. E eu vou te dizer quais então. Messias vem do hebraico, que é a língua em que foi escrito quase todo o Antigo Testamento. E o aramaico, que era a língua que Jesus falava em casa, tinha uma palavra quase igual. Cristo vem do grego, que foi a língua em que os evangelhos foram escritos. Porque naquela época o grego era a língua que se entendia em toda a parte do mundo. As duas querem dizer a mesma coisa, ungido. E o português então herdou as duas. Por isso a gente usa as duas até hoje. E por que óleo na cabeça, Rafael? Porque naquele povo era assim que se empossava alguém escolhido por Deus. O profeta pegava um chifre cheio de azeite perfumado e derramava na cabeça do escolhido. E a partir dali, aquele homem era rei. Foi assim que aconteceu com Davi, um menino pastor de ovelhas que virou rei de Israel. Então, quando Pedro diz o Cristo de Deus, ele está dizendo aqui uma coisa enorme. Está dizendo que o Senhor é o escolhido. O Senhor é o rei que a gente espera há séculos. E aí vem uma reação que parece estranha, né? Não faz sentido nenhum quando a gente vê pela primeira vez, porque o Evangelho diz que Jesus proibiu severamente que eles contassem isso a alguém. Severamente, hein? Pedro acerta a resposta e Jesus manda calar a boca. Por quê, Rafael? Por um motivo bem concreto. E agora você vai entender de uma vez por todas, hein? Aquele povo, ele estava debaixo do domínio de Roma. E a esperança do Messias tinha virado. Na cabeça de muita gente, uma esperança de guerra. Meus irmãos, os judeus esperavam um rei militar que ia junto com o povo pegar em armas, expulsar os romanos do país de forma violenta. Se saísse a notícia de que o Messias estava ali, em poucos dias ia ter multidão querendo coroar Jesus à força. E o exército de Roma ia responder, sabe como? Com sangue. Então quer dizer, o título que o Pedro usou estava certo, mas o conteúdo que o povo colocava naquele título estava tudo errado. E Jesus precisava consertar o significado antes de deixar a palavra sair. E é exatamente isso que ele faz na frase seguinte. Porque logo depois de ser chamado de Cristo, Jesus diz: o Filho do Homem deve sofrer muito, ser rejeitado, ser morto e ressuscitar no terceiro dia. Agora vamos por partes, hein? Mesmo que ocupe um pouco mais de tempo aqui da nossa reflexão, vamos por parte, porque cada pedaço aí tem um peso, hein? Filho do Homem, já te falei numa outra reflexão, que é o jeito que Jesus mais usava para falar dele mesmo. Ele gostava de dizer isso: eu sou o Filho do Homem. E é uma expressão que vem do profeta Daniel. Quer dizer, ao mesmo tempo, alguém de carne e osso, como nós, e alguém que vem de Deus. E olha quem ele diz que vai rejeitá-lo: os anciãos, os sumos sacerdotes e os doutores da lei. Esses três grupos juntos formavam o Sinédrio. Sinédrio era o conselho supremo daquele povo. Em outras palavras, é mais ou menos assim uma mistura de tribunal com algo religioso, uma câmara religiosa. Eram as pessoas mais respeitadas da nação. Então quer dizer, Jesus não está dizendo que vai ser atacado por bandido na estrada. Ele está dizendo que vai ser condenado pela autoridade religiosa, em uma reunião oficial, com ata, votação. E tem uma palavra ali que eu não quero que passe batido. A palavra deve. O Filho do Homem deve sofrer muito. Deve por quê, Rafael? Quem obrigou? Ninguém obrigou. Esse deve não é de quem foi forçado, é de quem já decidiu. É o mesmo que eu te falei ontem, aquela mesma coisa, o mesmo Jesus que eu te falei ontem, aquele que ficou calado na frente de Herodes. Ele não se livrou porque não quis se livrar. E repara que ele não parou no sofrimento. Ele disse: e ressuscitar no terceiro dia. Então estava avisado desde aquele dia, muito antes de acontecer. Nada do que veio depois pegou Jesus de surpresa. Ele já sabia de tudo. Então, meus irmãos, resumindo o evangelho de hoje, Jesus quis dizer que conhecer o que falam dele não serve de nada. E que cada pessoa precisa responder por conta própria quem ele é. As três respostas do povo eram elogios e estavam todas erradas, porque colocavam Jesus no passado, como alguém que já existiu e voltou. Pedro acertou ao chamar ele de Cristo, que quer dizer o escolhido, o ungido, o rei prometido. O Pedro foi muito bem na resposta. E Jesus mandou guardar segredo, porque o povo, como eu disse, esperava um rei de guerra. E logo em seguida ele mesmo explicou que tipo de rei ele era. Um que seria condenado pelos homens mais respeitados da nação, ia ser morto e ressuscitaria no terceiro dia. Então, meus irmãos, Jesus quer ouvir a sua resposta. E um dia, a vida vai te fazer essa pergunta de um jeito que a resposta dos outros não vai servir. Você mesmo precisa saber responder essa pergunta. Então, eu quero fazer uma pergunta para você refletir. Eu rezo só com as palavras que eu aprendi de cor? Ou já falei com Jesus com as minhas próprias palavras? E quem é Jesus para você? Deixa eu te contar uma coisa que aconteceu comigo, e foi ao vivo, hein? Ao vivo na rádio. E eu passei até uma vergonha aquele dia. Uma ouvinte me ligou no meio do programa, tinha um programa aqui que era de catequese. Agora, eu dei uma parada nele, porque a gente está estudando a Bíblia, né? Estamos estudando toda a Bíblia na rádio, desde Gênesis até Apocalipse. Mas antes do estudo bíblico, tinha um quadro que era de catequese e as pessoas tiravam dúvidas, mandava para mim a sua pergunta e eu tentava ali, na medida do possível, responder cada um. E uma das ouvintes me ligou no meio do programa e fez uma pergunta que parecia simples. Ela falou assim: Rafael, por que a gente faz o sinal da cruz? Essa foi a pergunta, meus irmãos. E eu respondi na hora, né, com a maior naturalidade. É para se proteger, minha irmã. Foi o que saiu. E foi o que eu ouvi desde pequeno, da boca de todo mundo. E eu nunca tinha parado, né, para pensar naquilo, ainda não tinha estudado aquilo com totalidade. Então eu simplesmente repeti o que as pessoas tinham me falado. Só que eu não fiquei satisfeito com aquela resposta, porque eu sou catequista, uai. Eu faço aquele gesto umas 10, 15 vezes por dia. E quando me perguntaram o que ele quer dizer, né, eu devolvi uma frase de uma outra pessoa que já tinha me falado aquilo. Então resolvi estudar e descobri que o sinal da cruz é a oração mais curta que existe na igreja, e que ela não é um escudo, é uma declaração. Quando eu falo em nome do Pai, do Filho e do Espírito Santo, eu estou dizendo em quem eu acredito. E quando eu marco a testa, o peito e os ombros, eu estou dizendo com o corpo que o meu pensamento, o meu coração e a minha força pertencem a Cristo. É uma profissão de fé de 3 segundos. É por isso que ela abre e fecha tudo o que a gente faz na igreja. Eu levei 30 e poucos anos fazendo aquilo 10 vezes por dia, sem saber o que eu estava fazendo. Eu repetia um gesto que eu não entendia. E o pior, eu ainda ensinei errado para os outros, no ar, para todo mundo que estava me ouvindo ali naquela hora. Então, antes de continuar, meus irmãos, é importante a gente sempre estudar a palavra de Deus, os ensinamentos da igreja. E eu louvo a Deus por você estar aqui ouvindo esse evangelho hoje, você que está aprendendo mais sobre a palavra de Deus. Fica aqui a minha gratidão a você. Antes de eu continuar, um pedido bem rápido. Se alguma coisa aqui já te serviu, deixa aí o seu joinha. Clica no curtir aí, né? Que é essa mãozinha, esse polegar. Se inscreve também, liga o sininho. E isso é muito importante para que mais pessoas possam receber aqui o vídeo, né? Eu ainda estou estudando essa plataforma aqui, meus irmãos. Tem menos de um mês, né, que eu estou aqui. Então eu estou aprendendo e descobri que quando a pessoa curte, comenta, se inscreve, ativa o sininho e compartilha, a chance do vídeo atingir mais pessoas é maior. Então eu peço que você me ajude nisso. Clica aí no joinha, ok? Combinado? E também escreve nos comentários aí o seu pedido de oração. Daqui a pouquinho nós iremos rezar e eu vou levar todos, um por um. Agora, meus irmãos, eu quero fazer uma coisa diferente com você. Uma catequese de verdade, então. A pergunta de Jesus hoje é a mais importante da Bíblia e muita gente trava nela. A pessoa reza, vai na missa, acende vela, faz tudo direitinho. E se alguém perguntar quem é Jesus para ela, ela fica sem graça ou repete uma frase que ela decorou. Então hoje, eu quero te ensinar a responder com calma. E no fim, você vai ter a sua resposta, hein? O primeiro passo é saber o que a igreja ensina, porque a sua resposta não pode ser inventada. Ela precisa ter fundamento. E o fundamento é esse, em palavras simples: Jesus é Deus que se fez gente. Ele é filho de Deus e filho de Maria ao mesmo tempo. Ele nasceu, cresceu numa casa comum em Nazaré, trabalhou com as mãos, sentiu fome, sentiu cansaço, morreu numa cruz por amor a nós e ressuscitou no terceiro dia, do jeitinho que ele avisou no Evangelho de hoje. E está vivo agora, não é uma lembrança, não é um personagem de livro antigo. Ele está vivo, está aqui. Guarda isso porque é o alicerce da casa. O segundo passo é olhar os nomes que o próprio Jesus deu para si mesmo. Porque ele não deixou a gente adivinhando. Ele disse: eu sou o pão da vida. Eu sou a luz do mundo. Eu sou o bom pastor. Eu sou o caminho. Eu sou a ressurreição. E disse aos discípulos que não chamava mais eles de empregados, e sim de amigos. São esses nomes, né? E tem outros espalhados também pelo Evangelho. E aqui está o segredo para a resposta ficar sua mesmo, sua individual. Escolhe o nome que já aconteceu na sua vida. Porque cada um desses nomes na vida de alguém virou uma história. Se teve uma época em que você estava perdido, sem saber para que lado ir, e de algum jeito você achou o rumo, Jesus foi caminho para você. Se você já passou aí por um tempo escuro, desses em que não dá vontade nem de levantar da cama, um dia a vontade voltou, então Jesus foi luz. Igual ele disse: eu sou a luz do mundo. Se você já se afastou, sumiu da igreja, e alguém veio atrás de você quando você nem tinha pedido, ele foi bom pastor. E se você já ficou sozinho de verdade, e mesmo assim não se sentiu completamente sozinho, ele foi o quê? Foi amigo, não é verdade? E o terceiro passo é juntar as duas coisas numa frase só. E essa frase que eu quero que você aprenda a dizer, ela tem duas partes. Jesus é, para mim, tal coisa, porque um dia aconteceu tal coisa. O nome e a lembrança, né? Então, repetindo para você, Jesus é, para mim, tal coisa, porque um dia aconteceu tal coisa. Se você puder deixar nos comentários aí o que essa frase formou aí na sua memória, na sua cabeça, eu vou ficar feliz ali de ler, né, o que é Jesus para você. Vou te dar alguns exemplos, hein? Alguns exemplos para você ver como fica na boca de gente de verdade. Jesus é o meu amigo, porque na noite em que meu marido foi embora, foi com ele que eu conversei até o dia clarear, sentada na cozinha. Ou então, estou falando aqui de forma aleatória, deixa eu pensar mais um. Jesus é o meu caminho, porque eu estava afundado na bebida e saí. E sozinho eu não teria saído. Outra, Jesus é o meu bom pastor. Porque o quê? É porque eu passei 15 anos longe da igreja. Uma senhora da rua me chamou para uma novena. E eu sei que foi ele que mandou ela bater na minha porta. Percebe, meus irmãos? Nenhuma dessas respostas é decorada. E todas elas estão certas. E tem mais uma coisa bonita, essa resposta cresce junto com a gente. Com 8 anos, né, na catequese, Jesus é um amigo de quem a catequista fala. Com 30, pode ser aquele que te segurou na pior época da sua vida. Com 80, Jesus é quem você está indo encontrar. Então não é a primeira resposta. Então percebam que não é que a primeira resposta estava errada, é que ela foi crescendo junto com você. Jesus quer ouvir a sua resposta de hoje, com a idade que você tem hoje e com a história que você carrega hoje. E se você fez esse caminho agora, não lembrou de coisa nenhuma, nenhuma lembrança, se olhou para a sua vida, não reconheceu Jesus em lugar nenhum, não tem problema. Eu não quero que você saia daqui triste, se sentindo menos. A sua resposta é outra e ela também vale. A sua resposta é a seguinte: Jesus é aquele que eu ainda quero conhecer. Vejam que é uma resposta honesta, e ele recebe ela de braços abertos, porque foi exatamente assim que os discípulos começaram. 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Pessoal perguntando aqui por que eu não apareço aqui nos vídeos, né? Meus irmãos, eu sou radialista. Eu gosto aqui do microfone, mesa de som, e eu quero que você me ouça, né? Não me dou bem com câmeras, para ser bem sincero. Sou radialista já há 16 anos. Então quero convidar você para ouvir a rádio que eu mesmo programei, fundei. Já vai fazer 8 anos a nossa rádio católica. E então deixa ela ligada aí hoje, enquanto você trabalha ou vai rezando junto. Aliás, meu programa, se você quiser ouvir o meu programa mesmo, é de 9 às 10 e de 11 a meio-dia e meio, tá bom? E tem muitos outros programas lá também. 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Hoje eu quero ler para você também uma outra passagem que ela é curta e direta. Está no Evangelho de João, capítulo 10. E é o próprio Jesus falando. Ele diz assim: eu sou o bom pastor. Eu conheço as minhas ovelhas e as minhas ovelhas me conhecem. Escuta, meus irmãos, ele conhece você. E isso é certeza. E conhecer ele, esse é o convite. Agora, meus irmãos, eu quero dizer para você uma coisa prática, uma pequena oração para você repetir durante as suas orações. Diga assim: Senhor, me dá a graça de te conhecer de verdade. Isso mesmo, me dar a graça de te conhecer de verdade. Porque conhecer não é saber informação. Você já sabe, né? Muita coisa sobre gente que você nunca viu. E você conhece pouca gente de verdade. E essas poucas você conhece porque conviveu. Então, fala
2: essa
1: comigo.
2: É a história de um homem,
1: Senhor,
2: que fez,
1: me dá a graça de te conhecer de verdade e vem rezar conosco.

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0: já de volta, agora 11h45, bom dia. E agora nós iremos direto para o nosso estudo bíblico de hoje, episódio 17 do livro de Mateus. Eu sou Rafael Henrique, sou catequista. Vamos juntos, meus irmãos, para mais um estudo bíblico. Ontem a gente estava falando que Jesus falou, na verdade, Jesus, né, falou do olhar desejoso que transforma a outra pessoa em objeto. Jesus falou da fidelidade também dentro do casamento e da palavra que precisa valer, sem teatro, né, de juramento. Ele estava mostrando que o reino de Deus não quer apenas controlar a boca, quer transformar também o coração. Então abre a Bíblia comigo, capítulo 5, versículo 38. E sejam todos bem-vindos ao nosso estudo bíblico da Rádio Barroso Mix.
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0: E Jesus começa com uma frase que todos conhecem, todos já ouviram falar. Ele diz assim: olho por olho, dente por dente. Hoje a gente usa isso como sinônimo de vingança, né? Como se Deus estivesse autorizando a desgraça do outro. Mas repara o que aquela frase fazia de verdade no mundo antigo. Se alguém quebrasse o seu dente, você não tinha direito de ir lá e destruir a família inteira em resposta. A lei dizia, né? A pena não deveria ultrapassar o dano. Então era um freio, era limite colocado na vingança. Pensa numa briga aí que começou pequeno. Por exemplo, a pessoa A xingou a pessoa B. A pessoa B devolveu o pior. E aí a pessoa A já traz coisas antigas. Agora o irmão da pessoa B resolveu entrar também. Depois veio o primo. E de repente tem gente pegando em arma, não sabendo nem por que começou aquela confusão. Então, olho por olho surgiu para dizer: não, aqui pode parar. A resposta, ela é proporcional ao dano. E aí? Mas só aí Jesus entra. E ele diz para fazer o contrário. Ele pega a lei que limitava e diz: não faça o mal reproduzindo o mal. Não responda o mal reproduzindo o mal. Se alguém te bater na face direita, oferece também a esquerda. Jesus não está dizendo que uma vítima de violência precisa virar o outro lado do rosto para apanhar de novo, né? Não está mandando uma mulher agredida voltar para casa e oferecer o outro lado. Não está proibindo a sociedade ter polícia, justiça, tribunal. Existe diferença enorme entre buscar justiça e buscar vingança. Justiça pergunta, né, como proteger, corrigir, reparar. Já a vingança não. A vingança pergunta o quê? Como faço ele sentir dor? Às vezes parecem iguais por fora, mas o coração é diferente. Pensa num pai cujo filho foi vítima de um crime. Ele pode desejar que o culpado responda diante da lei e, ao mesmo tempo, lutar para não viver consumido pelo desejo de destruir a pessoa. As duas coisas podem existir no mesmo coração. Agora, meus irmãos, a bofetada que Jesus está descrevendo, né? Naquele tempo, uma bofetada não era só uma tentativa de ferir fisicamente. Era um gesto de humilhação. Era um jeito de dizer que você não é ninguém. É como quando a gente faz uma coisa e alguém responde com ironia ou dá um sorriso, né, de desprezo. Vejam, isso não machuca o corpo, mas machuca a dignidade da pessoa. E a resposta de Jesus quebra o jogo que tira toda a dignidade de uma pessoa e depois exige revanche. Depois Jesus diz: se alguém te obrigar a caminhar uma milha, caminha duas. E essa imagem aqui assusta mais ainda do que as anteriores, porque é baseada numa humilhação de verdade, que qualquer judeu daquele tempo conhecia. Vou explicar para você. Naquele tempo, os soldados romanos, eles tinham o direito legal de parar qualquer homem na estrada e obrigá-lo a carregar a bagagem deles, o equipamento ou qualquer outra coisa, por uma distância específica. Aquilo virou até lei. Imagina só, você está indo para o trabalho, para a fazenda, para o comércio, e de repente chega um soldado para você e diz: carrega isso aqui, uma milha, um quilômetro. Esse poder de parar uma pessoa que está desarmada é uma humilhação. Então todo homem dali já tinha passado por isso, ou conhecia quem tinha. E Jesus, bem ali na frente desse povo ferido pela opressão, diz: anda dois quilômetros. Não porque aquilo seja justo, não porque o soldado mereça, mas porque há uma liberdade interior que você pode recuperar. O soldado conseguiu forçar o seu corpo a caminhar um quilômetro, mas ele não consegue forçar o seu coração a ser amargo. Se você permanecer odiando o opressor, continua ocupando espaço dentro de você sem nem estar presente. E agora vem a ordem que Jesus diz, que é a seguinte: amai os vossos inimigos e orai pelos que vos perseguem. Como é que alguém consegue amar uma pessoa que te fez mal? Como é que você reza pela pessoa que destruiu a sua vida? Primeiro, precisamos tirar da palavra amor uma ideia muito errada que a gente carrega. Jesus não está mandando você sentir carinho. Amor não é sentimento que responde com um botão. Você não acorda de manhã e vai dizer que a partir de agora vai sentir afeto pela pessoa que te machucou. O amor cristão, ele é algo diferente. Sabe como é o amor cristão, meus irmãos? É buscar o bem verdadeiro daquela pessoa. E às vezes, o bem verdadeiro dela inclui que ela seja impedida de fazer o mal, continuar fazendo o mal. Então você pode rezar por um agressor e denunciar também ao mesmo tempo. Pode desejar a conversão da pessoa, mas manter a distância. Pode perdoar, mas também manter a distância. Amar o inimigo é querer que ele deixe de ser inimigo. Primeiro, porque deixa de fazer o mal. Depois, porque encontra Deus. E Jesus diz: o Pai faz o sol nascer sobre maus e bons e manda chuva sobre justos e injustos. Deus não pergunta se uma pessoa merece luz do sol antes de fazer amanhecer. Ele não pede um carimbo de merecimento na testa antes de deixar alguém respirar. Isso também não significa que Deus aprove o pecado. Significa que a bondade dele é muito maior do que a nossa. e que não atrapalha. E não trabalha, na verdade, não trabalha com a lógica pequena de fazer o bem só para quem me faz bem. Porque, olha, qualquer pessoa consegue cuidar de um amigo. Até quem não tem fé sabe amar quem o ama. Então Jesus pergunta: o que fazeis de extraordinário? Qual é o seu diferencial? O desafio cristão aparece quando o amor atravessa a fronteira da reciprocidade. Ajudar quem não pode retribuir, ser educado com quem te trata com frieza, não comemorar a desgraça do adversário, rezar pela conversão de quem te prejudicou, defender a dignidade até de uma pessoa de quem você discorda muito. Porque olha o tamanho do desafio hoje, hein? A sociedade, meus irmãos, ela incentiva a gente a dividir as pessoas. É um lado para cá, um lado deles. Do lado de cá tem gente boa, do lado de lá gente descartável. Dependendo do assunto, parece que basta colocar ali um rótulo numa pessoa. Jesus não permite que o discípulo entregue a dignidade humana do inimigo ao ódio. Você pode fazer o seguinte, você pode dizer assim: olha, isso está errado. Você pode combater uma ideia, você pode votar contra alguém, você pode denunciar um crime, você pode colocar limite e manter distância. E Jesus termina assim: sede perfeitos como vosso Pai Celeste é perfeito. Perfeito? Como assim? Eu perfeito? Como, meu Deus? A primeira coisa a fazer é abrir a Bíblia devagar e ler o contexto. A gente precisa entender o contexto. Jesus está falando do amor do Pai, que se estende além do grupo dos amigos. A palavra carrega a ideia de ser completo, maduro. Então ele chama o discípulo a um amor que vai amadurecendo até não ficar limitado apenas aos seus. Isso não significa que você nunca vai errar de novo. Se fosse isso, ninguém poderia dar nem um passo. Pensa, por exemplo, numa criança pequena tentando imitar o pai. Ela pega uma ferramenta de brinquedo e tenta fazer o que o pai está fazendo. Não tem a mesma força, não tem ali a mesma habilidade, mas ela está aprendendo, né, a parecer com ele. A vida cristã é um crescimento devagar. Nós nunca seremos Deus, mas a graça vai nos formando para amar de um jeito mais parecido com o dele. E isso demora. Pode ser que hoje você não consiga rezar o mar de um jeito mais parecido com o dele. E isso demora. Pode ser que hoje

0: Você entrega hoje, aí amanhã a raiva volta, você entrega de novo, depois volta e você entrega outra vez. A gente vai parar por aqui, meus irmãos. Na segunda-feira, nós iremos retornar aqui com o nosso estudo bíblico. Muito obrigado a todos pela imensa audiência e até segunda.
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2: Rádio Barroso Mix informa a hora certa.
0: Meus amigos e minhas amigas, os ponteiros apontam para o infinito. Meio-dia em ponto. Salve Maria.

Maria Santíssima, que em vossa imagem milagrosa de Aparecida espalhais inúmeros benefícios sobre o Brasil. Eu, embora indigno de pertencer ao número dos vossos servos, mas desejando participar dos benefícios da vossa misericórdia, prostrado a vossos pés, consagro-vos o entendimento, para que sempre pense no amor que mereceis. Consagro-vos a língua, para que sempre vos louve e propague a vossa devoção. Consagro-vos o coração, para que depois de Deus vos ame sobre todas as coisas. Recebei-nos, ó Rainha incomparável, no ditoso número dos vossos servos. Acolhei-nos debaixo da vossa proteção. Socorrei-nos em nossas necessidades espirituais e temporais, e sobretudo na hora da nossa morte. Abençoai-nos, ó Mãe Celestial, e com vossa poderosa intercessão, fortalecei-nos em nossa fraqueza, a fim de que, servindo-vos fielmente nesta vida, possamos louvar-vos, amar-vos e render-vos graças no céu. Por toda a eternidade, assim seja.

0: pela intercessão de Nossa Senhora Aparecida, Rainha e Padroeira do Brasil, a bênção de Deus Onipotente, Pai, Filho e Espírito Santo, desça sobre vós e permaneça sempre. Amém.
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3: Pelo sinal da Santa Cruz, livrai-nos Deus nosso Senhor dos nossos inimigos. Em nome do Pai, do Filho e do Espírito Santo. Amém. Oferecimento. Divino Jesus, nós vos oferecemos este terço que vamos rezar, contemplando os mistérios de nossa redenção. Concedei-nos pela intercessão de Maria, vossa Mãe Santíssima, a quem nos dirigimos as virtudes necessárias para bem rezá-lo e a graça de ganhar as indulgências anexas a esta santa devoção.
4: Creio em Deus Pai Todo-Poderoso, Criador do céu e da terra, e em Jesus Cristo, seu único Filho, nosso Senhor, que foi concebido pelo poder do Espírito Santo, nasceu da Virgem Maria, padeceu sob Pôncio Pilatos, foi crucificado, morto e sepultado, desceu à mansão dos mortos, ressuscitou ao terceiro dia,

0: eterna. Amém.
1: Pai nosso que estais nos céus, santificado seja o vosso nome, venha a nós o vosso reino, seja feita a vossa vontade, assim na terra como no céu.
0: O pão nosso de cada dia nos dai hoje, perdoai as nossas ofensas, assim como nós perdoamos a quem nos tem ofendido. E não nos deixeis cair em tentação, mas livrai-nos do mal. Amém.
1: Ave Maria, cheia de graça, o Senhor é convosco. Bendita sois vós entre as mulheres, e bendito é o fruto do vosso ventre, Jesus.
0: Santa Maria, Mãe de Deus, rogai por nós pecadores, agora e na hora de nossa morte. Amém.
1: Ave Maria, cheia de graça, o Senhor é convosco. Bendita sois vós entre as mulheres, e bendito é o fruto do vosso ventre, Jesus.
0: Santa Maria, Mãe de Deus, rogai por nós pecadores, agora e na hora de nossa morte. Amém.
1: Ave Maria, cheia de graça, o Senhor é convosco. Bendita sois vós entre as mulheres, e bendito é o fruto do vosso ventre, Jesus.
0: Santa Maria, Mãe de Deus, rogai por nós pecadores, agora e na hora de nossa morte. Amém.
1: Glória ao Pai, ao Filho e ao Espírito Santo.
0: Como era no princípio, agora e sempre. Amém.
1: Ó Maria concebida sem pecado,
0: rogai por nós que recorremos a vós.
1: Ó meu Jesus,
0: perdoai-nos, livrai-nos do fogo do inferno, levai as almas todas para o céu e socorrei principalmente as que mais precisarem.
1: No primeiro mistério, contemplamos a agonia de nosso Senhor Jesus Cristo no Horto das Oliveiras. Jesus sofre extrema agonia que o faz suar sangue. Unânimos a dor de nosso Senhor para socorrer também aqueles que sofrem. Pai nosso que estais no céu, santificado seja o vosso nome. Venha a nós o vosso reino, seja feita a vossa vontade, assim na terra como no céu.
0: O pão nosso de cada dia nos dai hoje, perdoai as nossas ofensas, assim como nós perdoamos a quem nos tem ofendido. E não nos deixeis cair em tentação, mas livrai-nos do mal. Amém.
1: Ave Maria, cheia de graça, o Senhor é convosco. Bendita sois vós entre as mulheres, e bendito é o fruto do vosso ventre, Jesus.
0: Santa Maria, Mãe de Deus, rogai por nós pecadores, agora e na hora de nossa morte. Amém.
1: Ave Maria, cheia de graça, o Senhor é convosco. Bendita sois vós entre as mulheres, e bendito é o fruto do vosso ventre, Jesus.
0: Santa Maria, Mãe de Deus, rogai por nós pecadores, agora e na hora de nossa morte. Amém.
1: Ave Maria, cheia de graça, o Senhor é convosco. Bendita sois vós entre as mulheres, e bendito é o fruto do vosso ventre, Jesus.
0: Santa Maria, Mãe de Deus, rogai por nós pecadores, agora e na hora de nossa morte. Amém.
1: Ave Maria, cheia de graça, o Senhor é convosco. Bendita sois vós entre as mulheres, e bendito é o fruto do vosso ventre, Jesus.
0: Santa Maria, Mãe de Deus, rogai por nós pecadores, agora e na hora de nossa morte. Amém.
1: Ave Maria, cheia de graça, o Senhor é convosco. Bendita sois vós entre as mulheres, e bendito é o fruto do vosso ventre, Jesus.
0: Santa Maria, Mãe de Deus, rogai por nós pecadores, agora e na hora de nossa morte. Amém.
1: Ave Maria, cheia de graça, o Senhor é convosco. Bendita sois vós entre as mulheres, e bendito é o fruto do vosso ventre, Jesus.
0: Santa Maria, Mãe de Deus, rogai por nós pecadores, agora e na hora de nossa morte. Amém.
1: Ave Maria, cheia de graça, o Senhor é convosco. Bendita sois vós entre as mulheres, e bendito é o fruto do vosso ventre, Jesus.
0: Santa Maria, Mãe de Deus, rogai por nós pecadores, agora e na hora de nossa morte. Amém.
1: Ave Maria, cheia de graça, o Senhor é convosco. Bendita sois vós entre as mulheres, e bendito é o fruto do vosso ventre, Jesus.
0: Santa Maria, Mãe de Deus, rogai por nós pecadores, agora e na hora de nossa morte. Amém.
1: Ave Maria, cheia de graça, o Senhor é convosco. Bendita sois vós entre as mulheres, e bendito é o fruto do vosso ventre, Jesus.
0: Santa Maria, Mãe de Deus, rogai por nós pecadores, agora e na hora de nossa morte. Amém.
1: Ave Maria, cheia de graça, o Senhor é convosco. Bendita sois vós entre as mulheres, e bendito é o fruto do vosso ventre, Jesus.
0: Santa Maria, Mãe de Deus, rogai por nós pecadores, agora e na hora de nossa morte. Amém.
1: Glória ao Pai, ao Filho e ao Espírito Santo.
0: Como era no princípio, agora e sempre. Amém.
1: Ó Maria concebida sem pecado,
0: rogai por nós que recorremos a vós.
1: Ó meu Jesus,
0: perdoai-nos, livrai-nos do fogo do inferno, levai as almas todas para o céu e socorrei principalmente as que mais precisarem.
1: No segundo mistério, contemplamos a flagelação de nosso Senhor Jesus Cristo. Jesus foi atado a uma coluna, onde os soldados amarravam seus cavalos e ali mesmo o flagelaram com chicotes que rasgavam suas costas. Que possamos aliviar as dores de nossos irmãos que são flagelados pelas suas enfermidades. Pai nosso que estais no céu, santificado seja o vosso nome. Venha a nós o vosso reino, seja feita a vossa vontade, assim na terra como no céu.
0: O pão nosso de cada dia nos dai hoje, perdoai as nossas ofensas, assim como nós perdoamos a quem nos tem ofendido. E não nos deixeis cair em tentação, mas livrai-nos do mal. Amém.
1: Ave Maria, cheia de graça, o Senhor é convosco. Bendita sois vós entre as mulheres, e bendito é o fruto do vosso ventre, Jesus.
0: Santa Maria, Mãe de Deus, rogai por nós, pecadores, agora e na hora de nossa morte. Amém.
1: Ave Maria, cheia de graça, o Senhor é convosco. Bendita sois vós entre as mulheres, e bendito é o fruto do vosso ventre, Jesus.
0: Santa Maria, Mãe de Deus, rogai por nós, pecadores, agora e na hora de nossa morte. Amém.
1: Ave Maria, cheia de graça, o Senhor é convosco. Bendita sois vós entre as mulheres, e bendito é o fruto do vosso ventre, Jesus.
0: Santa Maria, Mãe de Deus, rogai por nós, pecadores, agora e na hora de nossa morte. Amém.
1: Ave Maria, cheia de graça, o Senhor é convosco. Bendita sois vós entre as mulheres, e bendito é o fruto do vosso ventre, Jesus.
0: Santa Maria, Mãe de Deus, rogai por nós, pecadores, agora e na hora de nossa morte. Amém.
1: Ave Maria, cheia de graça, o Senhor é convosco. Bendita sois vós entre as mulheres, e bendito é o fruto do vosso ventre, Jesus.
0: Santa Maria, Mãe de Deus, rogai por nós, pecadores, agora e na hora de nossa morte. Amém.
1: Ave Maria, cheia de graça, o Senhor é convosco. Bendita sois vós entre as mulheres, e bendito é o fruto do vosso ventre, Jesus.
0: Santa Maria, Mãe de Deus, rogai por nós, pecadores, agora e na hora de nossa morte. Amém.
1: Ave Maria, cheia de graça, o Senhor é convosco. Bendita sois vós entre as mulheres, e bendito é o fruto do vosso ventre, Jesus.
0: Santa Maria, Mãe de Deus, rogai por nós, pecadores, agora e na hora de nossa morte. Amém.
1: Ave Maria, cheia de graça, o Senhor é convosco. Bendita sois vós entre as mulheres, e bendito é o fruto do vosso ventre, Jesus.
0: Santa Maria, Mãe de Deus, rogai por nós, pecadores, agora e na hora de nossa morte. Amém.
1: Ave Maria, cheia de graça, o Senhor é convosco. Bendita sois vós entre as mulheres, e bendito é o fruto do vosso ventre, Jesus.
0: Santa Maria, Mãe de Deus, rogai por nós, pecadores, agora e na hora de nossa morte. Amém.
1: Ave Maria, cheia de graça, o Senhor é convosco. Bendita sois vós entre as mulheres, e bendito é o fruto do vosso ventre, Jesus.
0: Santa Maria, Mãe de Deus, rogai por nós, pecadores, agora e na hora de nossa morte. Amém.
1: Glória ao Pai, ao Filho e ao Espírito Santo.
0: Como era no princípio, agora e sempre. Amém.
1: Ó Maria concebida sem pecado,
0: rogai por nós que recorremos a vós.
1: Ó meu Jesus,
0: perdoai-nos, livrai-nos do fogo do inferno, levai as almas todas para o céu e socorrei principalmente as que mais precisarem.
1: No terceiro mistério, contemplamos a coroação de espinhos de nosso Senhor Jesus Cristo. Teceram uma coroa de espinhos e puseram em sua cabeça. Era uma maneira de debochar da realeza de Jesus e aumentar a sua dor. Que possamos assumir Jesus como verdadeiramente Rei em nossas vidas. Pai nosso que estais no céu, santificado seja o vosso nome. Venha a nós o vosso reino, seja feita a vossa vontade, assim na terra como no céu.
0: O pão nosso de cada dia nos dai hoje, perdoai as nossas ofensas, assim como nós perdoamos a quem nos tem ofendido. E não nos deixeis cair em tentação, mas livrai-nos do mal. Amém.
1: Ave Maria, cheia de graça, o Senhor é convosco. Bendita sois vós entre as mulheres, e bendito é o fruto do vosso ventre, Jesus.
0: Santa Maria, Mãe de Deus, rogai por nós, pecadores, agora e na hora de nossa morte. Amém.
1: Ave Maria, cheia de graça, o Senhor é convosco. Bendita sois vós entre as mulheres, e bendito é o fruto do vosso ventre, Jesus.
0: Santa Maria, Mãe de Deus, rogai por nós, pecadores, agora e na hora de nossa morte. Amém.
1: Ave Maria, cheia de graça, o Senhor é convosco. Bendita sois vós entre as mulheres, e bendito é o fruto do vosso ventre, Jesus.
0: Santa Maria, Mãe de Deus, rogai por nós, pecadores, agora e na hora de nossa morte. Amém.
1: Ave Maria, cheia de graça, o Senhor é convosco. Bendita sois vós entre as mulheres, e bendito é o fruto do vosso ventre, Jesus.
0: Santa Maria, Mãe de Deus, rogai por nós, pecadores, agora e na hora de nossa morte. Amém.
1: Ave Maria, cheia de graça, o Senhor é convosco. Bendita sois vós entre as mulheres, e bendito é o fruto do vosso ventre, Jesus.
0: Santa Maria, Mãe de Deus, rogai por nós, pecadores, agora e na hora de nossa morte. Amém.
1: Ave Maria, cheia de graça, o Senhor é convosco. Bendita sois vós entre as mulheres, e bendito é o fruto do vosso ventre, Jesus.
0: Santa Maria, Mãe de Deus, rogai por nós, pecadores, agora e na hora de nossa morte. Amém.
1: Ave Maria, cheia de graça, o Senhor é convosco. Bendita sois vós entre as mulheres, e bendito é o fruto do vosso ventre, Jesus.
0: Santa Maria, Mãe de Deus, rogai por nós, pecadores, agora e na hora de nossa morte. Amém.
1: Ave Maria, cheia de graça, o Senhor é convosco. Bendita sois vós entre as mulheres, e bendito é o fruto do vosso ventre, Jesus.
0: Santa Maria, Mãe de Deus, rogai por nós, pecadores, agora e na hora de nossa morte. Amém.
1: Ave Maria, cheia de graça, o Senhor é convosco. Bendita sois vós entre as mulheres, e bendito é o fruto do vosso ventre, Jesus.
0: Santa Maria, Mãe de Deus, rogai por nós, pecadores, agora e na hora de nossa morte. Amém.
1: Ave Maria, cheia de graça, o Senhor é convosco. Bendita sois vós entre as mulheres, e bendito é o fruto do vosso ventre, Jesus.
0: Santa Maria, Mãe de Deus, rogai por nós, pecadores, agora e na hora de nossa morte. Amém.
1: Glória ao Pai, ao Filho e ao Espírito Santo.
0: Como era no princípio, agora e sempre. Amém.
1: Ó Maria concebida sem pecado,
0: rogai por nós que recorremos a vós.
1: Ó meu Jesus,
0: perdoai-nos, livrai-nos do fogo do inferno, levai as almas todas para o céu e socorrei principalmente as que mais precisarem.
1: No quarto mistério, contemplamos a dolorosa subida do Calvário. Sobre as costas de Jesus é colocada uma pesada cruz. Sobre ela estão nossos pecados. Que possamos carregar as cruzes dos nossos irmãos e aliviar o peso de seu sofrimento. Pai nosso que estais no céu, santificado seja o vosso nome. Venha a nós o vosso reino, seja feita a vossa vontade, assim na terra como no céu.
0: O pão nosso de cada dia nos dai hoje, perdoai as nossas ofensas, assim como nós perdoamos a quem nos tem ofendido. E não nos deixeis cair em tentação, mas livrai-nos do mal. Amém.
1: Ave Maria, cheia de graça, o Senhor é convosco. Bendita sois vós entre as mulheres, e bendito é o fruto do vosso ventre, Jesus.
0: Santa Maria, Mãe de Deus, rogai por nós, pecadores, agora e na hora de nossa morte. Amém.
1: Ave Maria, cheia de graça, o Senhor é convosco. Bendita sois vós entre as mulheres, e bendito é o fruto do vosso ventre, Jesus.
0: Santa Maria, Mãe de Deus, rogai por nós, pecadores, agora e na hora de nossa morte. Amém.
1: Ave Maria, cheia de graça, o Senhor é convosco. Bendita sois vós entre as mulheres, e bendito é o fruto do vosso ventre, Jesus.
0: Santa Maria, Mãe de Deus, rogai por nós, pecadores, agora e na hora de nossa morte. Amém.
1: Ave Maria, cheia de graça, o Senhor é convosco. Bendita sois vós entre as mulheres, e bendito é o fruto do vosso ventre, Jesus.
0: Santa Maria, Mãe de Deus, rogai por nós, pecadores, agora e na hora de nossa morte. Amém.
1: Ave Maria, cheia de graça, o Senhor é convosco. Bendita sois vós entre as mulheres, e bendito é o fruto do vosso ventre, Jesus.
0: Santa Maria, Mãe de Deus, rogai por nós, pecadores, agora e na hora de nossa morte. Amém.
1: Ave Maria, cheia de graça, o Senhor é convosco. Bendita sois vós entre as mulheres, e bendito é o fruto do vosso ventre, Jesus.
0: Santa Maria, Mãe de Deus, rogai por nós, pecadores, agora e na hora de nossa morte. Amém.
1: Ave Maria, cheia de graça, o Senhor é convosco. Bendita sois vós entre as mulheres, e bendito é o fruto do vosso ventre, Jesus.
0: Santa Maria, Mãe de Deus, rogai por nós, pecadores, agora e na hora de nossa morte. Amém.
1: Ave Maria, cheia de graça, o Senhor é convosco. Bendita sois vós entre as mulheres, e bendito é o fruto do vosso ventre, Jesus.
0: Santa Maria, Mãe de Deus, rogai por nós, pecadores, agora e na hora de nossa morte. Amém.
1: Ave Maria, cheia de graça, o Senhor é convosco. Bendita sois vós entre as mulheres, e bendito é o fruto do vosso ventre, Jesus.
0: Santa Maria, Mãe de Deus, rogai por nós, pecadores, agora e na hora de nossa morte. Amém.
1: Ave Maria, cheia de graça, o Senhor é convosco. Bendita sois vós entre as mulheres, e bendito é o fruto do vosso ventre, Jesus.
0: Santa Maria, Mãe de Deus, rogai por nós, pecadores, agora e na hora de nossa morte. Amém.
1: Glória ao Pai, ao Filho e ao Espírito Santo.
0: Como era no princípio, agora e sempre. Amém.
1: Ó Maria concebida sem pecado,
0: rogai por nós que recorremos a vós.
1: Ó meu Jesus,
0: perdoai-nos, livrai-nos do fogo do inferno, levai as almas todas para o céu e socorrei principalmente as que mais precisarem.
1: No quinto mistério, contemplamos a crucificação e morte de nosso Senhor Jesus Cristo. Naquela cruz está a nossa salvação. Ao morrer, o Senhor sepultou a morte e nos resgatou do pecado. Rezemos por tantos irmãos nossos crucificados em suas dores, enfermidades e sofrimentos. Pai nosso que estais no céu, santificado seja o vosso nome. Venha a nós o vosso reino, seja feita a vossa vontade, assim na terra como no céu.
0: O pão nosso de cada dia nos dai hoje, perdoai as nossas ofensas, assim como nós perdoamos a quem nos tem ofendido. E não nos deixeis cair em tentação, mas livrai-nos do mal. Amém.
1: Ave Maria, cheia de graça, o Senhor é convosco. Bendita sois vós entre as mulheres, e bendito é o fruto do vosso ventre, Jesus.
0: Santa Maria, Mãe de Deus, rogai por nós, pecadores, agora e na hora de nossa morte. Amém.
1: Ave Maria, cheia de graça, o Senhor é convosco. Bendita sois vós entre as mulheres, e bendito é o fruto do vosso ventre, Jesus.
0: Santa Maria, Mãe de Deus, rogai por nós, pecadores, agora e na hora de nossa morte. Amém.
1: Ave Maria, cheia de graça, o Senhor é convosco. Bendita sois vós entre as mulheres, e bendito é o fruto do vosso ventre, Jesus.
0: Santa Maria, Mãe de Deus, rogai por nós, pecadores, agora e na hora de nossa morte. Amém.
1: Ave Maria, cheia de graça, o Senhor é convosco. Bendita sois vós entre as mulheres, e bendito é o fruto do vosso ventre, Jesus.
0: Santa Maria, Mãe de Deus, rogai por nós, pecadores, agora e na hora de nossa morte. Amém.
1: Ave Maria, cheia de graça, o Senhor é convosco. Bendita sois vós entre as mulheres, e bendito é o fruto do vosso ventre, Jesus.
0: Santa Maria, Mãe de Deus, rogai por nós, pecadores, agora e na hora de nossa morte. Amém.
1: Ave Maria, cheia de graça, o Senhor é convosco. Bendita sois vós entre as mulheres, e bendito é o fruto do vosso ventre, Jesus.
0: Santa Maria, Mãe de Deus, rogai por nós, pecadores, agora e na hora de nossa morte. Amém.
1: Ave Maria, cheia de graça, o Senhor é convosco. Bendita sois vós entre as mulheres, e bendito é o fruto do vosso ventre, Jesus.
0: Santa Maria, Mãe de Deus, rogai por nós, pecadores, agora e na hora de nossa morte. Amém.
1: Ave Maria, cheia de graça, o Senhor é convosco. Bendita sois vós entre as mulheres, e bendito é o fruto do vosso ventre, Jesus.
0: Santa Maria, Mãe de Deus, rogai por nós, pecadores, agora e na hora de nossa morte. Amém.
1: Ave Maria, cheia de graça, o Senhor é convosco. Bendita sois vós entre as mulheres, e bendito é o fruto do vosso ventre, Jesus.
0: Santa Maria, Mãe de Deus, rogai por nós, pecadores, agora e na hora de nossa morte. Amém.
1: Ave Maria, cheia de graça, o Senhor é convosco. Bendita sois vós entre as mulheres, e bendito é o fruto do vosso ventre, Jesus.
0: Santa Maria, Mãe de Deus, rogai por nós, pecadores, agora e na hora de nossa morte. Amém.
1: Glória ao Pai, ao Filho e ao Espírito Santo.
0: Como era no princípio, agora e sempre. Amém.
1: Ó Maria concebida sem pecado,
0: rogai por nós que recorremos a vós.
1: Ó meu Jesus, perdoai-nos, livrai-nos do fogo do inferno, levai as almas todas para o céu e socorrei principalmente as que mais precisarem. Infinitas graças vos damos, soberana Rainha, pelos benefícios que todos os dias recebemos de vossas mãos liberais. Dignai-vos, agora e sempre, tomar-nos debaixo de vosso poderoso amparo, e para mais vos obrigar, vos saudamos como a Salve Rainha.
0: Salve Rainha, Mãe de Misericórdia, vida, doçura e esperança nossa salve, a vós bradamos os degradados filhos de Eva, a vós suspiramos, gemendo e chorando neste vale de lágrimas, e após advogada nossa, esses vossos olhos misericordiosos a vós volvei, e depois deste desterro, mostrai-nos Jesus, bendito fruto de vosso ventre, ó clemente, ó piedosa, ó doce sempre Virgem Maria.
1: Rogai por nós, Santa Mãe de Deus,
0: para que sejamos dignos das promessas de Cristo. Amém. Amém.
1: Em nome do Pai, do Filho e do Espírito Santo. Amém. Amém.
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Amados irmãos e irmãs, a liturgia de hoje nos ensina que se queremos aprender a orar, precisamos ficar com Jesus, ter tempo para Ele, deixar que vá trabalhando o nosso coração, modificando nossas perspectivas. É assim que poderemos saber quem Ele é. Com alegria, iniciemos esta celebração no segundo dia do Tríduo, da 11ª festa de Jesus das Santas Chagas, e o 7º dia da novena perpétua, a Jesus misericordioso pedindo: dai-nos força e vigor, cantando.

0: Louvado seja nosso Senhor Jesus Cristo.
1: Para sempre seja louvado.
0: Sejam todos bem-vindos. E é com grande alegria que acolhemos todas as caravanas que aqui estão. Evangelizar é preciso. Acopiar a Ceará, pessoal de Americana, São Paulo, Aracaju, Aracati, Aracoiaba, Ceará, Arcos, Belo Horizonte, Betim, Boa Ventura, Bom Sucesso, Cambará, Carandaí, Cianorte, Coronel Fabriciano, Correia Pinto, Criciúma, Divinópolis, Dourados, Fátima do Sul, Governador Valadares, Recife, Fortaleza e toda o Brasil que vem aqui com caravanas. Uma calorosa salva de palmas a vocês. Convido o padre a saudar a comunidade.
2: Seja nosso Senhor Jesus Cristo.
1: Para sempre seja louvado.
2: Muito obrigado, padre Reginaldo, pela acolhida, padre Wellington, pároco da paróquia Nossa Senhora da Penha, Itabira, Minas Gerais, diocese de Itabira, coronel Fabriciano, aqui um grande grupo da minha paróquia, lá de Itabira, está aqui participando conosco. Cadê? Levante as mãos. Isto.
0: Minas Gerais.
2: Isso, encontrei paroquianos lá da minha cidade de origem, Ipaba, está aqui também. Alegria revê-los.
0: Bem-vindo, padre. Wellington, um prazer. Quero saudar as autoridades presentes, o prefeito de Curitiba, Eduardo Pimentel, Orlando Pessutti, ex-governador, Rafaela Lupion, vereadora de Curitiba, Rafael Greca de Macedo, ex-prefeito de Curitiba, Roque, assessor, Marisa, querida Zanizelki, Adriano, uma saudação, bem-vindos, é uma alegria tê-los conosco nesta celebração, uma salva de palmas. E você que nos acompanha por todo o Brasil, TV Evangelizar, Rádio Evangelizar, aplicativos, YouTube, vamos juntos, segundo dia do Tríduo, da festa de Jesus das Santas Chagas, cantemos a Trindade Santa.

0: Que a graça, a paz de Deus nosso Pai, que a graça de Jesus Cristo com o Espírito Santo esteja com todos vocês.
1: Bendito seja Deus que nos reuniu no amor de Cristo.
0: Queridos irmãos e irmãs, nós estamos neste segundo dia do Tríduo. Estamos há uma semana celebrando esta festa de Jesus das Santas Chagas. E hoje, nós sabemos que a misericórdia de Deus nos vem pelas chagas do Senhor. A palavra de Deus nos fará uma pergunta individual e intransferível. Quem sou eu para você? É Jesus que nos pergunta. Perguntou a Pedro e pergunta a nós. O que significo e represento na tua vida? Que cada um de nós possamos pedir perdão pelas vezes em que falta a centralidade de Deus na nossa existência. Pedir perdão por não confiarmos nesta misericórdia restauradora que vem do Pai. Pelas vezes em que recuamos, adiamos, procrastinamos a nossa conversão. Cantemos.

0: Deus, cheio de misericórdia e compaixão, perdoe os nossos pecados e nos conduza à vida eterna.
1: Amém.
0: Senhor, tende piedade de nós.
2: Senhor, tende piedade de nós.
0: Cristo, tende piedade de nós.
2: Cristo, tende piedade de nós.
0: Senhor, tende piedade de nós.
2: Senhor, tende piedade de nós.
0: Oremos. Você que já está há dias, você que só veio hoje, qual a sua intenção? Ao Senhor das Santas Chagas, que você veio pedir, suplicar e clamar. Um ano para pedir, o outro para agradecer. Em ação de graças pelo aniversário de Bernadette Leal Carme Pierdona, voluntária da Pastoral da Acolhida. Todos aqueles, e você sabe que na obra evangelizar, você tem um lugar no nosso coração e no altar. Por isso, você pode ligar agora de todo o Brasil, 0800 410 6060, fazer seu pedido de oração. Pode mandar um WhatsApp, 41 3221 6060, para esta missa e as demais. Coloco diante do Senhor, citando estes todos os associados que nos ajudam a manter esta obra. Alessandra Soares Teixeira Vioto, Londrina. Francisco Célio Nogueira Silva, Juazeiro do Norte. Marilza Barbosa de Melo, Palmeira dos Índios, Alagoas. Ó Deus, que resumistes toda a sagrada lei no amor a vós e ao próximo, concedei-nos que, observando os vossos mandamentos, mereçamos chegar à vida eterna. Por nosso Senhor Jesus Cristo, vosso Filho, que é Deus, e convosco vive e reina na unidade do Espírito Santo, por todos os séculos dos séculos.
1: Amém. Liturgia da Palavra. 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Ouçamos.
3: Leitura do livro do Eclesiastes. Tudo tem seu tempo. Há um momento oportuno para tudo que acontece debaixo do céu. Tempo de nascer e tempo de morrer. Tempo de plantar e tempo de colher a planta. Tempo de matar e tempo de salvar. Tempo de destruir e tempo de construir. Tempo de chorar e tempo de rir. Tempo de lamentar e tempo de dançar. Tempo de atirar pedras e tempo de as amontoar. Tempo de abraçar e tempo de se separar. Tempo de buscar e tempo de perder, tempo de guardar e tempo de esbanjar, tempo de rasgar e tempo de costurar, tempo de calar e tempo de falar, tempo de amar e tempo de odiar, tempo de guerra e tempo de paz. Que proveito tira o trabalhador do seu esforço? Observei a tarefa que Deus impôs aos homens para que nela se ocupassem. As coisas que ele fez são todas boas no tempo oportuno. Além disso, ele dispôs que fossem permanentes. No entanto, o homem jamais chega a conhecer o princípio e o fim da ação que Deus realiza. Palavra do Senhor.
1: Graças a Deus. Respondendo a esta leitura, cantemos o Salmo 143, que tem a seguinte antífona: Bendito seja o Senhor, meu rochedo. Todos.
4: Bendito seja o Senhor, meu rochedo.
1: Salmodiemos.

0: Aconteceu que Jesus estava rezando num lugar retirado e os discípulos estavam com ele. Então Jesus perguntou-lhes: quem diz o povo que eu sou? Eles responderam: uns dizem que és João Batista, outros que és Elias, outros ainda acham. Outros dizem que és João Batista, outros que és Elias, mas outros acham que és algum dos antigos profetas que ressuscitou. Mas Jesus perguntou: e vós, quem dizeis que eu sou? Pedro respondeu: o Cristo de Deus. Mas Jesus proibiu-lhe severamente que contasse isso a alguém e acrescentou: o Filho do Homem deve sofrer muito, ser rejeitado pelos anciãos, pelos sumos sacerdotes e doutores da lei. Deve ser morto e ressuscitar no terceiro dia. Palavra da salvação.
1: Glória a vós, Senhor.
2: Venha derramar o seu sangue redentor, Jesus.

querido povo de Deus, caravanas que vieram, mensageiros e mensageiras das capelinhas, desde segunda-feira que nos reunimos, celebrando, aprendendo, refletindo, aprofundando esta devoção do Senhor Jesus das Santas Chagas. E que alegria que ainda nos resta, e temos ainda o que celebrar, tendo passado quarta-feira por dia de São Pio de Pietrelcina, nosso intercessor, seguimos hoje e amanhã o terceiro dia do tríduo e à noite contemplando as chagas dolorosas de nosso Senhor, a nossa grande procissão pelo centro de Curitiba, onde realmente se estabelece uma multidão de fiéis com velas acesas, refletindo a via sacra encenada e as chagas dolorosas do Cristo. E domingo, no reverso da mesma realidade, as chagas gloriosas. Domingo, uma pequena Páscoa. Eu digo sempre, peça grande, porque Deus é maravilhoso. Peça grande, porque grandes são os intercessores que, devotos das Santas Chagas, se juntam à nossa intercessão. Temos São Pio de Pietrelcina, que carregou os estigmas. São Francisco de Assis. Temos Santa Rita de Cássia. E se fôssemos nominar quantos experimentaram a dor das chagas, mas uma identificação com nosso Senhor Jesus Cristo. E, portanto, se unem a nós nas nossas preces, nas nossas súplicas. Eu tenho certeza que ontem à noite muitos sentiram as muralhas caírem no último dia do cerco de Jericó. E essa igreja com certeza experimentou a ação libertadora de Jesus Cristo. Queridos irmãos, queridas irmãs, o evangelho de hoje é um evangelho que aparece com certa frequência, mas nunca ao mesmo tempo, o mesmo evangelho vem nos dizer as mesmas coisas. O contexto onde aparece nos faz refletir aspectos diferenciados. Nós estamos no Evangelho de Lucas. E a primeira pergunta é uma pergunta um tanto genérica. O que dizem os homens que eu sou? E eles relatam. Nós estamos falando no capítulo 9. E parece-me que há uma confusão quem é Jesus. E eles dizem, uns dizem que é Jeremias, outro que é Elias ou algum dos profetas. É uma resposta totalmente errada? Não. Mas não é a resposta certa. Quem é Jesus para nós? Se for um grande mentor, um excelente guru, quem é Jesus para nós? Alguém que marcou a história, dividiu a história, ainda não é tudo. É uma resposta que ainda não nos toca. Lembre-se, aquilo que quando os discípulos de João Batista, ele apontou, eis o Cordeiro de Deus, eles foram atrás. E a pergunta de Jesus é, o que vocês procuram? A pergunta ecoa hoje. O que procuram? Quem sou eu para você? Nós estamos aqui e de certa forma vamos estar muito melhor acomodados
quando tivermos o nosso espaço na terra prometida. Mas o que leva as pessoas a estarem aqui, ficarem de pé horas e horas, é o que você procura. E quem é Jesus para você? Quem é Jesus para mim? Por isso a pergunta vai a Pedro, uma pergunta pessoal. E para vocês, quem sou eu? Tu és o Cristo, o Filho do Deus vivo. Essa é a única resposta certa. Essa é a única resposta que eu e você temos que não só falar, mas professar. Eu creio firmemente que Jesus é o único Senhor da minha história. Eu creio, professo e vivo que Ele é o centro de todas as minhas buscas. Sendo assim, não te surpreende que Pedro não deu resposta errada. Lucas não diz isto, mas o evangelista Mateus diz que Jesus até elogiou Pedro. Não foi por tua inteligência, mas foi o Pai que te revelou. Não te surpreende que o evangelho diz que logo depois Jesus diz assim: não conte a ninguém. Ora, em que Pedro errou? Por que Lucas vai dizer: não diga isto a ninguém? O que é que está por trás? Pedro falou, revelado pelo Pai, mas ainda não tinha condições de entender o significado do que ele acabara de dizer: tu és o Messias. Não era para revelar, para que não confundissem e ainda clareassem como o Senhor manifestaria a sua messianidade. Palavra difícil, não é? Qual é o caminho que ele seguiria? Lembre-se, o diabo lhe ofereceu um caminho bem mais fácil. Bastava prostrar, bastava transformar pedra em pão, bastava se jogar do pináculo, era muito mais fácil. Mas o evangelho de hoje tem tudo a ver com a festa que estamos celebrando, porque Jesus deixa claro: Pedro, foi Pai que te revelou, mas você ainda tem que chegar na maturidade. Você vai ter que crescer, Pedro, porque eu serei o Messias, mas eu passarei pela cruz. E isso é algo inadmissível para os apóstolos. Paulo chegou a dizer que falar de um Deus crucificado no Areópago da Grécia era vergonhoso. Largaram quando Paulo falou: eu estou num templo do Deus desconhecido, e esse Deus desconhecido eu sei quem é Jesus. Todos se animaram, mas ele morreu na cruz, ele ressuscitou. Vai embora, a gente discuta outra vez. Para nós entender que a vitória passa pela cruz é algo ainda difícil. Por isso, Pedro não estava maduro o suficiente. E será que nós estamos maduros? Nós gostamos muito de falar do Cristo onipotente, que cura todas as enfermidades. Nós gostamos de falar de um Deus poderoso, de um Deus magnânimo. Mas lamento, meus irmãos, o próprio Catecismo da Igreja, inclusive escrito por Bento XVI, vai nos lembrar que mesmo as orações mais bem feitas e fervorosas, pedindo a cura de Deus, não obterão todas as curas. Isso nos choca? A cruz nos assusta. Se pudéssemos, Pedro tentou pular este calvário.
E por que enfatizo? Nós não estamos aqui porque queremos sofrer. Nós não estamos aqui porque pedimos o sofrimento. Mas nós estamos aqui para ressignificar nossa dor, para dar um sentido aos nossos sofrimentos, a entender que a cruz é uma passagem necessária para chegar a Cristo. Esta cruz é renúncia, esta cruz é fidelidade, esta cruz significa aquilo que nosso Senhor, e o único que escreve é Lucas, tome cada dia a sua cruz e me siga. Os outros evangelistas falam genérico, tome a sua cruz e me siga. Lucas, o de hoje, tome cada dia a sua cruz. Este cada dia significa que temos que assumir e nunca pedir, tirai-me a cruz, Senhor. A nossa oração verdadeira, dai-me forças para carregá-la. Nós estamos e vivemos a mesma realidade. O Cristo nas chagas dolorosas. E lembre-se, logo depois, as chagas gloriosas. Quando nós olhamos para o Cristo que está crucificado, lembramos as chagas cruendas, feitas de pecado, cravados nos pés e nas mãos. Mas não podemos esquecer que a mesma realidade, e por que Cristo quis, se nem a mesma aparência ele carregou na ressurreição, não o reconheceram, nem Maria Madalena só reconheceu pela voz, nem Pedro reconheceu, porque ele quis trazer os sinais das chagas de amor, é para dizer à humanidade, onde eu estive por amor a você. Queridos irmãos, nós estamos diante de uma devoção que não é minha, é uma devoção da igreja, e isso nos coloca naquilo que é mais cristocêntrico, aquilo que é mais verdadeiro da nossa fé, paixão, morte e ressurreição. A maior de todas as festas, muito maior que o Natal, a Páscoa do Senhor. Paixão, morte, ressurreição. Filhos queridos, não é por acaso que os santos incentivavam, como nos ensina São Boaventura, que ao falar da devoção das santas chagas, ele recomendava em seus sermões e dizia, as chagas de Jesus Cristo, esta devoção é capaz de tocar os corações mais duros, é capaz de tocar os corações

0: através da devoção das Santas Chagas, fazer com que os corações duros, que ele chamava de corações impenitentes, se convertessem pela confissão. Quanto não houve luta, porque nós acabamos cometendo um grande erro, o erro de acharmos que não precisamos de conversão. A devoção das Santas Chagas, esse mistério do Cristo, é capaz de tocar os corações mais duros. E também aquecer as almas mais frias. Não foi exatamente esta uma das maiores revelações de Jesus misericordioso também a Santa Faustina Kowalska? Não foi ele que disse que a minha misericórdia traga de volta as almas tíbias, as almas que perderam o fervor, que a minha misericórdia possa abrandar o sofrimento do purgatório? Não foi São Pio que disse que quando rezava a missa, e a igreja dele era pequena, bem menor do que essa, ele via mais almas do purgatório em torno do altar do que fiéis na igreja, almas pedindo para serem elevadas ao céu? Percebe? Se você veio de longe, Minas Gerais, Pernambuco, Fortaleza, gente do Piauí, de Santa Catarina, e nesse Bahia, e vai revezando neste santuário, é porque encontraram aqui, na devoção das Santas Chagas, o refrigério, a resposta de que realmente ele é o Messias. Só que quando chegamos, nos deparamos com o Senhor que diz: você entende o que é ser o Messias? E vai nos lembrar: tem que carregar a cruz. Termino porque logo entra o horário político. Não esqueça daquilo que um santo pregava, de uma pessoa que tinha uma cruz e relativamente pesada, e sempre pedia a Deus: está muito pesado, me tira um pedaço da cruz, faça ela ficar mais leve. E Deus tirava. Foi e pediu mais uma vez: ainda está pesado, Senhor, me tire essa cruz. E Deus atendeu. E assim por diante, até a cruz ficar tão pequena, e ele se sentiu feliz. Mas na hora da morte, quando chegou a hora da travessia deste mundo para o outro, ele viu que todos tinham a cruz como escada, proporcional ao tamanho da travessia. Mas a dele não chegou no céu. Não peça para tirar um milímetro de sua cruz. Peça forças para carregá-la com fidelidade. Amém. Elevemos a Deus as nossas preces.
1: Ao final de cada prece, rezemos. Pelas santas chagas de vosso Filho Jesus, atendei-nos, Senhor.
2: Pelas santas chagas de vosso Filho Jesus, atendei-nos, Senhor.
1: Derramai sobre a Igreja vossa bondade e

0: 13:05.
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1: 13 horas e 27 minutos.
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1: 13:47.
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1: 14 horas e 4 minutos.
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1: 14 horas e 25 minutos.
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1: 14 horas e 59 minutos.
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3: Na presença das Santas Chagas de Jesus, convido você e sua família para este momento abençoado na nossa programação. Vamos juntos colocar nas Santas Chagas de Jesus o nosso pedido de oração, a nossa intenção. Prepare o seu ambiente de oração com as fotos, as roupas de família e, de modo particular, lembrando dos enfermos. Traga os nomes por quem vamos interceder e pedir cura e libertação de todos os sofrimentos e dores.
4: Curados. Queridos filhos e filhas, é sábado, louvado seja Deus pela semana que passou. E juntos, vamos na hora da misericórdia rezar o Terço das Santas Chagas, que tanto bem nos faz, levando-nos a contemplar onde Jesus esteve, por tanto nos amar. Rezemos. Em contemplar onde Jesus esteve, por tanto nos amar, rezemos.

0: desceu à mansão dos mortos, ressuscitou ao terceiro dia, subiu aos céus, está sentado à direita de Deus Pai Todo-Poderoso, de onde há de vir julgar os vivos e os mortos. Creio no Espírito Santo, na Santa Igreja Católica, na comunhão dos santos, na remissão dos pecados, na ressurreição da carne, na vida eterna. Amém. Ó Jesus, Divino Redentor, tende misericórdia de nós e do mundo inteiro. Deus Santo, Deus Forte, Deus Imortal, tende piedade de nós e do mundo inteiro. Graça, misericórdia, meu Jesus, nos perigos presentes, cobri-nos com vosso preciosíssimo sangue. Pai eterno, tende misericórdia de nós, pelo sangue de Jesus Cristo, vosso Filho unigênito, tende misericórdia de nós, vos suplicamos. Amém. No primeiro mistério do texto das Santas Chagas, contemplamos a ressurreição de Jesus. Como fruto desta devoção, peçamos por todos aqueles que estão precisando de uma renovação em sua vida, uma efusão de um novo Pentecostes, um novo vigor, novo ânimo. Rezemos. Eterno Pai, eu vos ofereço as santas chagas de nosso Senhor Jesus Cristo, para curar as de nossas almas.
1: Meu Jesus, perdão e misericórdia.
2: Pelos méritos de vossas santas chagas.
1: Meu Jesus, perdão e misericórdia.
2: Pelos méritos de vossas santas chagas.
1: Meu Jesus, perdão e misericórdia.
2: Pelos méritos de vossas santas chagas.
1: Meu Jesus, perdão e misericórdia.
2: Pelos méritos de vossas santas chagas.
1: Meu Jesus, perdão e misericórdia.
2: Pelos méritos de vossas santas chagas.
1: Meu Jesus, perdão e misericórdia.
2: Pelos méritos de vossas santas chagas.
1: Meu Jesus, perdão e misericórdia.
2: Pelos méritos de vossas santas chagas.
1: Meu Jesus, perdão e misericórdia.
2: Pelos méritos de vossas santas chagas.
1: Meu Jesus, perdão e misericórdia.
2: Pelos méritos de vossas santas chagas.
1: Meu Jesus, perdão e misericórdia.
2: Pelos méritos de vossas santas chagas.
0: No segundo mistério do texto das Santas Chagas, contemplamos. Jesus aparece pela terceira vez aos discípulos e manda-os jogar a rede para o outro lado. Como fruto deste mistério e desta devoção, peçamos por todos os que estão paralisados pelo medo, que possam sentir a força do ressuscitado para continuar a lutar. Eterno Pai, eu vos ofereço as santas chagas de nosso Senhor Jesus Cristo, para curar as de nossas almas.
3: Meu Jesus, perdão e misericórdia.
2: Pelos méritos de vossas santas chagas.
3: Meu Jesus, perdão e misericórdia.
2: Pelos méritos de vossas santas chagas.
3: Meu Jesus, perdão e misericórdia.
2: Pelos méritos de vossas santas chagas.
3: Meu Jesus, perdão e misericórdia.
2: Pelos méritos de vossas santas chagas.
3: Meu Jesus, perdão e misericórdia.
2: Pelos méritos de vossas santas chagas.
3: Meu Jesus, perdão e misericórdia.
2: Pelos méritos de vossas santas chagas.
3: Meu Jesus, perdão e misericórdia.
2: Pelos méritos de vossas santas chagas.
3: Meu Jesus, perdão e misericórdia.
2: Pelos méritos de vossas santas chagas.
3: Meu Jesus, perdão e misericórdia.
2: Pelos méritos de vossas santas chagas.
3: Meu Jesus, perdão e misericórdia.
2: Pelos méritos de vossas santas chagas.
0: No terceiro mistério do texto das Santas Chagas, contemplamos o primado de Pedro. Tu me amas? Apascenta minhas ovelhas. Rezemos. Como fruto desse mistério e dessa devoção, por todos aqueles que, se sentindo fracos e fragilizados, tenham a coragem de levantar, retomar a cruz e seguir Jesus, que na sua infinita misericórdia é capaz de nos perdoar sempre. Eterno Pai, eu vos ofereço as santas chagas de nosso Senhor Jesus Cristo, para curar as de nossas almas.
4: Meu Jesus, perdão e misericórdia.
2: Pelos méritos de vossas santas chagas.
4: Meu Jesus, perdão e misericórdia.
2: Pelos méritos de vossas santas chagas.
4: Meu Jesus,

0: perdão e misericórdia.
1: Pelos méritos de vossas santas chagas.
0: Meu Jesus, perdão e misericórdia.
1: Pelos méritos de vossas santas chagas.
0: Meu Jesus, perdão e misericórdia.
1: Pelos méritos de vossas santas chagas.
0: Meu Jesus, perdão e misericórdia.
1: Pelos méritos de vossas santas chagas.
0: Meu Jesus, perdão e misericórdia.
1: Pelos méritos de vossas santas chagas.
0: Meu Jesus, perdão e misericórdia.
1: Pelos méritos de vossas santas chagas.
0: Meu Jesus, perdão e misericórdia.
1: Pelos méritos de vossas santas chagas.
0: Meu Jesus, perdão e misericórdia.
1: Pelos méritos de vossas santas chagas.
2: No quarto mistério do terço das santas chagas, contemplamos a ascensão do Senhor. Como fruto desse mistério, rezemos pelo Papa, pela Igreja, pelos ministros ordenados, pelos leigos, para que se sintam motivados. Ide e fazei discípulos meus todos os povos. Dai-nos, Senhor, a graça da missão, da missionaridade. Eterno Pai, eu vos ofereço as santas chagas de nosso Senhor Jesus Cristo, para curar as de nossas almas.
3: Meu Jesus, perdão e misericórdia.
1: Pelos méritos de vossas santas chagas.
3: Meu Jesus, perdão e misericórdia.
1: Pelos méritos de vossas santas chagas.
3: Meu Jesus, perdão e misericórdia.
1: Pelos méritos de vossas santas chagas.
3: Meu Jesus, perdão e misericórdia.
1: Pelos méritos de vossas santas chagas.
3: Meu Jesus, perdão e misericórdia.
1: Pelos méritos de vossas santas chagas.
3: Meu Jesus, perdão e misericórdia.
1: Pelos méritos de vossas santas chagas.
3: Meu Jesus, perdão e misericórdia.
1: Pelos méritos de vossas santas chagas.
3: Meu Jesus, perdão e misericórdia.
1: Pelos méritos de vossas santas chagas.
3: Meu Jesus, perdão e misericórdia.
1: Pelos méritos de vossas santas chagas.
3: Meu Jesus, perdão e misericórdia.
1: Pelos méritos de vossas santas chagas.
2: No quinto mistério do terço das santas chagas, contemplamos Jesus envia o Espírito Santo. Como fruto deste mistério e desta contemplação, nós pedimos, Senhor, dai-nos a graça de um novo Pentecostes, de um reavivamento da nossa fé e da unção do Espírito Santo em nós. Eterno Pai, eu vos ofereço as santas chagas de nosso Senhor Jesus Cristo para curar as de nossas almas.
4: Meu Jesus, perdão e misericórdia.
1: Pelos méritos de vossas santas chagas.
4: Meu Jesus, perdão e misericórdia.
1: Pelos méritos de vossas santas chagas.
4: Meu Jesus, perdão e misericórdia.
1: Pelos méritos de vossas santas chagas.
4: Meu Jesus, perdão e misericórdia.
1: Pelos méritos de vossas santas chagas.
4: Meu Jesus, perdão e misericórdia.
1: Pelos méritos de vossas santas chagas.
4: Meu Jesus, perdão e misericórdia.
1: Pelos méritos de vossas santas chagas.
4: Meu Jesus, perdão e misericórdia.
1: Pelos méritos de vossas santas chagas.
4: Meu Jesus, perdão e misericórdia.
1: Pelos méritos de vossas santas chagas.
4: Meu Jesus, perdão e misericórdia.
1: Pelos méritos de vossas santas chagas.
4: Meu Jesus, perdão e misericórdia.
1: Pelos méritos de vossas santas chagas.
2: Rezemos três vezes. Eterno Pai, eu vos ofereço as santas chagas de nosso Senhor Jesus Cristo, para curar as de nossas almas. Eterno Pai, eu vos ofereço as santas chagas de nosso Senhor Jesus Cristo, para curar as de nossas almas. Eterno Pai, eu vos ofereço as santas chagas de nosso Senhor Jesus Cristo, para curar as de nossas almas. Amém. Queridos filhos e filhas, tendo rezado o terço das santas chagas, vamos agora fazer a oração de todos os dias, que é a novena das santas chagas de nosso Senhor Jesus Cristo. Rezemos. Por suas santas chagas, suas chagas gloriosas, o Cristo Senhor me proteja e me guarde. Senhor Jesus, foste levado na cruz para que por vossas santas chagas sejam curadas as de nossas almas. Eu vos louvo e agradeço pelo vosso ato redentor. Carregaste em vosso próprio corpo os meus pecados e de toda a humanidade. Nas vossas santas chagas, coloco minhas intenções minhas preocupações, ansiedades e angústias, minhas enfermidades físicas e psíquicas, meus sofrimentos, dores, alegrias e necessidades. Em vossas santas chagas, Senhor, coloco minha família. Envolvei, Senhor, a mim e meus familiares, protegendo-nos do mal. Coloque a sua intenção. Senhor, ao mostrar vossas santas chagas gloriosas a Tomé e o mandando tocar em vosso lado aberto, o curaste da incredulidade. Eu vos peço, Senhor, permita-me refugiar em vossas santas chagas e, por mérito desses sinais de vosso amor, curai a minha falta de fé. Ó Jesus, pelos méritos de vossa paixão, morte e ressurreição, dai-me a graça de viver os frutos da nossa redenção. Amém.

0: Amados filhos e filhas, povo querido de Deus, sexta-feira, hora da misericórdia. Mais do que nunca, sexta-feira, clamamos a misericórdia de Jesus. No coração de Jesus, nós encontramos tudo o que precisamos, a paz que precisamos.
1: Amado povo de Deus, eu tenho um testemunho aqui. Sou associado há alguns anos. Recebi um diagnóstico de um nódulo na glândula da tireoide. Fiquei preocupada, triste e muitas vezes desanimei, mas não desisti de rezar para que uma gota do sangue de Jesus, das Santas Chagas, caísse no nódulo. Há 3 anos fiz novamente o exame. Estou curada. Então, eu sou o milagre de Jesus das Santas Chagas. E ela mandou os exames, o antes e o depois. Eu sou o milagre de Jesus das Santas Chagas. Toca o sino, sacristão. Cleonice Aparecida de Nato Ribeiro. Aqui estão os exames médicos, o antes e o depois. Graça recebida, graça testemunhada. Bíblia aberta, cartilha de oração.
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0: Queridos associados, está chegando o final do mês. Você fez a sua contribuição mensal? Dá tempo ainda, vai lá, faça a sua contribuição. Seja um contribuinte fiel. O texto de hoje, Lucas 9, 18 a 22. O Senhor esteja convosco, Ele está no meio de nós, proclamação do Evangelho de Jesus Cristo segundo São Lucas. Glória a vós, Senhor. Num dia em que Jesus orava com seus discípulos, Ele perguntou-lhes: quem dizem os homens que eu sou? Responderam-lhes: uns dizem que é João Batista, outros que é Elias, outros que é Jeremias ou algum dos profetas. Jesus perguntou-lhes ainda: e vós, quem dizeis que eu sou? Pedro respondeu: tu és o Cristo, Filho de Deus. Jesus ordenou-lhes energicamente que não dissessem aquilo a ninguém e acrescentou: é necessário que o Filho do Homem padeça, seja rejeitado pelos anciãos, pelos príncipes dos sacerdotes e pelos escribas, e também que seja levado à morte, mas ressuscitará no terceiro dia. Palavra da salvação. Glória a vós, Senhor. Quem sou eu? Pergunta Jesus. Alguns o veem como profeta e até citam os nomes. Olha, Jesus, estão vendo-o como Elias, Jeremias. Mas Jesus vai mais direto: e para vocês, quem eu sou? Então Jesus diz: Pedro, tu és o Cristo. Impressionante que Jesus aceita a proclamação de fé de Pedro. Mas logo depois ele mostra que ele é o Cristo, mas um Cristo que vai padecer na cruz. Um Cristo que vai ter que enfrentar a cruz. Um Cristo que vai ser desprezado, mas que no terceiro dia ressuscitará. Sabe, filho, sabe, filha, não é à toa que eu tenho na minha casa, aqui na rádio, temos até pouco, por sinal, cruzes. Mas não é à toa que na tua casa você tem uma cruz, e deveria ter. Jesus tinha a chave para abrir as portas desde Adão até ele, que esperavam sair da morte. A porta estava lacrada, a porta estava fechada, ninguém tinha chave, só Jesus. E a chave era a cruz. No poder da cruz, nós somos salvos.
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0: No poder da cruz de Jesus.
2: Descobri que haviam marcas de amargura e solidão. Revivendo minhas memórias, minhas lembranças, meu passado.
0: Vi meus pés caminhar na solidão, na escuridão. Procurando uma tal felicidade. Todos nós procuramos, há quem encontra, quem não. Às vezes a gente erra.
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0: E às vezes encontra desilusão. E é por isso que a gente reza no poder da cruz de Jesus.
2: Peço em oração. Toca-me, Jesus.
0: E me envia teu Espírito de luz, Senhor, na hora da misericórdia.
2: Teu Espírito.
0: Toca-me, Senhor.
2: Toca-me, Senhor.
0: E renova minha vida em teu amor.
2: E renova minha vida em teu amor.
0: Toca-me, Jesus.

0: Senhor Deus, nessa tarde de sexta-feira, quando clamamos o poder da Tua cruz, pedimos abençoai. Abençoai a roupa dos enfermos, abençoai as fotos de família. Abençoai, Senhor, a água, no poder da Tua cruz. Deus fez, Deus faz maravilhas. Se você está com a vasilha com água, segure na mão. Toca-me, Jesus. Abençoa-me, Jesus. Santifica-me, Jesus. Abençoa, Senhor, os doentes. E me envia teu Espírito de luz. Proteja-me. Renova minha vida em teu amor.
1: E renova minha vida em teu amor.
0: Acompanha-me nesse dia, Senhor.
1: Acompanha-me,
0: em nome do Pai, Jesus, do Filho e do Espírito Santo. Amém.

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3: Imagina prosperar em tudo que você fizer. Está no Salmo 1, você sabia? É palavra de Deus. Agora tem uma condição: meditar na lei do Senhor dia e noite sem cessar. E então, topa! Quem vive essa palavra é feliz. Hoje você precisa tomar uma decisão muito importante e São Miguel está aqui para te ajudar. Seja bem-vindo ao 37º dia da quaresma de São Miguel. Abra sua Bíblia em Apocalipse, capítulo 10, e comece pelo versículo 1. Eu vi ainda outro anjo poderoso descer do céu, vestido como uma nuvem, sobre sua cabeça estava o arco-íris. Seu rosto era como o sol e suas pernas pareciam colunas de fogo. Irmã Maria Raquel, o que isso significa? Vamos aos padres da igreja. Um anjo tão grande que põe um pé no mar e outro na terra. Ele cobre o mundo inteiro, né? Sabe o que isso quer dizer? Que o mundo não está solto, que a terra não está à deriva, que existe alguém segurando tudo de pé. Você pode estar passando por uma tempestade na sua vida agora, pode parecer que tudo está saindo do lugar, mas lá em cima há um anjo de Deus com o pé firmado sobre o mar do seu sofrimento. Nada desmorona, Deus segura. E veja o arco-íris sobre a cabeça dele. É o mesmo sinal que Deus deu a Noé. É a promessa de que ele não desiste da sua obra, ele não desiste de você. Agora, continue lendo o versículo de 8 a 11. Diz o seguinte: aquela mesma voz do céu, que eu já tinha ouvido, tornou a falar comigo. Vai, pega o livrinho aberto na mão do anjo que está de pé no mar e na terra. Eu fui até o anjo, pedi que me entregasse o livrinho. E ele me falou: pega e devora. Será amargo no estômago, mas na tua boca será doce como mel. Peguei da mão do anjo o livrinho e o devorei. Na boca era doce como mel, mas quando engoli, meu estômago ficou amargo. Então me disseram: deves profetizar ainda contra muitos povos e nações, línguas e reis. Vamos à explicação. Comer o livro quer dizer o seguinte: receber a palavra de Deus tão dentro de você que ela vira uma parte de você. Não é só ler, não é só ouvir, é engolir, é deixar a palavra descer, virar carne da sua carne, como a comida desce e vira parte de ti. Por que então doce na boca? Porque toda palavra de Deus quando chega é consolação. Quando você ouve, eu estou contigo. Quando você ouve, não tenha medo. Isso é mel. Não tem doçura no mundo igual a isso. Mas por que é amarga depois? Porque a mesma palavra que é doce de ouvir é difícil de viver. Perdoe 70 vezes 7. Difícil de viver. Tente perdoar de verdade quem te feriu? É amargo. Custa perdoar, custa perseverar, custa ficar firme, custa ir até o fim da quaresma, custa. Mas não se assuste com isso. Os santos padres explicam: esse sabor duplo, doce e amargo, é justamente o sinal de que a palavra é verdadeira em você. Quem só sente a doçura, a emoção, ainda não engoliu de verdade. Quem só sente a amargura, esqueceu o gosto do mel. Mas quem sente os dois, doce na boca, amargo nas entranhas, esse caminha como João. Esse é discípulo de verdade. Olha o que o anjo diz depois para João: é preciso que tu profetizes ainda. Quer dizer, depois da palavra engolida, vem a missão. A doçura era para te fortalecer, a amargura era para te enviar. O livro entrou em você, não para ficar parado. Entrou para sair de novo, pela sua boca, pelos seus passos, pela sua vida, pelo seu testemunho. Se a palavra de Deus está pesando hoje no seu coração, isso não é sinal de que Deus largou da sua mão. É sinal de que o livro foi mesmo engolido. Toma e come. O propósito de hoje é bem simples. Pense numa única pessoa que você precisa perdoar e que até agora você não conseguiu. Pode ser alguém de muito tempo atrás, pode ser alguém da sua casa, pode até ser você mesmo. E hoje, antes de dormir, diante de uma vela acesa ou diante do seu crucifixo, da imagem de São Miguel Arcanjo, diga em voz alta: Senhor, essa palavra é minha. Doce ou amarga, eu engulo. Eu perdoo. Faça em mim segundo a vossa palavra. E peça a São Miguel, o grande anjo, de pés firmes como colunas de fogo, que dê ao seu coração a mesma firmeza. Que você não recue, que você não fuja, mas que você obedeça hoje a palavra. Amanhã, Deus dá uma graça nova. Daqui da Gruta do Gargano, eu peço a São Miguel que ponha sob a sua guarda, a sua casa, a sua família, a sua vida. Agora juntos, rezemos as orações da Quaresma de São Miguel.
4: Em nome do Pai, do Filho e do Espírito Santo. Amém. São Miguel Arcanjo, defendei-nos no combate. Seja o nosso refúgio contra as maldades e as ciladas do demônio. Ordene-lhe Deus, instantemente o pedimos. E vós, príncipe da milícia celeste, pela virtude divina, precipitai no inferno a Satanás e a todos os espíritos malignos que vagueiam no mundo para a perdição das almas. Ladainha de São Miguel Arcanjo. Senhor, tende piedade de nós. Jesus Cristo, tende piedade de nós. Senhor, tende piedade de nós. Jesus Cristo, ouvi-nos. Jesus Cristo, atendei-nos. Pai Celeste, que sois Deus, tende piedade de nós. Filho Redentor do mundo, que sois Deus, tende piedade de nós. Espírito Santo, que sois Deus, tende piedade de nós. Trindade Santa, que sois um único Deus, tende piedade de nós. Santa Maria, Rainha dos Anjos, rogai por nós. São Miguel, rogai por nós. São Miguel, cheio da graça de Deus, rogai por nós. São Miguel, perfeito adorador do Verbo Divino, rogai por nós. São Miguel, coroado de honra e glória, rogai por nós. São Miguel, poderosíssimo príncipe dos exércitos do Senhor, rogai por nós. São Miguel, porta-estandarte da Santíssima Trindade, rogai por nós. São Miguel, guardião do paraíso, rogai por nós. São Miguel, guia e consolador do povo israelita, rogai por nós. São Miguel, esplendor e fortaleza da Igreja militante, rogai por nós. São Miguel, honra e alegria da Igreja triunfante, rogai por nós. São Miguel, luz dos anjos, rogai por nós. São Miguel, baluarte dos cristãos, rogai por nós. São Miguel, força daqueles que combatem pelo estandarte da cruz, rogai por nós. São Miguel, luz e confiança das almas no último momento da vida, rogai por nós. São Miguel, socorro muito certo, rogai por nós. São Miguel, nosso auxílio em todas as adversidades, rogai por nós. São Miguel, arauto da sentença eterna, rogai por nós. São Miguel, consolador das almas que estão no purgatório, rogai por nós. São Miguel, a quem o Senhor incumbiu de receber as almas depois da morte, rogai por nós. São Miguel, nosso príncipe, rogai por nós. São Miguel, nosso advogado, rogai por nós. Cordeiro de Deus, que tirais o pecado do mundo, perdoai-nos, Senhor. Cordeiro de Deus, que tirais o pecado do mundo, ouvi-nos, Senhor. Cordeiro de Deus, que tirais o pecado do mundo, tende piedade de nós. Cristo, ouvi-nos. Cristo, atendei-nos. Rogai por nós, ó glorioso São Miguel, príncipe da Igreja de Jesus Cristo, para que sejamos dignos de suas promessas. Oremos. Senhor Jesus Cristo, santificai-nos por vossa bênção sempre nova e concedei-nos pela intercessão de São Miguel esta sabedoria que nos ensina a juntar as riquezas no céu e trocar os bens do tempo pela eternidade. Vós que viveis e reinais pelos séculos dos séculos. Amém. Consagração a São Miguel Arcanjo. Gloriosíssimo príncipe das hierarquias angélicas, valente arauto do Deus Altíssimo, zeloso campeão da glória do Senhor, terror dos anjos rebeldes, amor e delícia dos anjos fiéis, meu diletíssimo Arcanjo São Miguel, desejando pertencer ao número de vossos devotos e servos, hoje eu me ofereço a vós, dou-me e consagro-me a vós. Coloco a minha pessoa, a minha família, os meus bens, sob a vossa potentíssima proteção. É muito pouca coisa a oferta que vos faço, sendo eu um miserável pecador, mas não duvido de que vós querereis aumentar o fervor no meu coração e proteger aquele que a vós recorre. Recordai aquele que hoje se coloca sob o vosso patrocínio e de hoje em diante protegei-me, assisti-me em todas as dificuldades da minha existência terrena, alcançai-me o perdão dos meus muitos e graves pecados, a graça de amar de todo o coração o meu Deus, o meu doce Salvador Jesus e a minha doce Mãe Maria. Impetrai-me os auxílios necessários para obter a coroa da glória. Defendei a minha alma contra todos os seus inimigos e quando chegar a hora de deixar este mundo, vinde então, Príncipe Gloriosíssimo, assisti-me na luta final e que o vosso gládio potente afaste para longe, para os abismos da morte e do inferno, o anjo apóstata e soberbo que derrotastes em combate no céu. Amém.
5: Hoje, nesse dia especial, nós vamos rezar por aqueles que estão presos, encarcerados nas prisões e aqueles que estão presos na alma por algum vício. Hoje, o teu auxiliar é São Miguel Arcanjo. E claro, ele intercede por nós para que os nossos vícios e pecados sejam destruídos com o auxílio da graça de Deus. Então hoje, por intercessão de São Miguel, eu invoco sobre você essa bênção de libertação de prisões emocionais, de prisões espirituais, de relacionamentos tóxicos, de vícios e de pecados. Que Deus possa te libertar por meio dessa bênção, em nome do Pai, do Filho e do Espírito Santo. Amém.
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Toda novena que fazemos é uma caminhada espiritual. E hoje nós estamos no quarto dia da novena a Santa Teresinha do Menino Jesus e da Sagrada Face. Novena que fazemos com perseverança, com fé. Iniciemos. Em nome do Pai, e do Filho, e do Espírito Santo. Amém. Santíssima Trindade, Pai, Filho e Espírito Santo, eu vos agradeço todos os favores, todas as graças com que enriquecestes a alma de vossa serva, Santa Teresinha do Menino Jesus, durante os 24 anos que passou na Terra. Pelos méritos de tão querida Santinha, concedei-me a graça que ardentemente vos peço.

0: se for conforme a vossa santíssima vontade e para a salvação de minha alma. Ajudai minha fé e minha esperança, ó Santa Teresinha, cumprindo mais uma vez sua promessa de que ninguém vos invocaria em vão, fazendo-me ganhar uma rosa, sinal de que alcançarei a graça pedida. Glória ao Pai, ao Filho e ao Espírito Santo, como era no princípio, agora e sempre. Amém. Santa Teresinha do Menino Jesus e da Sagrada Face, rogai por nós. Glória ao Pai, ao Filho e ao Espírito Santo, como era no princípio, agora e sempre. Amém. Santa Teresinha do Menino Jesus e da Sagrada Face, rogai por nós. Glória ao Pai, ao Filho e ao Espírito Santo, como era no princípio, agora e sempre. Amém. Santa Teresinha do Menino Jesus e da Sagrada Face, rogai por nós. Glória ao Pai, ao Filho e ao Espírito Santo, como era no princípio, agora e sempre. Amém. Santa Teresinha do Menino Jesus e da Sagrada Face, rogai por nós. Glória ao Pai, ao Filho e ao Espírito Santo, como era no princípio, agora e sempre. Amém. Santa Teresinha do Menino Jesus e da Sagrada Face, rogai por nós. Glória ao Pai, ao Filho e ao Espírito Santo, como era no princípio, agora e sempre. Amém. Santa Teresinha do Menino Jesus e da Sagrada Face, rogai por nós. Glória ao Pai, ao Filho e ao Espírito Santo, como era no princípio, agora e sempre. Amém. Santa Teresinha do Menino Jesus e da Sagrada Face, rogai por nós. Glória ao Pai, ao Filho e ao Espírito Santo, como era no princípio, agora e sempre. Amém. Santa Teresinha do Menino Jesus e da Sagrada Face, rogai por nós. Glória ao Pai, ao Filho e ao Espírito Santo, como era no princípio, agora e sempre. Amém. Santa Teresinha do Menino Jesus e da Sagrada Face, rogai por nós. Glória ao Pai, ao Filho e ao Espírito Santo, como era no princípio, agora e sempre. Amém. Santa Teresinha do Menino Jesus e da Sagrada Face, rogai por nós. Glória ao Pai, ao Filho e ao Espírito Santo, como era no princípio, agora e sempre. Amém. Santa Teresinha do Menino Jesus e da Sagrada Face, rogai por nós. Glória ao Pai, e ao Filho e ao Espírito Santo, como era no princípio, agora e sempre. Amém. Santa Teresinha do Menino Jesus e da Sagrada Face, rogai por nós. Glória ao Pai, e ao Filho e ao Espírito Santo, como era no princípio, agora e sempre. Amém. Santa Teresinha do Menino Jesus e da Sagrada Face, rogai por nós. Glória ao Pai, e ao Filho e ao Espírito Santo, como era no princípio, agora e sempre. Amém. Santa Teresinha do Menino Jesus e da Sagrada Face, rogai por nós. Glória ao Pai, e ao Filho e ao Espírito Santo, como era no princípio, agora e sempre. Amém. Santa Teresinha do Menino Jesus e da Sagrada Face, rogai por nós. Glória ao Pai, e ao Filho e ao Espírito Santo, como era no princípio, agora e sempre. Amém. Santa Teresinha do Menino Jesus e da Sagrada Face, rogai por nós. Glória ao Pai, e ao Filho e ao Espírito Santo, como era no princípio, agora e sempre. Amém. Santa Teresinha do Menino Jesus e da Sagrada Face, rogai por nós. Glória ao Pai, e ao Filho e ao Espírito Santo, como era no princípio, agora e sempre. Amém. Santa Teresinha do Menino Jesus e da Sagrada Face, rogai por nós. Glória ao Pai, e ao Filho e ao Espírito Santo, como era no princípio, agora e sempre. Amém. Santa Teresinha do Menino Jesus e da Sagrada Face, rogai por nós. Glória ao Pai, e ao Filho e ao Espírito Santo, como era no princípio, agora e sempre. Amém. Santa Teresinha do Menino Jesus e da Sagrada Face, rogai por nós. Glória ao Pai, e ao Filho e ao Espírito Santo, como era no princípio, agora e sempre. Amém. Santa Teresinha do Menino Jesus e da Sagrada Face, rogai por nós. Glória ao Pai, ao Filho e ao Espírito Santo, como era no princípio, agora e sempre. Amém. Santa Teresinha do Menino Jesus e da Sagrada Face, rogai por nós. Glória ao Pai, ao Filho e ao Espírito Santo, como era no princípio, agora e sempre. Amém. Santa Teresinha do Menino Jesus e da Sagrada Face, rogai por nós. Glória ao Pai, ao Filho e ao Espírito Santo, como era no princípio, agora e sempre. Amém. Santa Teresinha do Menino Jesus e da Sagrada Face, rogai por nós. Pai nosso que estais nos céus, santificado seja o vosso nome. Venha a nós o vosso reino. Seja feita a vossa vontade, assim na terra como no céu. O pão nosso de cada dia nos dai hoje. Perdoai-nos as nossas ofensas, assim como nós perdoamos a quem nos tem ofendido. E não nos deixeis cair em tentação, mas livrai-nos do mal. Amém. Ave Maria, cheia de graça, o Senhor é convosco. Bendita sois vós entre as mulheres, e bendito é o fruto do vosso ventre, Jesus. Santa Maria, Mãe de Deus, rogai por nós, pecadores, agora e na hora de nossa morte. Amém. E assim concluímos o quarto dia de nossa novena, a Santa Teresinha do Menino Jesus e da Sagrada Face. Permaneça sempre debaixo da graça de Deus. Que Deus Todo-Poderoso te abençoe, em nome do Pai, e do Filho, e do Espírito Santo. Amém. Fique na paz e na alegria que vem de Jesus.
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3: E vamos à pergunta de hoje do nosso Bible Quiz, o quiz da Palavra de Deus aqui no seu rádio. E será que você está preparado para responder? Pergunta de hoje. O que Paulo disse sobre a ressurreição de Cristo e os crentes? O que Paulo disse sobre a ressurreição de Cristo e os crentes? Alternativa A, que era uma esperança futura e incerta. Alternativa B, que era uma realidade presente e certa. Alternativa C, que era uma metáfora simbólica e relativa. E aí, qual dessas você acha que é? A pergunta é a seguinte, o que Paulo disse sobre a ressurreição de Cristo e os crentes? A, que era uma esperança futura e incerta. B, que era uma realidade presente e certa. Ou C, que era uma metáfora simbólica e relativa. Você sabe? Escolhe a tua alternativa aí, que daqui a pouquinho eu volto com a resposta.
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3: E vamos para a resposta da pergunta feita hoje aqui no Bible Quiz, nessa edição para você. Inclusive, a pergunta para você que não ouviu era a seguinte. O que Paulo disse sobre a ressurreição de Cristo e os crentes? Alternativa A, que era uma esperança futura incerta. Alternativa B, que era uma realidade presente e certa. Ou alternativa C, que era uma metáfora simbólica e relativa. A resposta para a pergunta de hoje é B, que era uma realidade presente e certa. Primeira carta aos Coríntios 15, 1:58.
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7: 15:47.
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10: Muito bem, queridos de Deus, estamos chegando hoje, sexta-feira, e a gente vai trazendo aqui essa programação abençoada, essa sequência de músicas que a gente vai elevando a nossa alma até pertinho de Deus, e a gente vai compartilhando também o amor de Deus com as pessoas ao nosso redor, a fraternidade ao próximo. Que bom saber que você tá aí com a gente e tá na expectativa de um programa super especial. Eu tenho certeza que esse programa foi feito com muito carinho por toda a nossa equipe e a gente vai levar até você grandes canções, grandes músicas, lindas, lindas, lindas. E a gente já vai convocando aqui na abertura do programa aquele momento especial. É o Canta Padre Zezinho. E a música de hoje, Gosto de Poder Contemplar.

0: início com a nossa programação. Depois dessa sequência linda, abençoada, maravilhosa, tá chegando rápido o intervalo e a gente traz mais daqui a pouquinho, hein? Fica por aí.
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3: Olá, meu amigo, minha amiga. Começa agora o Minuto da Oração, o programa feito para interceder por você, pela sua família e por todos aqueles que desejam estar na presença de Deus. Hoje eu quero orar por você que está tendo dificuldades para dormir. Você que tem tido muitos pesadelos ou que não consegue dormir tranquilamente porque está sofrendo de insônia. Deus é poderoso e deseja que seus filhos possam descansar sem preocupações. Creia que Ele pode te livrar de todo o mal que atrapalha o seu sono e trazer a paz que você precisa para descansar. Feche seus olhos. Eu vou orar por você. Senhor, Deus Pai Eterno, hoje eu oro pelo teu filho que tem enfrentado dificuldades para dormir, que acorda assustado com pesadelos, que não está conseguindo ter paz para descansar. Submeto, Senhor, a mente e o sono dele ao agir do Espírito Santo. Senhor, que os poderes das trevas fiquem longe do corpo e subconsciente dessa pessoa. Retire, Senhor, todo tipo de preocupação, todos os sonhos ruins, perturbações e pesadelos. Deus de Israel, liberta poderosamente o teu filho de qualquer mal que esteja provocando essas agitações. Que ele tenha noites de paz e um sono restaurador. Conceda-lhe sua presença e companhia durante todas as noites. É o que eu te peço em nome de Jesus Cristo. Amém. Que a paz e a graça do Senhor Deus esteja com você.
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6: Eu não tenho tempo para trabalhar para Deus. Esse pensamento é negativo porque parece que você não tem que trabalhar para Deus. Aí eu não tenho que trabalhar para Deus, não. Eu trabalhar para Deus? Eu não sou padre. Eu não sou irmã de caridade. Quem fica trabalhando para Deus? Esse povo da igreja lá, ó. Quando eu falo trabalhar para Deus, eu não estou falando em você ter uma ordem religiosa ou se consagrar só a Ele. Mas todo dia você ser a mão de Deus, os olhos de Deus, a boca de Deus. Você chega no seu trabalho, tem alguém triste? Você dá uma palavra de esperança. Tem alguém sozinho? Você dá um abraço. Alguém precisa da sua ajuda. Você consegue ajudar? Ajude esta pessoa. Você vai estar trabalhando para Deus. Você sabe que uma pessoa está passando uma necessidade. Você não pode ajudar? Reze por ela. Eu tenho um costume que até hoje eu tenho. Quando eu saio da minha casa, que eu vou para a rádio, tem programa todo dia, eu escolho na rua, sem eu conhecer, alguém para eu rezar. Ela não precisa nem saber. A sua oração tem valor. Você não imagina que é tantas pessoas que você encontra na rua, o que muitas delas estão sofrendo. Você pode escolher alguém que você nem sabe. Uma pessoa, eu vou rezar por esta pessoa. Deus sabe quem é. E a oração que sobe vai descer em forma de bênção para ela. Isso é trabalhar na obra de Deus. E para com essa que você... não...

0: missão, tem tempo. Comece a fazer a sua missão com pequenas atitudes diárias.
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4: 16 horas e 7 minutos.

0: vidas através dessa programação abençoada, hein? Olha, você que tá aí com a gente, mais uma sequência chegando e a gente traz agora o som do Eugênio Jorge, A Barca.
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1: E unicamente o nosso Deus. Viva Jesus! Viva Deus Pai! Viva Nossa Senhora Aparecida!

0: E dê uma salva de palmas a esse Deus que é santo.
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2: Muito bem, queridos de Deus, que bom saber que você está aí com a gente, em casa, no trabalho, viajando, curtindo essa programação, essa sequência linda que a gente conferiu agora. Tá chegando rápido o intervalo, daqui a pouquinho tem mais. Vem com a gente!
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6: Hoje vamos falar sobre orar com confiança. Ficamos animados, felizes, quando Deus atende aos nossos pedidos, às nossas orações, quando atende ao nosso clamor. Mas quando a resposta não vem, a decepção é inevitável. Principalmente quando é um pedido muito importante, como a recuperação de um ente querido, alguém muito importante para nós. Pensamos até mesmo que Deus nos esqueceu. Com isso, começamos a ficar desacreditados, desanimados. Perdemos a fé e o entusiasmo pela oração. Aquela confiança passa a não existir mais. Nosso coração começa a se encher de questionamentos e dúvidas. A Bíblia nos diz em Lucas, capítulo 12, versículos 6 e 7. Não se vendem 5 pardais por 2 moedinhas? Contudo, nenhum deles é esquecido por Deus. Até os cabelos da cabeça de vocês estão todos contados. Deus está sempre olhando por nós. Ele está no controle. Quando nossos pedidos não são atendidos, precisamos enxergar com sabedoria. Talvez este não seja o momento certo. Um pai também precisa dizer não a um filho. Os nãos também são uma forma de demonstração de amor. Confie em Deus, ande nos seus caminhos e a sua recompensa virá. Espere no Senhor e siga a sua vontade. Ele o exaltará, dando-lhe a terra por herança. Quando os ímpios forem eliminados, você o verá. Salmos capítulo 37, versículo 34. Que a paz do Senhor, nosso Salvador, esteja com você.
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2: Existe um momento em que tudo pode mudar, mas a sua única saída é ser forte, é ver o mundo desabando e crer que o melhor virá. É acreditar naquela voz no fundo da alma dizendo: vá adiante, tem algo bom por trás da porta. É quando o mundo parece cinza, frio, e você ainda consegue ver o colorido de uma flor. É quando você vê tudo dando errado e ainda assim carrega dentro de si a certeza de que a última palavra vem de Deus e de vitória. Ser forte é saber que não se pode carregar mais peso do que suporta.
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3: 16 horas e 30 minutos.

0: ligado com a gente. Que bom saber que você tá por aí. A gente traz mais uma sequência, trazendo agora o som do Diego Afonso e Aline Brasil, Caminho do Deserto.
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1: Esse é o programa Unção Católica, chegando em mais um finalzinho. Obrigado a você pela companhia, pelo carinho. Foi bom demais ter estado com você esses minutos, passando aqui juntinhos com você, com a sua família. Olha, a gente promete voltar no próximo programa, viu? Trazendo mais músicas lindas, abençoadas, para poder edificar a sua alma. Saúde, paz, Deus no coração. O resto a gente corre atrás. Até o próximo programa.
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1: Paz e bem a todos os ouvintes que estão em sintonia conosco neste dia, na meditação do Salmo 143. Bendito seja o Senhor, meu rochedo. Bendito seja o Senhor, meu rochedo. Ele é meu amor, meu refúgio, libertador, fortaleza e abrigo. É meu escudo, é nele que espero. Bendito seja o Senhor, meu rochedo. Que é o homem, Senhor, para vós? Por que dele cuidais tanto assim e no filho do homem pensais? Como o sopro de vento é o homem, os seus dias são sombra que passa. Bendito seja o Senhor, meu rochedo.
2: Bendito seja o Senhor, meu rochedo. Bendito seja Deus, que é a rocha viva, da onde o povo pôde tirar a água da vida quando esteve no deserto. Bendito seja Deus, rochedo, quando Jesus disse: eu sou a pedra e sobre essa pedra construirei a minha igreja. Então, nós temos presença, que Deus é a rocha que nos dá o alicerce seguro para construirmos um mundo melhor, mais justo e mais fraterno. É saber que da rocha Deus tirou a vida e é da vida que nós devemos cuidar e zelar cada dia, a vida de todos os seres humanos. Porque Ele sempre nos deu a força e Ele é a fortaleza. Enquanto nós sabemos e devemos cada dia perguntar a Deus: o que somos nós diante de Deus para ter nos escolhido, nos ter enviado e ter confiado todo o seu projeto salvador nas nossas mãos, mãos fracas, débeis e inseguras? Nós somos muitas vezes como o sopro do vento que nos leva para muitos lugares, mas precisamos estar atento para onde quer que o sopro de Deus nos leve, ali nós construirmos um mundo melhor, mais justo, e ali nós alicerçarmos nossos desejos de continuar fazendo parte do projeto de Deus que nos chama, que nos convida. Pensemos em tudo isso enquanto eu lhes digo: até amanhã, se Deus quiser. Paz e bem.
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2: 16 horas e 52 minutos.
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4: Muito bem, estamos chegando nesta sexta-feira, olha que graça, que maravilha, que bênção. Estamos vencendo mais uma semana, aí sim, graças a Deus. O senhor que está aí com a gente, sexta-feira, a gente chega com mais o Conexão Católica para abençoar a sua vida, onde quer que você esteja. Que bom saber que você estava aí esperando da hora desse programa entrar no ar aqui pela essa rádio abençoada, maravilhosa. A partir de agora, a gente vai trazendo aqui no nosso encontro o melhor da música cristã e, claro, para você aí que tá ligadinho, onde quer que esteja, em casa, no trabalho, viajando, você que tá ligado com a gente, já vai compartilhando aí o amor de Deus, já vai compartilhando mais fraternidade. Bora começar esse programa de hoje trazendo o som da Celina Borges, Melhor e Mais Feliz.
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1: E vamos seguindo, trazendo aquela sequência daqui a pouquinho, depois do intervalo, pra você que gosta mesmo da música católica, hein? É, desse jeito. Essa aí a gente conferiu, essa linda canção, fechando mais um bloco, e daqui a pouquinho, depois do intervalo, a gente volta com muito mais pra você. Fica por aí.
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3: 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Assim diz a palavra do Criador. Romanos capítulo 10, versículo 17. De sorte que a fé é pelo ouvir, e ouvir pela palavra de Deus. Existem algumas maneiras de adquirir fé e aumentá-la. Seja pela leitura das Escrituras, das orações, ou pelas palavras ditas e testemunhadas da boca dos fiéis seguidores de Cristo, que propagam as palavras de salvação. Quando alguém aparecer buscando pregar a palavra, não deve ser rejeitada. Devem ser escutadas com coração puro, porque a fé irá crescer e se fortalecer. 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

0: Olá, meu caro ouvinte, que bom que estamos juntos mais uma vez, que nós possamos nos unir a tantos outros para que esta palavra vá fazendo o seu efeito. A palavra tem força, por isso nós podemos motivar a outros para que também escutem nesta hora esta palavra. Eu gostaria de falar hoje sobre o tema: quem vive apressado, muito apressado, não gosta de si mesmo. Tem sentido isso? É melhor perder um minuto na vida do que a vida num minuto, diz um provérbio. Este alerta aos que trafegam nas estradas traz em si uma profunda verdade. Nós devemos ser os donos do tempo. Ele está à nossa disposição. Precisamos aproveitá-lo apenas. Precisamos apenas vivê-lo conscientemente. Então nós nos damos tempo. Então desfrutamos do tempo. Quem não se dá tempo, arruína a sua vida e muitas vezes paga a sua inquietação e pressa com a vida. Quem vive apressado, odeia a si mesmo. Não vive para si, mas contra si. Ele confunde vida com agitação e pressa. Isto leva muitas vezes a um derrame cerebral ou ao infarto. O que alguém pretendeu ter conquistado com a pressa é de repente arrancado de suas mãos. Mas quem se dá tempo tem mais tempo para aquilo que gostaria de realizar na vida. Chegará calmamente ao seu objetivo. Ele faz de sua caminhada pela vida um prazer e não precisa recuperar-se após uma caminhada estafante. Toma para si, a todo instante, apenas o que precisa para a vida. Quem quer viver, precisa dar-se tempo. Sem tempo não há vida. A vida se consuma no tempo. Somente aquele que se conforma com o seu ritmo adequado de vida, este mergulha na vida que lhe convém. A inquietação faz parte de nossa vida. Ela nos impele a prosseguir crescendo, a não procurar cedo demais a inatividade, mas viver de fato com gosto. Mas mesmo assim, há necessidade de fases de repouso em que algo possa sedimentar-se. Caso contrário, a inquietação toma conta. Às vezes, a inquietação interna precisa de tempos de repouso externo para que possa manifestar-se em palavras. Neste caso, há necessidade de uma retirada mais longa para ouvir os impulsos silenciosos que intranquilizam e que mostram que aquilo que se está vivendo no tempo presente já não serve. Por isso, caro ouvinte, pensemos na nossa pressa. Na pressa que muitas vezes nos sufoca, é preciso dar-se tempo. Quero convidar você a entrar no nosso site padrezequiel.com.br. Ali vai encontrar mais mensagens. Um forte abraço, Deus te abençoe em nome do Pai, do Filho e do Espírito Santo. Amém.
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3: gosta. 17 horas e 12 minutos.
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5: Muito bem, voltamos. Por aqui a melhor programação musical cristã do Brasil. Você que tá com a gente, que bom saber que você tá por aí. Abrindo mais uma sequência, o som do Rosa de Saron, Te Louvo em Verdade.
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1: E a gente vai seguindo aqui essa programação. Depois dessa sequência abençoadora, a gente vai para um rápido intervalo e volta trazendo muito mais, hein? Então fica por aí, não sai daí não.
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3: 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Chega de lembrar do que faz doer. Chega de se culpar. Chega de acumular sofrimentos. Chega de não conseguir se perdoar. Chega de se esconder da vida. Chega de deixar a vida passar por você. Chega! 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
6: Amados irmãos, amadas irmãs, iniciamos o programa Fé Católica e a nossa catequese é sobre o decreto Ad Gentes e a atividade missionária da Igreja. O decreto Ad Gentes é um dos mais importantes do Concílio Vaticano II, promulgado em 1965 pelo Papa Paulo VI. Trata da ação missionária da Igreja Católica, estabelecendo que a evangelização é uma missão fundamental de todos os batizados. Este decreto define a essência missionária de toda a Igreja e o seu envio aos povos que ainda não conhecem Jesus Cristo. Os pontos principais do documento incluem natureza missionária, anúncio universal, responsabilidade compartilhada, respeito e diálogo e capacitação. O documento estabelece que a Igreja é missionária por essência, tendo origem no amor do Pai e na missão de Cristo e do Espírito Santo. Define a ação de pregar o Evangelho e estabelecer a presença da Igreja entre povos que ainda não conhecem Jesus Cristo. Assim reitera o mandato de Jesus, e de fazer que todas as nações se tornem discípulas, Mateus 28:19. A evangelização não é tarefa exclusiva de padres ou freiras especializados. Todos os batizados, incluindo os leigos e leigas, devem testemunhar o Evangelho em sua vida diária, cultura e meio social. Orienta que a evangelização deve ser feita com amor e diálogo, proibindo expressamente qualquer tipo de coerção para forçar conversões. Estabelece diretrizes para a preparação e o treinamento de missionários, enfatizando a importância de conhecer a cultura local, isto é, de realizar a inculturação. Meu abraço, amigo, a minha bênção, fiquem com Deus e até o próximo programa.
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1: 17:37.
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3: Ahá, voltamos com a Conexão Católica. A sua sequência especial começa agora. Mais uma playlist chegando por aqui do nosso programa. E a gente confere agora o Tony Alisson. Quem é essa que avança? Como Aurora.
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0: Como é bom estar com meu amigo Belo e com vocês, louvando ao Senhor.
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1: Que sequência maravilhosa aqui no programa de hoje, que vai chegando ao final. Muito obrigado a você pelo carinho, pela companhia. Fechamos super bem esse programa Conexão Católica de hoje, né? Agradecendo a você e a sua família por nos acompanharem, por estarem aqui com a gente nessa programação. Um beijo pra você. Vai ser ainda mais abençoador saber que no próximo programa você vai estar com a gente. Um beijo no seu coração, obrigado pela audiência, pela companhia. Até a próxima. Saúde, paz, Deus no coração. O resto a gente corre atrás. Tchau, tchau.
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2: 17:54.
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1: Rádio Barroso Mix informa a hora certa.
2: 18 horas, a hora da Ave Maria.
3: Elevemos nosso pensamento a Deus e oremos. Louvemos ao Senhor. Louvemos ao Senhor desde os céus. Louvai-o nas alturas. Louvai-o todos os seus anjos. Louvai-o todos os seus exércitos. Louvai o sol e lua, todas as estrelas luzentes, as águas que estão sobre os céus. Louvemos o nome do Senhor. Ave Maria, cheia de graça, o Senhor é convosco. Bendita sois entre as mulheres. Bendito é o fruto de vosso

0: O anjo do Senhor anunciou a Maria, e ela concebeu do Espírito Santo. Ave Maria, cheia de graça, o Senhor é convosco. Bendita sois vós entre as mulheres, e bendito é o fruto do vosso ventre, Jesus. Santa Maria, Mãe de Deus, rogai por nós, pecadores, agora e na hora de nossa morte. Amém. Eis aqui a serva do Senhor, faça-se em mim segundo a vossa palavra. Ave Maria, cheia de graça, o Senhor é convosco. Bendita sois vós entre as mulheres, e bendito é o fruto do vosso ventre, Jesus. Santa Maria, Mãe de Deus, rogai por nós, pecadores, agora e na hora de nossa morte. Amém. E o Verbo Divino se fez carne e habitou entre nós. Ave Maria, cheia de graça, o Senhor é convosco. Bendita sois vós entre as mulheres, e bendito é o fruto do vosso ventre, Jesus. Santa Maria, Mãe de Deus, rogai por nós, pecadores, agora e na hora de nossa morte. Amém. Rogai por nós, Santa Mãe de Deus, para que sejamos dignos das promessas de Cristo. Oremos. Infundi, Senhor, como vos pedimos, a vossa graça em nossas almas, para que nós, que pela anunciação do anjo, vimos ao conhecimento da encarnação de Jesus Cristo, vosso Filho, por sua paixão e morte, sejamos conduzidos à glória da ressurreição, pelo mesmo Cristo, Senhor nosso. Amém.
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1: Jesus.
0: Boa tarde, queridos filhos e filhas. Eu desejo que a paz do Senhor Jesus esteja com você. Hoje, rezemos por aqueles que estão enfermos e a enfermidade do vício. Que Nossa Senhora tome a nossa causa e apresente a seu Filho Jesus. Coloque a sua intenção e o nome dos seus doentes. E juntos na Trindade, rezemos. Em nome do Pai, do Filho e do Espírito Santo. Amém. Amado Senhor, Deus da vida, que libertaste todo homem. Senhor, nós queremos pedir nesta tarde, pela cruz redentora, sinal de nossa salvação, que sejamos de fato curados por tuas santas chagas. Senhor, há tantas feridas abertas, há tanto sofrimento que carregamos sem necessidade em nosso coração. Pedimos, Senhor, a graça de superar tamanhos sofrimentos. Por tuas chagas fomos curados. Curai, Senhor, a dor daqueles que estão desempregados, abrindo-lhes a oportunidade de trabalho. Por tuas chagas fomos curados. Curai, Senhor, a dor daqueles que sofrem com pessoas alcoolistas dentro de casa. Libertai-os deste mal. Por tuas chagas fomos curados. E pedimos, Senhor, a cura daqueles que sofrem por depressão. Senhor, a tarde chega e nos recomendamos e pedimos por intercessão de Nossa Senhora. Mãe, peça teu filho por nós. Nossa Senhora, fazei-nos viver a graça da redenção. Nossa Senhora, esteja no nosso Calvário e ajude-nos, Mãe, a vencer a cada dia os obstáculos do dia. Quando o dia terminar, que saibamos agradecer pelas conquistas e vitórias. E Nossa Senhora, que quando o dia terminar, saibamos aprender com nossos erros. E sempre, ó Mãe, sendo fiel a teu amado Filho. Onde nas chagas fomos curados. Ave Maria, cheia de graça, o Senhor é convosco. Bendita sois vós entre as mulheres, e bendito é o fruto do vosso ventre, Jesus. Santa Maria, Mãe de Deus, rogai por nós, pecadores, agora e na hora de nossa morte. Amém. Nossa Senhora, há muitas famílias que sofrem com o problema de alcoolismo. Pedimos, ó Mãe, de modo particular, por estas pessoas e familiares, liberte-as deste mal e dai aos familiares a graça de serem curados dos traumas e de uma história de dor. Ó Deus, por intercessão de Nossa Senhora, abençoai a água que será tomada, partilhada, abençoai as fotos de família e a história familiar. Em nome do Pai, do Filho e do Espírito Santo. Amém. Ó Deus, por intercessão de Nossa Senhora, libertai todas as famílias do alcoolismo. Boa noite a todos.
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Divino Jesus, nós vos oferecemos esse terço que vamos rezar, meditando nos mistérios da nossa redenção. Concedei-nos, por intercessão da Virgem Maria, Mãe de Deus e Nossa Mãe, as virtudes que nos são necessárias para bem rezá-lo e a graça de ganharmos as indulgências desta santa devoção. Oferecemo-lo particularmente em desagravo dos pecados cometidos contra o Sagrado Coração de Jesus e Imaculado Coração de Maria, pela paz do mundo, pela conversão dos pecadores, pelas almas do purgatório, pelas intenções do Santo Padre, pelo aumento e santificação do clero, pelos nossos vigários, pela santificação das famílias, pelas missões, pelos doentes, pelos agonizantes, por aqueles que pediram nossas orações e por todas as nossas intenções particulares e pelo Brasil. Creio em Deus Pai Todo-Poderoso, Criador do céu e da terra, em Jesus Cristo, seu único Filho, nosso Senhor, que foi concebido pelo poder do Espírito Santo, nasceu da Virgem Maria, padeceu sob Pôncio Pilatos, foi crucificado, morto e sepultado, desceu à mansão dos mortos, ressuscitou ao terceiro dia, subiu aos céus, está sentado à direita de Deus Pai Todo-Poderoso, donde há de vir e julgar os vivos e os mortos. Creio no Espírito Santo, na Santa Igreja Católica, na comunhão dos santos, na remissão dos pecados, na ressurreição da carne, na vida eterna. Amém. Pai nosso que estais no céu, santificado seja o vosso nome. Venha a nós o vosso reino, seja feita a vossa vontade, assim na terra como no céu. O pão nosso de cada dia nos dai hoje. Perdoai-nos nas nossas ofensas, assim como nós perdoamos a quem nos tem ofendido. E não nos deixeis cair em tentação, mas livrai-nos do mal. Amém. Ave Maria, cheia de graça, o Senhor é convosco. Bendita sois vós entre as mulheres e bendito é o fruto do vosso ventre, Jesus. Santa Maria, Mãe de Deus, rogai por nós, pecadores, agora e na hora de nossa morte. Amém. Ave Maria, cheia de graça, o Senhor é convosco. Bendita sois vós entre as mulheres e bendito é o fruto do vosso ventre, Jesus. Santa Maria, Mãe de Deus, rogai por nós, pecadores, agora e na hora de nossa morte. Amém. Ave Maria, cheia de graça, o Senhor é convosco. Bendita sois vós entre as mulheres e bendito é o fruto do vosso ventre, Jesus. Santa Maria, Mãe de Deus, rogai por nós, pecadores, agora e na hora de nossa morte.

0: vosmos, Senhor.
1: Pai nosso que estais no céu, santificado seja o vosso nome. Venha a nós o vosso reino, seja feita a vossa vontade, assim na terra como no céu.
2: O pão nosso de cada dia nos dai hoje, perdoai as nossas ofensas, assim como nós perdoamos a quem nos tem ofendido, e não nos deixeis cair em tentação, mas livrai-nos do mal. Amém.
1: Ave Maria, cheia de graça, o Senhor é convosco. Bendita sois vós entre as mulheres e bendito é o fruto do vosso ventre, Jesus.
2: Santa Maria, Mãe de Deus, rogai por nós, pecadores, agora e na hora de nossa morte. Amém.
1: Ave Maria, cheia de graça, o Senhor é convosco. Bendita sois vós entre as mulheres e bendito é o fruto do vosso ventre, Jesus.
2: Santa Maria, Mãe de Deus, rogai por nós, pecadores, agora e na hora de nossa morte. Amém.
1: Ave Maria, cheia de graça, o Senhor é convosco. Bendita sois vós entre as mulheres e bendito é o fruto do vosso ventre, Jesus.
2: Santa Maria, Mãe de Deus, rogai por nós, pecadores, agora e na hora de nossa morte. Amém.
1: Ave Maria, cheia de graça, o Senhor é convosco. Bendita sois vós entre as mulheres e bendito é o fruto do vosso ventre, Jesus.
2: Santa Maria, Mãe de Deus, rogai por nós, pecadores, agora e na hora de nossa morte. Amém.
1: Ave Maria, cheia de graça, o Senhor é convosco. Bendita sois vós entre as mulheres e bendito é o fruto do vosso ventre, Jesus.
2: Santa Maria, Mãe de Deus, rogai por nós, pecadores, agora e na hora de nossa morte. Amém.
1: Ave Maria, cheia de graça, o Senhor é convosco. Bendita sois vós entre as mulheres e bendito é o fruto do vosso ventre, Jesus.
2: Santa Maria, Mãe de Deus, rogai por nós, pecadores, agora e na hora de nossa morte. Amém.
1: Ave Maria, cheia de graça, o Senhor é convosco. Bendita sois vós entre as mulheres e bendito é o fruto do vosso ventre, Jesus.
2: Santa Maria, Mãe de Deus, rogai por nós, pecadores, agora e na hora de nossa morte. Amém.
1: Ave Maria, cheia de graça, o Senhor é convosco. Bendita sois vós entre as mulheres e bendito é o fruto do vosso ventre, Jesus.
2: Santa Maria, Mãe de Deus, rogai por nós, pecadores, agora e na hora de nossa morte. Amém.
1: Ave Maria, cheia de graça, o Senhor é convosco. Bendita sois vós entre as mulheres e bendito é o fruto do vosso ventre, Jesus.
2: Santa Maria, Mãe de Deus, rogai por nós, pecadores, agora e na hora de nossa morte. Amém.
1: Ave Maria, cheia de graça, o Senhor é convosco. Bendita sois vós entre as mulheres e bendito é o fruto do vosso ventre, Jesus.
2: Santa Maria, Mãe de Deus, rogai por nós, pecadores, agora e na hora de nossa morte. Amém. Glória.

0: bendito é o fruto do vosso ventre, Jesus.
1: Santa Maria, Mãe de Deus, rogai por nós, pecadores, agora e na hora de nossa morte. Amém.
0: Ave Maria, cheia de graça, o Senhor é convosco. Bendita sois vós entre as mulheres, e bendito é o fruto do vosso ventre, Jesus.
1: Santa Maria, Mãe de Deus, rogai por nós, pecadores, agora e na hora de nossa morte. Amém.
0: Ave Maria, cheia de graça, o Senhor é convosco. Bendita sois vós entre as mulheres, e bendito é o fruto do vosso ventre, Jesus.
1: Santa Maria, Mãe de Deus, rogai por nós, pecadores, agora e na hora de nossa morte. Amém.
0: Ave Maria, cheia de graça, o Senhor é convosco. Bendita sois vós entre as mulheres, e bendito é o fruto do vosso ventre, Jesus.
1: Santa Maria, Mãe de Deus, rogai por nós, pecadores, agora e na hora de nossa morte. Amém.
0: Ave Maria, cheia de graça, o Senhor é convosco. Bendita sois vós entre as mulheres, e bendito é o fruto do vosso ventre, Jesus.
1: Santa Maria, Mãe de Deus, rogai por nós, pecadores, agora e na hora de nossa morte. Amém.
0: Ave Maria, cheia de graça, o Senhor é convosco. Bendita sois vós entre as mulheres, e bendito é o fruto do vosso ventre, Jesus.
1: Santa Maria, Mãe de Deus, rogai por nós, pecadores, agora e na hora de nossa morte. Amém.
0: Ave Maria, cheia de graça, o Senhor é convosco. Bendita sois vós entre as mulheres, e bendito é o fruto do vosso ventre, Jesus.
1: Santa Maria, Mãe de Deus, rogai por nós, pecadores, agora e na hora de nossa morte. Amém.
0: Ave Maria, cheia de graça, o Senhor é convosco. Bendita sois vós entre as mulheres, e bendito é o fruto do vosso ventre, Jesus.
1: Santa Maria, Mãe de Deus, rogai por nós, pecadores, agora e na hora de nossa morte. Amém.
0: Ave Maria, cheia de graça, o Senhor é convosco. Bendita sois vós entre as mulheres, e bendito é o fruto do vosso ventre, Jesus.
1: Santa Maria, Mãe de Deus, rogai por nós, pecadores, agora e na hora de nossa morte. Amém.

0: Pai nosso que estais no céu, santificado seja o vosso nome. Venha a nós o vosso reino, seja feita a vossa vontade, assim na terra como no céu.
1: O pão nosso de cada dia nos dai hoje. Perdoai as nossas ofensas, assim como nós perdoamos a quem nos tem ofendido. E não nos deixeis cair em tentação, mas livrai-nos do mal. Amém.
0: Ave Maria, cheia de graça, o Senhor é convosco. Bendita sois vós entre as mulheres, e bendito é o fruto do vosso ventre, Jesus.
1: Santa Maria, Mãe de Deus, rogai por nós, pecadores, agora e na hora de nossa morte. Amém.
0: Ave Maria, cheia de graça, o Senhor é convosco. Bendita sois vós entre as mulheres, e bendito é o fruto do vosso ventre, Jesus.
1: Santa Maria, Mãe de Deus, rogai por nós, pecadores, agora e na hora de nossa morte. Amém.
0: Ave Maria, cheia de graça, o Senhor é convosco. Bendita sois vós entre as mulheres, e bendito é o fruto do vosso ventre, Jesus.
1: Santa Maria, Mãe de Deus, rogai por nós, pecadores, agora e na hora de nossa morte. Amém.
0: Ave Maria, cheia de graça, o Senhor é convosco. Bendita sois vós entre as mulheres, e bendito é o fruto do vosso ventre, Jesus.
1: Santa Maria, Mãe de Deus, rogai por nós, pecadores, agora e na hora de nossa morte. Amém.
0: Ave Maria, cheia de graça, o Senhor é convosco. Bendita sois vós entre as mulheres, e bendito é o fruto do vosso ventre, Jesus.
1: Santa Maria, Mãe de Deus, rogai por nós, pecadores, agora e na hora de nossa morte. Amém.
0: Ave Maria, cheia de graça, o Senhor é convosco. Bendita sois vós entre as mulheres, e bendito é o fruto do vosso ventre, Jesus.
1: Santa Maria, Mãe de Deus, rogai por nós, pecadores, agora e na hora de nossa morte. Amém.
0: Ave Maria, cheia de graça, o Senhor é convosco. Bendita sois vós entre as mulheres, e bendito é o fruto do vosso ventre, Jesus.
1: Santa Maria, Mãe de Deus, rogai por nós, pecadores, agora e na hora de nossa morte. Amém.
0: Ave Maria, cheia de graça, o Senhor é convosco. Bendita sois vós entre as mulheres, e bendito é o fruto do vosso ventre, Jesus.
1: Santa Maria, Mãe de Deus, rogai por nós, pecadores, agora e na hora de nossa morte. Amém.
0: Ave Maria, cheia de graça, o Senhor é convosco. Bendita sois vós entre as mulheres, e bendito é o fruto do vosso ventre, Jesus.
1: Santa Maria, Mãe de Deus, rogai por nós, pecadores, agora e na hora de nossa morte. Amém.
0: Ave Maria, cheia de graça, o Senhor é convosco. Bendita sois vós entre as mulheres, e bendito é o fruto do vosso ventre, Jesus.
1: Santa Maria, Mãe de Deus, rogai por nós, pecadores, agora e na hora de nossa morte. Amém. Glória.

0: meu Jesus.
1: Pai nosso que estais no céu, santificado seja o vosso nome. Venha a nós o vosso reino, seja feita a vossa vontade, assim na terra como no céu.
2: O pão nosso de cada dia nos dai hoje. Perdoai as nossas ofensas, assim como nós perdoamos a quem nos tem ofendido. E não nos deixeis cair em tentação, mas livrai-nos do mal. Amém.
1: Ave Maria, cheia de graça, o Senhor é convosco. Bendita sois vós entre as mulheres, e bendito é o fruto do vosso ventre, Jesus.
2: Santa Maria, Mãe de Deus, rogai por nós, pecadores, agora e na hora de nossa morte. Amém.
1: Ave Maria, cheia de graça, o Senhor é convosco. Bendita sois vós entre as mulheres, e bendito é o fruto do vosso ventre, Jesus.
2: Santa Maria, Mãe de Deus, rogai por nós, pecadores, agora e na hora de nossa morte. Amém.
1: Ave Maria, cheia de graça, o Senhor é convosco. Bendita sois vós entre as mulheres, e bendito é o fruto do vosso ventre, Jesus.
2: Santa Maria, Mãe de Deus, rogai por nós, pecadores, agora e na hora de nossa morte. Amém.
1: Ave Maria, cheia de graça, o Senhor é convosco. Bendita sois vós entre as mulheres, e bendito é o fruto do vosso ventre, Jesus.
2: Santa Maria, Mãe de Deus, rogai por nós, pecadores, agora e na hora de nossa morte. Amém.
1: Ave Maria, cheia de graça, o Senhor é convosco. Bendita sois vós entre as mulheres, e bendito é o fruto do vosso ventre, Jesus.
2: Santa Maria, Mãe de Deus, rogai por nós, pecadores, agora e na hora de nossa morte. Amém.
1: Ave Maria, cheia de graça, o Senhor é convosco. Bendita sois vós entre as mulheres, e bendito é o fruto do vosso ventre, Jesus.
2: Santa Maria, Mãe de Deus, rogai por nós, pecadores, agora e na hora de nossa morte. Amém.
1: Ave Maria, cheia de graça, o Senhor é convosco. Bendita sois vós entre as mulheres, e bendito é o fruto do vosso ventre, Jesus.
2: Santa Maria, Mãe de Deus, rogai por nós, pecadores, agora e na hora de nossa morte. Amém.
1: Ave Maria, cheia de graça, o Senhor é convosco. Bendita sois vós entre as mulheres, e bendito é o fruto do vosso ventre, Jesus.
2: Santa Maria, Mãe de Deus, rogai por nós, pecadores, agora e na hora de nossa morte. Amém.
1: Ave Maria, cheia de graça, o Senhor é convosco. Bendita sois vós entre as mulheres, e bendito é o fruto do vosso ventre, Jesus.
2: Santa Maria, Mãe de Deus, rogai por nós, pecadores, agora e na hora de nossa morte. Amém.
1: Ave Maria, cheia de graça, o Senhor é convosco. Bendita sois vós entre as mulheres, e bendito é o fruto do vosso ventre, Jesus.
2: Santa Maria, Mãe de Deus, rogai por nós, pecadores, agora e na hora de nossa morte. Amém.

0: Pai nosso que estais no céu, santificado seja o vosso nome. Venha a nós o vosso reino, seja feita a vossa vontade, assim na terra como no céu.
1: O pão nosso de cada dia nos dai hoje. Perdoai as nossas ofensas, assim nós perdoamos a quem nos tem ofendido. E não nos deixeis cair em tentação, mas livrai-nos do mal. Amém.
0: Ave Maria, cheia de graça, o Senhor é convosco. Bendita sois vós entre as mulheres, e bendito é o fruto do vosso ventre, Jesus.
1: Santa Maria, Mãe de Deus, rogai por nós, pecadores, agora e na hora de nossa morte. Amém.
0: Ave Maria, cheia de graça, o Senhor é convosco. Bendita sois vós entre as mulheres, e bendito é o fruto do vosso ventre, Jesus.
1: Santa Maria, Mãe de Deus, rogai por nós, pecadores, agora e na hora de nossa morte. Amém.
0: Ave Maria, cheia de graça, o Senhor é convosco. Bendita sois vós entre as mulheres, e bendito é o fruto do vosso ventre, Jesus.
1: Santa Maria, Mãe de Deus, rogai por nós, pecadores, agora e na hora de nossa morte. Amém.
0: Ave Maria, cheia de graça, o Senhor é convosco. Bendita sois vós entre as mulheres, e bendito é o fruto do vosso ventre, Jesus.
1: Santa Maria, Mãe de Deus, rogai por nós, pecadores, agora e na hora de nossa morte. Amém.
0: Ave Maria, cheia de graça, o Senhor é convosco. Bendita sois vós entre as mulheres, e bendito é o fruto do vosso ventre, Jesus.
1: Santa Maria, Mãe de Deus, rogai por nós, pecadores, agora e na hora de nossa morte. Amém.
0: Ave Maria, cheia de graça, o Senhor é convosco. Bendita sois vós entre as mulheres, e bendito é o fruto do vosso ventre, Jesus.
1: Santa Maria, Mãe de Deus, rogai por nós, pecadores, agora e na hora de nossa morte. Amém.
0: Ave Maria, cheia de graça, o Senhor é convosco. Bendita sois vós entre as mulheres, e bendito é o fruto do vosso ventre, Jesus.
1: Santa Maria, Mãe de Deus, rogai por nós, pecadores, agora e na hora de nossa morte. Amém.
0: Ave Maria, cheia de graça, o Senhor é convosco. Bendita sois vós entre as mulheres, e bendito é o fruto do vosso ventre, Jesus.
1: Santa Maria, Mãe de Deus, rogai por nós, pecadores, agora e na hora de nossa morte. Amém.
0: Ave Maria, cheia de graça, o Senhor é convosco. Bendita sois vós entre as mulheres, e bendito é o fruto do vosso ventre, Jesus.
1: Santa Maria, Mãe de Deus, rogai por nós, pecadores, agora e na hora de nossa morte. Amém.
0: Ave Maria, cheia de graça, o Senhor é convosco. Bendita sois vós entre as mulheres, e bendito é o fruto do vosso ventre, Jesus.
1: Santa Maria, Mãe de Deus, rogai por nós, pecadores, agora e na hora de nossa morte.

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3: Olá, paz de Cristo. Seja bem-vindo você que sintoniza conosco. Estamos unidos para rezarmos o ofício da Imaculada Conceição, para entoarmos louvores a Nossa Senhora. Nossa Senhora, aquela que intercede por nós, aquela que é a nossa advogada. E convido você agora a colocar a intenção do seu coração, seu pedido, sua prece. Eu convido você agora a colocar todas as suas aflições, todos os seus medos, todas as suas inseguranças no coração de Jesus, para que Nossa Senhora possa interceder. Diz a frase: peça à mãe que o filho atende. Nós vamos rogar agora pelas mãos de Nossa Senhora. Iniciemos em nome do Pai, do Filho e do Espírito

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2: 19:01.
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1: 20 horas e 1 minuto.
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4: Para cantar comigo essa canção, Nicole Santos. Essa menina muito talentosa.

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0: gostaria que agora, com essa canção, você pensasse na sua infância, nas coisas de infância, nos momentos com seu pai, nos momentos com a sua mãe. Eu tenho certeza que essa música vai trazer para você alegrias, boas lembranças. E sabe, talvez essa música também traga algumas más lembranças. Eu me lembro de que quando eu tinha 11 anos, eu já sabia tocar violão. Eu pegava meu violão e tocava essa música. Eu chorava. E essa música para mim era uma cura interior, porque ela me fazia trazer as lembranças do meu passado, de tudo que eu vivi com minha mãe e de tudo que eu vivi com meu pai. Eu sou filho de pais separados. Eu me lembro que naquela época doía muito no meu coração. E essa canção, ela me ajudou a curar aquela dor, aquela saudade que eu tinha de pai, aquela saudade que eu tinha de mãe. Que essa música agora te ajude a curar tantas saudades, saudade de pai, saudade de mãe, saudade de um abraço, saudade de vô, saudade de vó. Que essa música faça despertar em você boas lembranças do passado. E as más lembranças, como aconteceu comigo, vai acontecer com você. Jesus vai te curar.
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0: não julgar, mas ajudar. É isso que Deus espera de você, é isso que se espera de um bom cristão. Veja, muitas vezes aquela tendência ao julgamento vai ser exatamente a postura daquele que se esconde atrás dos defeitos dos outros. É preciso se justificar apontando os defeitos alheios. Do contrário, aquele que inicia um caminho de autocorreção, um caminho de combate aos seus defeitos, um caminho de combate aos vícios, procurando observar e adquirir as virtudes, esse é aquele que muitas vezes vai estar apto para ajudar as pessoas, porque tocou profundamente as suas misérias. Porque fez a experiência também com a misericórdia de Deus, com o perdão de Deus, com uma oportunidade nova de recomeçar. E é isso que ele deseja levar aos outros. No Evangelho de hoje, Jesus está te dizendo isso. Não julgue, mas ajude. Lembrando que a única força capaz de verdadeiramente transformar vidas é a força do amor. Eu quero acolher você com muita alegria aqui na meditação diária da Palavra de Deus. Essa palavra que tem o poder de te curar, libertar, transformar verdadeiramente a sua vida, os seus relacionamentos, o seu coração, te trazendo uma nova mentalidade, sim, para que você possa caminhar à luz da palavra, à luz do Evangelho. Eu sou a irmã Maria Raquel do Instituto Hesed e para mim é uma enorme alegria estar aqui com você para essa experiência de cada dia. Vamos ao Evangelho. Em nome do Pai, e do Filho, e do Espírito Santo. Amém. Naquele tempo, Jesus contou uma parábola aos discípulos. Pode um cego guiar outro cego? Não cairão os dois num buraco? O discípulo não é maior do que o mestre. Todo discípulo bem formado será como o mestre. Por que vês tu o cisco no olho do teu irmão e não percebes a trave que há no teu próprio olho? Como podes dizer a teu irmão: irmão, deixa-me tirar o cisco do teu olho, quando tu não vês a trave no teu próprio olho? Hipócrita! Tira primeiro a trave do teu olho e então poderás enxergar bem para tirar o cisco do olho do teu irmão. Palavra da salvação, glória a vós, Senhor. O Missal traz um comentário belíssimo neste dia. O discurso do Senhor se dirige àquele que se faz de guia do próprio irmão. Mas o mau guia é aquele que carece de luz. O mau mestre é aquele que carece de perfeição. E o mau modelo é aquele que carece de autenticidade. Nós precisamos parar um pouco e discernir: será que eu estou elegendo para mim um mau guia? Um mau modelo? Um mau mestre? Para um pouco, na era aí dos influencers, não é? Digitais. Será que eu abandonei aqueles que, de fato, empreenderam um caminho e hoje podem ser inspiração para mim? Eu estou falando aqui dos santos. São eles sim que podem nos guiar porque já empreenderam e já venceram a batalha. Que você possa nutrir essa amizade e deixar-se guiar. E é claro, O nosso caminho é Jesus, é Ele, por excelência, é Ele o nosso guia, é Ele o nosso modelo, é Ele o nosso mestre. Que Deus também coloque na sua vida, sim, pessoas que possam te ajudar, como um bom diretor espiritual, um bom confessor. Aquilo que o Instituto Hesed, tantas vezes eu já ouvi isso aqui, vocês têm me dirigido espiritualmente, eu tenho aprendido, eu tenho encetado um caminho espiritual graças às formações, às catequeses de cada dia. A partilha, a meditação da palavra de Deus, os ensinamentos com o catecismo da Igreja Católica, a partilha da vida dos santos. Cuidado, cuidado. Você precisa de um bom guia, você precisa de um bom modelo, você precisa de um bom mestre. Isso tudo nós encontramos em Jesus. É por isso que no Rosário da Madrugada, quem você vem encontrar? Jesus. Na novena de Pompeia, Jesus. Na hora da misericórdia, Jesus. No terço do combate, Jesus. Na meditação da palavra, Jesus. Essa palavra que se fez carne, que o Senhor possa verdadeiramente então ser o seu mestre, seu guia, e que nós possamos olhar para os santos da igreja como verdadeiros luzeiros, pessoas que combateram e venceram todo o mal. Veja, e assim, capacitado para toda boa obra, vencendo os seus vícios e caminhando na virtude, que você possa ir também. O Senhor fala aí de evangelizar, que você possa ir ajudar os teus irmãos. No meio de tantas pessoas fazendo, armando uma confusão ainda maior na vida das pessoas, como é triste. Pessoas que já estão ali em extrema dificuldade e vão à procura de um profissional, de alguém, e saem numa situação pior do que chegaram. Como é triste. Pessoas que já estão sofrendo e, por buscarem às vezes ajuda em lugares errados, saem numa condição pior do que entraram, do que chegaram. Que você possa olhar para o Senhor. Que você possa manter o teu olhar fixo em Jesus e assim deixar-se iluminar por Ele. A vida cristã, portanto, é a resposta à necessidade de um guia a seguir, de um ideal a atingir, de um modelo a copiar, o ideal de perfeição. O nosso modelo é o próprio Jesus. Queremos imitar Cristo. Queremos pensar como Ele pensou, agir como Ele agiu, sentir como Ele sentiu. Bendito seja o Senhor que te atraiu hoje aqui e, por meio desta palavra, está tirando também o cisco do teu olho, está tirando a trave do teu olho, que Ele te faça enxergar, como fez aquele cego enxergar de novo. Senhor, que eu veja, e aquele homem voltou a enxergar. Que as escamas possam cair dos teus olhos como caíram dos olhos de Paulo. E de um perseguidor tornou-se um seguidor de Cristo. Que você possa enxergar outra vez. E enxergando, tu possas agora ajudar os teus irmãos. Aqueles da tua casa, aqueles de perto, aqueles de longe. Que tu possas ajudar. Lembre, não julgar, mas ajudar. Ajudar. Como essa palavra é mão estendida para você. Que você hoje possa ser também mão estendida para muitos, de maneira tão prática, tão rápida. Quando você compartilha esta palavra, quando você evangeliza, você está fazendo isso não julgando, mas ajudando, estendendo a tua mão. Porque a mesma mão que se estendeu para você e te tirou do fundo do poço, agora esta mão também que você estende para tantas outras pessoas, tirando-as da escuridão, do fundo do poço, devolvendo-lhes a vida, como? Por meio da palavra de Deus. Deus abençoe você e até amanhã no nosso encontro diário com Deus. Eu espero por você.
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2: 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São 40 dias de oração, fé, disciplina e proteção. Que este tempo fortaleça o seu coração e abra caminho para a graça de Deus.
0: Cuidado com a tristeza, porque ela já tirou a vida de muita gente, diz a palavra de Deus. A tristeza de uma perda, de uma esperança que parece ter morrido, de uma situação que você já não sabe como mudar. Hoje eu quero lhe falar sobre isso, eu lhe falo desta montanha sagrada. Se você chegou aqui triste, eu espero que você saia daqui tocado pela graça de Deus, com alegria espiritual profunda no teu coração. Eu sou a irmã Maria Raquel, do Instituto Hesed. Seja muito bem-vindo ao 24º dia da quaresma de São Miguel. E se ontem você viu o anjo descer para confortar Jesus, hoje você verá a noite ser transformada em luz. Veremos o anjo que transforma a luta em alegria, anunciando a ressurreição. Por isso, abra